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1: Lulu Santos, dele Nelson Mota, De Repente Califórnia.

0: Agora são 20h04 do Eu de Cá, você de lá, daqui a pouquinho, direto lá do sul do Brasil, Chapecoense Flamengo pelo Campeonato Brasileiro, narração André Luiz Mendes, comentários Rodrigo Ricardo e reportagem e plantão do Bruno Mendes, daqui a pouco, viu, daqui a pouco, Goiás falando, boa noite. Boa noite, Maurício Rabelo, como vai? Tudo bem? Tudo jóia? Tudo tranquilo? Eu sou Zenildes Fernandes dos Santos, de Arraias, no Tocantins. Zenildes Fernandes dos Santos. Quero mandar uma mensagem aí para minha irmã Deusenir, na Fazenda Marragato, mandando para ela um abraço. É o Edinaldo que foi para ficar com o Antônio Carlos e não ficou e nem chegou e tal, né? Ah, e ela mandou, ele mandou a mensagem assim, vamos ouvir aqui, eu quero ver o que ele tá falando, mas não quer baixar aqui, rapaz, não quer baixar nesse momento, deixa eu ver aqui, mas não baixa não, agora vai baixar, segura.
1: Oi, tudo bem, dona Zeni? Deixa eu falar, meu nome é Cileide, tá? Sou assistente social, então, o seu Antônio Carlos está internado com a gente aqui, há um tempinho já, né? Uhum. Sequelado, acamado, ele não pode ficar sozinho. Aí teve um irmão da senhora que teve muito tempo aqui com a gente, até que ele ficava, ele cuidava dele, tá? Aí ele tava muito cansado, foi em casa cuidar dele e veio um irmão de vocês. Só que não deu certo esse irmão seu ficar aqui, porque ele tava bebendo, acho que teve um problema.

0: que na ala, entendeu? Ele teve que ir embora. E assim, o seu Antônio Carlos, ele não pode ficar sozinho, sem acompanhante, de jeito nenhum. A
1: Olha.
0: família tem que estar organizando, a gente vai fazer um relatório aqui, porque devido a esses acompanhantes dele que vem, que não, que dá problema, e é um paciente totalmente debilitado que requer cuidado. Ele não pode ficar sozinho. O que que a senhora fala para mim, para me ajudar? Se vão pagar um cuidador, quem é que
1: Deus Zenir da
0: vem?
1: Fazenda
0: Uma pessoa
1: Amarga.
0: para ficar com ele, porque
1: Tá
0: hoje
1: ouvindo,
0: depende
1: Deus
0: até da
1: Zenir da
0: pessoa para dar
1: Fazenda
0: comida na
1: Amarga?
0: boca dele. Entendeu? Banho, comida, tudo para ele na boca, que ele não consegue. Aí, se não vier, a gente vai ter que fazer um relatório e encaminhar aí para as redes social para ver o que podem fazer.
1: Tá
0: Boa
1: certo,
0: noite, tudo bem? Então, querida, o seu irmão, o seu Antônio Carlos, ele não pode ir nem de contrarreferência, nem aguardar a cirurgia em casa, porque o caso dele é bem delicado, certo? E ele tá tomando medicamento, antibiótico, né? Para poder fazer a cirurgia. Só vai
1: Sei.
0: fazer a cirurgia quando ele melhorar dessas infecção, essas coisas, né, que vai adquirindo, né? Enquanto não
1: Sei.
0: melhorar, não faz a cirurgia. E mais uma vez, agora vieram atrás da gente. O acompanhante urgente para ele, sabe? O que que
1: Acompanhante
0: vocês podem
1: urgente.
0: fazer aí, pelo amor de Deus, por favor,
1: Tá certo.
0: para a gente não precisar fazer um relatório, tá bom?
1: Tá bom. Eu
0: Então,
1: quero
0: boa
1: só
0: noite.
1: saber o nome dela.
0: Oi, tudo bem, dona Zeni? Deixa eu falar. Meu nome é Sileide, tá?
1: Pois é, o recado da Sileide é para Deusenir na Fazenda Marragato. Alô, Deusenir da Fazenda Marragato. É a Sileide, né? É lá do hospital, deve ser de Arraias do Tocantins. É a sua irmã que passou a mensagem aqui. A Zenilde Fernandes dos Santos, de Arraias, mandando uma mensagem para a irmã Deusenir na Fazenda Marragato, dizendo que o Antônio Carlos está internado, está acamado, precisando urgentemente de uma pessoa para acompanhá-lo, para ficar com ele lá, porque infelizmente um foi ficar e não deu certo, começou a beber e dar problema e teve que sair. Foi um, ficou o tempo que precisou, deu certo, depois teve que se ausentar, veio o outro não deu certo. Ele falou até o nome dele aqui, mas eu não vou falar no ar não, tá bom? Então, dê um jeito aí, viu? Você, Deusenir da Fazenda Marragato, de mandar com urgência um acompanhante, o Antônio Carlos, que está internado, acamado, precisando de alguém que dê banho nele, que dê comida na boca, viu? Tudo isso, tá bom? É o recado lá do hospital. Quem está mandando é através da sua irmã Zenildes Fernandes dos Santos, de Arraias do Tocantins. Bom demais. Aqui, opa! 11 é no estado de São Paulo. Fala comigo, São Paulo. Boa noite, Maurício Rabelo. Sou a Índia do Brasil. Aqui de Piracicaba, no estado de São Paulo. Índia do Brasil. Ela mandou uma mensagem bonita para nós aqui. Vamos ouvir a Índia do Brasil. Índia, é você.
2: Boa noite, Maurício Rabelo. Boa noite,
1: Boa
2: ouvintes da Rádio Nacional
1: noite,
2: AM. Eu sou a
1: Índia
2: Índia
1: do
2: do Brasil, aqui de Piracicaba, interior de São Paulo. Sou
1: Piracicaba.
2: divulgadora do cantor Beto Ribeiro e passando por aí para desejar uma excelente noite para todos os seus ouvintes e também para te pedir, toca para mim, é
1: Beto
2: Beto
1: Ribeiro.
2: Ribeiro. Não vou atender e ofereço para você e para o Luiz Cláudio e para todos que estão ligadinho, ligadaço no programa. Eu de cá, você de lá. Beijo, beijo.
1: Obrigado, obrigado, Índia do Brasil, em Piracicaba, São Paulo, divulgadora do cantor Beto Ribeiro. Ela tá pedindo a música Não Vou Atender. Hoje o programa tá curto demais. Tô devendo uma do Ricardo Salles aí, Celção. Pelo amor de Deus, né? A música Minha Aeromoça. Levanta, Celso Ribeiro, levanta aí.

Celso Ribeiro, bom demais. Vamos atender aquela moça, a Irenilda, lá do estado do Piauí. Irenilda pediu a música do Rodrigo Salles cantando Minha Aeromoça

0: Muito bem, tá quase no final. Minha aeromoça Rodrigo Salles com a participação de Ceiã Muniz. É minha querida amiga Iranete lá na Cachoeira do Evilson em Palmas do Tocantins. Está mandando um abraço cumprimentando a esposa do sobrinho Ronald. O nome dela é Gabriele. Desejando para ela os parabéns, muitos anos de vida. Que ela seja muito feliz. Muita saúde, muita paz, felicidades. Que essa data se repita por muitos e muitos anos. Ela mora em Palmas. Parabéns, Gabriele, muitos anos de vida. É a Iranete que lhe cumprimenta em nome de toda a família, especialmente do Ronald e de todos nós aqui do Eu de Cá, Você de Lá. Um abraço do Maurício Rabelo, do Celção, do Anderson aqui também. Parabéns, felicidades. Daqui a pouco Flamengo e também Chapecoense no sonzão da Nacional. Adriano Costa de Jacareacanga. Fala, Adriano!
1: Boa noite, Maurício Rabelo. Daqui a pouco vai ter rodada do Brasileirão. Seria 9h15 da noite. Aê. É um show de bola nacional com Luiz Mendes.
0: Ah, é, André Luiz Mendes, obrigado. Tem o Silvestre Neres falando. Alô, Silvestre de Codó no Maranhão. Silvestre, solta o som aí, Celção.
2: Ô, Maurício, boa noite. Boa noite. Tô passando o som para receber aquele abraço de você. E também aproveitar para abraçar todos os ouvintes da melhor rádio do Brasil, que é a Rádio Nacional. Irmão, tô aqui na escuta. Adoro ouvir o seu programa.
0: Obrigado.
2: Boa noite.
0: Boa noite, obrigado, amigão Silvestre Neres de Codó, no estado do Maranhão. Eu adoro a sua participação também. Obrigado, Silvestre Neres. E a última aqui é lá de Roraima, um pedacinho só, segura.
3: Maurício Rabelo, meu nobre, boa noite. Abraço pra você, pra toda a equipe aí,
0: Marco
3: da Nacional,
0: Nascimento,
3: pra equipe que tá aí no programa, eu de cá, você de lá. Pra dona Fátima em especial, pra você, tá, Maurício?
0: Tá acabando.
3: Pra professor Marco Nascimento aqui de São João da Baliza, Roraima. Estou em casa hoje, viu, Maurício? Estamos aqui curtindo o programa, né? Ouvindo uma musiquinha aqui.
0: Tem um rapaz. Acabou o tempo aqui, professor Marco Nascimento. Um grande abraço, São João da Baliza, Roraima. Obrigado, Celso Ribeiro. Valeu, muito obrigado. Obrigado, Anderson. Gente, fiquem todos com Deus. Tá chegando aqui André Luiz Mendes, Rodrigo Ricardo e Bruno Mendes para o jogão Chapecoense e Flamengo pelo Campeonato Brasileiro. Um abraço. Até mais, via Brasil.

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Hoje, futebol aquático debaixo de muita água na Arena Condá. Chove desde anteontem, não para de cair água. E o Flamengo terá um campo pesado pela frente no confronto contra o Lanterna do Campeonato Brasileiro, a Chapecoense. E por isso estaremos juntos com você, eu, o Marcelo Spiegel, o Bruno Mendes e a toda a tropa de elite da comunicação esportiva do Brasil a serviço do rádio. Vem aí o futebol da Nacional para você. Você ligadinho no futebol com a gente numa boa, já às 9h30. O couro vai comer para Chapecoense, Flamengo e a Chape, o Mengão, frente a frente. Para você, jogo importante, galera. Jogo importante para o Flamengo. E é claro que a Nacional não vai deixar você de fora dessa emoção. Vai contar tudo, tudo, tudo. E numa muito boa. Flamengo tem uma meta dura pela frente. Tem que buscar o Palmeiras neste Campeonato Brasileiro. A parada vai ser muito, mas muito complicada. Mas estamos somente na metade do campeonato. Justamente na rodada 19 em relação às 38 que completarão o Campeonato Brasileiro com a categoria. Na mesa de efeitos da Nacional em Brasília, do nosso querido José Ageu, o maridão apaixonado da montanha. É, parceiro, esse final de semana vai ter que ajoelhar, irmão. A coisa tá complicada. Com o nosso Alberto Paris, o Jaiminho Batista e o Josemar França aqui ao meu lado. Rio de Janeiro, Gomes Freire 474, na Lapa, onde bate forte o coração da Nacional Rio. A categoria do Carlito Gondim e do Joca Sanz, quem pilota a máquina para todo o território brasileiro, modulando graves, médios e agudos, é ele, o rubro-negro Jorge Brum. Vai pisar fundo no seu rádio, galera, prepare o seu coração. Neste momento, o Flamengo está 10 pontos atrás do Palmeiras. Daqui a pouco, o Bruno Mendes vai explicar por quê. Tudo isso e muito mais aqui. Prepare o seu coração com as emissoras parceiras, com a Nacional Rio, Brasília, Amazônia, Alto Solimões. 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Vem aí, Chapecoense.

0: galera, 21 horas mais 20 minutos, 16 graus é a temperatura. Na Arena Condá, 9:30, o Mengão encara a Chape, a Chapecoense. O primeiro destaque é o do dono da casa, o destaque da Chape. Vem aí, mais um cracaço do nosso timaço. Boa noite, Mendes.
1: Muito boa noite, André Luiz Mendes. Boa noite a todos os ouvintes ligados no Show de Bola Nacional. Afundado na zona de rebaixamento, Chape vê o jogo contra o Flamengo uma grande oportunidade para dar um salto no brasileiro. Atacante Ítalo está seguindo para o futebol coreano e não deve mais vestir a camisa do Verdão do Oeste. Principais armas da Chape para o duelo contra o rubro-negro: o meia Giovanni Augusto e o atacante congolês Bolassi.
0: Beleza pura, esse é o futebol do Brasil que você confere aqui no Som Nacional. Um destaque do Mengão aí, Bruno Mendes.
1: Técnico Leonardo Jardim escala o time titular. No time titular, dois jogadores estiveram na Copa do Mundo: Léo Pereira ao lado de Vitão e Plata no ataque ao lado de Bruno Henrique e Pedro. Arrascaeta está à disposição no banco de reservas.
0: Beleza pura, torcedor do Brasil, ele vai opinar tudo isso e muito mais para você aqui no microfonaço da sua Nacional. Esteve acompanhando todas as emoções da Copa do Mundo direto dos Estados Unidos, trazendo todas as informações para a programação esportiva das principais emissoras EBC, e hoje vai analisar o que será Chapecoense e Flamengo. Eu convido a análise sempre avalizada, aquela categoria básica. Ele que está voltando do inglês para o português, tá se readaptando, tá igual jogador de futebol, né? Tá naquele negócio da transição. Vai ver ele aí. O Marcelo Smigol está chegando para dar o seu recado no microfone nacional. Welcome, my friend. It is a pleasure to be your side, my guy.
2: Muito boa noite, meu amigo André Luiz. Boa noite, Bruno Mendes. Boa noite a toda essa galera gigante aqui ligada. Voltamos, não é, Andrezão? Voltamos, é hora de virar a chave. Acabou a Copa do Mundo, teve grandes jogos. E a gente vai agora para esse segundo turno, Campeonato Brasileiro. Tem muita coisa, tem Libertadores. A gente vai seguindo, né, com um bom...

0: corda no pescoço. Promete um jogão debaixo de chuva, vamos com tudo. É isso, não deu para a seleção brasileira? Vamos de Campeonato Brasileiro, agora é sim.
1: É, tá certo, parceiro. Eu vou dar um pulinho no plantão nacional de esporte.
2: Olha só, Andrezão, na continuação da 19ª rodada do Campeonato Brasileiro, o finalzinho de jogo no Alto da Glória em Couto Pereira, o Palmeiras vai vencendo o Curitiba por 3-1, você comentou, por isso, neste momento, o Palmeiras abre 10 pontos de diferença para o Flamengo. Lembrando que com esse jogo completado, o Palmeiras será 2 jogos à frente do Flamengo, que joga daqui a pouco às 9h30, a gente transmite também mais 2 jogos às 9h30, O Internacional recebe o Cruzeiro no Beira-Rio e no estádio Cícero de Souza Marques, em Bragança Paulista, o São Paulo encara a equipe do Atlético Paranaense. Agora, pouco, Copa Sul-Americana, o Vasco conseguiu um grande resultado lá em Medellín, empatou com o Independente em 2-2 nessa fase de playoffs das oitavas de final da Copa Sul-Americana. Série B do Campeonato Brasileiro, o CRB vai vencendo o Ceará por 1-0, o Operário vai batendo a Ponte Preta 3-2, o Sport Recife vai vencendo o Goiás em Goiânia por 1-0, 9h30 da noite a bola rola para Náutico e Londrina. Copa do Brasil Feminino, o Botafogo foi eliminado pelo Bragantino, perdeu no Nilton Santos 2-0, e o Atlético Mineiro vai eliminando o Atlético Piauiense, vencendo por 2-1, Andrezão.
1: Beleza, Bruno Mendes falando aqui no microfone esportivo do Brasil. 21 horas mais 25 minutos, só um toque rápido no Esmigo. O Flamengo é favorito, Esmigo?
0: Franco favorito, né? A gente não pode esquecer a força do Flamengo. Com o retorno da cavalaria, né? Seus jogadores que serviram aí a Copa do Mundo. Tem Plata, tem uma possível entrada de Arrascaeta aí no segundo. Apesar que Arrascaeta não jogou a Copa do Mundo. Mas o Flamengo tem obrigação aí de diminuir de novo para 7 pontos essa vantagem, que agora é de 10 pontos do Palmeiras. E a Chapecoense, coitada, tá ali tentando sobreviver com o canudinho ali respirando e em conta gotas. É loucura dizer que o Flamengo não é favorito, Andrezão.
1: Tá certo, beleza pura. Marcelo Esmigo aqui no microfone do Brasil. Até o Arrascaeta se prontificou a jogar no sacrifício um jogo, mas aí houve aquele problema com o Marcelo Bielsa e a coisa ficou complicada pra caramba, né?
0: Bielsa que não olha para o repórter, não olha para o jogador, é uma figura sinistra, né, do futebol, um dos técnicos mais folclóricos, e eu fui na coletiva dele, Andrezão, não olha no rosto de ninguém, vai entender.
1: É, ele é complicado, ele leva cola, leva o papel, ele lê o papel ali escrito,
0: é isso mesmo.
1: A coletiva dele é uma declaração, não é uma entrevista. O gramado pro Flamengo tem que tomar cuidado. Volta de temporada, o gramado é sintético. É bom abrir o olho. Você vai conhecer agora na intimidade as feras que vem aí. Tá na hora e é agora dos craques do jogo na Rádio do Brasil.

Chapecoense vai a campo com 30, Matheus Aurélio, 26, Everton, 15, Rafael Thierry, 3, Eduardo Doma e 91, Bruno Pacheco. O meio-campo tem 27, Camilo, 19, David, 17, Vinícius Balieiro e número 10, Giovanni Augusto, ataque, 7, Marcinho e 11, Bolassi. Técnico Rafael Lacerda tem no banco de reservas 1, Rafael Santos, 32, Wellington, 33, Bruno Leonardo, 21, Cauã, 6, Mancha, 2, Marcos Inícios, 16, Bruno Matias, 66, Juan, 97, Enio, 50, Cássio, 70, Rubens e 18, Neto Pessoa.

O mais querido do Brasil vai a campo com o número 1, Rossi. 22, Emerson Royal. 44, Vitão. 4, Léo Pereira. E número 6, Ayrton Lucas. No meio-campo tem 5, Eric Pulgar. 21, Jorginho. E 16, Samuel Lino, no ataque. 19, Plata. 27, o capitão Bruno Henrique. E número 9, o artilheiro Pedro. Técnico Leonardo Jardim relacionou para o banco de reservas. 42, Andrew. 49, Diogo Alves. 2, Varela. 13, Danilo. 61, João Vitor. 26, Alexandro. 52, Everton Araújo. 8, Saúl. 10, Jordan de Arrascaeta.

0: 11 Everton Cebolinha, 99 Lohan e 64 Alacian. Apita Chapecoense Flamengo na Arena Condá. Do Rio Grande do Sul, Rafael Rodrigo Klein. Auxiliar número 2, Vitor Hugo dos Santos do Paraná. Auxiliar número 2, Leila Nayara Moreira da Cruz do Distrito Federal. Quarto árbitro, Maguielson Lima do Distrito Federal. Árbitro responsável pelo VAR, Marco Aurélio Ferreira de Minas Gerais.
1: Lado a lado com a galera, tá tudo pronto. Bruno Mendes já apresentou os craques do jogo pra você. Tá tudo prontinho. Os jogadores estão ali, Bruno Henrique, também o Rafael Thierry. Os dois fizeram a tirada no toss. O Flamengo ganhou a primeira batalha do jogo. Ganhou o toss, ganhou o Caroquira, como chamam os antigos. Portanto, tem direito à escolha, campo ou bola. O Bruno Henrique já fez a sua opção. E você, é claro, ligado no futebol da Nacional, conferindo tudo com a gente numa muito boa. Já já a bola vai rolar e a volta do Campeonato Brasileiro depois da Espanha conquistar o seu bicampeonato mundial em cima de uma Argentina que, pelo amor de Deus, hein? O cara que tem um Messi no time. Dessa vez o Scaloni pisou feio. Ó. O medo de ganhar no futebol é derrota certa. E um time que tem um jogador como o Messi ter duas finalizações a gol, sendo que a primeira delas foi no segundo tempo de uma prorrogação contra 20 da Espanha, são números expressivos de covardia da Argentina, que não traduziu o de sempre, que é ser um time batalhou, brigar, chegar, buscar lá. Enfim, a Argentina foi o mero espectador da Espanha que empilhou um caminhão de gols aí, meu irmão. Eu fico pensando o seguinte: se o ataque da Espanha tivesse um Mbappé, um negócio desse aí, a Argentina ia tomar uma varada, meu amigo, que ia dançar tango em braille. Coisa ia complicar. Tudo pronto, torcedor do Brasil, vai rolar a bola na Arena Condá. A Chape ataca para a direita no seu rádio, o Flamengo ataca para a esquerda no seu rádio, o Flamengo de camisas originais, as originais, a número 1, vamos dizer assim. A preta e vermelha, porém shorts e meiões brancos. Rafael Klein já consultou o seu relógio, ajustou dele, eu já ajustei o meu aqui, aperte os cintos, galera, vai decolar o futebol do Brasil. Vem aí 90 minutos de Brasileirão no seu rádio, Chapecoense e Flamengo para você. Todos os detalhes da Arena Condá. Está rolando a bola, galera!
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1: Lado a lado com a galera correndo atrás dela para você, Bruno Henrique, despacha de cabeça. Ela fica aqui atrás contra o Guilherme Putieri. Thierry domina, prefere jogar mais atrás ali com o Eduardo Doma. Ele vai fazer o giro, tenta fazer por ali, faz o giro de jogada por ali, aplica a jogada por ali pelo setor esquerdo. O gramado fez a jogada, a bola é boa a bola para ele. Chega, bate em cima do Emerson Royal. Aliás, foi Plata. Deu um tapa nela, botou a bola para a linha de lado. É lateral que favorece a equipe da Chapecoense. O Bruno Pacheco já tá com ela na mão ali, preparado para fazer a cobrança do seu lateral, quase um minuto do jogo. Torcedor do Brasil, segue 0-0 o placar da Nacional, para você conferir comigo. É lateral para a Chape,
0: terminou.
1: Para o esquerdo do gramado, Bruno Pacheco, terminou onde?
0: Major Couto Pereira, Curitiba 1, Palmeiras 3.
1: Tá certo, galera do Brasil, o Verdão tá brilhando, disparado na frente, e se o Flamengo perder hoje, o Palmeiras vai abrir 10 pontos de diferença. O pessoal tá falando assim: ah, mas o Flamengo tem um jogo a menos. Tudo bem, se tiver um jogo a menos, são 7 se perder hoje. Vai dar na mesma.
0: O jogo a menos é contra o Mirassol, lá no interior paulista.
1: Então, olha aí. Eu achei até que esse jogo era no Rio de Janeiro, mas é no interior paulista. Era um jogo até que era para ser realizado antes da Copa do Mundo, naquela semana, na Copa, não foi realizado. Então, como foi hoje do Botafogo, que é um jogo da rodada no dia 4, né? Do Botafogo e Vitória. A lateral aqui para o Bruno Pacheco fazer a cobrança. Ele está preparado, estendeu para dentro do cofre, subiu em primeira cabeça dela, bateu o jogador que é o Emerson Royal. Ela bateu em cima do bolo assim, que está chiando, mas é tiro de meta, hein, Bruno Mendes?
0: Exatamente, a bola acabou chegando por ali. A zaga do Flamengo estava em cima. O árbitro Rafael Rodrigo Klein preferiu o tiro de meta. O Flamengo já cobrou. Primeiros movimentos na Arena Condá. 0-0 Flamengo, Chapecoense, Chapecoense Flamengo.
1: Você é ligado no futebol do Brasil. Vitão domina, entrega de primeira, descarrega a bola direita agora para Royal. Royal tabela no meio, entregando para Pulgar. Eric Pulgar botou atrás agora para Léo Pereira. Léo Pereira, ainda bem que o Militão se contundiu. Já pensou, Esmigo? No mesmo quarto, Éder Militão e Léo Pereira na concentração, hein? Aí.

0: ia dar ruim. Aí não ia ser uma boa dupla, não. Tem que separar esses quartos aí.
1: É verdade. Até que ali foi meio que oficial, deu um tempo. Mas a do Donnarumma no. Oh, meu Deus do céu, meio campo da Bélgica. Daqui a pouco vamos me lembrar dele. De Bruyne.
2: De Bruyne. Foi o. De Buma. Foi o. Courtois.
1: Courtois no De Bruyne. Essa foi na moral, viu, Osmigo? Foi lá e tomou.
0: Isso aí é a pior coisa pro meio do futebol. É furação de olho. Aí não dá.
1: É, meu amigo. Bola bem esticada por ali para a grande área do Flamengo. Meteu a cabeça nela por ali. O jogador que é o. Emerson Royal voltou com o Rossi, já saiu pelo setor esquerdo, o Garanado chamou, falou!
2: Retificando, você está cobertíssimo de razão, o jogo adiado Flamengo e Mirassol, Maracanã, viu, Andrezão?
1: Beleza pura, Bruno Mendes, trazendo a informação para você, bola vem pela direita agora, lançamento é bom, entrada na guineira, bola disparou, bateu mascado, ele se precipitou, ele está excitado, Bruno, ele está ansioso, Bruno Mendes.
2: É por esse outro que a Chape está onde está, pegou muito mal na bola e era uma boa oportunidade, com bola molhada, ele pegar dali na entrada da área, o Bolassi acabou chegando por ali, não pegou bem, acabou jogando para tiro de meta que já foi cobrado pelo Flamengo. 0-0, a gente torce para que pare de chover, porque senão pode dar problemas, Andrezão.
1: É, meu amigo, problemas para quem mora longe é duro. A bola vem de novo, dominada aqui com o Plata. Plata vem, dança na frente do primeiro. Falta no Bolassi atrás dele. Chegou a pegando pesado, aí em cima do equatoriano, Gonçalo Plata. 4 já parou, já marcou a falta. O Rafael Klein já deu a falta, favorece o Flamengo aqui pelo sistema defensivo. 4 no primeiro tempo do jogo, 0-0. A bola vem aqui na cabeça da grande área agora. O jogador que é o Jorginho, volta com o Léo Pereira. Léo Pereira vem de novo para Jorginho. No bico do cofre do Mengão, ele esquenta ali primeiro, já soltou, entregando para Vitão. Vitão recorre para a direita, agora voltou para Emerson Royal. Ultrapassa ali, que vem do gramado, vai fundo para a direita. Deu um break na bola, travou de primeira. Recolheu, botou mais atrás para Vitão. Vitão começa a jogar com o Jorginho. Agora o Jorginho vem, se apresenta para o jogo. Léo Pereira está ao seu lado. Ayrton Lucas está aqui na esquerda pedindo, ele prefere Vitão. Vitão domina. Vai estender, já bateu de novo, tapa bonito na bola, botou pro Emerson Royal, se manda pela direita, lá vai ele caminhando, tocou de primeira pro Plata, pelo meio, costurou, Samuel Lira entrou na área, perigo, cruzou pra boca do gol, buscava o Pedro, a zaga chega, Doraga com o Bruno Pacheco, volta pra linha de fundo, é escanteio rubro-negro, Bruno Mendes.
2: Primeira pressão do Flamengo pelo lado direito, o Plata achou o Samuel Lira, tentou o cruzamento pro Pedro e pro Bruno Henrique, a bola bateu em cima do Rafael Thierry, é escanteio para o Flamengo pelo lado direito, Samuel Lino vai pra bola.
1: Beleza pura. Samuel Lino vai pra bola. Pra você ficar ligadinho no futebol do Brasil. Vem ela pra boca no cofre. Todo mundo tá esparramado na boca no gol. Galera do Mengão, põe volume no rádio comigo. A bola é boa a bola. Arredondou direto pra boca no gol. Bola se subiu a cabeça pra tirar. Rifa o perigo da boca do cofre. Eu confiro com você, torcedor do Brasil. A hora certa, Nacional. Em Chapecó, Arena Condal, tem o 9 mais 36 da noite. 15 graus é a temperatura, chove na Arena Condal, galera do Brasil. O tempo não para, Nacional castiga pra você. Nacional castiga numa boa. Atenção, galera, vamos girar tempo e placar do microfone Nacional aqui rolando. E o tempo passando. Muito bom, acerte o seu pelo meu, o tempo não para, Nacional crava no seu rádio, você marca pra mim aí, 6-1 do primeirão, 6 minutos cravados, primeiro ato do espetáculo, Pacata paradão na Arena Condá, ninguém é de ninguém.
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1: Chapecoense, Flamengo 0-0. Tô dentro, no microfone esportivo da Rádio no Brasil, a Nacional não para, não para não, galera, com você comigo numa muito, mas numa muito boa, oi!
2: Última vitória aliás, a última e a única vitória da Chapecoense no campeonato aconteceu no dia 28 de janeiro, quando venceu o Santos 4-2 na Arena Condá. Lá se vão 5 meses, hein, Andrezão? Aliás, 6?
1: É, 6 meses, é verdade, sem dúvida nenhuma. E hoje a conexão resolveu já na minha... Já no retorno dos trabalhos, já. Não vamos dar uma bola nas costas hoje. O delay hoje está sendo meu parceiro pra caramba, amigo. Tá brabo.
4: Vambora. Olha o Vitão. Ele domina pelo meio, entregando para Jorginho. Jorginho levanta a cabeça, solta na primeira tabela com o Vitão. Recolhe, para, olha para ele, passa, executa a tarefa. Botou de primeiro, entregando para o jogador que é o Emerson Royal. Emerson Royal vai dar um break na bola, travou de primeira, botou para lá e para cá, para o Plata. Plata domina, dança na frente do primeiro, entre as canetas do jogador que era o Bolassi. Rola para Léo Pereira, sozinho na cabeça da grande área do Flamengo. Ele recolhe mais atrás, agora pega a bola, bota para o Eric. Pulgar domina, lá vem ele, dá um break na bola.

0: Vai travar, parou, olhou, soltou de primeira, entregando para a direita, agora para o Vitão, botou no meio para Jorginho, dispara, jogada na canhota agora para a direita, entregando para o jogador que é o Plata, Plata botou no comando do ataque, agora buscou Royal, Royal para Plata, Plata, Plata, Jorginho, joga bem o Flamengo, ele encosta a jogada pelo lado esquerdo, direito do gramado, voltou de novo, agora vai tentar a tabela, agora prefere voltar com o Plata, tentou, parou, olhou, costurou, jogada, botou, Samuel Nino, calcanhonaço para dentro da área, ninguém chega para bater, ela sobrou, Plata dominou, outro calcanhar, Arthur Lucas vai queimando, ela vai, bomba para a linha de fundo. Joga bem o Flamengo, tá arrochando, tá apertando. Por pouco a casa não cai, Bruno Mendes.
1: Bola de pé em pé, com paciência para trabalhar contra o time da Chapecoense, que joga fechado. A bola acabou sobrando por último na esquerda. Mas dois toques de duas deixadinhas de calcanhar. A última foi do Plata pro Arthur Lucas, que chutou de pé esquerdo. A bola passou à direita, assustando a meta do goleiro Matheus Aurélio. Tiro de meta para a Chape, 0-0, placar nacional.
0: Futebol é na Rádio do Brasil para você conferir numa muito boa nacional, literalmente o tamanho da sua emoção. Não para, não para, não para, não, galera. Futebol é aqui na verdadeira e mais importante Rádio do Brasil, anunciando para você. Domingo tem, domingo eu tô de volta, galera, direto do Mineirão, direto do Gigante da Pampulha, direto do Governador Magalhães Pinto. Eu confiro para você. Cruzeiro e Botafogo, 3:30 da tarde. A Nacional entra em campo às 4. Couro come, a Nacional mostra. Eu com a Raquel Mota e o Bruno Mendes. A bola vem agora pro Plata, de novo é contra-ataque do Flamengo. A bola volta para que ele vira o gramado, se mandou Emerson Royal, pênalti é Pedro, já pediu, vem por baixo, chegaram junto dele por ali, mas foi na moral, foi na bola, jantaram ele ali, meu amigo, e ela bate espirra nele, mas que jantaram o Bruno Pacheco, chegou com apetite, hein, Mendes?
1: Chegou com apetite, olha que o Emerson Royal se preparou bem na intertemporada, nessa parada para a Copa do Mundo, era um dos melhores jogadores fisicamente do Flamengo na intertemporada na Europa, se elogiado pelo Leonardo Jardim, chegou por ali, acabou perdendo a bola, mas já está em posse o Flamengo, Andrezão.
0: A bola volta só da Flamengo no jogo, galera. Ela ficou pro Ayrton Lucas, dominou, tentava fazer a jogada, bateu errado, a bola passou cruzada pelo Samuel Lino, corta a zaga de qualquer maneira, veio Léo Pereira, meteu o cabeção nela, botou a bola para ele lá do 9, quase 10, eu confiro para você, já vou pedir a opinião do Marcelo Smigol, já vou pedir a opinião do Smigol no microfonaço do Brasil, aqui do Som da Nacional, para você conferir numa muito boa, toque de carrinho, vem dois por baixo para ali para tirar o perigo, e eu confiro com você, torcedor, a hora certa, Nacional! Eu marco para você, você confere comigo, 9:41 da noite, 9:40 da noite, na Arena Condá, girando o placar do Brasil, 19ª rodada do Brasileirão, um couro comendo, a Nacional mostrando, e o tempo passando! Bom, acerte o seu pelo meu tempo, não para, Nacional, crava no seu rádio, 10ão do primeirão, placar tá paradão, olha dele aí, ó!
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0: Flamengo e Chape 0-0.
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0: Luiz Mendes. Lado a lado com a galera aqui no microfone do Brasil, quero ouvir o Marcelo Smigol, 10, quase 11 no primeiro tempo, só dá Flamengo, hein, Smigol?
3: O Flamengo em cima, né, buscando, apesar que 10 minutos aí o Flamengo teve uma boa chance, chegou tabelando ali, né, bolinha de calcanhar, chegou com qualidade, mas na hora de finalizar foi pra fora. E a Chape se defende, né, do jeito que dá ali, um jogo bem truncado, tá chovendo muito, ninguém quer errar, mas o Flamengo é protagonista aí, tá buscando mais a vitória que a Chape, olha o Mengão.
0: Olha a bola pro Lino, invadiu o grande área, pode marcar, agora bateu travado na hora do chute, vem a zaga para tirar, na hora que ele apertar o gatilho, segurar o tambor, Bruno Mendes.
1: Achei que ele demorou muito para arrematar gol, ele podia ter rapidamente feito o arremate, ele tentou dar mais um drible, e aí acabou sendo travado. O Samuel Lino perdeu mais uma grande oportunidade. Andrezão, no estádio Beira-Rio, o primeiro do Cruzeiro, Caio Jorge. Agora Internacional 0, Cruzeiro 1.
0: É, meu amigo, é a raposa beliscando o saci lá, meu parceiro, aqui lateral, que favorece a equipe da Chape. Everton cobrou, lateral batendo em primeira, subiu o Jorginho uma, duas vezes agora para brigar ali, ela sobra para Bruno Henrique, baloneou, primeiro voltou no terreno, cara a cara com o inimigo, não, breca na bola, travou, o trânsito engarrafou para ele, ele prefere voltar com Samuel Lino descola, jogada atrás agora para Jorginho, pelo meio, telegrafou o passe, vem ali, por ali, uma, duas vezes ali, o jogador que era o Eric tentando buscar a bola, mesmo assim, recupera de primeiro caminho, goleiro domina, ele vem caminhando, o Coradão tá para a bola, rolou Massa entregando de primeira, a bola é boa, a bola pela direita agora, vem um toque de bola, um, dois jogadores ficaram na marcação por ali, ele tentou fazer a jogada que era uma invertida de bola para o centro esquerdo do gramado, ela parou lá do outro lado do David, ela ficou pro Pacheco, Pacheco soltou de primeira pelo meio campo, perde a bola agora, Samuel Nino ajustou pro Pedro, Pedro voltou para Lino, Nino domina, tá esperando a chegada de alguém, não tem ninguém, agora sim, ele dá uma segurada na bola e trava, busca a jogada, vem de novo tentando fazer agora, delineou pelo meio, entregando para Jorginho, Jorginho levantou a cabeça, tá para a bola de escola, jogada para o centro esquerdo do gramado, ele botou para Ayrton Lucas vem, devolveu, cabeça na grande área ali, pro Lino, Pedro, para Bruno Henrique, e a botando no meio da caneta no jogador, entrou com falta, e a falta foi do BH, Bruno Mendes.
1: Exatamente, o Flamengo tentava a triangulação pelo meio, Bruno Henrique tentando jogar a bola entre as pernas do jogador da Chapecoense, que ele ficaria na cara do gol. Depois, na volta, o Marcinho, que estava recompondo ali a marcação, acabou recebendo a falta do Bruno Henrique. Falta marcada pelo Rafael Rodrigo Klein. Segue 0-0 Chapecoense e Flamengo na Arena Condá.
0: Futebol é aqui para você conferir no som da Nacional. A Nacional não para, não para, não, galera. Não para, não. 13 gravados. Primeiro bato do espetáculo. Para você conferir uma muito boa Nacional. Não para, vai correndo atrás da bola para você. Numa legal, galera. 0-0 o jogo. Toca de bola, vem de primeira. Jorginho rechaça de cabeça agora. Vem para o toque por ali do Everton. Devolveu de primeira para o Léo Pereira. Léo Pereira ajeitou de cabeça. Botou para o Augustinho Rossi, que já está jogando para mim. Entregando para o jogador, que é o Eric. O Pulgar vem com ela caminhando pela cabeça da grande área do Flamengo. Dá um breque na bola, travou. Pisa no Melão, vai encostar pelo setor direito, Vitão pede na direita, ele prefere a canhota com o Léo Pereira recolhe para o Flamengo, vem ele de novo caminhando por aqui, para intermédio da bola, é boa bola demais para ele. Ele domina, para, olha, tenta, vai tentando tentear pelo lado esquerdo do gramado. Dois jogadores chegou na marcação por ali, chegam apertando, machucando, mas o Flamengo vai levando por ali. Toque de bola de novo agora, foi tocado pela miúca do gramado, vem para o Jorginho, Jorginho vem de novo, para, olha, tenta a jogada para fazer o levantamento, é perigo, ele faz a jogada, botou ali primeiro, entregando para o jogador, que era o Plata, botou na grande área, agora vem dois na marcação, chega a zaga de novo para rifar de qualquer maneira, e rifa o perigo da boca do gol, galera do Brasil. Tirou tudo por ali. Toque de bola feito agora. Bem animalizado agora o toque de bola pelo jogador da equipe do Flamengo. Toca a bola, o Flamengo gasta a bola, eu confiro para você.

0: E o Bruno Henrique arriscou um improvável. Ele tinha um novo cruzamento para o Pedro. Ele tentou arriscar de perna canhota, meio que sem ângulo. Ela passou longe da meta defendida pelo Matheus Aurélio. Tiro de meta para a Chape, 0-0, placar nacional.
1: Futebol é aqui para você conferir aqui comigo numa boa, no som gostoso da sua Nacional. Nacional tem literalmente o tamanho dessa emoção e não para. E eu confiro com você a hora certa do Brasil. Chapecó, Santa Catarina, 21 horas 46 minutos no meu 15 graus é a temperatura. Essa é a 19ª, estamos na metade do Brasileirão. Eu confiro para você, galera, aqui. Não para não, ela tá rolando. E o tempo passando. Bom, muito bom, acerta o seu pelo meu, o tempo não para, Nacional marca, você confere comigo, quase 16 passados pelo outro espetáculo, ninguém é de ninguém em Chapecó, olho no placar da Nacional. Tá tudo igual, Chapecoense e Flamengo 0-0.
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1: Lado a lado com a galera aqui no microfone do Brasil. Bruno Henrique chega, opa, se jogou na frente inteligentemente, larga o corpo, chama a falta, esperou o contato veio e falta, né, Bruno?
0: Aí foi confirmado, não é igual aquele meme que diz que faz nada, isso aí foi tudo. Ele esperou o contato veio, falta marcada. O Flamengo vai fazer a cobrança com o Léo Pereira, 0-0, segue o Mengão pro ataque.
1: Ô, meu caro Marcelo Sbigo, o Flamengo tem a bola, tem o domínio pleno do jogo e tudo, mas não consegue traduzir isso em última bola, né?
3: É, mas esse jogo a Vera aí tá mostrando que parece que essa mini tempo, intertemporada aí que o Flamengo fez em Portugal serviu pra alguma coisa. Acho que o Léo Jardim azeitou, que o time tá tocando bem a bola, chega tranquilo. Olha aí a Chape.
1: Olha a bola pra direita agora. Marcinho dominou, botou no canto. Rossi, milagrosamente. Que defesa linda do Marcinho. Ele se esticou, foi o Giovanni Augusto. O Rossi esticou tudo que podia. Que defesa, Bruno Mendes.
0: A falha da zaga rubro-negra. Não quis nem saber. O Marcinho chegou na direita. Viu o Giovanni Augusto tentando pelo meio. Colocou a bola pelo lado direito. No canto direito, Rossi. Fez uma defesaça, salvou o Flamengo de levar o primeiro gol. Giovanni Augusto tá na bola pela esquerda.
1: Vem ele pra bola, vai no capricho para tentar botar dentro da grande área. Todo mundo esparramado na boca do crime. Lá vai ele pra bola, 0-0. A Chape encosta, quase marcou. Levantamento na boca do gol, subiu. Cabeça, Léo Pereira. Ela ficou de novo agora pro David. David voltou, tentou a tabela, voltou pro Giovanni. Giovanni pra David, vai bater direto. Muito forte pra boca do gol. Quem sobe, subiu de cabeça pra trás. Agora mergulha, Jorginho pra tirar. É ali o Plata com falta. O juizão mandou seguir e disse que não foi falta não, não atropelou não, diz que ele passou por cima, deu um pulinho, a bola fica para Jorginho, Jorginho domina, toca de cabeça agora para Lirino, não botou para o Pedro, que bola boa, a esquerda está livre, leve e solta, ele botou a bola entregando para o Plata, do peito para o solo, amaciou a entrada da galera, cruzou para a boca, no gol o Pedro meteu a cabeça para a linha de fundo, para a linha de fundo, é só tiro de meta, ela veio muito alta, Bruno Mendes.
0: É muito alta, porque o Pedro tem o faro do artilheiro, que a bola... Se ele deixa passar atrás, o Emerson Royal ia chegar todinho nela. O problema é que o Pedro tem esse faro de artilheiro e realmente vai meter a cabeça na bola, não vai querer nem saber. Ela passou por cima da meta defendida pelo Matheus Aurélio. E segue 0-0 o placar nacional.
1: É, galera do Brasil. E na próxima rodada do Brasileiro, a 20ª, que já começa no sábado, teremos a introdução do impedimento semiautomático testado. Durante 8 meses, 20 estádios já estão...

0: depende de telefone celular, de uma boa conexão, né, Esmigo? Senão complica.
1: É isso aí, Andrezão. São 30 aparelhos de celular em cada estádio e eles filmam tudo, escaneiam tudo, 100 frames por segundo, e vai ser aquele impedimento semiautomático, na esperança de diminuir em 33% a resposta ali da operação, para poder tornar mais ágil a partida e menos pausa, né?
0: Andrezão, e tem gol lá em Bragança Paulista, é o primeiro do São Paulo contra o Atlético Paranaense. Arthur, agora São Paulo 1, Atlético Paranaense 0.
2: Esse é o futebol do Brasil que você confere aqui no microfone da sua nacional. Léo Pereira recorre mais atrás agora para voltar para o Rossi aqui. Pé canhoto na bola, despacha de qualquer maneira, que chega para brigar o Pedro. Vem primeiro na cobrança por ali, vem chegando o Camilo. Botou a bola para a linha de lado e arremesso lateral que favorece a equipe rubro-negra. Hora certa, Nacional! 21 horas mais 51 minutos no relógio do Brasil, girando para você o placar do Campeonato Brasileiro. Aqui tá rolando e o tempo passando. Bom, muito bom. Acerte o seu, pelo meu tempo não para. A Nacional crava vintão do primeirão no seu rádio, galera. 20, primeiro ato do espetáculo. Ninguém é de ninguém, porque o Flamengo domina uma bola importante com o Plata. Plata vem caminhando. Chega o jogador, que é o Bolasso, toma o queijo dele numa muito boa. Eu confiro para você. É, galera do Jorge, recuperou, botou Pedro. Meteu o canto à direita, foi puxado por baixo. Mandou seguir. Diz que ele foi puxado pela camisa, ele reclama. O Clay manda ele seguir, eu confiro para você o placar da mais querida do Brasil.
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2: Tudo igual, galera. Chapecoense e Flamengo 0-0.
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2: A lado com a galera aqui no microfone do Brasil, correndo atrás dela para você. Chapecoense domina, levanta a cabeça, bate primeiro para o comando do ataque, passou direto, batido. Ela vinha para o Marcinho, brigou com a bola, sobe para o Vitão na cabeça da grande área, recorde de primeira, botou para Léo Pereira. Vem por aqui pelo setor esquerdo do gramado, como um lateral, prefere voltar a bola para o. Inverter as posições ali, como um zagueiro, agora joga o momentaneamente o Ayrton Lucas. Botou para a cabeça da grande área por Eric. Eric domina pelo Flamengo. Então tapa na bola, recorde de primeira para Vitão. Vitão vem de novo com ela. Você ligado no futebol do Brasil, som da Nacional tem o tamanho da sua emoção e não para não, galera. Eric recorde, cabeça da grande área, o chileno dá um tapa na bola, recorde para Léo Pereira. Devolveu lá pelo setor direito, agora para o jogador que é o Vitão. Vitão se manda, ultrapassa ali equilíbrio do gramado para o Plata. Fez jogada armada com ele, Jorginho, pede livre pelo meio. Ele virou o jogo na esquerda, agora Bruno Henrique domina, botou no terreno, que matada foi essa, parceiro? Ele botou no terreno, encosta de primeira agora pro jogador que é o Ayrton Lucas. Ayrton Lucas volta, a jogada voltou para Jorginho, tempera o melão, encosta na primeira, bate, espirra, sobra pela linha de lado, é lateral que favorece a equipe rubro-negro. O próprio Jorginho tá preparado para cobrança, já cobrou, ele botou para Léo Pereira já aterrissou a menina no chão, bota de primeira do outro lado agora, entregando pro Eric vem de novo, Pulgar domina, soltou de primeira, ele fez jogar agora pro Plata vem agora, perdeu a bola, sobrou de primeira, tomou na moral, vem por ela, Giovanni Augusto domina, o Flamengo vai se recompondo, demora demais a equipe, vai perder a bola e já perdeu a bola pelo meio, juizão atrapalhou o Eric Pulgar, ficou louco com ele ali. A bola sobra agora para o sistema defensivo da equipe da Chape. O Bruno Mendes, a olhada que o Eric Pulgar deu para o Rafael Klein, ele falou com os olhos, né?
0: Falou com os olhos, que o Eric, o Klein estava mal posicionado, ele acabou atrapalhando o Pulgar na hora da marcação. Bola com a Chapecoense, Andrezão.
2: Thierry despachou para o comando do ataque, ela sobra agora para Jorginho. Jorginho amacia e não para de chover, meus amigos do Brasil. Continua chuva chata caindo na Arena Condá. Olha o Eric Pulgar, fez o giro, tentou jogar com o Bruno Henrique, amaciou tranquilo de cabeça. O Rafael Thierry tem categoria, jogador experiente. Já colocou para o Matheus Aurélio, sai jogando o próprio. Thierry já recebe 23, galera do Brasil. 23, primeiro tempo do jogo para você ligadinho no show de bola nacional. 0-0 é o placar para você conferindo a volta do Campeonato Brasileiro depois da Espanha ter conquistado o campeonato em cima da Argentina na Copa do Mundo. Vamos pro Campeonato Brasileiro que não para não, galera. Vem agora o Eric recolhendo cabeça, botou no meio do terreno ali pro jogador que era o Vitão. Vitão alimenta a jogada, solta para Ayrton Lucas. Ayrton Lucas vem pelo Flamengo, agora caminha, trota leve pela intermediária rubro-negra, lutou para Bruno Henrique, ainda no campo defensivo do Flamengo, quase na linha que ele vira o gramado, ele brecou de novo, deu uma puxada na bola, encosta para Léo Pereira deixou pro Pulgar vem com ela de novo, pelo meio do caminho por ali, livre de marcação, ele encosta para o Lino, muito marcado o Samuel Lino. Os caras andaram assistindo muito jogo do Flamengo na Europa. Estão na cola do Samuel Lino aí direto. Ela ficou agora pro Emerson Royal, devolveu pro Samuel Lino de bico, de chuteira, botou de primeira na canhota, lindo, passe no pulgar, botou para Bruno Henrique, a bola é boa. Boa bola para ele, preferiu parar, temperou, botou pro Lino. Lino vem de novo pra equalizar, chamou para dançar de

0: Novo, hein, pro toque de bola vem mais atrás agora, vem pro Eric Pulgar, vai tentar levantar, vai bater por ali, ameaçou de disparar o gatilho, parou, voltou, entregando de primeira para Jorginho, Jorginho vem, todo fechado a equipe da Chape, se fecha toda, se encolhe, vira uma concha, encosta agora para Jorginho, lado direito do Garmano, agora para Jorginho, Jorginho dá um break na bola, parou, travou, busca jogada, agora sim, dois chegam na marcação, ele encostou, a bola é boa, pode dar penetração, voltou, bateu nas costas da zaga, dá pro Emerson Royal, recolheu de primeira, dá na contramão, volta a jogada agora pro Plata, Plata botou para Jorginho, Jorginho vem com ela, já soltou pro Pulgar, Pulgar vem de novo agora para Léo Pereira já esticou forte demais aqui pro Ayrton Lucas. Ayrton Lucas, vem de novo jogada com o Bruno Henrique, foi pro solo, ele deu vantagem, Ayrton Lucas recolheu, Lili Furo cruzou para o boca do gol, cadê o Pedro, passou batido, sobrou na direita agora pro Emerson Royal, vem novo o cruzamento, Pedro já pediu, olha como ele levanta o braço desesperadamente na grande área para ele, forte demais, vai passar por todo mundo, vem para tirar de qualquer maneira para o Everton, ela sobra agora pro Marcinho, tentou de primeira, deu um toque bonito pro David, sai jogando, entregando agora pro Giovanni Augusto, voltou aqui na direita para Marcinho, se manda a Chape, começa a botar as manguinhas de fora, a Chape no jogo, 0-0. Mas melhora a Chape demais, melhora muito no jogo. E aí toma na moral o Bruno Henrique. Tomou a carteira dele, vem de novo descarregando. Dá um break nela, trava, encosta pro Léo Pereira. Léo Pereira descarrega a jogada por ali. Eu confiro com você. A hora certa, Nacional. Conferindo comigo, Arena Condá, Chapecó, Santa Catarina, 21 horas 56 minutos, 15 graus é a temperatura. Chuva vai caindo, aquela chuvinha chata vai caindo em Chapecó. E eu giro o placar para você aqui, parceiro. Depois da sua jogada do Samuel Lino, investiu para cima do primeiro, voltou para o Bruno Henrique, tabelou com ele, voltou para o Pedro, a bola boa, tentou, cavou, voltou na área, perigo, pode marcar, agora driblou mais um, colocou! Gol! O viciado voltou, ele gosta de rede, Pedro, espada no fundo do barbante, galera, esse conhece cada milímetro de dentro da grande área, cada centímetro e passos quando ele está próximo, a maior emoção do futebol que é o gol, e foi isso que ele fez, ajeitou, trabalhou, girou, colocou ele biquinho de chuteira, colocou pro fundo do barbante, galera do meu, 26 minutos gravados, primeiro ato do espetáculo, tem rede balançando em Chapecó, galera, Pedrão da Massa, ele tá de volta, galera, o artilheiro do Campeonato Brasileiro, junto com o Viveiros, um na cola do outro ali, tá na vice-líder, tá cheirando o Viveiros, Pedro foi no fundo do barbante, ele bota lá dentro, galera, tiro zero do placar e assina na mais querida no Brasil. Pedro 9, Flamengo 1, Chapecoense 0. É a persistência de quem conhece cada milímetro daquele setor ali, Bruno Mendes.
1: E ele venceu três defensores da Chapecoense. Passou pelos três com dribles curtos, a lá futebol de salão. E acabou colocando na saída do goleiro, Matheus Aurélio, que nada pôde fazer. Golaço do Pedro, o Flamengo abre o placar na Arena Condá. 1-0 Mengão no placar nacional.
0: Flamengo vence o jogo 1-0. Marcelo Smigo, chegou no Pedro, é caixa, né, parceiro?
2: Aí é impressionante o Pedro, que é aquele centroavante de ofício, finaliza bem, briga ali com o zagueiro, mas ele tem categoria, Andrezão. Ele sabe driblar, ele deu um toquinho, tirou o zagueiro, saiu trombando, foi um misto de centroavante 9-9zão com um atacante de qualidade. Absurdo, Pedro, não ter ajudado a nossa seleção na Copa do Mundo. Levamos um monte de draga e esse centroavante aí, posição rara, hein, hoje em dia de achar, hein? Um centroavante de ofício com categoria, Andrezão.
0: Ainda bem que eu falei mil vezes na TV Brasil, onde participamos do estádio, entre todas as, de terça a sexta-feira, com o nosso comentário, com a nossa análise, falando que o Brasil não levava um atacante de ofício, né? Um atacante raiz, e precisava disso. Joga e aí muito. Depois, ô Smigo, que eu vejo o Ancelotti, que eu tenho o maior respeito por ele, afinal de contas, o cara que tem 5 Champions League, você tem que baixar um pouquinho pro cara, porque o cara é bom, ele não é ruim. Mas você perde num país que não fabrica nada que não seja atacante, não tem mais lateral, não tem mais zagueiro, fabrica coisa boa. Aí você perde o Wesley, ele me convoca um volante. Mal ou bem, o Vitinho e o Paulo Henrique não vinham tão mal, estavam na lista dos 55 e outras. São jogadores que conheciam aquele setor do gramado, convivem ali. E o detalhe, em relação ao Danilo, correm muito mais. Aí quando ele me convoca um volante no lugar do lateral, fiquei preocupado.

0: Uma decepção, verdadeiramente.
1: Sem dúvida nenhuma. Agora o Samuel Lino vai lá, empurrou o Bruno Pacheco ali, os dois trocaram carícias, hein, Bruno Mendes?
2: Troca de amabilidades. Eles chegaram por ali, o Samuel Lino empurrou o Bruno Pacheco, depois deu um empurrãozinho nele, aquela coisa, coisa e tale. Falta a favor da Chapecoense. Vai ser cobrado pelo goleiro Matheus Aurélio, 1-0 Flamengo, placar nacional.
1: Ô, Bruno Mendes, o Cebolinha deu claros sinais de que está querendo dar um vazário do Flamengo. Falou e que... o Almada já está em negociação. A coisa está fluindo. E segundo o que eu pude informar, as sinalizações são extremamente positivas com o Atlético de Madrid. E sabe quem é um dos intermediários dessa negociação, Bruno Mendes? Felipe Luiz. Está no meio da parada para tentar fazer uma ligação aí para facilitar a negociação, porque ele é muito amigo do Simeone, vai dando uma aliviada, enfim. Você ia falar alguma coisa, Smigo?
0: Não, é que essa janela aí tá de transferência para o Flamengo. É o primeiro aí, é o mais badalado, trazer um jogador aí de Copa do Mundo, direto da Europa, o Flamengo mostrando sua força financeira, Andrezão.
1: É verdade, sem dúvida nenhuma. Torcedor do Botafogo vai ficar louco, né? Viu o Almada vestindo a camisa do Flamengo. Né? E agora tá caído lá o Gonçalo Plata, hein, Bruno Mendes?
2: Tá caído o Plata. Tá chegando por lá, vamos ver. Ele disse que não vai dar, não. O Flamengo vai sofrer com isso aí, ó. Por isso tem que trazer jogador. Porque o departamento médico começa a ficar cheio. O Arrascaeta e o Paquetá. O Arrascaeta já tá no banco. O Paquetá deve voltar nos próximos jogos, mas o Flamengo vai sofrer muito com a questão de lesão e sabe disso durante a temporada. Está aquecendo com mais força ali o Lohan, que deve pintar aí no time do Flamengo, Andrezão.
1: Tá certo. Dois jogadores que trabalham com a perna esquerda. E uma coisa que eu tenho procurado até conversar com alguns, inclusive com o meu fisioterapeuta, por que o jogador se machuca tão fácil ultimamente, tão rápido? Quer dizer, vai trocar, o Flamengo já disse que vai trocar, vai entrar o Lohan, já deu sinal lá que não vai voltar mesmo não. Então, ô Smigo, por que o jogador se machuca com tanta facilidade? É Luiz Araújo, agora eles, outros também, de outros times.
0: Andrezão, isso foi uma coisa que me chamou a atenção até nos jogos da Copa, você vendo no estádio, todo mundo corre muito, a parte física subiu muito, não tem mais aquela diferença de quem tem qualidade, que a gente tinha o drible, agora são todos atletas, aceleram demais, todo mundo ataca, todo mundo defende, a exigência física cresceu demais, esses jogadores jogam tempo, jogam prorrogação, os acréscimos passam de 10 minutos, realmente essa parte física está exigindo muito do corpo do atleta, Andrezão.
1: E na vitória do Equador contra a Alemanha, o gol foi do Plata, não foi?
0: Eu não me recordo se foi do Plata.
1: Se não me falha a memória.
0: Mas eu voltei no avião junto com o Plata e você via a cara dele cansado. Esses jogadores aí agora são umas máquinas. Tem que enfrentar esse calendário insano do Brasil. Jogador do Brasil, time grande, tem que ter pelo menos 3 na posição, prontos para entrar. Porque senão não chega até o final do campeonato, não.
1: Sem dúvida nenhuma. Eu acho que... eu não olhei aqui ainda. Mas para mim, pelo que eu me recordo, foi 2-1 para o Equador. Agora eu só não sei dizer se foi o primeiro ou se foi o segundo, mas acho que o gol da vitória foi do Plata.
2: Foi o segundo,
1: quase certeza do que eu estou dizendo
2: foi
1: aqui.
2: O segundo. O Sané abriu o placar, depois o Angulo fez o gol e o Plata definiu no finalzinho. E o Lohan então tá com a 99 entrou aí no lugar do Plata com a 19.
1: Tá certo. Eu estou velho, mas nem tanto. E bola vem de novo agora para a grande área. Quem domina? Lohan caprichou e enfiou. E o Emerson Royal ficou sem entender, Bruno Mendes.
2: O Lohan colocou a bola ali. Ele ficou olhando para o Emerson Royal para ele. Ela acabou saindo, confirmando. Saiu o Plata 19, entrou o 99. Lohan com a camisa do Flamengo. A primeira substituição do Leonardo Jardim por ordem médica, Andrezão.
1: Legal, você ligadinho no futebol do Brasil, vai se juntar ao Luiz Araújo, vai se juntar ao Paquetá, né? Ao Léo Ortiz, jogadores do Flamengo estão entregues ao departamento médico. Toca de bola, vem de cabeça por ali, passou pelo Bruno Henrique, agora vem o toque de bola de primeira, a bola espirrou em cima do jogador da Chape, saiu para a linha de lado, lateral que favorece a equipe do Flamengo, que vence o jogo 1-0, o gol foi do Pedro aos 26 do primeiro tempo, Pedro botou lá dentro aos 26 do primeiro tempo, Flamengo vence o jogo 1-0, vem agora, volta a ter momentaneamente 7 pontos de distância para o Palmeiras.

0: Palmeiras com um, nesse momento, com um jogo a menos, que é esse jogo que o Bruno Mendes citou, contra o Mirassol, que será no Rio de Janeiro, no Maracanã. Você ligadinho com a gente, numa muito boa, toca a bola, vem no corte por ali, a bola espirra, sai pela linha de lado agora, favoreceu a Chape, já cobrado, por aqui vai tentando, 34, Smigol, qual é a da balada, hein, parceiro?
1: É, o jogo ficou bom, né, o Flamengo conseguiu fazer o seu gol, já merecia o gol, em cima o tempo inteiro, e a Chape agora tem que ir pro abafa, tem que tentar pelo menos um pontinho, ganhar um pontinho em casa, vai ter que ir para cima do Flamengo. A tendência é o jogo ficar melhor, com mais espaços e com mais possibilidade de sair o segundo gol.
0: Legal, Marcelo Smigol bailando no seu rádio, trazendo tudo para você numa boa, toca de primeira vez para Vitão. Vitão domina, vai tentar acelerar a jogada, cutuca pelo meio, voltou para Jorginho, Jorginho vem dois na marcação, parou, olhou, brecou, para, olha para ele, passa, executa, mas atrás agora, volta a jogada e recupera com Léo Pereira, 35 no relógio do Brasil, confiro com você a hora certa, Nacional 10:06 da noite em Chapecó, Santa Catarina, Arena Condá, Campeonato Brasileiro, 19ª rodada, couro comendo, a bola rolando e o tempo passando. Ah, bom, muito bom. O tempo não para, Nacional. Crava no seu rádio, você confere comigo. 35,5, 9,5 para terminar. Na mais querida do Brasil, tá aí, ó. Pedrão da Massa, Flamengo 1, Chape 0. Ah, chamou, eu vou, parceiro. A bola vindo mais atrás agora pro Vitão. Vitão vai tentar fazer o domínio, deixa pro Pulgar. Pulgar é que equilibra a bola na cabeça do ganhador do Flamengo. Léo Pereira já dispara para receber aqui. Abre espaço pro jogador que é o Rossi. Ele bateu de primeira, encostando a bola do outro lado agora pro jogador que era o Lohan. Lohan domina, trabalha com a perna esquerda. O Lino passou, pisa na bola. Lohan voltou, jogada entregando para Jorginho. Cabeça na grande área. A marcação em cima do Samuel Lino é impressionante. A bola vem pro toque de bola da liberdade. Agora enfiou, cruzou pro Henrique. Bola do Emerson Royal pro Bruno Henrique, pra escanteio Bruno Mendes.
2: E chegou por lá cortando a zaga da Chape do jeito que tava, com o Rafael Thierry colocando a bola pela linha de fundo. O Lohan vai pelo lado direito com o pé esquerdo para fazer a cobrança. Vem bola na área da Chapecoense.
0: Vem ela na boca do crime, tá todo mundo esperando, tá todo mundo no mexe-mexe, tá todo mundo no ribuliço. Vem ela aí, galera do Brasil, pra dentro na grande área, 1-0 Flamengo. Pedro marcou, escanteio, cobrou pra boca no gol, subiu o Marcinho de cabeça na primeira linha de fundo, é novo escanteio aí, Bruno Mendes.
2: Exatamente, cruzamento veio no primeiro pau, Marcinho chegou lá, fez a tirada, o jogador camisa número 7 da equipe da Chapecoense tem uma nova chance para o Lohan fazer a cobrança na área, Andrezão.
0: Beleza pura, vem ela para a boca do cofre, de novo Lohan, vai para a cobrança, bateu curtinho, entregando ele primeiro para o Lino voltou, jogada para o Emerson Royal, cruzou para a boca do gol! Gol! É do Mengão, é do Mengão, é do Mengão! Me parece gol contra, me pareceu gol contra, da equipe da Chape no cruzamento, Léo Pereira não tocou na bola, ela foi para o fundo, para o fundo! Do Barbante, galera, no meu 37 37, me pareceu o Everton que colocou essa bola pra dentro do gol, um toque de cabeça, a bola foi pro fundo do Barbante contra o Patrimônio, balançando o Barbante, galera, tem rede, balançando na Arena Condá, o gol contra, faltou aquela comunicação básica, foi o Thierry que bota pro fundo do Barbante contra a galera do Brasil. Beleza Mengão, aumentando o marcador em Chapecó, Santa Catarina, olho na mais querida do Brasil. Nacional. Rafael Thierry contra Flamengo 2, Chape 0. Infelicidade, hein, Bruno Mendes?
2: Exatamente, chegou até a lembrar o gol do Haaland contra a seleção brasileira. A gente podia dizer que seria um golaço, porque o Rafael Thierry subiu para cima do outro jogador da equipe da Chape, do Everton. E ganhou a disputa na cabeça e colocou pra dentro, só que do próprio gol. Aí não dá, né, Rafael Thierry? Você é capita do time. Flamengo não tem nada a ver com isso. 2-0, Flamengo no placar da Nacional.
0: O Flamengo deu uma maciada na carne, Smigo. E agora já temperou a carne pra ficar com o segundo tempo um pouco mais suculento.
1: É, um dos líderes do campeonato contra o último colocado. A Chape até se defendia bem, fazia um papel ali honesto, mas agora literalmente bateu cabeça, né? Depois do primeiro gol do Flamengo, dois jogadores subiram juntos, fizeram um golaço ali, bizarro, lance bizarro, famoso deixa que eu deixo, os dois...

0: tentando tirar. Que testada aí do Thierry. 2-0 Mengão.
1: A bola tá aqui rolando e você, é claro, conferindo tudo dentro da grande área agora. Vem o Léo Pereira por ali, despacha de qualquer maneira pro senhor Ayrton Lucas. Ele pisa no melão, vai despachado ali, rasga de qualquer maneira, já infiltrou a bola saindo pela linha de lado da lateral. Que embora essa equipe da Chape, eu confiro para você, Pedro, aos 26. Rafael Thierry agora há pouco contra os 37. Flamengo vence o jogo por 2-0. Resultado importante para o Flamengo, para não deixar o Palmeiras escapulir. E do jeito que vai se deixar, o Palmeiras vai com tudo, meu amigo. Os caras estão voando baixo pra caramba. A bola tá rolando e você, é claro, conferindo tudo com a gente numa boa. O toque de bola foi feito na cabeça da grande área. Agora vem o toque de bola, a Chapecoense, que ela fica aqui pro jogador que é o Giovanni Augusto. Ele domina, faz o giro, voltou. A jogada trabalha atrás agora de novo. Vem um tentado no toque pro Giovanni. Giovanni voltou, tenta alimentar a jogada. Thierry pede pela direita. Ele prefere o jogador que é o Eduardo Doma. Doma para, pisa na bola. Olha o perigo de perder essa bola. Aí só vai se complicar. Ele estendeu ela, ficou na direita agora muito forte aqui pro jogador que era o Everton. E aí não deu pra ele, Bruno Mendes.
2: Conforme você falou, ele foi se complicando até que teve que dar um chutão pra frente. Aí o Everton não conseguiu fazer o domínio quando ele fez o lançamento, ela saiu em lateral para o Flamengo. Ayrton Lucas tá na bola, 2-0, Flamengo, placar da Nacional.
1: Futebol para você conferir, era o microfonaço do Brasil, a Nacional corre atrás da bola para você, quarentão, galera marcou, o Jorge Bruno modulando graves, médios e agudos na mesa de efeitos do Brasil, é sinal que ele vai mostrar para você. O que determina a hora certa do Brasil. Este sinal aí marca 10 e 11 da noite em Chapecó. Confiro para você o Brasileirão rolando, galera. E o tempo passando. Muito bom, acerte o seu pelo meu tempo. Não para, Nacional, crava no seu rádio, galera. 41 passados. Primeiro ato do espetáculo, olho no placar da mais querida no Brasil. Tá bonito para a nação rubro-negra, Flamengo na frente, Flamengo 2, Chape 0.
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1: Lado a lado com a galera correndo atrás dela para você no som forte do Brasil. Domingo tem mais. Domingo tem o gigante da Pampulha. Domingo tem Mineirão. Domingo tem jogão. Eu, Rafael Motta e o Bruno Mendes a partir das 3:30 PM para Cruzeiro e Botafogo. É jogaço de bola para você ligado. Agora o Bolasso bateu, ela estourou nas costas do jogador do Flamengo e é matando o Rossi, Bruno Mendes.
2: Exatamente, meu amigo. Isso é um pouquinho mais centralizado o lance. A bola é matar o Rossi, porque o Bolasso chutou, ela desviou no Ayrton Lucas e quase que ela morre no fundo da rede. É escanteio que favorece a Chapecoense. Também sorte com a Chapecoense, está passando longe. O Giovanni Augusto está na bola pela esquerda, Andrezão.
1: Ele vai botar dentro da cozinha, tá todo mundo esparramado no ribuliço. Vem ela para a boca do cofre aí, 42 no meu. Vem ela para a boca do gol, tá todo mundo preparado. Ele correu para a bola, botou direto. Bruno Henrique chega, meteu a testa na bola, saiu para a linha de lado. Ela tem lá para o Giovanni Augusto cobrar pela equipe da Chapecoense, que perde o jogo por 2-0. Ele vai deixar agora, deixou ali a cobrança para o Bruno Pacheco, que é o homem de ofício da lateral esquerda. Ele já bateu, botou para Giovanni, Giovanni para o Pacheco, Pacheco domina mais atrás agora, encosta a jogada, faz jogada por ali com o jogador que é o Doma, botou para dentro da grande área, subiu de primeira de cabeça. Léo Pereira se estica todo, tira o perigo na boca do crime, ela para do outro lado lá, chegou por baixo, falta. E aí ele dá uma rapada dessa, foi aquela navalhada, hein, Bruno Mendes?
2: Sem necessidade, né, porque a bola já ia sair pela linha lateral, o Giovanni Augusto já estava protegendo. Chegou por baixo o Emerson Royal, sem qualquer tipo de propensão em fazer isso. Vai ser um mini escanteio, escanteio de mangas curtas. O Bruno Pacheco está na bola, mas quem vai pegar nela é o Giovanni Augusto. Vem mais uma bola na área, preocupação para o goleiro Rossi.
1: Esse tipo de jogada é aquela que a gente fala, abriu a garagem para o cartão amarelo. Só falta entrar.
0: Me lembrou o Júlio Baiano.
1: É, meu amigo. Vem ela para a grande área. Até gente finíssima, Júnior Mano. Vem bola para a grande área. Olha o Pacheco, botou para a boca no gol. Subiu a zaga, Léo Pereira meteu a testa nela. Rossi sobe para a catara dele, Bruno Mendes.
2: É, jogou no, conforme você fala, no ribuliço, mas aí ninguém cabeceou. É, de um jeito firme, dividido com a zaga, ela sobrou para o Rossi. Já saiu jogando 2-0. Olha o Ayrton Lucas.
1: Ayrton Lucas entregando a paçoca na hora errada. Vai para a linha de fundo, é escanteio. Esse é Ayrton Lucas, é aquele aparelho, Bruno Mendes. Quando a gente chega no médico preocupado, que já manda fazer o eletrocardiograma, já manda para a sala do Ayrton Lucas.
2: Exatamente, tocou errado, o Marquinhos cruzou para o meio da área. Se não tem o pezinho salvador do Jorginho, meu amigo, a coisa ia complicar. Escanteio pelo lado direito para a Chape, o Marcinho está na bola.
1: Correu para a miniatura, botou para dentro do cofre, só aquele cabeça para a linha de fundo. Só acompanhou o Rossi, agora se perdeu para a miniatura aos 44.

0: pro meu tempo, vai dar uns 4 aí, que tá bom, tá de bom tamanho. Uns 4 aí pra esse primeiro tempo aí, só teve atendimento basicamente do Plata, aquela outra parada do choque de cabeça foi muito rápida. Acho que é de 3 a 4 minutos aí, o árbitro pode estender o prazo de validade do jogo. A bola foi levantada agora, vem pro toque de bola para ali, toque de bola, vem pro lance de meio de campo, agora vem dois jogadores, vem pra primeira jogada por ali, o jogador que é o David, bateu em cima do Ayrton Lucas, a bola já tava fora quando bateu nele. Tá certo o Ayrton Lucas quando pediu isso daí. O lateral favorece a equipe rubro-negra aqui para a direita, reclamou por ali demais o jogador da equipe da Chapecoense, que era o Everton, mas é o Ayrton Lucas. Já vamos bater 45 e o árbitro vai levantar ali, reserva, vai levantar a plaquinha, o nosso o Maguelson Barbosa, que é do Distrito Federal, já vai levantar ali a plaquinha dele, se não me engano, 4 minutos, né? Deixa eu só confirmar já com o Bruno Mendes aqui, ou 6, acho que são 3 ou 6.
1: 3 minutos, Andrezão.
0: 3 minutos, é isso mesmo. Tá certo. A bola vem aqui atrás agora para o goleiro Matheus Aurélio. Vai ser jogando pelo centro da esquerda do gramado. 2 a 0. O Flamengo vence o jogo no primeiro tempo. 45, vamos a 48 no primeiro ato do espetáculo. Na Arena Condá, em Chapecó, Santa Catarina. Oi!
1: O Maguel Solim, que é conhecido carinhosamente pelos amigos como Magboy.
0: É, meus amigos do Brasil. Será que ele atende se a gente ligar? Não sei. Vamos tentar uma hora dessas, né? A bola... Você acha que ele atende ou não, hein, o Smigol, se ligar, hein?
2: Eu não faço a menor ideia. Me inclua, fora dessa.
0: Tá certo. O popular me inclua fora dessa. Já tá incluído. Já tá dentro de um baile que não vai acontecer. A bola tá aqui de novo agora. É igual aquele negócio de mulher bonita, não paga, mas também não entra. E hoje em dia isso aí, logicamente, já está ultrapassado, porque essa coisa de mulher bonita ou feia, isso não existe, né, cara? Existe mulher elegante, existe mulher inteligente, existe mulheres maravilhosas, existe mulheres carinhosas, existe mulheres honestas, corretas, decentes. Concorda comigo, Marcelo Smigo? Posso botar você dentro dessa?
2: Aí sim, gênero, número e grau. Concordo, fecho com você.
0: Tá legal. Bora, vem de novo. Esticada pelo meio do caminho. Agora vem dois jogadores por ali. Vem pro lado de trás. Agora vem o Léo Pereira. Meteu a cabeça na bola. O Ayrton Lucas aqui domina. Ele vai levantando de primeira. Vai tentando fazer jogada. Bruno Henrique Alcanho não botou pro Bruno Henrique. Tocou de primeira. Agora para o Ayrton Lucas. Acelerou na primeira. Vai chegar no carrinho, Thierry. Bota a bola pra linha de lado lateral, que favorece a equipe rubro-negra. Galera do Brasil, quase a última volta do ponteiro pelo primeiro tempo. Estamos com 47,50. Já vamos 46,50. Já vamos bater as casas dos 47. Já para você conferir comigo numa muito boa. Toque de bola vem aqui pro Eric Pulgar. Eric Pulgar domina. Ele vai trazendo. Vem pro toque de bola. É a última volta do ponteiro. Chegamos aos 47. Cravados. Primeiro ato do espetáculo de 2 para o Flamengo. O gol do Pedro aos 26. O Thierry contra os 37. Ele cabeça. Ela fica aqui pro Léo Pereira. Léo Pereira está jogando aqui pro Rossi. Rossi vai sair, pé direito na bola, vai ter que bater. Despacha de qualquer maneira. O Melão subiu, vem caindo pro campo contrário agora. Vai subir de cabeça ali uma vez. O Thierry meteu a cabeça na bola. Lohan brigou na primeira, segunda. Pedro chegou, botou, foi empurrado o Lino. Botou no peito, no solo, amassou com carinho. Prefere atrás agora. Alimentou a jogada para Jorginho. Recomeça o jogo. Equalizou na canhota. Agora botou para Ayrton Lucas. Ayrton Lucas não tá para a bola, botou para Samuel Lino. Lá vai ele. Bate errado na bola. Erra o passe. David recupera, botou para o Bolassi. Bolassi domina. Já soltou de primeira para o americano. Bora pro Giovanni Augusto, se manda pelo lado esquerdo do gramado. Lohan vai na cola dele, tem um breque na bola. Ele para, olha, prende. O árbitro já vai acabar o jogo, 15 segundos para terminar o primeiro. Ele olhou pro relógio. Já ele vai ter ali um. Para de olhar pro relógio, não. Lá. Olha o tempo inteiro pro relógio. Ele quer terminar logo. Ele tá ansioso. É, pode acontecer a qualquer momento aí, se essa bola não for. Agora sim acontece. Ele aponta ao centro do gramado. Fim de papo da mais querida do Brasil.
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0: Primeiro ato do espetáculo, Pedro, aos 26, Rafael Thierry contra os 37, Mengão 2, Chape 0.
1: Bruno Mendes. Final de primeiro tempo na Arena Condá, em Chapecó. Por enquanto, o Flamengo vai vencendo o lanterna do campeonato, a Chapecoense, por 2 a 0. Caso Rafael Lacerda, técnico da Chape, queira alterar a equipe, ele tem no banco de reservas o número 1, Rafael Santos, o 32, Wellington, 33, Bruno Leonardo, 21, Cauã, 6, Mancha, 2, Marcos Vinícius, 16, Bruno Matias, 66, Juan, 97, Enio, 50, Cássio, 70, Rubens e 18, Neto Pessoa. Técnico Leonardo Jardim, que já fez uma alteração por ordem médica, tirou o Plata, que se machucou, entrou 99, Lohan. Ele tem no banco de reservas ainda à disposição 42, Andrew, 49, Diogo.

0: Alves, 2 Varela, 13 Danilo, 61 João Vitor, 26 Alexandre, 52 Everton Araújo, 8 Saúl, 10 Arrascaeta, 11 Everton Cebolinha, 64 Alacian. Final de primeiro tempo na Arena Condá, por enquanto, a Chapecoense vai perdendo 2-0 para o Flamengo e ele volta para comandar o show de bola nacional.
1: Tô dentro na Rádio do Brasil aqui, é hora do recreio, daqui a pouco ele vai trazer tudo para você, eu quero saber o destaque, o lead, o tema, a manchete da análise que ele vai fazer daqui a pouco no microfone do Brasil, na voz marcante do Rafael, confundiu o Rafael, passou na minha frente e me confundiu, né, com o Marcelo. Rafael Marcelo, o cara confundir, meu amigo. É ruim. Meu querido Marcelo Smigol, qual o seu destaque, Smigol?
2: Ah, mesmo debaixo de chuva, o Flamengo faz valer sua superioridade. E 2-0 na Arena Condá. Primeiro tempo animado, André.
1: Legal, valeu. Daqui a pouco você volta trazendo tudo. Agora você já sabe, né? É hora do Plantão Nacional de Esportes.
0: Vamos lá, Andrezão, prosseguimento da 19ª rodada do Campeonato Brasileiro. O Palmeiras foi até Curitiba e bateu Coxa por 3-1, intervalo de jogo. No Beira-Rio, em Porto Alegre, o Cruzeiro vai vencendo o Internacional por 1-0. Intervalo de jogo também em Bragança Paulista. O São Paulo vai batendo o Atlético Paranaense por 1-0. Copa Sul-Americana, o Vasco da Gama foi até Medellín e arrancou um empate com o Independente em 2-2. Intervalo de jogo em Lima, no Peru, o Bragantino vai empatando com o Sport em Cristal em 0-0. Série B do Campeonato Brasileiro, dois jogos já encerrados. O CRB venceu o Ceará no Ceará por 1-0 e o Operário venceu a Ponte Preta por 3-2 no Paraná. Finalzinho de jogo, o Goiás vai empatando com o Sport Recife em 1-1. Intervalo de jogo, o Náutico vai vencendo Londrina por 1-0. Copa do Brasil Feminino de Futebol. O Bragantino se classificou, eliminar o Botafogo no Nilton Santos por 2-0. O Atlético Mineiro também está na próxima fase, venceu o Atlético Piauiense por 2-1. Liga das Nações Feminina de Vôlei, o Brasil bateu o Japão por 3-1 e vai fazer uma semifinal daquelas contra a seleção da Itália, Andrezão.
1: Beleza pura, ele vem aí para comentar e analisar o intervalo de jogo de 2-0 para a equipe do Flamengo. O Marcelo Smigol está chegando no microfone do Brasil. Smigol, antes me fala uma coisa. Lá em Miami, você chegou a andar muito pela Biscayne Boulevard, que é a Avenida Brasil de Miami. Pelo amor de Deus, que ela parece que não termina nunca, né?
2: Verdade, lá em Miami, nos Estados Unidos, aquelas avenidas, aquelas autopistas, é quatro para ir, quatro para voltar. Se você erra um retorno, amigo... É 20 minutos para acertar de novo. Mas foi.
1: É verdade, a Biscayne Boulevard é boa porque ela é por dentro da cidade, né? Essas autobans aí são por fora, que vão aquela que vão lá para aquele lugarzinho que a gente gosta de fazer aquelas compras gostosas, né, Esbigo?
2: Ah, viva o Outlet, mas vou falar, hein? Que Copa do Mundo cara, hein? O dólar, uma fortuna. Uma long neck, eu não sei se você gosta de uma cerveja, mas uma cerveja de 18 dólares no estádio, amigo. Fizer a conversão, chora. Amigo, não dá certo. Loucura, loucura.
1: É verdade. Eu vi casos que uma Coca-Cola estava custando 50 dólares perto do estádio. Um absurdo. Uma Coca-Cola, né? 50 dólares. É muita coisa.
2: Agora, muito brasileiro, né?
1: R$400 numa Coca-Cola?
2: Uma festa linda. Copa do Mundo ali. Miami tem muito latino, muito mexicano, muito colombiano e muito brasileiro também. Realmente foi ali uma concentração de camisas amarelas, Andrezão.
1: É, essa área de Miami e Orlando eu conheço bem, foi muitos anos consecutivos, né? É, e o que se menos fala em Miami e Orlando é outra língua que seja o português.
2: É verdade.
1: Você fala português, espanhol, inglês, o cara pouquíssimo fala, porque tal qual o volume de latinos, né? Dentre eles, os brasileiros principalmente, são muitos aí disparados naquela região. Ô, Smigol, vitória justa do Flamengo nesse primeiro tempo?
2: A vitória é justa, né, Andrezão? Pô, o Flamengo... Não tem como, chega na hora H, a qualidade faz a diferença ali, a Chapecoense foi braba, bem organizadinha, mas na hora que se propõe a tentar fazer ali, tomar as rédeas do jogo, aí a qualidade é muito diferente, o Flamengo chegava fácil ali na área da Chapecoense, tocando a bola, com qualidade, esperando melhor, até pecando um pouco ali no último lance, né, na última bola, né, naquela para finalizar, às vezes precipitava demais, às vezes demorava demais, mas foi o dono das ações aí no primeiro tempo, fez um belo gol com o Pedro, esse atacante maravilhoso, centroavante.

raro, nem existe mais, né, que une ali o camisa 9, mas com técnica, driblando os zagueiros com frieza, empurrou 1-0. E aí o segundo gol, desespero total, né, Chapecoense, uma lambança ali, os bateram cabeça os zagueiros, 2-0, tá honesto, mas eu acho que ainda não tá definido ainda não, Anderson. A gente vê que tem muita coisa, é o retorno do Campeonato Brasileiro, 19ª rodada, abrindo aí, né, praticamente agora, pausa depois da Copa do Mundo, em que o Flamengo, todos os times da Série A puderam se organizar, treinar um pouco, porque na Copa do Mundo parou o campeonato, já volta direto agora, nesse segundo turno, que a gente vai ver quem é quem, quem aproveitou essa parada para se organizar, no caso, a Chapecoense lá embaixo na tabela, desesperada, tem que fazer um novo segundo turno, tem que começar de novo o campeonato para sonhar ainda em se manter na Série A. E o Flamengo vem nessa loucura aí atrás do Palmeiras. A verdade é que o Campeonato Brasileiro atualmente, nos últimos anos, vem sendo, né, os protagonistas, tanto o Flamengo quanto o Palmeiras. E o Palmeiras abriu um pouco, saiu mais confortável nessa parada para a Copa do Mundo. Uma boa vantagem, 7 pontos, que é uma boa vantagem pensando numericamente. Mas se você avaliar que ainda tem todo o segundo turno e que o Flamengo tem um jogo a menos, uma partida a menos, pode diminuir essa vantagem de 7 pontos para 4 pontos. Ou seja, ainda tem um confronto entre os dois. Ou seja, não tem nada definido. E o Flamengo, pelo que a gente viu nesse primeiro tempo, aproveitou bem essa pausa aí, fez uma intertemporada, né, lá em Portugal, coisa chique, né, intertemporada. A equipe aproveitou essa parada aí para a Copa do Mundo, aproveitou e fez 4 amistosos, né, vamos lembrar, empatou com o River Plate, venceu o Luciano Sport, o Benfica e o Olímpia. Ainda levantou lá um caneco daqueles, né, de lá em frente ao Benfica, fez uma boa pausa para a Copa do Mundo, aproveitou para treinar, azeitar, recuperar os atletas, principalmente recuperar os jogadores. Lembrando que o Flamengo foi o time, né, que mais cedeu jogadores para seleções, né, e não teve aí à disposição todo o elenco para treinar, mas isso é o preço que paga por ter um elenco muito qualificado. Então esse primeiro tempo foi o encontro de um time que está brigando na ponta da tabela para ser campeão, contra um time que luta para se manter na primeira divisão do futebol brasileiro. Chapecoense já tem uma história muito bonita, por sinal, mas vem encontrando muitas dificuldades. Está lá na rabeira, na lanterna, lá no final da tabela, desesperado ainda, buscando forças, sabe lá onde, para tentar se manter na Série A do Campeonato Brasileiro. E nesse retorno já pega de cara o Flamengo. Flamengo embalado, recebeu de volta seus jogadores que estavam na Copa do Mundo, ou seja, o próprio Arrascaeta está à disposição, pode ser um reforço agora no segundo tempo, tem condição de jogo, lembrando que ele quebrou a clavícula, né, antes da parada para a Copa do Mundo, ele quebrou a clavícula, depois recuperou, teve um problema na panturrilha, não foi, né, utilizado pelo Bielsa, né, na seleção uruguaia, ficou só treinando, se recuperando, e acabou que nem participou, não entrou nem minutos, mas está aí sim, já se reintegrou ao grupo do Flamengo, ao elenco, está no banco de reserva e está apto a jogar. Deve ter, a gente sabe que agora tem o famoso controle de minutagem, deve ter com certeza, né, alguma perspectiva dele entrar, já fazer alguns minutos para pegar esse momento que eles chamam de transição, né, campo-bola ali, para voltar com alguns minutos a ser utilizado pelo Flamengo. E o Flamengo que, além de ter feito essa intertemporada, ter aparado mais o seu elenco, fez bons amistosos, ainda levantou um caneco lá em Portugal. E teve agora o retorno dos jogadores, como Léo Pereira, o próprio Arrascaeta, o Plata, que estava com a seleção do Equador. Ou seja, reintegra o grupo todo com o retorno aí de outros jogadores que estavam no departamento médico. Tem um plantel aí para encarar essa sequência, é uma outra subida de montanha, é todo o segundo turno do Campeonato Brasileiro, que também vem com novidades. É bom lembrar que a CBF fez hoje de manhã uma reunião lá na sede, na Barra da Tijuca, chamou os representantes dos clubes para informar exatamente, dar a palestra, explicar como vai ser a implementação agora do impedimento semiautomático. É uma tecnologia que bota 30 celulares em todos os estádios da Série A do Campeonato Brasileiro. Todos os estádios dos times grandes que disputam a Série A estão equipados. A promessa é de 30 a 30...

0: 3% mais velocidade na tomada de decisões no impedimento. Ou seja, ele é uma ferramenta tecnológica que visa, né, otimizar o jogo, dar mais resposta, ter ali a precisão para poder ganhar tempo e não ficar aquela lenga-lenga que é o VAR hoje em dia, que demora pra caramba. A gente viu até que era uma recomendação da FIFA na Copa do Mundo para, né, ser mais ágil o jogo, e essa foi uma das implementações, esse VAR tecnológico aí que detecta impedimento. Lembrando, essa tecnologia que vai ser usada no Campeonato Brasileiro, que a CBF importou, né, e contratou, que usa esses celulares para fazer essa, escaneia, né, o estádio ali, a linha de impedimento, promete, né, agilizar a resposta para o árbitro ali em caso de impedimento, ela já está em uso em 3 países no mundo. No Campeonato Mexicano, na Bélgica e na Premier League, que é considerada uma das principais ligas atualmente, né? A Liga Inglesa de Futebol usa essa mesma tecnologia dessa mesma empresa para ter essa resposta mais ágil, mais correta, com mais, né, aquela situação ali de ter mais fidedignidade ali no impedimento. E eu acho até que é muito, muito rigor no impedimento, a lei devia ser privilegiar sempre o atacante. Lembrando que a coisa mais anticlímax, né, para um locutor, tem que narrar o gol, e aí ele tá cantando lá, narrando, gritando o gol, para tudo, vai avaliar, vai chamar o VAR, ou não foi, tá impedido. E a gente viu, né, na Copa do Mundo mesmo, às vezes o dedão, uma pontinha da chuteira, um pedacinho do ombro, um nariz, às vezes um gogó do Cristiano Ronaldo, que tem um belo gogó, já seria suficiente para detectar o impedimento e anular o gol. Enfim, é tecnologia, são novos tempos, o Campeonato Brasileiro promete, a gente espera também que, obviamente, que tem o ser humano que interpreta ali o computador, as imagens, a gente espera que seja bem aproveitado, dê celeridade ao jogo e que, né, não cometa injustiças, né, sirva a favor ali da justiça. Lembrando que futebol não tem justiça, né, a gente sabe que o futebol, uma das poucas modalidades esportivas no mundo, que o pior pode vencer, o melhor, tudo pode acontecer. E a gente viu esse primeiro tempo, não teve muita surpresa, o Flamengo dominou, apesar da chuva, o campo, né, pesado ali, os jogadores encharcados, não deu trégua um minuto. A gente pôde acompanhar um jogo que começou devagar. A primeira chance, inclusive, foi da Chapecoense, ali uma péssima finalização ali, que a Chape, o atacante, isolou a bola, mas ali 3 minutos, o jogo começando, as duas equipes se estudando, e a gente vendo que agora tem que virar a chave, trocar o chip. Estava na Copa do Mundo, agora é Campeonato Brasileiro. É erro de passe, tem muita falta, o juiz para o jogo truncado, aquele jogo no Sul, a Chape tentando se defender, se defendeu até muito bem, conseguiu segurar ali o ímpeto do Flamengo no começo do jogo, teve uma boa jogada ali do Plata com Ayrton Lucas, uma finalização do Ayrton Lucas, o Rossi também teve ali um momento que salvou o Flamengo numa boa chance da Chapecoense ali por volta dos 17 minutos, mas aos 18 o Pedro realmente impressionante ali, chegou com a cabeçada e ele era o atacante ali junto com o Bruno Henrique, que voltou muito bem. Bruno Henrique deu chapéu, deu caneta, brigou, roubou bola. Bruno Henrique ali mostrando muita vontade, um cavanhaque diferente ali, um visual diferente. Mas mesmo assim, o Flamengo chegando com qualidade ali, trocando passe em frente à área ali da Chapecoense. E aos 25 minutos, um golaço do Pedro, 1-0 ali, um gol que a gente viu que categoria. Um 9, o camisa 9 ali, o centroavante está ali para trombar, para disputar, mas ele, quando precisa, é acionado, ele cutuca também, sabe driblar, fez um golaço. O André Luiz brilhantemente narrou assim pra gente. André
1: Luiz Mendes. Samuel Lino investiu para cima do primeiro, voltou para o Bruno Henrique, tabelou com ele, voltou para o Pedro, a bola boa, tentou, cavou, botou na área, perigo, pode marcar, agora driblou, bateu, colocou, gol! O viciado voltou, ele gosta de rede, Pedro, Tom, Pedro,
0: esse a gente teve que colocar porque foi um golaço, e o Andrezão narrou assim com tanta emoção, um golaço desse valia a pena. O segundo gol foi um bate e rebate ali, um gol contra, um gol bizarro, que nem conta, e nós vamos pro segundo tempo, vamos com tudo, Andrezão, vai ser dada a largada aí, vai ser dada, vai apitar, vai começar. André
1: Luiz Mendes. Tá tudo pronto, Marcelo Esmigo já deu um showzinho particular dele aqui no microfone do Brasil. Pedro tá com ela nos pés, vai recomeçar o jogo.

0: 2-0, Klein já ajustou o relojão dele, e eu no meu aqui, Pedro vai dar um tapa na criança, vai começar o segundo tempo do jogo na Arena Condá, a chuva deu um time aí, parceiro, deu uma aliviada, tá mais gostoso, daqui a pouco o Bruno Mendes confirma para mim se tivemos ou não transas aí. Está rolando a bola, galera!
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0: Chamou, eu vou, parceiro. E hoje eu tô bandido. Aqui no microfone esportivo da mais querida do Brasil, do som forte do país. 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Eu tô correndo atrás da bola. Pilha nova, garoto. Calibrado. A bola tá aqui com o Léo Pereira. Ele vai dominar. Para, olha. Estica ele primeiro. Meteu o melão na canhota. Agora pro peito do jogador, que é o Emerson Royal. Temperou na primeira. Botou mais atrás. Agora vem a zaga para aliviar. Era pro Lohan. Chegou primeiro de biquinho. Chuteira. Botou a bola para a linha de lado. Que favorece a equipe rubro-negra. 2-0. Flamengo vencendo o jogo. Palmeiras venceu hoje 3-1. Curitiba lá no Major Couto Pereira, no Alto da Glória em Curitiba. Por isso, mantém 7 pontos de diferença. Lançamento é feito do outro lado agora. A bola vem para Samuel Lino, matou pro, com carinho, para, olha, para ele, vai passar, executa para Jorginho. Jorginho recorda pelo meio agora, brigou, entregando para Lino. Lindo no meio para Bruno Henrique. Bruno Henrique levanta a cabeça, procura jogada na direita, está livre agora. Ele vai dar um tapé aqui mesmo para o jogador, que é o Emerson Royal. Do peito para o solo, amaciou com carinho. Lohan pede pelo setor direito, pediu, recebeu, vai tentar a finta. Equalizou a jogada, rolou para Jorginho, entrada na grande área. Flamengo vai batucando, toque para ninguém, era para o Emerson Royal. Mas o Jorginho foi que bateu errado na bola, hein, Bruno Mendes?
2: É, dessa vez ele não é muito se precipitar não, mas dessa vez ele fez um lançamento muito forte para o Emerson Royal, acabou saindo em tiro de meta favorável à equipe da Chapecoense. Comecinho do segundo tempo, Flamengo vence 2-0.
0: E o futebol que não para pra você, ligado no som da Nacional, domingo tem mais, galera, domingo tem muito mais pra você, domingo é o gigante da Pampulha em ação, galera, o Mineirão vem nessa com a gente, pra Cruzeiro e Botafogo, eu ao lado da Raquel Mota e do Bruno Mendes a partir das 3:30 da tarde, o Coro Comendo Nacional mostrando com a produção do Luiz Ferreira e aquela cabeça pensante do timaço da Nacional, olha o levantamento, Bruno Henrique chega a primeira zaga, ele balançando, a Nacional tá informando
2: em Bragança Paulista, algum de empate do Atlético Paranaense, Leozinho agora São Paulo, um Atlético Paranaense também um.
0: Tá certo, Bruno Mendes falando para você, trazendo quando tem Henrique balançando, ele tá informando, bola vem pro Rossi aqui atrás, Rossi tocou a macia entregando para Jorginho, Jorginho recolhe os dois do segundo tempo, ele levanta a cabeça, tá para a bola pelo setor esquerdo agora pro Ayrton Lucas, o Ayrton Lucas dá uma travada na bola, deu um break nela, parou, olhou, rolou pro Léo Pereira, devolveu a jogada, entregou ali na frente agora do comando do ataque pro Lino, voltou a jogada da cabeça da grande área agora pro Pulgar, Pulgar dominou, aliviou a jogada, Pedro de calcanhar, botou o Lohan na cara do gol, por baixo na primeira, na segunda vai marcar, golaço!

0: insistiu, persistiu, tocou com a perna direita de biquinho, a bola rebateu, zagueiro deu mole, ela caiu de voleiro e deu uma raquetada pro fundo do barbante, galera. No meu, trêsão do segundão, Lohan, balança e tem rede balançando em Chapecó, galera. Beleza, Mengão, sem deixar cair de voleiro, um giro lindo, Lohan explode a rede inimiga, bota no fundo do barbante, 99 a dele, escreve na mais querida do Brasil. Flamengo 3, Chapecoense 0. O golaço, Bruno Mendes, foi pela persistência e a maneira com que ele bateu na bola sem ver, né?
1: Exatamente, sem pulo de pé esquerdo, na falha do Bruno Pacheco, que foi proteger, o Lohan foi mais esperto e um toquinho na bola. Salvou na primeira o goleiro Matheus Aurélio, mas depois, meu amigo, veio uma balaça do Lohan, que estufou a rede da Chapecoense. O Flamengo abre 3-0 no placar da Nacional.
0: E é, meu caro Marcelo Esbigo, é o que eu tô dizendo, não é aquele golaço raiz, mas o problema é que eu chamo de golaço, porque, primeiro, a persistência dele de chutar de biquinho. A bola sobe, ele de costas pro gol, ele me dá um giro, me dá uma pancada. Quase que arrebentou a rede dos caras.
2: Mas a jogada toda foi bonita, o Flamengo trabalhando ali, recebeu aquele passe de calcanhar, ele brigou, o zagueiro chegou na frente, ele não desistiu, Andrezão. Foi na raça também. Quando a bola subiu, ele de primeira meteu-lhe um canudo. Que garoto abusado, né? Tem que ter ousadia, né? Pra fazer gol tem que ter coragem. E ele tirando esse cabelo descolorido, esse moleque é muita bola, hein? Vou te contar.
0: É verdade. E tomou juízo, né? Tomou juízo porque ele andou numa fase aí achando que ele era maior do que...
2: Parece que aprendeu, né, Andrezão? Alguém conversou com ele e ele voltou com uma postura diferente. Tá fazendo a diferença aí pro Flamengo.
0: Concordo plenamente com você. Ele andou um degrau a mais, alguém chegou lá, ô, bonitão. Calma aí, cara. Me lembrou aquele Romário. Tá querendo sentar na janela, irmão? Vai devagar aí. 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Chapecó, Santa Catarina. 15 graus é a temperatura, eu confiro para você, 22 horas, mais 40 minutos, o seu rádio, torcedor do Brasil, não para não, Bruno Henrique botou, Pedro dominou, chamou, triou primeira jogada, equalizou na direita, agora para o Emerson, Rão vai levantar na boca do gol, levantou ele primeiro para quem sobe, subiu o Thierry na primeira, rechaçou, Lohan vai brigar, brigou para trás agora, deixou para os pés do Royal botou para Lohan, se ele armar para canhota, é perigo, tentou armar o bote, agora soltou para Jorginho de primeira na entrada da grandeira, voltou para o Eric Pulgar vai levantar, alimentou, jogada mais atrás, Jorginho Traver, bola presa na marcação, tá travada por ali, 6-1, eu confiro pra você na mais querida no Brasil.
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0: Eu confiro pra você, Flamengo 1, 2, 3, Chapecoense 0.
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0: Lado a lado com a galera correndo atrás dela para você aqui no Som Forte no Brasil. 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Vem o toque de primeira na dividida, uma, duas vezes na bola, chegou para o
1: Lohan.
0: Bota no chão, entrega mais atrás agora. Gol, é festa!
1: E pintou virado em Bragança Paulista. Novamente, Leozinho agora, Atlético Paranaense 2, São Paulo 1.
0: Meu amigo, bicho pegou, São Paulo tá tomando a virada lá na terra da linguiça. Bicho pegando, Nacional contando tudo isso para você e muito mais aqui. Quase 7 no segundo tempo, 3-0, Flamengo vence o jogo. A bola pega pro Eric Pulgar domina, dá um breca na bola, travou de primeira, vem o toque do Lohan pro peito do Lino domina, lá vai o Samu, encosta de primeira, na direita agora, pro jogador que é o Emerson Royal, vem cartão aí pro Pacheco, a pancada foi forte, Mendes!
1: Foi forte, chegou atrasado o Bruno Pacheco, eu sinto que daqui a pouco ele vai dançar do time, porque ele falhou no gol e agora chegou atrasado, na hora do carrinho no Emerson Royal, toma o cartão amarelo, o primeiro da partida para o número 91, o nosso querido e glorioso Bruno Pacheco, Andrezão.
0: Ele também já está, o Bruno Pacheco já está na descendente do futebol, né, Bruno? Chegou naquela fase de idade que daí para frente...
1: É só para trás.
0: Toma cuidado. Daí para frente é só ré. Vem ela para dentro da grande área. A bola é boa para o Flamengo. Se eu fosse você, aumentava o volume do rádio comigo. Samuel Lino levanta o seu braço esquerdo. Olha do detalhe, Lohan. O Pedro tá lá pedindo, já tá ciscando, vem ganhando no rebuliço, está todo mundo esparramado na boca do gol. A chance é boa para o Flamengo, é quase no bico da grande área ali, entre a linha da lateral e da grande área. Vem bola para o cofre, tá todo mundo preparado. A chance é boa, galera, a chance é boa. Samuel Nino passou pela bola, Lohan bateu de primeiro, barulho do gol, vinha para o Jorginho por ali. Ele deu uma meia batida, chegou primeiro o jogador da equipe da Chape e acabou despachando a bola para a linha de lado. É lateral que favorece a equipe rubro-negra. Está chegando por aqui o nosso glorioso Emerson Royal para fazer a cobrança. Ele já fez a cobrança, bota no terreno, aplica a jogada aqui para Vitão. Vitão vem de novo para o toque de bola para Léo Pereira. Todo o Flamengo no campo de ataque, estica a bola na canhota agora para Ayrton Lucas. Ayrton Lucas domina, ele vai fazer a jogada para ali, voltou para o Bruno Henrique, agora para Ayrton Lucas. Não vem, de novo na contramão, agora estica ele, bico de chuteira, botou para Léo Pereira. Léo Pereira vem com ela pelos pés ali, caminha, dá um toque na bola, travou bonito, botou para Vitão. Vitão vem de novo, bate prima, entrega na direita agora. E pro jogador que é o Lohan, matou mal a bola. Lohan, a bola assim, chegou primeiro, dominou, tirou dele, botou pelo meio de campo, agora pro jogador que é o Davi. Davi vem, faz o giro da bola, equilibra, jogar mais atrás agora com o jogador que é o Eduardo Doma, já botou na canhota pro Pacheco. Pacheco levantou a cabeça, estica de primeira, entregando a bola pelo meio campo pro Giovanni Augusto. Agora vem ele caminhando, remando na linha intermediária do gramado, no sistema defensivo da equipe da Chape, que perde o jogo por 3-0. Levanta a cabeça, Eduardo Doma dominou de novo, botou aqui atrás do jogador, que é o Giovanni Augusto. Tapa na bola para Davi, Davi recorre, ele bateu errado. Olha só o que, é que vai acontecer. Fica olhando o que, é que pode acontecer aí. Pedro tentou fazer a jogada, foi pro lado errado. O Bruno Henrique é livre pela esquerda, Mendes.
1: Ele fez a opção. O problema é que ele não tocou forte na bola. Faltou ele tocar forte na bola. Ele deu só um toquezinho, aí acabou perdendo o contato. O Bruno Henrique também não chegou nela. Vem a Chapecoense pro ataque, Andrezão.
0: É, quando perde o contato, fica difícil, por isso que é bom manter contato, né, Bruno Mendes? É bom, sempre o contato está sendo mantido.
1: Ah, sempre bom manter o contato. Contato com contato. Sempre o positivo no negativo para não dar problema, viu, André?
0: Para não dar problema. A bola fica dominada aqui para o Samuel Nino. Samuel Nino botou para o Pedro. Pedro dominou. Olha que matada linda do Dohan. Entrada na grande área. Levantou a cabeça. Botou, esticou na direita. Agora para o jogador que é o Emerson Royal. Deu uma travada nela. Chegou na moral. Voltou para Samuel Nino. Samuel Nino, Pentecchio de primeira. Botou aqui para o Royal. Royal parou de novo. Nino pede. Pede para devolver para ele. Olhou no buraco. Botou de primeira. Entregando para o Jorginho. Passou pela bola. Lohan, falta do Lohan. Dominou. Pé direito para fora. Mas não valia mais nada. Eu já estava dizendo aqui, falta do Lohan em cima do Eduardo Doma, não foi, Bruno Mendes?
1: Exatamente, na hora que ele foi proteger, ele usou o corpo para derrubar o zagueiro, aliás, usou a perna mesmo para derrubar o zagueiro, o Eduardo Doma, da equipe da Chapecoense. Falta já cobrada, a Chape tem um prejuzaço para correr atrás. 3-0 Flamengo, placar nacional.
0: E eu confiro com você a hora certa do Brasil.

0: fazendo o que gosta da emissora mais importante da América Latina. Toca de bola, vem por aqui com o Pulgar. Pulgar domina. Toca de bola feito agora para Jorginho. Jorginho toca atrás agora para Léo Pereira. Léo Pereira vai fazer, vai efetivar a jogada. Prefere cutucar de primeira. Botou de primeira para Vitão. Vitão se manda para o setor direito no comando do ataque do Flamengo. Agora passou a meia cancha. Já acostou para o Jorginho. Jorginho faz jogada novo com o Vitão. Atrás tem o Léo Pereira. É isso que ele faz. Volta, jogada combina com o Léo Pereira. Vai tentar a direita lá com o Vitão. Não, prefiro a esquerda com o Ayrton Lucas. Voltou, liberou para o Pulgar. Já botou pelo meio para o Bruno Henrique. Tentou a finta, perdeu a bola. Ela sobra pelo meio de campo agora do jogador. Chegou na marcação, vinha por ali para o jogador que era o Vinícius Valeiro. Quase não tocou na bola, quase não falei o nome do Valeiro. Ele vem, a bola descarregada lá direito no gramado. Agora toca a bola, chapa na entrada da grande área do Flamengo aos 12, 3 a 0. Flamengo, ele botou de primeira para a direita agora para o Everton. Everton domina, faz jogada armada agora, volta, recomeça tudo aqui atrás agora para a equipe da Chape. Lá de novo, mais atrás, entra para o Thierry. Thierry para o Doma. Doma passa ali, que ele vira o gramado. Volta para o Thierry. E literalmente na linha que ele vira o gramado. Ele encosta de primeira agora, passou o Bruno de primeira agora para o setor direito, agora para o Camilo. Camilo tentou levantar, voltou na direita agora para o jogador que é o Eduardo. Preferiu recolher agora, perde ali pelo meio de campo agora o jogador que é o David. David pediu, rolou a fazer a jogada por aqui, lado esquerdo do Camaro, cruzamento, Léo Pereira sobe, rifa, ela vai sair do outro lado para a linha de lado, faz a proteção, jogador da Chape, é apenas lateral para a Chapecoense. Toque vem aqui para o meio, agora o Pedro roubou na primeira, matou com categoria, tapa na bola, botou de primeiro para Bruno Henrique agora. Ô, Samuel Lino, o Samuel Lino acelerou e o Pedro está sentindo vem trans aí também. Samuel Lino acelerou demais, ele acionou, o Butrano está passando antes do tempo, Bruno Mendes.
1: É, mas aí quando o Bruno Henrique tinha que ter segurado mais essa bola. Ele sabe que o Samuel Lino é veloz pelo lado esquerdo, e aí o acabou correndo por lá o Bruno Henrique para fazer o lance. Daqui a pouco duas alterações aí na equipe da Chapecoense. Saiu o número 19, o David. O David saindo para a entrada do 97, Enio. 97, Enio, no lugar do número 19, David. A outra eu confirmo daqui a pouco para você na equipe do Rafael Lacerda, Andrezão.
0: Beleza pura, esse é o Futebol do Brasil para você conferir aqui no microfone da sua Nacional. No microfone da Nacional, Nacional corre atrás da bola para você, trazendo tudo de primeira. Já já o Bruno Mendes traz tudo para a gente aqui no microfone esportivo do Brasil. Para você conferir no som da Nacional, que tem literalmente o tamanho da sua emoção. Ele abre mão, ô Esmigo, de dois volantes aí. Tirou o David e tirou o Vinícius, né? Espera só um pouquinho, fala Bruno Mendes.
1: Saiu 17, Vinícius Balieiro, entrou 16, Bruno Matias. Bruno Matias no lugar do Vinícius Balieiro com a 17.
0: Tá, e no lugar do David?
1: No lugar do David com a 19, entrou 97, Enio. 97, Enio, no lugar do 19, David.
0: Tá certo. O que eu ia perguntar para vocês, amigo, era o seguinte. Ele abre mão dos três volantes... Tira um jogador e meio, bota um sangue novo, mas bota um atacante no lugar de um volante. É o que resta dele. Vai se abrir agora. Agora é calça de veludo ou perna de fora.
2: É, não faz sentido ele ficar se defendendo, tomando de 3 a 0. Perdendo de 3, perdendo de 10, ele tem que tentar alguma coisa, nem que seja o gol de honra da Chape. A Chape que é impressionante nesse campeonato, hein? Tem uma vitória. Vai para 19 jogos, uma vitória. Ou seja, eu faria o mesmo. Bota aí atacante e vamos à luta. Porque perdido... Já tá, né, Andrezão?
0: É verdade. Eu arriscaria até dizer que a Chapecoense é virtual rebaixada para a próxima temporada. Porque eu estava fazendo uns cálculos hoje aí com jogos em relação a que a Chape tem fora de casa. Só pega a cachorro grande, mano. São 10 jogos de cachorro grande pela frente aí. Acho que dificilmente vai conseguir se livrar do rebaixamento a Chapecoense também em virtude do número, para que vocês tenham uma noção. É, o Palmeiras está com 44 pontos, a Chapecoense tem 9. Do primeiro para o último, é absurda a diferença, são números significativos aí para que a Chape comece já a armar a caminha de gato, que eu acho que ela vai rodar esse ano. 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Confira comigo, galera do Brasil, 22 horas 51 minutos no seu rádio, 10h51 da noite em Chapecó, 15, agora 14 a temperatura. Girando o placar do Brasil aqui, rolando, rolando, rolando, e o tempo passando! Bom, muito bom! Acerte o seu pelo meu, o tempo não para, na senhora, o cravo no seu rádio, 16 minutos passados, segundo tempo.

0: tempo do jogo. O placar tá aqui, mas você confere aí, ó. Bonito pro Mengão na frente, Flamengo 3, Chape 0.
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0: Lado a lado, a galera correndo atrás dela para você aqui no microfone esportivo no Brasil. A bola vem para Chape, agora o cruzamento para a grande área, bate em cima do Ayrton Lucas, ele fundo. Escanteio, Mendes.
3: Escanteio, a bola acabou batendo no defensor do Flamengo, vai à linha de fundo, escanteio pela direita, o Giovani Augusto vai por lá, vem mais uma bola na área do Flamengo, Andrezão.
0: E vem ela para a boca do cofre, tá todo mundo esperando, escanteio para a Chape, tá todo mundo no ribuliço do Mengão, vem ela para a boca do gol, vem ele para a bola, correu, botou direto, quem sobe, subiu, primeiro para tirar de cabeça por ali, o Pedro tá mal, hein? O Pedro tá mancando até agora, meu Bruno Mendes, não tá legal ele não, hein?
3: É tornozelo esquerdo, me parece ali, ele tá mancando até agora, o Leonardo Jardim tá de sobreaviso, daqui a pouco pode ser que o centroavante do Flamengo deixe o gramado, Andrezão.
0: Tá certo, Bruno Mendes falando tudo pra você, 17 no meu, olha o remesso, bola foi pra dentro da grande área, chega Jorginho, despacha ele de qualquer maneira, cara, cabeça da grande área por aqui pro jogador que é o Doma, Doma domina com tranquilidade, sozinho, ele vem trazendo a bola, agora que se apresenta por aqui o jogador que é o nosso querido Bruno Matias, perde a bola, não, escapole dele, sobra pro Doma, Doma vem com ela por aqui, tá preso na marcação, Doma tem que chicotear, ele bate primeiro, vem pro peito ali do Léo Pereira, bacia pra Vitão, volta pro goleiro, que é o Augustin Rossi, o argentino, está jogando pela direita agora com o jogador, que é o Vitinho, o Vitão, Vitão domina, Vitão bateu errado na bola, vem por trás, atropelado, foi calçado, o Eric Pulgar tá sentindo aí, Bruno Mendes.
3: Isso não é muito de acontecer não, mas faça o contrário, né, do Eric Pulgar levar uma pancada. Essa vez chegou pegando pesado pra cima dele ali o Bruno Matias, fazendo a falta ainda no campo de defesa do Flamengo. 3-0, Mengão no placar da Nacional.
0: Ô, Esmigo, você notou que na decisão da Copa do Mundo, os dois grandes jogadores decisivos jogaram nada, nem o Messi, nem o Lamine Yamal?
4: É verdade, mas o Lamine Yamal jogou alguma coisa. O Messi não viu a cor da bola. Acabou a gasolina.
0: É verdade. O treinador derrubou ele, parceiro, na boa. Deixou ele sozinho, mano. Sem homem de ligação, botou o Enzo de terceiro volante. Eu não sei o que esse treinador arrumou. Ele quebrou a Argentina no meio, mano. Vinha no embalo danado, vinha num sistema bom. O Arrasca está se preparando, Bruno Mendes. Vem a volta do uruguaio de Jordi Arrascaeta, hein, Mendes?
3: A entrada é Arrascaeta. Já está trocando ali o uniforme, a camiseta de aquecimento. Vai colocar a camisa oficial e daqui a pouco o camisa 10, Jordi Arrascaeta, vai pintar no time do Leonardo Jardim, Andrezão.
0: É, de repente ele está tendo lugar do Pedro e deixa o Bruno Henrique como atacante aí. Pode ser, né, Esmigo?
4: Pode ser, pô. Arrascaeta escolhe a camisa, escolhe quem ele quer que tire, pô. É o 10, é o cara e a gente tá com saudade, né? Ele não joga aí tem muito tempo. Lembra que quebrou a clavícula, depois teve um problema na panturrilha, na Copa do Mundo não entrou. Vambora, vamos ver o Arrascaeta.
0: Tá certo. Tocando a bola, vem por aqui pro Everton. Everton domina pra equipe da Chape, agora pro Santos Gito, o Garmado Bruno tá na boca do crime, agora prefere jogada. Recolheu de primeira, entrada pro Enio, levantou de primeira, do outro lado a bola é boa de bola. Marcinho dentro da grande área, cutucou para trás, quem bate mascado, Bruno Pacheco na primeira bola, sobrou pro Vitão, rasgado de qualquer maneira. Ele rasga pro comando do ataque. Ó, vai o Bruno Henrique, ó, ligou o turbo, meteu T270, né? Mas não chegou porque a bola saiu. Mas eu vou te contar uma coisa, desde antes da Copa do Mundo, Osmigo, que o Bruno Mendes tem... O Bruno Mendes não tem preparo físico nenhum, não. É igual eu, o preparo físico do Bruno Mendes é na alça de um copo. Então é o seguinte, o Bruno Henrique tem demonstrado, desde antes de começar a Copa do Mundo, que ele está numa forma física exuberante, talvez maior do que da última temporada.
4: Tá que nem o garoto, tá querendo mais, renovou e eu acho que ele tá fazendo valer ali a condição de ídolo rubro-negro, né? Vou me apresentar bem, vou dar o máximo, vou fazer aqui história, já tá na história, mas não quer ficar ali só com o nome não, tá mostrando serviço em campo, Andrezão.
0: É verdade, sem dúvida nenhuma. Você ligadinho no show de bola nacional para você conferir comigo. Passamos os 21 minutos do segundo tempo. 3-0, Flamengo vence o jogo. Vai mantendo a busca em cima do Palmeiras. Vai mantendo a perseguição em cima do Palmeiras. Toca de bola, vem. Lá.

0: Do direito do gramado, vem dominando com tranquilidade por ali, vai tentar a finta agora, jogando aqui da Chape, se livrou do primeiro, que é o Enio se livrou, botou do pé pro outro, botou de primeiro, enfiou um bolão, Rossi! Giovani, uma pancada, o Rossi foi no cantinho buscar escanteio, Bruno Mendes!
1: Uma das esperanças, poucas esperanças de gol da equipe da Chapecoense, o Giovani Augusto, a bola foi enfiada pra ele na direita. Não sei se ele quis cruzar ou quis chutar, enfim, o fato é que o Rossi fez a defesa, escanteio pelo lado direito de ataque, tem mais uma oportunidade para a Chape na bola parada.
0: Vem ela, cruzamento para a Boca no gol, subiu de cabeça agora para o jogador que era o Vitão, Vitão explodiu, a bola botou para dentro, lateral que favorece a equipe da Chape, o Flamengo vai fazer uma alteração tripla, veja
1: tem
0: aqui,
1: Everton
0: Araújo, Alexandre, Arrascaeta, chamou, falou.
1: Tem gol no Beira-Rio, o segundo do Cruzeiro, Matheus Pereira, agora Cruzeiro 2, Internacional 0, Pezzolano vai ficando na corda bamba, viu, Andrezão?
0: É verdade, galera do Brasil, Flamengo então preparando aí, o Bruno Henrique é um dos que vai sair, Bruno Mendes, o Ayrton Lucas é outro que vai sair.
1: O Ayrton Lucas, vai... saindo Ayrton Lucas com a 6, entrando com a 26, o Alexandro. Saindo o Érico Pulgar com a 5, entrando 52, Everton Araújo. E saindo o Bruno Henrique com a 27, para a entrada do número 10, Arrascaeta. Repetindo as três alterações no Flamengo, saindo 27, Bruno Henrique, entrando 10, Arrascaeta. Saindo o Érico Pulgar com a 5, entrando 52, Everton Araújo. Saindo o número 6, Ayrton Lucas, entrando 26, Alexandre Andrezão.
0: Obrigado, Bruno Mendes, aqui no Futebol do Brasil. As transas foram boas aí, na sua opinião, Esmigo?
2: É isso, achei que as transas foram boas, Andrezão. E quem pagou o ingresso quer ver os craques em campo, o cara quer ver a Arrascaeta. O Flamengo está usando aí esse segundo tempo com essa vantagem tranquila para dar minutagem para os jogadores que precisam entrar. E aí a Chapecoense lutando para fazer um golzinho de honra, que é o que sobrou para ela, porque agora está muito para o Flamengo, ficou mais fácil, o Flamengo até perdeu um pouco o interesse, tirou um pouco o pé, roda mais a bola, espera um pouco a Chape, mas o Flamengo fez ali o resultado praticamente no primeiro tempo, e aquele golaço do Lohan no comecinho do segundo, deu praticamente aí a vitória ao Flamengo, Andrezão.
1: Mudou, Andrezão.
0: Tá certo, galera do Brasil, mudou, aonde quem?
1: Na Chapecoense saiu 10, Giovani Augusto, e entrou o número 50, Cássio. 50, Cássio, lugar do 10, Giovani Augusto, e saiu Bolassi com a 11, e entrou o 18, Neto Pessoa, Andrezão.
0: Tá certo, galera do Brasil, esse é o Futebol do Brasil, o Bolassi que é francês, nasceu em Lyon, né, Bruno Mendes?
1: Lyon, em 1989.
0: Tá certo, há exemplo de coisa que pouca gente sabe, é que o Haaland... não é norueguês, o Haaland é inglês, ele nasceu em Leeds, na Inglaterra, só que com 3 anos de idade, ele foi para a Noruega, é filho de pais noruegueses, por isso tem dupla cidadania, e escolheu a Noruega para jogar futebol.
1: Andrezão.
0: Se a estrutura avisasse antes, hein, ô Esmigo, ele escolheria jamais a Noruega, ele escolheria a Inglaterra, de cara logo, né?
2: Era um ou outro, não ia ter como fugir, o Brasil ia ter que acabar jogando contra ele.
0: É verdade, Bruno Mendes me chama, diga lá.
1: É só para completar a informação, aí o Bolassi se naturalizou congolês, República Democrática do Congo, fez algumas partidas pela seleção, mas não nessa Copa do Mundo, Andrezão.
0: É, até também é outro que também já está na descida, né? Já está na descendente, já está... já tá valendo os 3 pontos para ele, já caiu. Bola vem na descendente. Complicada. Tá igual o New York Knicks, que esse ano deitou e rolou na NBA. Pelo amor de Deus, os caras deitaram e rolaram. Ave Maria. Mas ganharam com sobra. Os playoffs foram uma brincadeira de criança. E os Knicks deitaram, rolaram festa total em Nova York com a vitória do New York Knicks. Aqui pela linha de lado vem o Flamengo bater por aqui com o jogador que é O Emerson Royal botou de primeira, entregando por Everton Araújo, tentou jogar para o meio para Lohan, perdeu a bola, Arrasca aperta na marcação, ela ficou para o Thierry, botou para o meio de campo, agora tentou a tabela, botou de primeira, a bola foi de novo arredondada para Camilo, tenta a jogada pelo comando do ataque, agora chega de qualquer maneira, a zaga batendo, rifando o perigo da boca do cofre, ela vem do outro lado agora para o jogador do Flamengo, que era o Samuel Lino, chega a primeira zaga, despacha de qualquer maneira, a zaga da Chapecoense, bota para ali de lado, lateral cobrado, ela ficou por aqui, toquinho manso de primeira para o jogador, que é o Pulgar, Pulgar pro Arrasca, dominou, Arrascaeta de volta ao Flamengo, já levantou, botou um bolão agora pro Emerson Royal, matou mal, ele matou mal, se ele mata meu Arrasca, botou ele na cara do gol, Bruno Mendes.
1: É, mas esse é o Emerson Royal, que é o Emerson Royal sendo o Emerson Royal, ele dominou muito mal essa bola, lançamentaço do Arrascaeta pra ele, ia ficar na cara do gol, era só completar pro fundo da rede. Perdeu uma bela oportunidade, o lateral rubro-negro segue 3-0 o placar nacional.
0: É, meu amigo, se é um Pedro numa dessa daí, essa hora já estava até agora gritando gol. A bola está dominada, ela fica mais atrás agora, o Flamengo dá uma apertadinha na Chape. A bola fica do Arrascaeta para o Pulgar, Pulgar para o Arrasca, Arrasca dominou, se movimentou, entrada na grande área, fez o jogador Lohan, amaciou, Pedro levantou de primeira, voltou para Lohan, entrada na grande área, saiu o goleiro, Matheus para buscar a dele, Bruno Mendes.
1: Entrou a tabela ali, bonita jogada do Arrascaeta para o Lohan, Lohan para o Pedro, Pedro tentou a devolução, a bola passou por cima do zagueiro, sobrou para o goleiro. É, Matheus Aurélio sai jogando, a Chape perdendo por 3-0 na Arena Condá.
0: Merebere Futebol é aqui para você conferir na Rádio do Brasil 27, Smigo. Jogo já tá. Pode fechar a tampa, né?
2: Ah, pode fechar a tampa, né? Até quando o Flamengo chega no ataque, chega com qualidade, chega ali estudando a melhor jogada, troca passes. E a Chape já está ali tentando ir de qualquer jeito, erra muito passe, dá chutão para frente, olha aí, chutão para frente. Está tentando ali um último suspiro, o Flamengo domina o jogo tranquilamente. 3-0, ainda cabe mais, Andrezão.
0: É, meus amigos do Brasil, você ligadinho aqui no Futebol da Nacional, galera. Despegando a Nacional contando. Ô, Bruno Mendes, o Morgan Rogers deixa o Aston Villa, está indo para o Chelsea. Na maior contratação do Chelsea. Agora, pensa o caminhão de dinheiro que esse cidadão vai ganhar se o Cucurella vai ganhar 13 milhões de euros por mês no Real Madrid. Imagina.
1: Muita grana, meu amigo. Envolve muito dinheiro. Queria só um pedacinho do dinheiro.
0: É verdade. Então, se você quer só um pedacinho, tá tudo bem. Isso é fácil, Bruno. Só dá um pedacinho e tá fácil. A bola vem de novo ali, olha o Bruno Henrique, invadiu, Alexandre tocou para trás, quem chega? Ninguém para fazer a batida. Ela sobra para o Enio agora, ele domina, vem de novo para o contra-ataque, bota velocidade no ataque da Chape, ela fica presa por aqui, na marcação agora, para o jogador que é o Cássio, Cássio tentou levantar, Vitão chega, rouba o Melão, entrega para o jogador que é o Pulgar, Pulgar já libera a jogada, liberou para o Samuel Lino vem com ela, vai dar um tapa na bola por ali, deu um break dela, travou, de primeiro botou para Alexandre, Alexandre vem para Arrasca domina pelo meio, levanta a cabeça, procura seus companheiros por ali. Ele vai trazendo a bola, tapinha na bola, recolocou a jogada para os pés do jogador que é o Emerson Royal, já infiltrou na direita agora aqui, colado para o jogador que é o Lohan. Lohan vem de novo, para, olha, vem para o toque de bola, trava agora, vem para mais atrás agora o jogador que é o Vitão. Vitão trabalha a bola, volta para o goleiro do Flamengo que é o Rossi. Paradinho com ela nos pés, ele bateu de primeira, descarregou a miniatura, botou lá do outro lado, entregando pro Lino, tenta fazer a jogada por ali no toque de primeira, chegou na reta agora uma, duas vezes, o Arrasca meteu a cabeça na bola, o Lino ficou com ela por ali. Samuel Lino vem na contramão, encosta pro Pulgar, Pulgar libera pra Arrasca, livre como joga a bola esse Arrascaeta, meu amigo. Já não, o negócio dele é o seguinte, já não tá mais comigo, parceiro, é tudo de prima. É brincadeira, a qualidade que muda o Flamengo quando o Arrascaeta tá em campo, é impressionante. A bola vem agora pro jogador que é o Pulgar, Pulgar dominou, botou de novo pro Arrasca, que agora alimentou a jogada da canhota, a bola é boa a bola ali, ele e o Alexandre estão tramando, ele vem de novo, Arrascaeta virou o jogo na direita, nos pés do Lohan, o Lohan domina, cara a cara com o inimigo, vai chamar para o baile, preso na marcação, ele infiltra, a jogada botou atrás agora para o Everton, Everton voltou, Emerson e Everton transam jogadas pelo meio para o jogador que é o Pulgar, Pulgar vai liberar, preso na marcação, encostou de primeira na direita, agora de novo para o jogador com o Emerson, Emerson e Pulgar, Pulgar e Emerson fazem a jogada, dá um toque agora mais para trás agora para o Everton Araújo, Everton Araújo volta, a jogada para Vitão, Vitão botou pro Emerson Royal, ele deixou pro Léo Pereira, Léo Pereira toca para Vitão, Vitão vem por aqui, lado esquerdo do Flamengo, tá ficando livrinho lá com o Samuel Lino, livrinho. Vem agora pro toque de bola agora do jogador que é o Alexandre, Alexandre vem com ela, tentou armar o bote na primeira, deu uma travada na bola. Ó! Oh! Hora certa nacional. 11:06 da noite em Chapecó. 15 a temperatura. Girando o placar da 19ª rodada do Brasileirão. E atenção, torcedor do Brasil. Aqui tá rolando e o tempo passando. Muito bom, acerte o seu, pelo meu, o tempo não para, Nacional crava no seu rádio, 31, 14 para terminar.

0: mais querida do Brasil, tá aí, ó. Flamengo 3, Chape 0.
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0: Eu sou feio, mas tô na moda. A bola tá dominando aqui pelo lado esquerdo do gramado. Agora pro Alexandre, devolveu, entregando pro Arrasca. Arrasca tá na cara do crime, voltou, a bola botou, entregando pro Pedro. Pedro levantou pro Arrascaeta, via pra briga. Não houve nada, nada, nada com o Samuel Lino. Pro goleiro chegou primeiro na bola, hein, Bruno Mendes?
3: Exatamente. Só acho que tem hora que o Pedro, Andrezão, ele quer dar todo lance, ele acha que ele tem que fazer um lance plástico. Pedro é um cara clássico, sabe jogar bola, sabe meter gol, mas tem hora que você tem que tocar feio também e jogar o simples. Agora que eu acho que ele dá um toque, tenta dar um toquinho de três dedos, um toque mais assim. Enfim, nessa agora achei que ele deu uma atrapalhada no lance. Poderia ter feito o simples. 3-0 Flamengo no placar da Nacional.
0: Bruno Mendes fala tudo no microfone do Brasil. Aqui no som, o show de bola nacional 32 no meu. 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Direto do Mineirão com Cruzeiro e Botafogo. Cruzeiro está metendo 2 no Inter, meus amigos do Brasil, com Matheus Pereira e Caio Jorge. Segundo informou o Bruno Mendes, 2-0. Vai babando para cima do Botafogo. Domingo, a bola rola às 4. Eu, a Raquel Mota e o Bruno Mendes, vamos nessa com você. E numa muito, mas uma muito boa, Marcelo Smigol. O jogo agora ganhou aquele negócio seguinte: eu não vou, tu também não vai, mas se tu for, eu vou.
4: É, se der uma brecha, o Flamengo até faz o quarto gol. E a Chape, se o Flamengo der uma dormidinha, ela faz o gol de honra. Mas a verdade é que perdeu o interior. Olha aí a Chape.
0: Vem a bola, vem a pancada, Rossi sai por baixo, segura de novo. A terceira grande defesa do Rossi no jogo, Mendes.
3: Defesaça agora, botou o pé direito na bola para evitar o gol no chute, tem mais Chape.
0: Direto para a linha de fundo.
3: Andrezão, daqui a pouco me parece que o Danilo vai pintar na equipe. Eu dou Flamengo, acredito que possa ser lugar do nosso querido e glorioso Emerson Mascarado Royal, viu, Andrezão?
0: Tá certo, galera do Brasil. Esse é o futebol que você confere no som. O Emerson é um jogador muito contestado pela torcida do Flamengo. O Ayrton Lucas, eu nem falo nada, porque esse aí já passou da fase da contestação, já entrou na fase da lágrima. Mas, ô Smigol, o Emerson Royal, ele é um jogador muito contestado. A torcida do Flamengo é muito dividida em relação à presença dele. Tá saindo o Léo Pereira. A presença dele no time, né?
4: É, foi uma contratação cara, veio muito badalado, mas acabou não entregando muito, foi para reserva. Agora, o curioso é que o Léo Jardim disse que ele foi muito bem nessa intertemporada, lá nesse período que o Flamengo ficou em Portugal, fazendo amistosos, e que ele se destacou. Então vamos ver agora nessa segunda fase aí do Campeonato Brasileiro se ele vai ter mais oportunidade, se vai aproveitar e se pode apresentar um futebol melhor, né, Andrezão?
0: É verdade. Mudou. Você imaginou, Smigol? Se você tivesse um time que os dois volantes do seu time, um fosse o Jude Bellingham e o outro fosse o Rodri.
4: Aí é brincadeira, né? Com a Rasca junto, aí não. Aí é outro nível.
3: Mudou.
0: Tá certo. Mudou aonde?
3: Flamengo, o Léo Pereira saiu com a 4, entrou o 13 Danilo. 13 Danilo no lugar do Léo Pereira com a número 4, a última do Leonardo Jardim.
0: Legal, galera do Brasil. Bruno Mendes informando e eu conferindo a hora certa nacional. 11:10 da noite em Chapecó, galera. 14 a temperatura, chuva se mandou, mas o frio tá gostoso. Eu confiro pra você, galera, que tá rolando. E o tempo passando. Jorge Brum, o maestro da mesa de efeitos do Brasil, marcando para você, você conferindo comigo, galera, 35, meio passado, 9 e meio para terminar, da rádio mais bonita do país. Nacional. Mengão 3, Chape 0.
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0: Ah, comigo é no Vucu Vucu. Chamou, tô dentro. Pra você ligadinho no som da Nacional. A Nacional não para, vem um toque de primeira. A bola veio de novo, descarregada pela zaga, sobra de primeira pra Pedro. Pedro domina pelo meio de campo agora. Será que o peito do pé do Pedro é preto? A bola vem de novo, rolada mais atrás agora. Pro toque de bola aqui atrás, teve trans aí, Bruno Mendes.
3: A última também na Chape, saiu 7 Marcinho, entrou 70 Rubens. 70 Rubens no lugar do 7 Marcinho, Andrezão.
0: Beleza pura, galera do Brasil. Esse é o bicho pegando. A Nacional contando tudo, tudo, tudo pra você. Uma muito boa. Nacional não para. 3-0. Flamengo vence. O jogo vence bem. 36 no meu. Vem um toque agora pro jogador que é o Emerson Royal. Capotou, caiu, levantou. Entrega pro jogador que é o Everton Araújo. Trabalha a bola. Ele o pulgar pelo meio. Soltou pro Arrasca. Arrasca botou no buraco. Entregando de primeira pro jogador que era o Lohan. Lohan vem de novo. Na dividida o Arrasca tirou dele. A bola vem de novo agora mais para trás. Agora, ih, agora virou ali uma... Um agarra, agarra, um empurra, empurra o Enio e o Alexandro. Trocaram as habilidades, Mendes.
3: Exatamente, o Alexandro fez a falta ainda no meio-campo. Falta já cobrada pela Chape. Reta final de jogo, 3-0 Flamengo, placar nacional.
0: Bruno Pacheco domina, ele vem trazendo pela Chape, agora descarrega para ele pelo meio campo, agora volta a jogada, final de jogo, estamos caminhando para o final de jogo em Chapecó. O Flamengo vence por 3-0. Agora, ô Esmigo, chata ficou a Fórmula 1, primeiro com essas regras novas do economia de energia, que agora divide 50% de energia, 50% de potência. E nós estamos vendo se configurar aí, a FIA tenta de tudo, mas não consegue. Porque ou nós teremos aí, a briga é Ferrari e Mercedes. Uma dessas duas vai ganhar o título. Que Mentonelli está voando baixo. Se sobrar alguma coisa, sobra para a RBR com Wagner, com Max Verstappen. E depois vem as McLaren com o Lando Norris. Fora isso, acabou a graça a Fórmula 1, Esmigo.
4: Virou Mario Kart, né? Tem o turbo lá que dá uma pressão, ou seja, muita tecnologia, menos pilotagem. Olha aí o Flamengo chegando. Não, não deu em nada. E aí fica, perde um pouco a graça mesmo. O amante ali da Fórmula 1, que gostava de ver aqueles pegas, né, no braço, realmente agora é pura tecnologia, tá mais para videogame, Andrezão.
0: É verdade, eu achei que essa reformulação da Fórmula 1, ela castigou muito a emoção, né, da parada. E a detentora também dos direitos não ajuda também, né, em dar a publicidade devida à Fórmula 1. Parece que acho que até admite que é um campeonato que está talhado mesmo para a Ferrari e para a Mercedes, porque está difícil para os outros chegarem, muito difícil. Olha que o Max Verstappen é fera, hein, cara. A equipe de engenharia da RBR foi eleita a melhor equipe do mundo nos últimos 5 anos. Os caras não conseguem chegar no carro dos caras. É complicado. Bola vem de novo para o toque de bola por ali. Para o jogador que é o Matheus Aurélio. Bateu de primeiro, goleirão. Já chegou na primeira. Chega. Emerson Royal meteu a cabeça na bola. Soltou para Lohan. Lohan se manda pela direita. A bola é boa. É boa a bola para ele. Deriva pelo meio. Já esticou. Arrasca. Botou. Pedro bate. Bate. Bate. Coração, Pedro. Ele atrasou. Quer fazer gol bonito. Tinha que dar uma pancada, hein, Mendes?
3: Eu falo, tem hora que o Pedro exagera em querer fazer coisas bonitas no futebol. Tem hora, meu amigo, tem que fechar o olho aí e meter a bola no fundo da rede. E ele tem hora que ele quer ser plástico demais e acaba cometendo erros incríveis. 3-0 Flamengo, placar nacional.
0: É chute violino. Sabe como é que é chute violino, Bruno Mendes? Vira a cara e manda a vara. Não tem essa, parceiro. A bola tá dominada. Você conhecia essa, Esmigo, do chute violino, vira a cara e manda vara, não?
4: Essa aí é nova, vou botar no repertório, essa é muito boa.
0: Legal. A bola tá dominando aqui pro jogador aqui, o Everton Araújo. Ele tá aqui parado, dominando. Vai tentar levantar a cabeça, levantou de primeira, já soltou, entregando na direita. Agora para Danilo, levanta, cai,
3: estica
0: o peito, botou de primeiro. Gol, é festa!
3: No Beira-Rio diminui o Internacional com Carboneiro. Agora Internacional 1, Cruzeiro 2.
0: Berebere, hora certa do Brasil! 11:15 da noite em Chapecó, Arena Condá com 14 de temperatura, girando o placar do Brasil. Aqui rolando o tempo passando! Bom, muito bom! O tempo não para, Nacional grava no seu rádio, quarentão do segundão. Olha o Flamengo chegando, Danilo esticou a bola, deixou Pedro, deixou passar a batida, ela sobe lá do outro lado pro Nino. Nino vem, pisa no melão, encosta de primeira, botou pro jogador que é o Alexandre. Alexandre pra Rasca, Rasca vem pelo meio, quem chega no esquadro, botou um bolão, entregando agora de novo pro Samuel Nino. É fumaça de gol, driblou o primeiro, seguro, vai marcar, olha que pintura, goleiro espalme, é saindo um golaço na Arena Condá. Ela voltou pro jogador que era o Emerson Royal, deixou passar batido de fundo, voltou para ele, cruzou de novo, para a boca do gol, toca de cabeça, a zaga tira, sobrou, chicoteado!

0: apontou para o centro do gramado, ele cutucou de primeira na sobra, voltou para o fundo do batente do meu. 41, galera, 41 minutos cravados, 41 cravados, segundo ato do espetáculo, Benguete balançando em Chapecó. Pedro, o Pedrão da massa, guardou do Mengão, galera, de cabeça, botou para o fundo do babante, em condição legal de jogo, ele empurra para dentro, galera, o Flamengo bota a chape de 4 na Arena Condá, olho no placar, tá mais querida. Nacional. Flamengo 1, 2, 3, 4, Chapecoense 0. E tinha condições, hein, Bruno Mendes?
1: Ah, mas o Bruno Pacheco, meu amigo, eu acredito que tenha sido ele, não pode voltar desse jeito da linha de fundo. Ainda mais jogador é defensivo, tem que sair a linha toda. E o capitão do time, que é o zagueiro, tem que dar um berro na orelha dos jogadores. O chute veio do meio, aí o Pedro, sério, meteu a cabeça na bola, desviou do goleiro, colocou lá dentro, esse artilheiro, a galera do Flamengo se amarra e gosta. O Flamengo mete 4 na Chapecoense. Flamengo 4, Chape 0.
0: É, o VAR já confirmou o gol. Segundo a regra, tem que ter, entre o goleiro e o atacante, tem que ter um jogador. Tinha esse jogador lá, que era o Bruno Pacheco. Gol validado, gol legal, não é isso, o Smigol?
2: Isso aí é o que diz a regra, né? Não tem o que tirar nem pôr. Agora, sempre dá essa embolada, o VAR sempre trava o jogo. Isso é ruim pro narrador, é ruim para quem tá no estádio. Você não sabe se comemora, se aguarda. Pô, se chamou pro VAR, tem que ser um negócio mais dinâmico, Andrezão, porque perde totalmente a graça. Aí, confirmado, segue o baile, 4-0, Flamengo é o placar da Nacional.
0: Futebol é aqui no microfone esportivo do Brasil, a Nacional não para, o toque de bola vem para trás agora. Bola bem rolada aqui para o Vitão, Vitão domina, levanta a cabeça, estica o peito, bateu de primeira, voltou a jogada, regulou para o Alexandre, voltou para Vitão. Vitão trabalha 4-0, Flamengo vence, o jogo 2 do Pedro, um do Rafael Thierry contra o outro, golaço do Lohan. Toque de bola vem aqui na direita agora para o próprio Lohan, que deixa passar, vem o toque, dá uma cavadinha na primeira, voltou no terreno, vem ele para a bola, tentou fazer o drible por ali. Dois chegam para bater, racharam o Lohan ali com tudo. E acertaram o Lohan do Lohan, hein, Bruno Mendes?
1: É, meu amigo, aí dói. Vou te falar que nos Países Baixos realmente é uma coisa complicada. O Lohan vai demorar um pouquinho para se reestabelecer, caso realmente tenha pego ali. Eu acredito que tenha. 4-0 Flamengo, placar nacional.
0: Se não pegou no Tico, pegou no Teco. Pode ter certeza que acertou um dos dois. Ô, Smigol, você sabe como é que se chama ovos mexidos? Como é que se fala ovos mexidos em espanhol, não?
2: Não sei, não. Como é que é, André?
0: Huevos revueltos.
1: É assim que ficou. Foi assim que ficou o Lohan agora.
0: O Lohan agora ficou com os huevos revueltos. A coisa ficou complicada para a vida dele. Senti aquela dor que bate bem na pontinha, abaixo do umbigo, meu amigo. Que é uma loucura. A bola vem, só quem levou sabe. A bola vem para o toque de bola por aqui. Do da Chapecoense que vai tentando armar o bote por ali. 44, quase 45. Vamos para os acréscimos do jogo, acredito que ele vai dar 3 a também, 3 a 4 minutos aí nesse segundo tempo, né? Vamos ver, a bola vem de novo para o toque de bola, a bola foi lançada para o Enio, pelo meio, invadiu o primeiro, se jogou, professor. Eu achei que se jogou, a não ser que o monitor me desminta, hein, Bruno Mendes?
1: É, meu amigo, eu também não achei, de longe eu não achei que foi falta, mas o árbitro acabou dando a falta do Eric Pulgar em cima do jogador da equipe. Da Chapecoense, essa falta é muito perigosa. O Giovanni Augusto já deixou o campo, seria o batedor. Vamos ver quem é que vai ser o escolhido para fazer a cobrança agora na equipe da Chapecoense. É a chance do gol de honra da Chape no Mengão, Andrezão.
0: Tá certo, galera do Brasil. Você ligadinho no show de bola nacional. Nacional corre atrás da bola para você. Bicho pegando o Nacional, contando para você. Numa muito boa, 45 no meu. Estamos prontos para os acréscimos do jogo. Estamos prontos para os acréscimos aqui. Para você conferir aí, a falta é boa. O Enio está na bola ali para fazer a cobrança. A bola vem de novo para você conferir. Numa muito boa.
1: 3 minutos.
0: 3 minutos de acréscimo, diz o Bruno Mendes para mim no microfone do Brasil. É falta para o Enio cobrar. Essa é aquela que se passa por cima da barreira, o goleirão tem que ligar o turbo, amigo. Vai buscar, que fica ruim, hein? Se essa tá com o CEP certinho, quando passa por cima da barreira, caixa. Enio, é ele mesmo. Atenção, torcedor da Chape. A bola vem. Enio correu para a bola, colocou direto para a linha de fundo. Esse negócio de pisadinha no chão, Bruno, isso me irrita.
1: É, assim, não dá. Realmente o torcedor da Chapecoense vai ter que ter muita paciência. Só um milagre vai salvar essa Chapecoense de não voltar para a segunda divisão do futebol nacional. 4-0 Flamengo no placar da Rádio do Brasil.
0: Aliás, essa Copa do Mundo marcou vários, teve vários registros importantes aí. Mbappé com 22, sendo o maior artilheiro da história das Copas, artilheiro da Copa com 10 gols, né? E outras coisas mais. Segura o ataque do Flamengo aí. Lohan tirou o primeiro, tentou passar por cima, não pode passar por dentro. Agora pelo Vena, dividida por ali, ela foi rasgada por ali e sobra para a equipe da Chape. Agora N domina, só ele que toca na bola. Ele, o Cássio, levantou de primeira, botou pro Bruno, direto para a linha de fundo. E Smigol, esse ano, eu estava falando esse negócio de ficar de sapateando antes de fazer cobrança, eu não gosto disso. 90% dos pênaltis perdidos na Copa do Mundo desse ano tiveram jogadores que sapatearam antes de fazer a cobrança. E outra, foi o maior registro de pênaltis perdidos numa Copa, o que não acontece desde 1990.
2: Tem isso, André Silva, igual de dar paradinha, ciscadinha, sapatear. É uma novidade dos nossos tempos, mas também os goleiros, né, melhoraram demais. Os goleiros agora têm uma, né, estudam mais os atacantes, têm mais pressão, realmente são gigantes os goleiros. Então, não está fácil a vida dos atacantes, não. A obrigação é marcar, o atacante tem obrigação na penalidade. É muito mais pró-atacante do que pro goleiro, mas está mais difícil, Andrezão.
0: E o juiz aponta ao centro do campo, não deu nem acréscimos, nem todo o acréscimo. Fim de papo na mais querida do Brasil. Nacional. Deu Mengão, beleza, goleando o Flamengo 4, Chapecoense 0.
1: Bruno Mendes. Final de jogo na Arena Condá, goleada rubro-negra 4-0 para cima da Chapecoense. Não deu chance pro time da Chape, que vai cada vez mais se afundando no Campeonato Brasileiro. Tivemos 13.769 pagantes na Arena Condá na noite de hoje, nessa vitória do Flamengo 4-0. O Flamengo agora que volta a jogar no próximo domingo, às 18h30, Maracanã. É o retorno do Campeonato Brasileiro, começando com Flamengo e São Paulo. Já a Chapecoense, um dia antes, no sábado, também às 18h30, vai até a Vila Belmiro para enfrentar o Santos. Que jogo vai ser esse, meus amigos? Santos e Chapecoense. Final de jogo. Flamengo vence 4-0 e ele volta para comandar o show de bola nacional. André Luiz
0: Mendes. Lado a lado com a galera aqui no microfone do Brasil, perguntando Marcelo Smigol qual será o seu destaque daqui a pouco para fechar o show de bola, Smigol.
2: Chuvarada lá, hein? Mas chuvarada de gols, chuva de gols do Flamengo na volta da Copa do Mundo, Andrezão.
0: Beleza pura, daqui a pouco você volta. Agora bota o plantão nacional de esporte.
1: Vamos lá então, Andrezão, 19ª rodada do Campeonato Brasileiro, tendo seu prosseguimento. Tivemos Curitiba 1, Palmeiras 3, Chapecoense 0, Flamengo 4, finalzinho de jogo, Internacional 1, Cruzeiro 2, São Paulo 1, Atlético Paranaense 2. Nessa quarta-feira, por enquanto, todos os visitantes vencendo os seus jogos. Série B do Campeonato Brasileiro, 3 já encerrados. Ceará perdeu para o CRB 1-0. O Operário venceu a Ponte Preta 3-2. Goiás, Sport e Recife empataram 1-1. Finalzinho de jogo, o Náutico vai vencendo Londrina por 2-1. Copa Sul-Americana, o Vasco da Gama arrancou o empate do Independente Medellín na Colômbia 2-2. Finalzinho de jogo, o Bragantino vai segurando o Sport em Cristal em 0-0. Copa do Brasil Feminina, o Bragantino eliminou o Botafogo, venceu o Fogão 2-0. E o Atlético Mineiro eliminou o Atlético do Piauí por 2-1. Final de jogo, nesse exato momento, lá em Bragança Paulista, São Paulo 1, Atlético Paranaense 2. E pela Liga das Nações Feminina de Vôlei, o Brasil, do técnico Zé Roberto Guimarães, venceu o Japão por 3-1 e vai encarar a Itália no próximo sábado na semifinal, Andrezão.
0: Beleza pura, ele vem aí para fechar o show de bola nacional. Flamengo 4, Chape 0. Ele tá fechando o show de bola nacional. Eu volto domingo com as emoções de Cruzeiro e Botafogo, direto do Mineirão, a partir das 3:30 da tarde.

0: Alô, Marcelo Esbigo!
1: Valeu, meus amigos, foi mais uma jornada aí maravilhosa, nesse retorno aí do Campeonato Brasileiro. Que jogo, com muitos gols, é verdade, com chuva, mas teve chuva de gols, o atacante Pedro aparecendo de novo, deve estar engasgado porque não foi a Copa do Mundo, resolveu mostrar serviço. Largou logo dois, uma bela partida, e o Flamengo conquista aí 3 pontos, né, fora de casa, nesse jogo contra a Chapecoense, que amarga a lanterna do Campeonato Brasileiro. Impressionante, só tem uma vitória a Chape nesse que pode ser aí o seu retorno. Tem tudo para ser, né? Tem um carinho especial pela Chapecoense, mas realmente ela só tem uma vitória nesses jogos todos e amarga aí já a abertura do retorno com uma derrota para o Flamengo, que era muito, né, até esperada já, tendo em vista a diferença, né, de categoria, de qualidade, de até suporte e apoio financeiro que o Flamengo tem, o investimento financeiro, as diferenças absurdas entre as duas equipes. Mas futebol é futebol, jogo é jogado, e a gente sabe que tudo pode acontecer num Campeonato Brasileiro que é um dos mais disputados do planeta. Disparado, um dos mais difíceis campeonatos nacionais de todos os países. A gente sabe que são 20 equipes e podem realmente, tem várias equipes aí grandes que podem chegar, estão brigando, tem disputa por Libertadores, tem disputa por Sul-Americana, vale ali aquela correria que já vem acontecendo há alguns anos, inclusive, né? A disputa particular entre Palmeiras e Flamengo. E o Palmeiras, antes da parada para a Copa do Mundo, tinha uma vantagem, uma boa folga aí para o Flamengo, são 7 pontos. E o Flamengo tem obrigação de correr atrás, também aproveitou essa parada para se organizar, para treinar o time, fez uma intertemporada em Portugal, foi buscar lá, recuperar os seus atletas, teve agora o reforço do retorno de Léo Pereira, do Plata, do próprio Arrascaeta, que retornou hoje aos gramados, dando ali um toque de qualidade, voltou e voltou muito bem, jogou pouco, jogou só 30 minutos, mas deu para mostrar ali naquelas viradas de bola, em aqueles lançamentos em profundidade, aquela técnica refinada no toque, né, que dá uma qualidade ali ao ataque do Flamengo impressionante. O seu camisa 10, né, que teve problemas, quebrou a clavícula, depois teve um problema na panturrilha, ficou muito tempo se recuperando, mas, pelo que tudo indica, não desaprendeu nada. Voltou jogando fino, lógico, com aquela carga, né, aquela minutagem controlada, de mais para mais, para ele poder ter qualidade e saúde para jogar toda essa segunda parte do Campeonato Brasileiro. São muitos jogos, o campeonato é longo, está apenas na metade, mas o Flamengo não tem nada com isso. Foi lá na Arena Condá, encarou a Chapecoense, que fez sim o primeiro tempo ali honesto, tentou se defender enquanto pôde, fez ali, mostrando ali a sua falta, muitas vezes a falta de um elenco qualificado, jogadores de mais qualidade, mas com muita vontade, não está feliz nessa situação, não quer deixar a Série A do Campeonato Brasileiro, armou um time ali, se defendeu muito bem, tentou ali segurar o ímpeto rubro-negro, mas o Flamengo é o Flamengo, é uma das potências, é um dos maiores clubes, né, da América, do América do Sul com certeza, e está ali disputando o Campeonato Brasileiro, não veio à toa, não viajou à toa até a Arena Condá para tentar ali um pontinho, um empate, coisa que seria normal alguns anos atrás, mas hoje não. O Flamengo entra em campo sempre buscando os 3 pontos, tem uma gordura ali para tirar, referente ao líder Palmeiras, e foi para cima logo no primeiro tempo, tentando dar as cartas ali, tentando ser protagonista, mesmo na casa do adversário, mesmo, né, no estádio do adversário, sobre uma chuva que persistiu durante todo o primeiro tempo, e o Flamengo, aos poucos, foi buscando com Pedro, com o próprio Plata ali, que também retornou da Copa do Mundo, serviu a seleção do Equador, se reintegrou ao time e já estava ali mostrando serviço. Bruno Henrique muito bem, impressionante o Bruno Henrique,
2: como não envelhece, não cansa, não perde a vontade, aquele ímpeto. O Bruno Henrique voltou, dando chapéu, dando passe, fazendo, indo para cima no um contra um ali no famoso X1, tentando as jogadas, fazendo ali uma fumaça ali, dando muito trabalho para a defesa da Chapecoense. E foi assim que o Flamengo chegou aos

0: 25 minutos, depois de uma cabeçada de Pedro aos 18, que já mostrava ali que hoje era a noite dele. Ele aos 25, num golaço ali, uma coisa de atacante mesmo, aquele centroavante raro hoje em dia, que briga com os zagueiros, que ocupa o espaço ali na área, que é uma referência, mas que tabela, sabe fazer o pivô, defende bem, protege bem a bola, quando tem oportunidade chuta forte, e ele teve ali todas essas características do raríssimo hoje em dia centroavante, e foi lá e conseguiu fazer um belo golaço, mostrando ali que tem muita qualidade e que o nosso querido André Luiz Mendes narrou brilhantemente assim. André
1: Luiz Mendes. Samuelino investiu pra cima do primeiro, voltou para o Henrique, tabelou com ele, voltou pro Pedro, a bola boa, tentou, cavou, botou na área, perigo, pode marcar, agora driblou, bateu, colocou!

0: O viciado voltou, ele gosta de rede. Pedro enfia espada no fundo do barbante, galera. Esse conhece cada milímetro de dentro da grande área, cada centímetro e passos quando ele está próximo. A maior emoção do futebol que é o gol, e foi isso que ele fez. Ajeitou, trabalhou, girou, colocou ele biquinho de chuteira, colocou pro fundo do barbante, galera do meu. 26 minutos gravados, primeiro ato do espetáculo. Tem rede balançando em Chapecó, galera. Pedrão da Massa, ele tá de volta, galera. O artilheiro do Campeonato Brasileiro, junto com Viveiros, um na cola do outro ali. Tá na vice-líder, tá cheirando Viveiros. Pedro foi no fundo do barbante. Ele bota lá dentro, galera. Tiro zero do placar e a síndrome mais querida no Brasil. Pedro 9, Flamengo 1, Chapecoense 0.
1: E deu a lógica, né, na Arena Condá, mesmo com a Chape ali buscando, mostrando vontade, querendo ali a sua segunda vitória no Campeonato Brasileiro, nem mesmo com a chuva que persistiu por boa parte da partida ali, insistindo em manter aquele gramado, que já é um gramado sintético, né? Que a Arena Condá tem aqui aquela grama diferente, que os jogadores odeiam, muitos jogadores nem vão, nem jogam quando a grama é sintética, deixa ali o campo mais rápido, né? Com essa chuva, tinha características ali que poderiam prejudicar o time do Flamengo, que é muito técnico, mas deu a lógica, né? E prevaleceu a superioridade, a qualidade do elenco rubro-negro. O Flamengo, que agora é o melhor ataque do Campeonato Brasileiro, né? E meteu 4 gols naquela que é a pior defesa da competição, né? Deixando ela bem pior ainda do que já era depois desses 4 gols, que abriu com Pedro abriu a goleada e depois fechou. Mas o jogo foi construído assim, nesse clima em que o Flamengo foi melhorando conforme foi marcando. E o gol animou o time rubro-negro, continuou a rondar a área da Chape. A Chape desesperada ali tentando se defender e sair num contra-ataque, tentando alguma jogada, mas esbarrando ali nas suas próprias limitações, né? O seu elenco ali errando muitos passes, tendo dificuldade ali em conectar a jogada, né? As poucas oportunidades que o Flamengo deu para a Chape. E com 1-0 já atrás no placar, começou a bater aquele barata-voa, aquela pane, e numa bobeada dessa, aos 38 minutos, quando a Chape poderia até... Teve alguma chance ali de tentar fazer um golzinho, empatar a partida. Ela sofreu um duro golpe quando o zagueiro Rafael Thierry e o Everton ali também se embolaram numa bola alçada à área, e em vez de tirar, o zagueiro Rafael Thierry fez um golaço de cabeça. Esse aí eu não queria nem botar de novo, mas vamos botar, já que o nosso querido Andrezão narrou brilhantemente aí, esse que foi um dos gols mais bizarros aí do Campeonato Brasileiro de 2026. Vamos ouvir.
0: André Luiz Mendes. Beleza pura, vem ela para a boca do cofre de novo. Lohan vai para a cobrança, bateu curtinho, entregando ele primeiro para o Lino. Lino voltou, jogada para o Emerson Royal, cruzou para a boca do gol! Gol! É do Mengão! Me pareceu gol contra da equipe da Chape no cruzamento. Léo Pereira não tocou na bola, ela foi pro fundo do barbante, galera, no meu 37.

0: Esse é o Everton que colocou essa bola para dentro do gol. Um toque de cabeça, a bola foi pro fundo do barbante contra o patrimônio, balançando, balançando o barbante. Galera, tem rede balançando na Arena Condá. O gol contra, faltou aquela comunicação básica. Foi o Thierry que bota pro fundo do barbante contra a galera do Brasil. Beleza, Mengão. Beleza, Mengão, aumentando o marcador em Chapecó, Santa Catarina. Olho na mais querida do Brasil. Rafael Thierry contra Flamengo 2, Chape 0.
1: É, e esse golzinho aí, né, foi confirmando o Flamengo na busca pelo Palmeiras. Flamengo que agora, né, vencendo esse jogo, fica aí em segundo no Campeonato Brasileiro. Flamengo tem 37 pontos, mas tem um jogo a menos, né, em relação ao Palmeiras, que também venceu na rodada e tem 44. O Flamengo ainda pega o Mirassol no Maracanã, esse jogo que é atrasado, pode tirar mais a diferença ainda. Mas se esse gol, o gol número 2, foi bizarro de feio, ao contrário do primeiro, que o Pedro driblou todo mundo, fez uma bela jogada, o 3-0 foi também uma pintura do garoto Lohan. Mesmo com cabelo colorido, o garoto que já teve problemas lá de disciplina, já foi chamado a atenção, teve um começo meteórico no time do Rubro Negro, depois ficou um pouco afastado, chegou a ser até repreendido em alguns momentos, ele retornou, parece que está querendo mostrar serviço. Numa jogada sensacional, o menino Lohan fez um golaço já no comecinho do segundo tempo. O que deu ali, terminou de arrefecer ali, se tinha alguma esperança da Chapecoense. Com esse golaço do Lohan, logo aos 3 minutos, iniciando a segunda etapa, deu um balde de água fria na Chape e deixou o Flamengo mais perto ainda da vitória. Nosso querido Andrezão na rua, sim.
0: André Luiz Mendes. O Gar dominou, aliviou a jogada, Pedro de calcanhar, botou o Lohan na cara do gol, por baixo na primeira, na segunda vai marcar, golaço!

0: persistiu, tocou com a perna direita de Biquinho, a bola rebateu, zagueiro deu mole, ela caiu de voleiro e deu uma raquetada pro fundo do barbante, galera, no meu, trêsão do segundão, Lohan, balance, tem rede balançando em Chapecó, galera, beleza Mengão, sem deixar cair de voleiro, um giro lindo, Lohan explode a rede inimiga, bota no fundo do barbante, 99 a dele, escreve na mais querida do Brasil. Nacional. Flamengo 3, Chapecoense 0.
1: É isso, o Flamengo cravou logo um terceiro gol no comecinho da segunda etapa e aí só administrou o jogo que foi ficando tranquilo, a chuva até parou e o Léo Jardim fez umas substituições lá pelos 22 minutos. Tirou o Ayrton Lucas, colocou o Alexandre, tirou o Jorginho, que fez uma boa partida, mostrou muito, deixou muito suor em campo, botou ali o menino Everton Araújo e também tirou o Bruno Henrique, que também jogou demais, não fez o gol, mas ajudou muito, estava sempre presente nas jogadas de ataque e colocou o Arrascaeta em campo. Aí a qualidade subiu muito, entrou a galera com sangue novo e o Arrascaeta realmente virando o jogo de um lado para o outro, mostrando muita categoria. O Arrasca manteve ali, quem entrou manteve o nível, a pegada, e foi assim que aos 41 minutos, ele que abriu o placar, teve a oportunidade de fechar a goleada com 4-0, um outro gol muito característico do Pedro, de centroavante ligado ali, desviando um chute que ia na mão do goleiro e matando o goleiro da Chape, fazendo mais um gol, ele que agora é artilheiro, né, do Brasileirão, tem 12 gols marcados. E foi pra galera, fechou a conta num 4-0, um gol sensacional. Mais uma vez, nosso querido e brilhante locutor aqui da Rádio Nacional, André Luiz Mendes, teve a honra de narrar um gol do Pedro. André
0: Luiz Mendes. Arrasca bem pelo meio, quem chega no esquadro, botou um bolão, entregando agora de novo pro Samuel Lino. É fumaça de gol, driblou o primeiro, seguro, vai marcar. Olha que pintura, goleiro espalme, é saindo um golaço na Arena Condá. Ela voltou pro jogador que era o Emerson Royal, deixou passar batido de fundo, voltou para ele, cruzou de novo, pra boca do gol, toca de cabeça, a zaga tira, sobrou, chicoteada, gol! Viciado, volta, me parece em situação irregular, pensa assim, Juizão apontou para o centro do gramado, ele cutucou de primeira na sobra, voltou para o fundo do barbante do meu, 41 galera, 41 minutos cravados, 41 cravados, segundo ato no espetáculo, Benguete balançando em Chapecó, Pedro, o Pedrão da massa guardou do Mengão, galera de cabeça, botou para o fundo do barbante, em condição legal de jogo, ele empurra pra dentro, galera, o Flamengo bota a Chape de 4 na Arena Condá, olho no placar, tá mais querida, Nacional. Flamengo 1, 2, 3, 4, Chapecoense 0.
1: Chuva de gols, goleada na Arena Condá e o Flamengo fez o serviço que tinha que fazer, já que o Palmeiras também venceu na rodada, o Flamengo foi lá, pegou a lanterna, o lanterninha, o último colocado, e fez valer sua superioridade. Botou ali 4-0, com 2 gols de Pedro, artilheiro do campeonato. Fez aí agora a equipe com um ataque mais positivo. E a equipe rubro-negra agora já se prepara, já volta a campo, já foco total dia 26, quando enfrenta o São Paulo, às 18h30 da tarde no Maracanã, pelo Campeonato Brasileiro, correndo atrás aí, dando sequência na busca pelo Palmeiras. Já a Chapecoense continua na lanterna, são só 9 pontos, e os catarinenses vão retornar a campo no sábado para enfrentar o Santos às 18h30, lá na Vila Belmiro. Pedreira, né? Lembrando que a Chape, pô, tem um pior, né? É a defesa mais vazada, com 39 gols sofridos. A Chapecoense só venceu um jogo nesse Brasileirão, e foi na primeira rodada, e justamente contra o Santos, ou seja, um alento aí, quem sabe a Chape não encontra aí o caminho das vitórias, né, pegando o Santos, deve ter Neymar, deve ter Gabigol, que devem retornar, enfim, não tem nenhuma vida fácil para a Chapecoense, e o Flamengo segue aí, aproveitando essa pausa para a Copa do Mundo, parece que foi bem produtivo, fez amistosos, fez uma intertemporada e voltou aí dando um show, né, com uma exibição de gala, 4-0, fora o baile, o Pedro jogando muita bola, mostrando que merecia sim ter ido para a Copa do Mundo, mas vai ter que defender o Flamengo e mostrar o seu talento pelos gramados brasileiros. É isso, eu vou ficando por aqui, desejo uma boa noite a todos, agradecendo a vocês que ficaram nessa jornada com a gente e lembrando que a Rádio Nacional está aqui sempre com você. Um grande abraço a todos, eu sou o Esmigo, me despeço, agradeço meus companheiros de equipe, uma boa noite a todos, fui!
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2: Bom dia. Estamos de volta para a apresentação do Madrugada Nacional e queremos desejar um ótimo dia para você. Sabe aquela música que marcou época? Ela vai tocar aqui na programação do Madrugada Nacional. Seleção musical feita por Jaider Ribeiro do Amorim, Antônio Miranda, na técnica de som, coadjuvante Lucinha Safatle. Bom dia, Lucinha.
3: Bom dia.
2: Bom dia, Otávio Fernandes, né? Bom dia, Gil, são os nossos colegas da técnica de som, colocando no ar aí o nosso Madrugada Nacional. E eu sou este amigão Frank Silva. Muito obrigado. Bom dia para você que está aí no trabalho. Todo trabalho é digno de admiração e respeito. Bom dia. Muito obrigado pelo carinho da audiência. Cada novo dia é uma página em branco, não é? Pronta para ser preenchida com amor, carinho, né? Com muito esforço, mais transpiração do que inspiração, não é, Lucinha?
3: Uhum.
2: É isso aí. Bom dia, meu amigo. Bom dia, minha querida amiga. Daqui a pouco, mais um dia vai raiar. Repleto de luz, com o sol espalhando seus raios sobre todas as coisas e sobre você em especial, para que continue sendo a luz da vida do seu filho, da sua esposa, da sua família, da sociedade. Um abraço, bom dia. Bem, vamos começando o nosso programa aqui com a parte musical, trazendo três sucessos. Primeiro, vamos ouvir Diana, dela e Odair José, Foi Tudo Culpa do Amor. Depois, Meu Cofrinho de Amor, com Elino Julião. E Elizabeth, de sua autoria, Sou Louca por Você.

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1: É o Madrugada Nacional. Muito obrigado, meu querido, minha querida amiga, pelo carinho da sua audiência. Tenha um bom dia. E não esqueça que para onde você for, as pessoas que gostam de você estarão sempre lembrando de você. Portanto, não esqueça seus amigos, a pessoa que ficou em casa, enfim. Um abraço, bom dia. Hoje é madrugada, daqui a pouquinho o dia aparece e espero que Deus esteja sempre na sua proteção. Vamos ouvir agora Billie Jean, Michael Jackson, Tina Turner, Help, e a outra é Creedence Clearwater Revival com Have You Ever Seen the Rain?

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1: Você está na Rádio Nacional e o Madrugada Nacional, com este amigão Frank Silva. Muito obrigado pelo carinho da sua audiência. Um bom dia todo especial. Um abraço bem forte. Muito obrigado para você que está aí ligadinho na gente. Aceite aí o meu abraço. Vamos trazendo aí mais músicas para você curtir. Nós vamos ouvir agora João Mineiro e Marciano, Nosso Juramento. Mato Grosso e Matias, Quando o Amor se Transforma em Poesia. E Leandro e Leonardo, Esta Noite Foi Maravilhosa.

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1: Nós estamos com você e é com muito carinho que desejo que o seu dia seja tudo o que você merece. Não há um dia que seja igual ao outro, não é? Portanto, eu quero que este não seja só um dia bom. Quero que seja excelente. Aproveite para fazer deste um dia único para você e para os outros também. Tenha um ótimo dia, meu querido, minha querida amiga. Vamos curtir agora Os Caçulas. A Chuva que Cai, Vanderleia, Acho que Vou Lhe Esquecer, Renato e Seus Blue Caps, Não Te Esquecerei.

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1: Bom dia, é com muito carinho que desejo que o seu dia seja tudo o que você merece, que hoje você consiga realizar o que não conseguiu no dia de ontem. E vamos seguindo, minha gente, vamos trazendo aí da seleção do Jéder Ribeiro, Absinto, Só a Lua, Paulo Maia, Eu Preciso de Você, e Dalto, Muito Estranho.

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2: É o nosso Madrugada Nacional. Bom dia, que sua jornada seja repleta de alegrias e momentos especiais, junto de quem mais ama e junto também dos seus colegas de trabalho. Um dia proveitoso. Vamos trazer aqui no nosso Madrugada Nacional o Marcos Roberto Escreva-me, Fernando Leles, Par de Alianças. Depois, Célio Roberto, Minha Confissão.

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1: Você está na Rádio Nacional, um abração bem forte, Madrugada Nacional, mais um dia chegando. Agradeça por mais uma oportunidade, não é? Que dezenas ou centenas de pessoas mundo afora não conseguiram chegar a este dia. E você está aí, já amanhecendo, daqui a pouquinho o sol vai chegar. Um abração, agradeça por mais esta oportunidade, viu? Vamos trazer ao seu Valença Labere de Ju, Geraldo Azevedo chorando e cantando e Moraes Moreira, sintonia.

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1: Você está na Rádio Nacional AM Brasília e o Madrugada Nacional com este amigão Frank Silva. Quero mandar abração para a nossa querida amiga Milena. Um abraço, Milena. Ela nos ligou dizendo, olha, tô ligada, tô ouvindo Madrugada Nacional, Frank. Falou Milena aqui de Brasília. Vamos trazendo agora mais sucessos. Daniel, amiga, Ana Castela e Roberta Miranda, vá com Deus. E foi Deus quem fez você com Chitãozinho, Chororó e Vanessa da Mata.

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Gente amiga, é o Madrugada Nacional. Olha, eu desejo que esta manhã chegue trazendo serenidade ao seu coração e renovando suas forças. Bom dia, bom dia. Um abraço. Vamos ouvir agora dois sucessos. Nós vamos ouvir Adriana, Pra Sempre Vou Te Amar. Depois você vai curtir Silences Golden com The Tremolos. Tá aí pra você.

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1: É a Rádio Nacional e o Madrugada Nacional. Vamos ouvir agora Geliard, dele, Aquela Nuvem, e o Fagner, Revelação.

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2: É o Madrugada Nacional. Desperte com gratidão, né? E um sorriso no rosto. Hoje você tem mais uma chance de ser feliz. Bom dia, bom dia. Acredite, agradeça a Deus por mais uma oportunidade de estar aqui, né? Um abraço e vamos trazendo aí para você. Só nos resta viver. Ângela Rorô, Roberto Carlos, como é grande o meu amor por você. E Ana Carolina, Evidências.

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1: Vamos seguindo aqui no Madrugada Nacional. Que a luz do sol ilumine seu caminho e traga inspiração para realizar seus sonhos. Bom dia, bom dia. Vamos trazer agora ele, Jimmy Cliff, lembra? I Can See Clearly Now. Depois, Gal Costa, Chuva de Prata. E o Steve Wonder, I Just Gotta To Say I Love You.

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1: Esta é a Rádio Nacional e o Madrugada Nacional com este amigão Frank Silva. E agora vamos ouvir da seleção do Jaider Ribeiro do Amorim, a volta do Boêmio com Nelson Gonçalves. Emilinha Borba, 10 anos, e Adilson Ramos, Sonhar Contigo.

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1: Você está na Rádio Nacional AM Brasília 980 kHz e o Madrugada Nacional. Eu desejo a você um dia maravilhoso. Espero que cada instante seja preenchido com sorrisos e energia positiva, né? Um abraço. E agora nós vamos ouvir Luiz Airão, dele Os Amantes, Eliana Prim.

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1: Nacional e o Madrugada Nacional com este amigão Frank Silva. Olha, memorize de que você é capaz de conquistar tudo o que deseja. Tenha um dia especial. O dia está despertando, despertador aí já acordando. Vamos nessa. Vamos trazendo aí mais sucessos, mais músicas bonitas. Nós vamos ouvir Almir Sater tocando em frente. Zezé de Camargo e Luciano, Flores em Vida. E Victor e Leal, Deus e Eu no Sertão.

Bem, gente amiga, estamos chegando ao final de mais um Madrugada Nacional. Bom dia, o que desejo a você, que você comece o seu dia com um sorriso no rosto e a certeza de que coisas boas estão a caminho. Que o carinho envolva seus pensamentos durante todo o dia. Que suas palavras e suas atitudes tornem você e tudo ao seu redor mais bonito e cheio de vida. Um abraço deste amigão Frank Silva, na apresentação, Lucinha Safatler e...

Otávio Fernandes e Ageu, na técnica de som, na produção musical, Jaider Ribeiro do Amorim. Na coordenação, Mário Sartorello. E aí, você, que é muito mais importante, de tarde, 1 da tarde, estarei aqui, hein, hoje, no Sintonia Nacional. Conto com a sua audiência. Até lá, Brasil! E amanhã tem mais Madrugada Nacional.

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1: Vamos ouvir agora a música Parabólica Mará, de Gilberto Gil.

Cidade Negra, a estrada de Garrido, Lazão, Bino e da Gama. A gente ouviu também antes o Djavan cantando o Cerrado. 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E agora tem Maria Bethânia cantando Caetano, Vida Real.

0: Tribalista deles, Passe em Casa. Tim Maia cantou dele, Que Beleza.
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0: Vanderly, Românticos, composição própria.

0: Essa foi a Marina Lima, para começar, dela e Antônio Cícero. Antes, Gal Costa, de Caetano e Gil, Divino Maravilhoso.
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0: Isabela Taviani canta, dela, Rivotril.

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1: Gonzaguinha, dele lindo Lago do Amor.

Nós ouvimos Seu Jorge dele, Pretinho da Serrinha e Gabriel Moura, Felicidade. Geraldo Azevedo de Vital Farias, Ai Que Saudade do Cê. 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E agora tem a Adriana Calcanhoto, dela, Esquadros.

Nós ouvimos Tunai Frisson, de Tunai Sérgio Natureza. Beto Guedes cantou Vevecos, Panelas e Canelas, de Milton Nascimento e Fernando Brant. E agora tem ela, Roberta Sá, e a música Pavilhão de Espelhos, de Lula Queiroga.

Essa foi a voz de Clara Nunes, Morena de Angola, de Chico Buarque. Antes, Baiana System. Hoje, Como Era Doce, de Russo Passapulso e Roberto Barreto. 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Rita Benedito, de Benjó. Santa Clara, clareou.

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0: Nós ouvimos Raimundo Fagner Canteiros, dele, e um poema de Cecília Meirelles. Antes, Cássia Eller, Bete Balanço, de Frejá e Cazuza.
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0: Na Rádio Nacional, Fátima Guedes, O Dia em que Faremos Contato, de Lenine Braulio Tavares.

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2: Oi, Brasil! Atenção para a bigodeada, 4, 3, 2, 1... Agora, 5 da manhã.
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2: Alô, Brasil, mais uma vez juntos. Vamos começar bem o nosso programa de hoje. Hoje, dia 23 de julho de 2026. Está tudo bem? O planeta é Terra. Nós estamos na capital de todos os brasileiros. Obrigado pelo seu carinho da sintonia. Eu sou Luciano Barroso. A produção da Bruna Alves e Cléo Borges. No estúdio das mixagens. Fala, Zé Lins, grande chacareiro, criador de Formiga. A programação musical, nós temos o Jaide Ribeiro do Amorim, o Gatinho, e ele, o grande Antônio Miranda. Mirandão, bom dia. Colaboração da Delgrácia Pinto, os colegas que estão no CIA, no Rodeador, e o telefone para você participar. 61 996741536. Vamos lá? 61 996741536. Bom dia, meu Brasil lindo, maravilhoso. Bom dia, Nacional Brasília. Bom dia, Nacional da Amazônia, Nacional do Alto Solimões. Bom dia, Rádio IFRN de Natal. Oi, Geraldo, tá tudo bem? A Porto FM em Porto Franco, no Maranhão. Bom dia, pessoal. Portugal, bom dia. Colômbia, buenos dias. Espanha, buenos dias.

0: Guiana Francesa e Bélgica, bonjour. Estados Unidos, Canadá, Inglaterra, Guiana Inglesa, good morning. Para você que está na Alemanha, moin. No Japão, konnichiwa. Estamos começando mais um Brasil Rural nesta quinta-feira, dia 23 de julho.
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1: É a nossa voz em AM, FM, ondas curtas, internet, no aplicativo. É a nossa voz na Rádio Brega Brasil, com o nosso Brasil Rural. Alô Belém, alô Pará, alô pessoal, Rádio Brega Brasil, uma rádio do Sistema de Comunicação Catanhede do Pará, obrigado. Alô Novo Horizonte, Pixuna, Pará, Brasil, comigo no 61-99674-1536. Seja bem-vindo, seja bem-vinda ao Brasil Rural. Hoje nós temos aqui vários assuntos, inclusive teatro faz parte da nossa vida e vamos falar hoje a respeito de teatro. Hoje é o dia do guarda rodoviário, em homenagem aos profissionais, né, responsáveis pela segurança. De vez em quando tem uns desvios igual aquele, né, que aconteceu, a gente não esquece não, tá? Hoje, portanto, é o dia do guarda rodoviário, era assim que era chamado, né? Hoje é PRF, mas bom dia, Brasil!

grande Marília Mendonça, começando o nosso Brasil Rural de hoje. 5:07. Bom dia, meu Brasil lindo. Oi, Aparecida. Aparecida está em Corumbá de Goiás. Ela diz o seguinte: que bom acordar ouvindo o Brasil Rural, ouvindo você. Obrigado, Aparecida. Aparecida, você é maravilhosa. Tá aí, no céu dos braços seus, de Paulo e Paulino.

0: Aparecida aqui em Corumbá, onde tem uma cachoeira linda. Obrigado, bom dia. Foi a bigodeada de hoje. 5 horas e 11 minutos. Seja bem-vindo, bem-vinda. Aqui é Paulino Doido Paiacan, mandando um abraço para todos que estão ouvindo o programa. Aos produtores, Ceasa, Patos de Minas. Um forte abraço aos feirantes, comerciantes, tá? E ele põe aqui, que gostosura acordar, Brasil Rural. Acorda Patos de Minas, e é verdade. Bom dia, bom dia. Seguimos, tudo bem? Acordou numa boa? Tá tranquilo? Ô, meu amigo motorista, meu amigo da estrada, vamos lá, gente.
1: Bom dia, Lulu, meu povo.
0: Bom dia.
1: Mais um dia, quintou. Bom dia, Joselinho. Bom dia a todos aí que fazem o programa maravilhoso. Brasil Rural com Lulu, meu povo. Ô, Lulu, meu povo.
0: Oi.
1: Manda um alôzão pra essa galera aí. Alô. Galera do Amanhecer, né? Amigo do Amanhecer. Galera também de Roraima, do grupão lá de Roraima, Rádio Nacional da Amazônia, e a todos aí, né?
0: Aê,
1: faz
0: mulher.
1: Parte aí dessa companhia maravilhosa, com Lulu, meu fogo. Ô Lulu, manda um alôzão aí pra galera aí, né? Lá de Água Azul do Norte, Orilândia, Tucumã, São Félix do Xingu, meu amigo também, Gessinho Topógrafo, nossa amiga Dona Dice, Dona Gerarda. Tá bem, Carminha? Ô, Carmen, já fez o cafezinho hoje, pá? Vambora! Ô, Magaluma, pode cuspir, pá? Vambora! Ô, Del, bom dia, pá! Nosso amigo também, Pouca Telha. Nosso amigo Facebook. Ô, Face! Ô, Lulu, meu fogo, o tempo tá acabando. Ai, Luluzinho!
0: Lá vem, lá vem.
1: Saudade,
0: lá
1: amiga!
0: Vem. Isso.
1: Ai! Fala, Grosso! Grosso!
0: Ai, meu
1: tudo,
0: Deus.
1: Tudo, colega. Ai.
0: Ah, não acredito. Ai, vai procurar lavar de roupa, meu querido. Ele tá na Espanha, né, Zé? Ele tá na Espanha agora. São 5 horas e 13 minutos. Bom dia. O Congresso Nacional aprovou diversas medidas provisórias no primeiro semestre de 2026. Entre elas, a MP que altera as regras e o cálculo do piso mínimo do frete rodoviário de cargas para considerar custos operacionais, tá? Só para você ter uma ideia, a medida beneficia os caminhoneiros por estabelecer novas regras para empresas para a contratação do transporte rodoviário de cargas. Os parlamentares aprovaram ainda uma outra MP que facilita o processo de obtenção da carteira de motorista. Essa informação é da agência Senado. Vamos lá, 5 horas e 13 minutos, horário de Brasília. Você comigo no 61-99674-1536. Ô, Josué Raça, tá tudo bem? Aqui o embaixador, um alô pro embaixador da banda Raça Negra, Josué Raça. Ele tá onde, rapaz? Parelhas, Rio Grande do Norte. Obrigado, Josué. Bom dia,
2: Rio
0: bom dia.
2: Grande, Luciano Barroso, aqui é o porteiro Ribamar, direto
0: fala, Ribamar.
2: Do trabalho nesse momento. No município de Porto Grande, ligado no programa Brasil Rural. Amanhã eu gostaria de ouvir a música aí com o trio Parada Dura. Um beijo do Anderson, amor.
0: Tá bom.
2: Beijo pra todos do Amanhecer, todos os ouvintes da Rádio Nacional da Barra Zona e da Rádio Nacional de Brasília.
0: Tá certo, eu agradeço a você, tá, Ribamar? A Mauri, tá tudo bem, Mauri?
3: Bom dia, Luciano Barroso.
0: Bom dia, meu querido.
3: Mauri do Forró de Cavalcante, Goiás. Mandou um abraço pro meu amigo Divino da Ceilândia. Olha, Divino. Aqui Cavalcante, o Vila Nacional. Luciano, você não tocou minha música, hein?
0: Qual delas, Amaury?
3: Os Mães Bandidos, escuta minha canção.
0: Ah,
3: é isso
0: tá.
3: Aí.
0: É boa,
3: um
0: também.
3: Um abraço.
0: Um abraço pra você, meu querido. Muito obrigado,
4: bom dia,
0: tá?
4: Bom dia, Luciano Barro.
0: Ô, Gilberto.
4: Bom dia a todos que tá ligado na Rádio Nacional, no seu programa. Ô, Luciano, que hoje é o Gilberto Martins, Onça Preta.
0: Certo.
4: Estamos aqui. Na escuta. Manda um modão pra nós aí, Luciano.
0: Agora. Vai agora.
4: Qualquer uma. Manda aí pra Onça Preta aqui. Tamo aqui ligado.
0: Vou mandar assim, ó, pra você então. Paula Fernandes, Vitor e Léo. Não precisa. 5h15.

0: Paula Fernandes, Vitor e Léo. Oh, dupla maravilhosa, não precisa. 5h18, bom dia.
1: Bom dia, meus
0: bom
1: amores.
0: Dia.
1: Bom dia, Luciano Barroso, José Lins, Antônio Carlos. Bom dia, amigos e amigas do grupo. Amigos do amanhecer. Que Deus abençoe o nosso dia. Luciano Barroso, ontem eu saí, deixei o telefone em casa, esqueci.
0: É verdade.
1: E quando eu cheguei, tinha uma ligação sua, foi
0: 20,
1: você que me ligou, meu
0: 30,
1: anjo.
0: Umas
1: eu fiquei
0: 40.
1: Muito preocupada, mandei uma mensagem para você, mas você não me retornou.
0: É.
1: Eu estou preocupada até agora.
0: Não,
1: tá para
0: quê, gente?
1: Bom dia.
0: Não.
1: Feliz quinta-feira abençoada e iluminada
0: eu
1: para
0: fiquei,
1: todos nós.
0: Eu fiquei tão triste, eu tentei falar contigo, não consegui. Realmente, eu liguei para você, Maria José. Eu queria uma informação, depois eu consegui a informação, tá bom? Eu te agradeço, desculpe ter te perturbado, Maria José. Bom dia.
2: Bom dia, Luciano. Passando aqui para desejar um feliz aniversário para mim mesmo. Mandar um alô para todos os ouvintes do programa Brasil Rural, hoje completando aí mais um ano de vida. Agradecer a Deus por estar completando mais um ano de vida. Mandar um alô aí pro Apolinário na Fazenda, Vazantão, Tiago, Nonozinho, Valter. E hoje eu quero ouvir a música Pedido de um Pai com Lourenço Lorivaldo, oferecido para mim mesmo e para todos os ouvintes do Brasil Rural. Bom dia, uma quinta-feira abençoada.
0: Ô, Joaquim, hoje é seu aniversário, aí não tem como, meu amigo. Aí no dia do aniversário, o aniversariante pode pedir. Pediu e nós estamos aqui, Joaquim. Obrigado, meu querido. Maria Aparecida, muito obrigado. Você pediu uma música linda também.

0: Aí, Jaquezão.
1: Meu filho, cuida de mim.
0: Feliz aniversário, Joaquim, 5h24. O Joaquim é lá na região dos Calungas, região 2, depois de Cavalcante. Ele é guia turístico lá na área. Gente, leva você nas cachoeiras. Eu já fui lá, tô doido pra voltar. Lá é um lugar muito legal. 5h24, horário de Brasília. Fala, Raimundão.
2: Sou do Arroz, tô ligado. É. Praia Marão, Brasil. Bota aí bem de palco, qualquer um. Tá só pra assinar um ponto. Tamo junto e misturar.
0: Tá, agora tem um detalhe. Você pediu Sérgio Reis e tem Sérgio Reis aqui pra você hoje. Tá? Então pode cruzar os dedinhos que hoje tem Sérgio Reis pra você. Olha! Peraí.
3: Fala, Miguel, de vou ouvir chorar.
0: Ué, o que que houve aqui, gente?
3: Bom dia, Alessandro Barroso.
0: Oi, Miguel.
3: O que fala, Miguel, de vou ouvir chorar, Alessandro Barroso.
0: Fala, meu querido Miguel.
3: Alessandro Barroso.
0: Fala aí, Miguel.
3: Estamos aqui junto com o nosso Trovão Azul, ligado na nossa nacional, nosso Brasil Rural, pela Rádio Universitária, Barroso.
0: Certo.
3: E Luciano Barroso, um grande abraço para todos vocês do estúdio da Rádio Nacional. E Luciano Barroso, aqui quem fala é Miguel, de Boa Vista, Horário, Luciano Barroso. Tamo junto, até a próxima, tchauzão, Luciano Barroso, Miguel.
0: Fala, meu gigante.
3: E Luciano Barroso, estamos aqui ancorado aqui no posto de combustível aqui. Nas margens da BR-174, aqui na cidade de Caracaraí, Luciano Barroso. Estamos carregados e vamos descarregar agora de manhã, 8 horas ali, na balsa aqui da cidade de Caracaraí. E essa, a nossa carga hoje é mercadoria, e vai essa mercadoria vai descer no barco. Do Baixo Rio Branco, Luciano Barroso, um grande abraço, até
0: rapaz,
3: a próxima.
0: É o caminhoneiro e o barco na Amazônia, né? É o caminhoneiro, onde... aí é quando acaba a estrada fica líquida, né? Porque nós temos aqui o asfaltão, mas quando lá na Amazônia, meu amigo, norte do Brasil, Amazônia, aquela área toda lá, a estrada fica líquida, aí é barco, é para tudo quanto é lado. Ó, a Comissão de Defesa dos Direitos da Mulher da Câmara aprovou um projeto que reconhece formalmente as mulheres que atuam em todas as etapas da cadeia produtiva da pesca artesanal como trabalhadoras do setor. Ah, que barato, rapaz. Deixa eu ver aqui. Na prática, o texto assegura a elas acesso a direitos sociais e previdenciários como auxílio-doença, seguro-defeso e salário-maternidade. O projeto define como trabalhadoras da pesca as mulheres que exercem atividades de preparo de redes e embarcações, captura, cultivo e manejo de organismos aquáticos. Também estão incluídas as fases de beneficiamento, transporte, comercialização e até a gestão e produção de conhecimento ligados à cultura pesqueira. Está no site da Rádio Câmara, tá bom? Ô Arlen, fala aí, meu querido.
4: Meu amigo Luciano Barroso, bom dia.
0: Bom dia.
4: Estamos aqui em Porto Franco, aqui na Quejeira Rota, Delvindo, meu amigo.
0: Beleza.
4: Eu ouvi só o áudio do André aí.
0: É?
4: O meu que eu mandei, eu não ouvi, não.
0: Não viu?
4: É, daí agora pronto, meu amigão, agora vai botar só os áudios do meu outro amigo me, André.
0: Me traiu, vai dizer, uai, ele me traiu.
4: Eu tô com o locutor, tá certo. Portanto, bom dia, meu amigo, bom dia pra todos aí do Brasil inteiro aí. Que Deus abençoe a todos nós. Manda aquele modão bom aí pra nós, meu amigo.
0: Deixa comigo.
4: Tudo bom mesmo.
0: Tá certo, valeu. Então,
4: bom dia, meu patrãozinho.
0: Ô, Jana, eu sofri tanto ontem. Bom dia, Luciano. Bom dia, bancada, todos os ouvintes. Quinta-feira abençoada para todos. Eu tentei falar contigo, Jana. Eu não consegui. Aí eu fiz igual aquele esquete de humor. Não acredito não, Charlene. Eu tentei falar contigo ontem. Não consegui. 5h28. Alô, Brasil. Ô, meu querido queijeiro. Ontem nós tivemos uma disputa, mas foi uma coisa assim de doido. No Rancho Fundo ganhou por um voto a música que o Adeilton pediu. A Dona Edith de Quaraguatá pediu Cadeira Amiga, Barreirito. Perdeu por um, foi 21 a 20. Aí, Cadeira Amiga, Barreirito.
5: Ô, Jana, eu nem consegui, Jana.

0: Bom dia, Luciano Barroso. Aqui é o professor André Luiz, aqui em Porto Franco. Olha, aproveitando aqui, Luciano Barroso, e fazer o convite, né? Deixar o convite aberto aqui para você.
1: Certo.
0: Vim conhecer aqui o sul do Maranhão,
1: Mas
0: Porto Franco,
1: eu vou.
0: aproveitar, olha, comer aquele queijo gostoso que o Arley faz todos os dias, né? Comer aquela pizza e no final saborear a nossa galinha caipira aqui em Porto Franco, Maranhão.
1: Certo.

0: O convite está aberto, é só chegar para cá.
1: Agora é contigo, mestre André. Vamos lá, meu professor, está na hora. São 5h31, Brasil.
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1: Alô, Brasil! Bom dia aos amigos, amigas! Agora sim, uma ótima manhã para você que está ouvindo a nossa FM de São Rafael, Rio Grande do Norte, Rádio Universitária de Boa Vista, Roraima, Rádio Serra Dourada, Novo Brasil, Goiás, Rádio Placar de Ortigueira, no Paraná, bom dia! Rádio a Cidade FM de Bom Jardim, alô, Duca Pedra, Rádio Alta FM de Lago da Pedra, no Maranhão, a BR FM em São Francisco, Minas Gerais, Rádio Comunitária Alternativa de Terra Alta, no Pará, Rádio Nossa FM, Barra do Chapéu, São Paulo, Rádio Mais FM de Maceió, Alagoas, Carlos Dias, bom dia pessoal maravilhoso, tá todo mundo na área.
6: Bom dia, Luciano Barroso, bom dia ouvintes da Rádio Nacional de Brasília e ouvintes da Beira Rio.
1: Aí.
6: fm.net.br. Eu sou Thales Oliveira. Tô passando aqui para deixar um bom dia para todos vocês, para todos os ouvintes, né? E os amigos caminhoneiros trafegando na BR-242, né? Também para os motoristas de ônibus, né? Alô, meus motoristas de ônibus, aquele abraço para todos vocês trafegando aí na BR-242. É, transportando vidas, né, Luciano? Uhum. E também a todos, né? Que trafega aí na BR-242, o pessoal de Queimada Nova, Beira Rio, Oliveira dos Brejinhos, Bahia e todas as cidades circunvizinhas curtindo o som da Nacional e também da beirariofm.net.br.
1: Alô, Beira Rio FM! E o forrozinho de hoje? 5h34.

E aí, Zé? E no braço da poltrona? São 5 horas e 38 minutos. Oh, meu Brasil lindo, meu Brasil rural. Seja bem-vindo. Essa é a Rádio Nacional e você.

0: 5h39. Uma ótima manhã para você no Brasil Rural. Marioneide, bom dia, que Deus abençoe sempre. Proteja você, um cheiro na carequinha. Uma ótima quinta-feira. Obrigado, Marioneide. Oi, Dona Cleuda. Dona Cleuda, ontem a senhora pediu uma música e tinha a dupla aqui e nós rodamos. A senhora gostou, Luciano Dona
1: Barroso,
0: Cleuda?
1: Luciano, eu gostaria de ouvir a música com Zezé Luciano, Fogo Sem Vidas. Que eu ofereci para minhas duas filhas, para meu esposo. Vou oferecer para o Gaguinho, para o Clemildo. Vou oferecer para a Lucília, essa turminha de amanhecer. Para você, Luciano, que é um ótimo locutor.
0: Obrigado.
1: Tchau, um bom dia, lindão.
0: Ô,
1: que
0: lindona.
1: Santa Cruz, Luciano.
0: Ô, lindona.
2: Luciano Barroso,
0: fala
2: bom
0: aí.
2: Dia, feliz quinta-feira.
0: Adeus.
2: Uma ótima manhã a todos vocês nos estúdios da Rádio Nacional. Aos amigos aí do grupo Amigo do Amanhecer também, uma ótima manhã de quinta-feira. Bom dia também aí pro meu amigo Zé Flamengo, o Hélio aí no Crixazinho também, que tá já no pé do eito por aí, né, meu irmãozinho? E também o Pedro Ribeiro, Wesley, Alemão de Três Corações, todos os amigos demais aí, a Cocine, Aparecida de Goiânia, e a minha amiga querida também aí, a cantora e professora Edna Maria.
0: Hoje tem
2: a
0: Edna Maria.
2: A Rosângela. Também tá ligado aí também, no conjunto de chacras em Brasília, ligado aí no Brasil Rural, Luciano. Tô por cá, tô por aqui, no pé do eito, sempre pra fazer direito aqui no Sertão Baiano. E ligado na Rádio Nacional do Brasil Rural nessa manhã maravilhosa de quinta-feira, Luciano.
0: Sim.
2: Abraço a todos, amigos e amigas aí na sintonia do Brasil Rural. Bom dia, meu amigo.
0: Bom dia, Deilton. Bom dia, bom dia. Você falou da Edna Maria? Daqui a pouquinho tem a música da Edna Maria. Ednilton, bom dia, meu querido. Que Deus te abençoe sempre. Ô, Sérgio Cruz, bom dia. Alô, Sérgio, um abraço pra você. Uma ótima manhã, tá bom? Seja sempre bem-vindo. Evandro Alves, bom dia, Luciano. Bom dia, amigos do Amanhecer. Evandro Alves, de Araripina, Pernambuco. Todos os dias ouvindo o Brasil Rural. Ô, Zé, ontem o Vagalume... Se lembra que a filha, a neta dele, né? Porque é filha do Vagaluminho, estava numa situação difícil de saúde. Ontem eu fiquei emocionado. Ele me mandou um vídeo da netinha correndo, rapaz, brincando para tudo quanto é lado. Olha que delícia. Olha que beleza, gente. Fiquei emocionado, porque quem sabe da história é o seguinte. A filha do Vagaluminho, ela teve alguns problemas, ficou internada, tá? Foi um momento, assim, de tensão. E aí, quando foi ontem, ele mandou esse vídeo, eu fiquei assim, super, mas...

0: muito feliz, né, por ver a menina tão, tão bonita e correndo para tão serelepe. É. Bom dia, amigos do Amanhecer. Evandro Alves. Evandro, bom dia para você. Fala aí, vagalume. Fala aí, meu chefe.
1: Bom dia, bom dia, bom dia, Lulu.
0: Oi.
1: Bom dia, Luluzinho, meu fofo. Bom dia, Joselito. Bom dia, Antônio. Sai por cá, Lulu. Quintou, nada mudou. R020 é o palco, indo em busca ali da fazenda Sagarana pra descarregar.
0: Certo.
1: Manda um alô aí, Joselito. Custo caiador oficial do programa Brasil Rural. Pra Antônio Carlos da fazenda Paraná no Tocantins. Pra Negão da Mineira São Oeste. Paraibinha de Fortaleza. Tripinha do Remanso. Manequim de Oeiras. Ó de Vila da Transmanjo. E para todos do grupo Amigos do Amanhecer, para Diego Maradona, Luiz, Pedro Ribeiro, Gessino, Dona Dice, João Batista, é, Carminha, é nóis. Para todos, de azedo, de 0 a 100, para não ficar de fora ninguém. Bom dia, bom dia. Tchau, obrigado.
0: Aí, valeu.
1: Ai, Lulu.
0: Oi.
1: Tô cansado.
0: Calma, vagalume. Rapaz, esse negócio é do... Essa coisa, isso pega, é Diego Maradona, eu... Vagalume, eu também sou do Atilanga, sou o pau da raviola. Oi, Serra Verde FM, bom dia. Alô, Viçosa, no Ceará. Rádio Liberal de Morada Nova. Oi, Raimundo Estrela. Fala aí, Raimundão, meu querido. Rádio Universitária FM de Teresina, no Piauí. Rádio Três Rios FM, Uruçuí, no Piauí. Rádio Antares, Teresina, Piauí. A Web Aventura Regional, Belém, Piauí. A Brega, a Brega do Brasil também, uma ótima manhã. Rádio Lourenço de Calçuene. Web Brega Music em Belém do Pará. A Rádio Mix de Castanhal. Muito obrigado, Pará. Carlos Felipe. Rádio Novo Tempo de Uruçuí, no Piauí. Nós estamos fazendo aquela festa bonita. O Zé, quem foi? Ah, não, traz o Sérgio Reis. Eu, se não me engano, foi o Raimundão Pinto do Brejo que pediu. Sérgio Reis, pra você. Ele falou qualquer uma do Sérgio Reis. Qualquer uma do Sérgio Reis. Bota Sérgio Reis. Eu quero ouvir Sérgio Reis. É que Sérgio Reis. Então tá aí. Xalana. Pra você, Sérgio. Ô, Sérgio.

0: Sérgio Reis pra você no nosso Brasil Rural. Oh, música linda, hein? Alô, meu sertão querido.
1: Ah, meu sertão.
0: Seja bem-vindo.
1: O

0: É acreditar, ter esperança, fé. 5h46. Ô, Gaguinho, fala aí, meu querido.
1: Bom dia, Luciano
0: Bom
1: Barroso.
0: Dia.
1: Tô aqui na Tucaia, meu parceiro.
0: Tatucaiano.
1: Passa aí o sucesso aí de... Vê se José Lins tem aí.
0: Qual?
1: O sucesso aí de...
0: De?
1: Caninando, vovó, duas taças.
0: Como é que viu? É?
1: Caninando, duas taças. E eu quero mandar aquele alôzão para todos os meus amigos. Alô? Que estão tá na sintonia. Nosso amigo Creme Tucau de Cana aqui em Santa Cruz. Chico Tavares. É. Nosso amigo Claudinho do Mercado. Tia Jesuíta. Nossa amiga Gilvani Dias. Na Hélio Alves. Nossa amiga Creuda. É, seu Tonhão, o popular Seu Tonhão lá do Rodrigo, que tá sempre na sintonia, nossa amiga Carminha, Diego Maradona, Vagaluminho, meu parceiro Alemão, Nezinho, Jacinto Povo, Enio Carlos, a todos que tá na sintonia, é o Gaguinho de Santa Cruz da Venerada. Bom dia, Luciano.
0: Bom dia, bom dia, bom dia, Gaguinho.
2: Bom dia, meu amigo. Bom dia, bom dia, bom dia.
0: Pois
2: é, rapaz.
0: É.
2: Luciano, bom dia, Luciano. Passando para desejar um bom dia para você, um bom dia aí para nosso amigo Jonilto Alicar de Pressão, um bom dia aí para seu Romualdo, Enio Fausto, Edgar Comer Morreu,
0: certo.
2: Um bom dia aí para dona Marcilei, dona Vilma Branquim, Maria Aparecida, bom dia. Um bom dia aí para seu. Um bom dia para seu
0: quem?
2: Antenor, bom dia, bom dia, bom dia. Um bom dia aí para nosso amigo Nildon Shoa, um bom dia aí para Hildon Borges, bom dia. E um bom dia para toda a galera aí que faz parte do grupo Os Amigos e Amigas do Amanhecer e também para o grupo da Rádio Nacional da Amazônia. Um bom dia para a Carminha, bom dia, bom dia, bom dia, bom dia. A todos e a todas, bom dia.
0: Valeu, valeu, José. Hein? Que isso?
3: Bom dia!
0: Tá.
3: Pula no chame, que tá medindo.
0: Gente, aí eu tô falando, tem gente que não toma o remedinho logo quando acorda, aí tem esse desespero. Chuvas deixam desabrigados e desalojados no Rio Grande do Sul. Está no site da Agência Brasil. A Defesa Civil do Rio Grande do Sul informou que 143 municípios reportaram danos em consequências das inundações nos últimos dias, decorrentes das chuvas que atingem o estado, tá? Os dados indicam que não há registro de mortes, mas há 51 pessoas desabrigadas, 155 desalojadas em todo o estado no Rio Grande do Sul. Chuva lá no Rio Grande do Sul, dando dor de cabeça para a turma. Bom dia, Luciano. Bom dia. Mas aqui, ó, tô ouvindo o programa. Um alô para todos na sintonia. Uma boa quinta-feira.
4: Alô!
0: Que Jesus esteja no nosso guia, nos protegendo de todo mal. Raimundo Francisco, eu te agradeço, Raimundo. Josué, meu querido, aqui no INCRA. Ótima manhã para você, Josué. Grande guerreiro, obrigado aí pelo carinho.
5: Ô, meu amigo Joaquim, parabéns, felicidade, muitos anos de vida. Nossa, muito bom, hein?
0: Hein?
5: Parabéns mesmo. Felicidade, meu amigo. Onde é que vai ser o churrasco? Vai na casa do Luciano. O que você acha, Luciano?
0: Pode ser.
5: Parabéns, meu amigo. Felicidade. Deus te abençoe.
0: Rapaz, Joaquimzão é gente fina demais. Mais um ano de vida. Ô, Joaquim, parabéns a toda a comunidade. Ô, gente, Engenho 2, hoje é dia de fazer aquela festa lá pro Joaquim, hein? Cantar os parabéns. Edgar!
6: Luciano Barroso, Edgar de Belém, de Botafogo, sou do cachorro que a gente comeu, morreu. Hiperforido, acho que é meu hiperforido, é isso?
0: É.
6: Vai pra minha namorada Mariana, o Enés, Dona Marinha, José Chupiguai, Dona Beatriz, Del Camelê, Tripim, Vagalão, Cabragai, Fernandão, Otonildo, Garcia, Isaías, Manelzinho, Manel Messias, é nós, é Caminha, Divina Raquelzinho, é Antônio Ribeiro, Antônio do Pessu, Francisco Trefa, Francisco Mendes, Francisco do Céu Azul, o Alemão, o Repolho, o Rubens, o Saulo, o Natan, Lourdes Costa, o Aís aí, de Goiás, o Aís de Goiás, Ellen Couto, Rosa Caetano, a Mercesa, as duas Teodora, Zé Flamengo, o Luiz Claudi, o Claudi lá de Minas Gerais, Cacifa, quem Zé Carlos Betioca, todos os ouvintes, bom, as duas Teodora, bom trabalho. Olha o gol.
0: Falar nisso, você falou olha o gol, eu me lembrei aqui, ó. Ontem nós tivemos o Palmeiras sapecou o Curitiba 3-1 Ixi, o Flamengo sapecou 4-0 na Chapecoense. Cruzeirinho mandou 2-1 pro Internacional, ganhou do Inter. O Atlético do Paraná ganhou do São Paulo, 2-1. Isso aqui na elite do futebol brasileiro. Na Sul-Americana, o Vasco empatou 2-2. Também empate

0: Esporte Recife e o Náutico ganhou do Londrina 2-1. Resultado dos jogos de ontem para você que gosta de futebol, que está sempre aqui com a gente. Obrigado aí pelo carinho da sintonia, tá? São 5 horas e 52 minutos. Ô Zé, você estava falando do César Roberto? Você conseguiu vender uma bicicleta para ele? Isso foi em 1830, Zé? Como é que é essa história aí do César?
1: Ô Luciano, essa bicicleta, é. Eu tinha comprado ela para vir trabalhar de Taguatinga. É quando mesmo? A Nacional FM era na torre.
0: Eu me lembro.
1: Eu no caso, eu vinha...
0: E você vinha?
1: Na Kombi, com a bicicleta e voltava de bicicleta. Pedalando, né? É. Voltava pedalando. Aí depois, quando eu comecei a ver os perigos, vários carros passavam assim, eu falei, opa, vou parar com isso. Aí o Cezinha, eu falei, Cezinha, eu vou vender uma bicicleta minha, tal. É. Não, eu compro, mas só que ele queria comprar a preço de banana.
0: E aí?
1: Acabei que vendi pra ele.
0: A preço de banana?
1: A preço de banana.
0: César Roberto, será que ele tá ouvindo lá agora no Maranhão? Pessoal, bom dia, César Roberto, um grande comunicador. É boa essa da bicicleta, já pedalou. Aqui.
2: Bom dia, Luciano.
0: Bom dia, Nando.
2: Aniversariante do dia.
0: Isso, Joaquizão.
2: Bom dia aí pra Edgar. Edgar mandando parabéns aí pra Natan, não sei se é eu, pra mim.
0: Joaquizão.
2: Tem o Natan, né? E Jesus abençoe nosso dia, Luciano. Você, um bom dia pra todos vocês aí na rádio.
0: Te agradeço demais. Muito obrigado mesmo. Ô, o que foi, vagalume?
3: Ei, Lulu. Bom dia, renovadamente, Luluzinho, foi? Meu fofo. Ei, Lulu, vamos lançar outro debate aí no grupo, você que é um expert nesse assunto.
0: Qual?
3: Onde você abordou aquela situação com aquele caminhoneiro.
0: É.
3: Foi, tava chorando porque foi espancado pelo policial. Eu não sei se você viu, mas você ainda vai ver que você é diferenciado. Esse assunto que tá rolando aí na internet, daquele pai que... O menino brincando no quintal e o pai, para menino, e o menino parou. O cara foi bater no filho com a sacola, e dentro da sacola, uma bolsa, né? Tinha duas facas e furou o menino. E o menino morreu. Até aonde nós vamos chegar, Lulu? Com esse desamor que tá tendo, rapaz. O povo não tá tendo paciência mais com ninguém, nem com o filho, nem com nada. Eu... Agradeço a Deus é muito, Lulu, pelos netos que eu tenho, que aqueles ali eu não... Eu não relo dele por nada na vida,
0: tá câmbio. Tá doido, rapaz, hein, que coisa. É, o desamor tá tomando conta e também tem que tomar... Meu Deus do céu. Luciano, bom dia. Escutar essa moda na rede chovendo é uma preguiça para ir trabalhar. Jackson de Recife. Ô Jackson, no mínimo foi uma música que eu... Deve ter sido a do Sérgio Reis, sei lá. Eu trouxe uma moda aqui, ele falou... Você tem razão, rapaz. Tem música que você ouve. Ah, meu Deus. Aqui, ó. Bom dia. Envelheci, mas meu coração permanece jovem. Nossa alma não envelhece. Esta é a idade perfeita. Cada ano é especial e precioso. Não lamente envelhecer. É um privilégio que muitos não têm. E é verdade. Neri. Com esse recado, Zé, eu vou de Edna Maria... Vou pedacinhos? Ó, quem pediu Edna Maria? Bom dia. Pedacinhos. Oi, Edna, eu quero ouvir sua voz. Tá me ouvindo aí? Em São Francisco, em Minas Gerais, Edna. Um abraço pra você, minha querida.

0: Música bonita, hein? São 5 horas e 58 minutos. Você participando comigo no 61996741536. 61996741536. Fala, Lobo da Estrada!
1: Bom dia, Luciano Barroso. É um lobo. Os motoristas de caminhão, alguns arrumaram outro apelido para eles. Já tinha o apelido de gambá, gambazada, porque eu não gostava de tomar banho.
0: Tá bom.
1: Agora tem os kengo.
0: O quê, mano?
1: Veja esse vídeo aí e se puder, faça um comentário.
0: Tá bom, eu vou olhar o vídeo aqui, tá? Deixa comigo. Oi, Luciano. Edna Maria canta lindo demais, né? Adeilton. Ô, Adeilton, valeu. Obrigado aí pelo carinho. Ô, Jana, tá tomando café sozinha, Jana? Sozinha, eu, hein? Ô, Zé, vamos agradecer, porque o programa vai até às 7h20, mas agora eu quero agradecer aqui as emissoras que vão seguir com a sua programação local. A Rádio Alto Boa Vista de Mato Grosso. Ô, Dagmar. Dagmar Faleiros, bom dia, meu querido. Rádio Cultura de Santa Cruz, a Venerada. Oi, Marcel Souza, uma ótima manhã para você, bom dia. Rádio Iraquara, na Bahia. Aí vem ele, Manuel Souza. O Marcel é da Rádio Cultura de Santa Cruz, a Venerada. Valeu, gente. Bom dia, obrigado pelo carinho da sintonia. Bom dia, Sargento Tel. 6 horas em Brasília.
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0: O coração muitas vezes fica assim arrebentado. E você, sei lá, se manifesta de um jeito, alguém entende de outro. 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Quando você não consegue realmente explicar ou mostrar o que está acontecendo, o silêncio talvez seja o melhor caminho. 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

dizendo: volto depois. 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E às vezes, não adianta. Às vezes a vida vai seguindo. Vai como uma enxurrada, levando tudo. Praticamente perseguindo as suas criações ou tudo o que você deseja. Ô, dona Dirce, eu sei que a senhora gosta de Zezé. Meu coração fala. Eu espero que você possa ouvir Pra Não Pensar em Você. Zezé de Camargo e Luciano no Brasil Rural. Bom dia, gente! Boa quinta-feira, meu Brasil! Oh, meu Deus do céu, segura!

0: 6:07, meu Brasil. Oi, Luciano. Muito obrigado, Luciano. Amo, muito obrigado, amigo. Bom dia, adoro você, Dona Dirce. Dona Dirce, a senhora é maravilhosa, Dona Dirce. Oi, Gabriel Neto. Bom dia, Luciano. Bom dia, Brasil Rural. Rádio Paixão Nacional. Aí sim, ótimo trabalho para todos, todos os ouvintes. Eu estou bem, é o Gabriel Neto. Tem uma pessoa que está fazendo um comentário dizendo o seguinte: jogador de futebol agora é vendido, é isso, é mercadoria. Tudo, a partir desde os primórdios, você vende o seu serviço, a sua prestação de serviço. Então, todos, na verdade, somos mercadorias daquilo que nós prestamos. Um bom caminhoneiro, você tira ele de uma empresa, contrata ele para a sua empresa, ele é uma mercadoria de valor. Aí você vai dizer, pejorativamente, tem gente que diz assim: ah, mas aí agora o ser humano já não está valendo. É o que você faz, não é o que você é. Essa é a diferença na interpretação. Se eu tenho um Zico, eu vou comprar o Zé Lins, que não joga nada, vou comprar o trabalho. Eu não comprei o Zico, eu comprei o trabalho do Zico. Então, ao jogador é vendido. Ah, aqui, eu tô aqui na Rádio Nacional e não vou sair daqui. Para mim, essa é a maior rádio do Brasil. Eu já recebi convites, agora atualmente nem tantos, mas teve uma época que as grandes emissoras, inclusive aquela, né, fez proposta. Não aceitei, porque eu trabalho na maior rádio do Brasil, mas eu poderia ter ido. Não está comprando a mim, Luciano, mas comprando o meu trabalho. Essa é a diferença, gente. Vamos lá, Percival!
1: Bom dia, bom dia, Luciano Barroco, bom dia!
0: Vixe!
1: Boa, o cavalão hoje vai ser animado, quinta-feira!
0: Aê, menino!
1: Hoje tá sem chuva aqui no Paraná, por enquanto não tá chovendo, beleza?
0: É.
1: Capricha pra lá de uma musicona daqui a pouco e manda pra lá, faz favor.
0: Tá, agora.
1: Acho uma lá do fundo do baú.
0: Boa.
1: É, acho uma aí com Zeta Pérez de Teodoro.
0: Vixe!
1: Daquelas dele... Da viola velha gemer, beleza? Manda aí pra quem estiver ligado e ouvindo aí. Bom dia, boa quinta-feira pra todos. Tchau, obrigado.
0: Ô, falar nisso, você que tá aí pelo lado de Altigre, cadê o médico que participava com a gente, hein? Hein, Zé? Sumiu ele. Falar em Zé Tapera, você sabe que Zé Tapera evoluiu, né? Virou apartamento. Vamos lá.
2: Bom dia, irmão. Bom dia mesmo, Luciano.
0: Bom dia, Tenor.
2: Você tá bom?
0: Bom
2: dia, Tenor. Manda um bom dia, bem abençoado pra todo mundo do Grupo Amanhecer, todo mundo. Abração pra Dona Marilu e seu nego. Vamos, seu nego, tirar o leite.
0: Bora,
2: Dona
0: bora.
2: Marilu, fazer o cafezinho, Dona Marilu. Abração pra vocês. E tudo de bom. Luciano Barroso.
0: Oi.
2: Domingo. Se você quiser ir lá no Pesca e Paga, ali na... Depois da Lagoa.
0: Na Lagoa onde?
2: Sentido a São Gabriel.
0: Que
2: depois
0: lado?
2: Do balão, 2 km, aí tem a placa na rua 7. Pesca e Paga do Zé Mendes. Você vai lá que eu tô lá. Eu vou sábado.
0: Depois da lagoa?
2: Da mora do meu filho, pessoal lá.
0: Que lagoa?
2: Eu pago um peixe lá, aquilo lá fritinha, mas pensa no monte lá pra bolso. Se for lá, é pra minha conta.
0: Ó.
2: Um bom dia.
0: Ah, bom dia. Isso aqui é um convite, hein, Zé? Convite bom demais da conta. Depois da lagoa, será que ele tá falando da lagoa ali de Planaltina de Goiás, de Brasilinha? Pode ser, né? Ô, Inoxidável, ué, o alemão hoje mandou aqui um galo cantando bom dia. Ô, alemão, Inoxidável, obrigado, meu querido, uma ótima manhã pra você, né? Ô, alemãozinho de açúcar, pelo menos diz um oi aí, alemãozinho.
3: Muito bom dia, Luciano Barroso,
0: bom dia.
3: O programa está animado.
0: Obrigado.
3: Esse rapaz aí que falou meio gritando aí, meio forte. Eita, eu tenho um amigo aqui chamado Zequinha Casca de Bala, que tá na escuta do programa, moço, ele conversa assim, nesse ritmo, sabe?
0: Vixe.
3: Como se não tivesse tomado os remedinhos.
0: É.
3: Luciano Barroso, um abração aí pro Gaguinho, gostei da fala dele, muito animado.
0: Boa.
3: E a todos os ouvintes da Transamazônica, lá do Tuerê, Dedé, Helena, Joana, Zé de Biduca e nosso amigo Bibiano, também o nosso amigo Osvaldo, um abração para eles na Transamazônica e para o pessoal de Tupiranga, no Pará, seu Neném, Dona Nega, Val, Puru, meu amigo Puru, e também os nossos queridos amigos e amigas Marciana e também o nosso amigo Alexandre Yandra. Um abração, tamanho do Brasil.
0: Obrigado.
3: Bom dia, obrigado. Chico Berranteiro, um abração.
0: Obrigado. Aqui, ó. Falei.
4: Bom dia, meu amigo Luciano Barroso.
0: Bom dia,
4: rapaz,
0: José.
4: Mas eu peço a rosga. Pardal. Então, se a gente convida os amigos, tem prazer em fazer isso,
0: beleza.
4: Com todo respeito.
0: Obrigado,
4: querido. Eu tenho prazer de ouvir vocês aí nessa rádio, adeus e vocês. Eu
0: fico feliz.
4: Aí eu tô pedindo aquela música que saiu ontem, não é?
0: Qual?
4: Do Jaque do Pandeiro, aquela do do Coendo, do Sapo na Lagoa.
0: Ah, aquilo foi trio nordestino, Coen.
4: O tempo passa e eu me entro na fumaça e ela fica achando graça. Que nem sapo na lagoa, coen.
0: É trio Siridó.
4: Na lagoa, coen. E que nem sapo na lagoa.
0: É, José, eu rodei essa música assim, que nem sapo na lagoa. É verdade, coen, trio Siridó. Valeu, José. Obrigado, querido, viu?
5: Bom dia, meu amigo Luciano Barroso.
0: Bom dia.
5: Bom dia, técnica da Rádio Nacional.
0: Bom dia, Nero.
5: Bom dia a todo mundo do programa Brasil Rural. Aqui é o Nero Cortez que tá falando. Luciano, toca uma moda boa aí, essa moda nova aí. Dom Juan de Metigela. Ela é muito boa.
0: Já passei pro
5: Miranda. Luciano, eu queria falar um negócio rapidinho.
0: Tá, deixa eu te falar um negócio. Eu já passei pro Miranda, tô esperando ele devolver a música, tá bom? Ok?
5: Manda um recado pro pessoal que tá destruindo as flores, as matas, a flora. Ontem ligou um rapaz de Minas para mim aqui e pediu para mim fazer uma música sobre as abelhas, a preservação das abelhas.
0: É importante.
5: Não pode destruir as matas, preservar o máximo possível as flores, até aquela florzinha que está lá no canto do asfalto, lutando pela vida. Mantenha ela ali, deixa ela ali. Tenha viva a gente. Um abraço do Nero Cortez, aqui direto de Jaraguá do Sul, Santa Catarina.
0: Obrigado, Nero. Muito obrigado. Uma ótima manhã para você.
6: Olá, muito bom dia, Luciano Barroso.
0: Bom dia.
6: Bom dia ao colega que está aí com você aí, aquele Lourival Braga, do bairro Senador Hélio Campos. Eu também já trabalhei muito de bicicleta. Nesse momento estou. Mando um bom dia para todos meus colegas motoboy, motoqueiro que trabalha à noite. Eu estou me arrumando agora, vou sair de moto para fazer a entrega nas pequenas cidades. Eu também trabalho de caminhonete, sou motorista, mas também sou motoboy. Graças a Deus, Deus te abençoado. Também sou vascaíno, tá bom?
0: Ixi.
6: Dá pra tocar aquela música motoqueira aí pra todos nós. Que Deus nos abençoe, todos os caminhoneiros. Também abençoe também aí o Vagalume, e também aí o Alemão, a Carmen. E também pra todos os ouvintes aqui do estado de Roraima. Pois é, estamos arrumando aqui a bota na carga da moto para poder pegar a estrada. Que Deus nos abençoe, livre de todos os maus.
0: Valeu, amém. Obrigado, meu querido. 6:15. O franguinho na panela foi pedido. E nós vamos ouvir agora com você. Menino. Quem foi que pediu, hein? O Maradona, não foi? Acho que foi ele. Aí.

0: Você tá doido? Tá bom demais. Bora, franguinho na panela, pá.
1: Bora. Aí.
2: Valeu, Lulu, meu fã.
1: Aí o grande Diego, ele tá na Espanha ouvindo a gente. Obrigado, bom dia, buenos dias.
3: Bom dia, Luciano. Ô, bom dia a todos os ouvintes. Ô, Antenor, bom dia. Obrigada, viu? Ah. Eu, Luciano, toca os parabéns pro Joaquim. Parabéns, Joaquim. Feliz aniversário. Tudo de melhor na sua vida. Um abraço a todos. Bom dia.
1: Bom dia, gente. Eu sou pré-histórico. O Jackson falou que... Ô, Luciano, manda aí a sua localização atual. Tô indo pra essas bandas aí, tá? É, vou... Ô, Zé, isso aqui eu vou levar uma lembrança pra você e pra toda a bancada, tá? Não sei se você vai gostar, mas é de coração. Ô, Jackson, eu não sei, Zé, como é que faz isso aqui? Eu não faço ideia. Bom, daqui a pouquinho a gente descobre. Ô, Vitor, bom dia. Ó, o Vitor tá esperando a gente lá pro café da manhã. Não é possível. Você fica enrolando, enrolando, rapaz, lá no Vitor é uma delícia. Bom dia, mocorongada. E vou te falar um negócio. Casa de rico tem uns negócios interessantes. Eu vi várias vezes já aconteceu isso. Você viu, rico não come, né? Rico prova. É. Agora, o Vitor é casa de rico, mas ele tem um jeitão assim, de manezão igual a nós. Você chega lá e é fartura, menino. Lá eu vou dizer um negócio, o prato é de pedreiro. Você chega, deixa, quando eu fui lá, nossa senhora, com amor, eu bati um prato de pedreiro. Eu fui devagarinho, né, Zé? O pessoal não falar, ô bicho, que como. Eu fui devagarinho, ali pelas beiradas, vou botando um pouquinho e tal. Aí deu uma repetidazinha, aí eu disfarcei, olhei. O pessoal não tava olhando, eu vapo de novo. Bom demais. Mas eu já fui em casa, o cara serve uma xícara de água e uma azeitona. Não, não dá, gente. Não dá. É igual restaurante de rico. Eu já fui. Tinha um restaurante na Asa Norte, ele até fechou. Um tal de Le Frefré, que era francês. É, Le Frefré, Le Frefré. Mas vou te falar uma coisa. Eu fui lá, cano que só ele, menino. Aí eu pedi lá um prato que eu nem sabia o que era direito. É, sabe aqueles negócios, às vezes você querer... Não, eu, bicho, tem que pegar IPF na esquina. Você não conhece, pega IPF na esquina. Aí eu fui lá nesse Le Frefré. Zé, mas veio de lá um... Sabe aqueles mijico de comida? É uma coisinha só... Ah, não. Vou te falar um negócio. Eu que estou acostumado com a fazenda, tive que comer uma kitnet. Não, moço. Aquela coisinha miúda não dá, não. Ah, lá no Vitor, não. Lá o negócio lá é para arrebentar o seu... As orelhas, né? Ô Jair, tá tudo bem, Jair? Uma ótima manhã pra você. A Jana continua tomando café e daqui a pouco eu vou tomar o meu, 7:30. Bom dia, Luciano. Bom dia, Terci Diniz. Obrigado. Peraí, Dona Dirce, obrigado. Ô Tony, o que foi aqui, Tony?
4: Bom dia, Luciano Barroso. Ah. Bom dia, meu Brasil, minha Bahia, meu Vale do São Francisco. Aqui é o Tony Lopes de Centro.

0: Bahia, passando para desejar a todos um bom dia. É. Luciano, Bananinha tá aqui, Luciano.
1: Vai, Bananinha.
2: Alô, tchururu, pessoal, bom dia. O sapo não lava o pé, não lava porque não quer. Ele mora na lagoa e não lava o pé porque tem chulé. Tchururu, vou contar a historinha. Ela fez um pintinho.
1: Lá vem.
2: Um pintinho. Ele nasceu com a perna só. Aí ele foi se coçar. Aí ele caiu. Tchau, tchururu, bananinha. Vou pra escolinha. Tchau,
1: tá bom, pessoal. Vai com Deus.
2: Eu adoro vocês.
1: Tá bom, obrigado. Olha que velho juvenil. Olha o mentiroso, olha o mentiroso.
3: Ô, senhor Luciano, aqui é o velho juvenil. Quando eu tô no, tá fazendo 3-0. Senhor Luciano, rapaz, essa noite tava tão frio. Mas tão frio que eu botei um pote pro lado de fora pra meu lavar Deus. Esse de água.
1: Meu Deus. Senhor
3: Luciano, quando eu fui pegar o pote empedrado. Congelou tudo assim, rapaz. Aí foi um sacrifício danado.
1: Não, brilho.
3: Tive que fazer uma carroeira e botar o pote pra aquecer, pra poder derreter. Mas tá frio, senhor Luciano. Tá tão frio que eu não sei o que é que tá acontecendo, não.
1: Nem eu.
3: Mas pra vocês aí, um bom dia.
1: Tá bom. Ô, Zé, você tá, tão reclamando de você aqui, Zé. Que você não mandou o alô pro amor dele. Tá? Aí. Você não
4: manda.
1: É, você não manda, né, o amor dele, aí ele fica reclamando, é o Vitor Castro, o amor dele já chegou lá, já chegou, já tá na área, de novo, Zé, um alô pro amor dele, vai.
4: Alô!
1: Isso, obrigado, gente. Eita, que maravilha, Wellington Brasil, bom dia, Wellington, uma ótima manhã pra você. Oi, Divino. Divino, tomou um remedinho?
5: Bom dia, galera.
1: Tomou não?
5: Galera do bem, bom dia, galerinha.
1: Isso, não tomou um remedinho não. Bom dia, Luciano, toca parabéns pro Joaquim do Engenho, José Alves, Dona Dirce, Alemão, né, Romualdo, Ciro Correria, Vagarume, todos vão amanhecer, Enio Fausto. Obrigado, Enio, ótima manhã pra você. Olambé de Salê.
6: Bom dia, Luciano Barroso. Bom dia, ouvintes da Rádio Nacional. Estamos aqui ligadinho com o Luciano Barroso, trovão da madrugada. Bom dia a todos que estão ouvindo aí a Rádio Nacional Brasil. Alusão, nosso amigo aí de Galá. No Berlândia, ligar como eu morreu, Manuel Francisco aqui no Pessoa. Alemão e todos que estão ligados, Luciano. Vambora.
1: Vambora.
6: Hoje é quinta-feira.
1: Vambora,
6: bom
1: moço.
6: Dia.
1: Bom dia. Oi, Carminha.
7: Um abraço aí, Joaquim. Muitos anos de vida e saúde para todos que alongam também. Um abraço. Sua família. E tamo aqui. Boa Vista Roraima parabenizando Joaquim. Uhul. Flores em vida.
1: Uhul, uhul. Ô, Pachá. Tá tudo bem, Pachá? Por falar em flores em vida, Zé. Nós rodamos o franguinho, eu atendi a coisa. Tá faltando atender mais alguém? Hein? Você prefere o quê? O Tião Carreiro ou água no leite? Que você... Primeiro, bom dia. Bom dia pra aquela turma que tá fora do Brasil. Vamos lá. Bom dia, pessoal. Bom dia. Obrigado aí pelo carinho da sintonia. Pra você que está em outro país, na Espanha, buenos dias. Colômbia, buenos dias. Portugal, bom dia. Guiana Francesa e Bélgica, bonjour. Estados Unidos, Canadá, Inglaterra, Guiana Inglesa, good morning. Na Alemanha, moin. No Japão, kumbawa. Tá? Uma ótima manhã para todos os amigos e amigas, tá bom,
8: Moçando
1: Brasil?
8: Barroso, oi. É depois da lagoa de ser passando por dentro de Brasilinha, né?
1: Ah,
8: depois
1: sim.
8: Da lagoa.
1: É a lagoa de Brasilinha.
8: Tem um balão.
1: Eu conheço.
8: Você segue sentido São Gabriel.
1: São Gabriel.
8: Dois, dois km, aí você vê a placa à sua direita.
1: À direita? Tá.
8: Aí não tem errado não, aí você chega lá. É domingo,
1: tá
8: domingo eu tô lá. Eu vou sábado.
1: É.
8: Pra dormir por lá, mas domingo eu tô lá.
1: Então tá bom, deixa comigo.
9: Bom dia, bom dia, Luciano Barroso.
1: Bom dia, Lourival.
9: Bom dia.
1: Bom dia.
9: Nacional.
1: Bom dia.
9: Brasil Rural. Quero oferecer aí a próxima música pra minha esposa, senhorinha.
1: Ô, senhorinha.
9: Tocantinense.
1: E essa próxima
9: valeu,
1: música.
9: Valeu.
1: Essa próxima música é boa. Ô, Janda, não adianta nada você ficar olhando assim. Eu ligo, você não atende. Ah, não. Aí não. Ah, não. 6h27. Bicho, é água no leite, menino. Ó, a ganância não leva. A ganância só leva a, sabe, a quebradeira, a se lascar todo. Não seja ganancioso na vida. De vida, gente.

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4: No Brasil Rural, vou falar agora com a diretora artística do Teatro de Alexânia, Marie Pardy. Menino, você não faz nem ideia do que vai acontecer por lá. Mas eu vou te explicar direitinho, como diz o outro, o que vai rolar por lá. Vai ter concerto de... Eu falo sempre aqui que eu adoro a música de concerto, a música clássica, né? Eu tenho muita paixão. Paixão pelo teatro. Eu adoro teatro. E eu não sabia que Alexânia tem teatro. Então fazia, a Lucia também não fazia ideia. Por gentileza, senhora Valéria Vanucci, seja bem-vinda, bom dia.
5: Bom dia, muito obrigada pela oportunidade. Eu tenho um teatro e não um bebê.
4: Pois
5: é, 7 meses de namorado.
4: Pois é, tem teatro em Alexânia. Onde é que ele fica?
5: Fica na BR mesmo, na 060.

0: Brasília e Goiânia, quem passa que vai, quem sai de Brasília vai para Goiânia, tem como não ver, ele fica bem na estrada mesmo.
1: Gente, eu já passei várias vezes e não vi. Vou comprar um óculos novo. E olha que eu amo teatro. O que vai acontecer aí agora, dia 25?
0: Então, no dia 25, às 20 horas, nós vamos ter um concerto com um quarteto de cordas. O Maestro Cohen vai se apresentar com mais três musicistas. Vai ser um concerto lindo, incrível, com músicas populares.
1: Então, de Quarteto de Cordas, dia 25, sábado, às 8 da noite, tá? Do popular ao erudito, é isso?
0: Exatamente.
1: Agora, senhora Valéria, paga para entrar ou é 0800?
0: Não, esse a gente está cobrando, sim. Nossos ingressos estão lá no Simpla.
1: Certo.
0: A entrada é 100 turistas, a meia entrada é 80. Nós temos camarote, inclusive. O nosso camarote, ele é lindo, ele é incrível, porque nós temos uma chef chamada Maripim. E a Maripim, inclusive, serve um menu degustação com comida contemporânea, também comida inclusiva. Vai ter vinhos, isso tudo no nosso prato. Eu convido a todos a virem conhecer o nosso prato, que está lindo, novinho, com todo
1: Gente,
0: mais de 118 lugares.
1: ó, para você ter uma ideia, o teatro é uma casa de espetáculo para você admirar, saborear. Você sabe que, até onde eu li, a origem do aplauso, quando alguém faz algo muito fenomenal, espetacular, que você aplaude, o aplauso é para espantar as coisas ruins que são próximas. E no teatro, isso é muito forte, porque você tem uma peça, você tem como uma apresentação agora, que vai acontecer no sábado, do Quarteto de Cordas, no Teatro em Alexânia. Vale a pena aplaudir, eu vou lá. Eu vou fazer tudo para ir lá no sábado, às 8 da noite. Senhora, a Valéria, fala um pouquinho mais do teatro pra gente, desse espetáculo de sábado.
0: Então, o maestro Cláudio Cohen estava aqui na nossa apresentação no segundo dia da gala inaugural com a Orquestra Sinfônica. Não ela completa, porque são muitos integrantes, mas ele adorou se apresentar aqui no nosso teatro. A acústica do teatro está gravada, ele vai retornar com o quarteto de cordas. É um concerto muito fino, aquela sensação de leveza que você sai de um lugar, sabe? E claro, vai ter, tem essa opção também do camarote com a comida super gostosa. O nosso teatro tem também ao lado um restaurante que se chama Espectáculo. Nós temos também uma escola de artes e nós atendemos a comunidade gratuitamente com aulas de teatro, dança, balé, teclado, aulas de violão, até iluminação técnica, tudo gratuitamente para a comunidade de Alexânia.
1: Eu agradeço demais a senhora por participar aqui do nosso Brasil Rural. Lembrando que sábado, a partir das 8 da noite, gente, teatro em Alexânia, vale a pena. Um bom dia para a senhora Valéria.
0: Bom dia, muito obrigada.
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1: 6h36, Brasil.

0: 6h40, Brasil. Bom dia.
1: Bom dia, Luciano Guloso. Bom dia.
0: Bom dia, Adriano. Luciano Guloso. É, pode ser. Pode me chamar. Tá bom, Luciano Guloso. Oi, Maria Nandi, povoado das Mercedes, Novo Horizonte, Bahia. É, eu sou chegado a um garfo, por isso que eu tô parecendo uma bola, mas eu tô, tô fazendo reeducação alimentar. Vamos ver se eu consigo perder peso. Já perdi um pouquinho. Bom dia, Luciano, tudo bem? Cante os parabéns para Duquinha Vaqueiro. Está aniversariando hoje. Tudo de bom para ele. Que essa data se repita por muitos e muitos anos. Felicidade. Oi, Duquinha. Beleza. Ô, Jackson, valeu, obrigado, meu querido. Mande um alô para minha mãe e meu pai. Vai lá, Dona Damiana e José Baixinho. Estão ligados no programa. Joãozinho, em Lago da Pedra, no Maranhão. De novo, Zé, Lago da Pedra.
2: Alô!
0: Aí, pessoal bonito, vamos lá.
3: Bom dia, Lulu.
0: Bom dia.
3: Passando pra avisar, ó, que eu não tô participando, mas escuto o programa todo dia, viu?
0: Opa!
3: Que muitas vezes não dá, não tem jeito de participar, não dá tempo.
0: É.
3: Alô, Lulu, um abraço.
0: Valeu, Ruhu. É Rubens. Oi, Rubens, valeu, Ruhu. Oi, Edilson, bom dia, querido.
4: Bom dia, Luciano Barroso, bom dia, Brasil, bom dia, Amazônia Brasileira.
0: É.
4: Estamos por cá na sintonia. Bom dia para todos que estiverem ouvindo Brasil Rural. Bom dia, Luciano.
0: Bom dia
4: para todos. Edilson Souza, Rurópolis, Pará, Brasil.
0: Obrigado, meu querido Edilson. Bom dia, Luciano. Toque os parabéns pro Joaquim do Engenho Algecinho. Aí, Joaquizão. Gente, Gessinho Topó, esse eu quero conhecer. Gente finíssima. Um abraço pra você, Gessinho. Dona Dirce, a mãe dele. Bom dia. Bom dia, Luciano. Canta os parabéns pro Duquinha. Agora é pro Duquinha, Zé. É pro Joaquim, pro Duquinha, pra todo mundo. Aê, Duquinha, feliz aniversário. Oi, grande Kleber, Rio de Janeiro, Petrópolis, Rio de Janeiro. Bom dia, Luciano e toda a equipe. Quero mandar um alô para todos os ouvintes. Um salve para os amigos do trecho, tá? Um dia de paz para todos nós. Valeu, obrigado, Kleber. Nós te agradecemos, tá bom? Ô, Apolinário.
5: Bom dia, Luciano Barroso. Ah. Bom dia, Programa Brasil Rural.
0: Ah.
5: Esse aí, Luciano Barroso, que mandou o alô para Joaquim do Engenho.
0: Ah.
5: Mas no Engenho tem Joaquim, viu?
0: É?
5: Tem o Joaquim Condê, tem o Joaquim Cundi, Joaquim de Maria.
0: É isso.
5: Joaquim de Dermira e Joaquim de Joana. Ali tem Joaquim, viu?
0: Eu vou te falar um negócio. Eu acho que é Joaquim de Maria, porque o Joaquim que eu conheço, o meu irmãozão Calunga, ele é casado com a Maria, né? Até onde eu sei, né, Zé?
6: É.
0: Então deve ser Joaquim de Maria, né? O Francisco Berranteiro, fala, Chico.
7: Fala, Luciano Barroso.
0: Fala, meu
7: bom
0: querido.
7: Bom dia, bom.
0: Bom.
7: Chico Berranteiro por aqui, meu amigo.
0: Fala, Chico.
7: Estamos aqui na fazenda Fonte de Vida, no Xingu.
0: Ó. Oh.
7: Município de Querência, bem dentro mesmo.
0: Ah, isso.
7: Roda pra nós aí com Zé Mulato e Cassiano, a espingarda aí, da espingarda, o homem espingarda,
0: certo,
7: coisa assim.
0: Chico.
7: É, eu quero oferecer pra todo mundo de azeite 0 a 100 pra não esquecer de ninguém. Tá todo mundo aí.
0: Tá
7: tem
0: bom.
7: Um rapaz aí que mandou pra mim hoje, se ele tá bem, ofereceu. Toma aqui na fazenda aqui pra descarregar um calcário.
0: É.
7: No Xinguzão.

0: As fazendas de hoje.
1: Que é, tio?
0: Antigamente você chegava numa fazenda dessa aqui, hora dessa era o boi berrando, galo
1: Ah.
0: cantando,
1: Ué, o que que houve?
0: né? Agora você não vê um galo cantando, não escuta. É só máquina, minha filha. É só máquina e trator. Oh, meu Deus!
1: Maria, uai, mas tem que ter galo aí, uai, pra cantar, eu, hein?
2: Bom dia, Luciano.
1: Bom
2: Bom
1: dia,
2: dia para
1: Alex.
2: todos do grupo.
1: Bom dia.
2: Amigo do Amanhecer. É, Luciano, é verdade.
1: O
2: Esse
1: quê?
2: negócio de casa de rico não dá bom, não. O
1: Ah.
2: bom comer num restaurantezinho aí. Restaurantezinho aí da Service. É, fui lá. Um restaurante chique aqui, aniversário aqui da minha esposa. Rapaz, vou falar o nome do restaurante porque ele não tá me pagando, fazer propaganda pra eles. Eu saí de lá com a sensação que não tinha comido nada. Paguei um absurdo e saí com fome, procurando. Tinha vontade de passar na lanchonete e comer alguma coisa.
1: Eu fiz isso.
2: É bom ir na churrascaria. Aí sim. Mas isso mesmo.
1: Rapaz.
2: Comida boa é na casa de pobre, você come à vontade, não tem miséria. Bom dia para todos, bom dia para todos nós.
1: Concordo com você, Alex. Concordo com você. Eu fui uma vez na casa. José, tinha uns petiscos. Aí parecia aquelas perninhas de grilo, aqueles, tudo, sabe, orelha de frango, aqueles, tudo. Meu Deus do céu. E vinho, todo mundo tomando vinho. Oh, sabe, aquelas figuras ficam assim. Até pra rir é diferente. Faz uma piada sem graça, o outro. Eu digo, o que é isso, gente? Parece que ele tá tossindo. Quando eu saí lá da reunião, foi uma reunião, um encontro entre empresários, eu tava lá no meio, não sei fazendo o quê. Rapaz, quando terminou aquela. Não, realmente, você tem toda a razão. Aí passava aquela bandejinha, orelha de frango, espirro de porco. Eu disse, o que é isso, gente? Saí de lá, fui direto no Girafas. Falei, não, eu não aguento, não. Ô, Cardoso, e aí, Cardoso, bom dia. Ah, ele te cobrirá com as suas penas e debaixo das suas asas estará seguro. Caramba, Cardoso, obrigado, hein? Ó, o Vitor. Vitor, lá em Alexânia tem um buraco que chama. Lá, vai lá. Peraí. Peraí. Tá, é Nosso Bar o nome do lugar. Vai lá e pede um goiano na minha conta. É pão de queijo com disco de carne no meio. Rapaz, ô Vitor, já comi. Já comi pão de queijo. O pão de queijo é uma lapa de pão de queijo, mas é grande. Com sabe o disco de carne? Eu adoro disco de carne. Eu costumo brincar, eu chego e falo assim: vem cá, me dá aí um Amado Batista. É o cara que. Cara, que é isso? Disco de carne. Aí teve uma vez que eu virei e falei assim: me dá aí um Amado Batista. O cara olhou pra mim: disco de carne? Eu falei: não, Amado não tem não. Só tem Gustavo Lima. Então manda pra cá um Gustavo Lima. Rapaz, é uma delícia. Eu amo disco de carne. Amo, amo, amo. De nós. Olha, a boca chega d'água. Aí você pega no pão de queijo e coloca. Ah, não, Vitor, como é que é o nome do lugar lá? Nosso Bar, em Alexânia. É, tem uma conotação aqui de duplo sentido, Nosso Bar. Eu espero não comer o pão e não morrer logo em seguida. Um abraço.
3: Bom dia, Luciano
1: Bom
3: Barroso.
1: dia,
3: Bom dia,
1: Dileuza.
3: ouvintes. Estou te ouvindo aqui pela FM Universitária, Teresina, Piauí. Um abraço, Dileuza Mourão.
1: Edileuza, maravilhosa. Obrigado, bom dia. O que foi?
4: Ô, Luciano, falando aí, agora eu lembrei da Polônia. Tava trabalhando na Polônia, cheguei lá, um prato bonito, um prato assim, parecendo macarrão, aquela coisa bonita, branquinho, assim, tal, com um negócio bacana. E eu falei, opa, eu quero aquilo ali, né? Quando veio, Luciano, veio, foi um prato de tripa, aquela tripa só cozida na água. Jesus amado, nossa senhora, nunca esqueço.
1: Rapaz, mas eu adoro tripa frita. Eu como, adoro tripa frita. Agora essa só cozida, não sei não. Bom dia, meu amigo. Ai, ai, bom dia. Eu por aqui mais uma vez. Espero ouvir uma música, tá bom? Ofereço pra. É o Zé Flamengo. Ô, Zé, seu Flamengo sapecou, hein, Zé? Que beleza. oferecendo para Ana de Jacareacanga, Deilton, Gedean, Pedro Ribeiro, Dona Jesuíta Edgar, Maria Irandi, Cleidinha, Zezé Borges, todos o grupo Amigo do Amanhecer. Parabéns aos aniversariantes de hoje. Parabéns. Ô Marciano, obrigado, Marciano. Estamos transmitindo na Rádio Web Aventura Regional Belém, Piauí. Obrigado, querido. Uma ótima manhã para você. João

0: Eva, oi Luciano, tô na roça, levantei 4 da manhã, estou processando a garapa da cana para açúcar mascavo. Ó, fazemos rapadura também. João e Eva, hoje está aqui, deixa eu ver, Eva hoje não está aqui, mas ela me ajuda com, em Brasília de Minas, 18 quilômetros daqui, grande abraço. Nunca pensei que podia interagir daqui da roça, graças a Deus a coisa melhorou. Ô João, que beleza, hein? O Alex aqui, ó. Luciano, pão de queijo com linguiça também é uma delícia. E é verdade, tá? Muito bom. É uma beleza. Ô, Japa, bom dia, Luciano. Por cá na escuta. Meu Deus do céu.
1: Espero ouvir uma música. Tá bom,
0: Ave Maria. Ô, café da manhã bonito. Ave Maria. Ô, gente, eu tenho que encerrar aqui. Cadê o Abidoral? Ô, Abidoral, fala aí, meu querido.
2: Ei, Luciano Barroso. É. Meu amigo Luciano. É. Essa é minha filha. É. Que hoje completa 15 anos. Luna Aparecida.
0: Aí, Luna.
2: Viu?
0: Bom dia.
2: Eu tô lhe pedindo pra cantar os parabéns pra ela. É. Fazer uma mensagem bonita para minha filha. E aquela música de Rick e Renner, Filha.
0: Tá aí.
2: Tá bom? Tô aqui te ouvindo. Pois é. Luna Aparecida, minha filha caçula. 15 anos completa hoje, tá bom? Um abraço, meu amigo. Tô aqui na audiência do programa. Bom dia.
0: Ô, Luna. Eu sei que muita gente vai, você com 15 anos, aqui mais um pouco, né? Os bonitões vão chegar por aí, mas só um homem vai te amar de verdade enquanto vida tiver, que é seu pai. O grande pai é aquele que protege. O grande pai é aquele protetor. É aquele que faz de tudo para te ver feliz. E pelo que eu posso perceber, por isso é que eu gosto tanto do Vitor, qual da Bruninha. O grande pai é aquele que, se necessário for, entrega de bom grado o sorriso, a vida e a esperança por um filho. É isso. Bruninha, Luna, que Deus abençoe sempre vocês. O Bernardo falou, eu quero participar da brincadeira daqui a pouquinho, Bernardo. Assim que eu anunciar, tá bom? Gente, que Deus te abençoe. Um pedacinho de filha.

Aí, parabéns. Ó, o nego falou aqui, bom dia, Liu e Léo. Ó, gente, atenção. Atenção, seu nego, o senhor errou por pouco. Quase, porque tá valendo agora. Tá valendo. Vamos ver quem é que vai concorrer aqui. Vamos ver. Seu nego, repete aí que eu rodo.

É, a seme... Tem Coração, Coração, só levante Solene? Não? Tem não? Tem não. Bom, a sementinha, procura a sementinha. A sementinha, senhor Nego. Senhor Nego, procura a sementinha. Com Liu e Léo. Vê aí, a sementinha, Liu e Léo. Achou? A sementinha, Liu e Léo? Tem que ser rápido, né? Senão ó, já são 53, senão não vai dar nem pra gente fazer. Vambora. Não, a sementinha também, não achou não? Não, Coração do Coração já foi, eu tô na, no Liu e Léo. Tô no Liu e Léo. Aí vem outro aqui, ó. Do mundo nada se leva, milionários é rico, seria a número 2. Daqui a pouco vai rodar só uma, meu. Nada, bicho, a sementinha? Meu Deus, eu já rodei essa música aqui, Zé. Não. Ah, gente, ó, hoje deu um Crazywell aqui que não tá dando não. Já são 6h53. Odeio, tenho certeza. Dá uma olhada aí. Não, ó, não achei. O que que houve aqui hoje, hein? Vê se do mundo nada se leva tem. Milionários é rico. Do mundo nada se leva. Vamos lá. Tem não? Ué, deve ter dado alguma coisa aqui, gente. Vamos lá, quebrou nossas pernas aqui hoje. Ah, já são 54. É, não vai ter a brincadeira hoje, não. Não estamos conseguindo achar, ué. Não. Nada, nada. Ó, você sabe como funciona a tecnologia, né? Tem hora que dá uma trava geral aqui. E, infelizmente, foi o que aconteceu agora. Eu tenho certeza que a sementinha tem, porque eu já rodei aqui, Liu e Léo. Agora, nem milionários é rico, nós estamos conseguindo achar. Ah, tá difícil. Ó, vamos fazer o seguinte. Vamos encerrar. Pega jeito, vê se tem, acha Jeito de Mato. Vê se você acha Jeito de Mato. Wesley mandou aqui uma figurinha, dizendo bom dia. Ô, oh, bom dia. Vê se você acha. Também não? Ué. Não, hoje não tem a brincadeira. O computador não ajudou a gente. Hoje não tem. Não dá pra fazer, não. E aí, nada? Ah, tá. Essa aí achou. Ô, gente, desculpa, tá? Perdão aí, mas nós não encontramos. Nego, desculpa. Perdão aí. Bernardo Mendes também. Perdão, Saulo. Não deu pra fazer a brincadeira hoje, mas amanhã nós vamos fazer, tá? Tá?

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6: Agora é o seguinte, nessa reta final, você vai pedir a sua música e eu vou trazer na hora para você, tá? Você que está no Gama, Taguatinga, alô Distrito Federal, bom dia. Uma ótima manhã, agricultura familiar. Ô Zé, qual é a primeira de hoje que o Mirandão mandou?
7: Amadão Batista, Alucinação com Gustavo Lima.
6: É? Vixe!

7h05, Brasil. Oi, nego, sítio das flores. Lourenço e Lorival, as três namoradas. Aí, seu nego. Valeu, hein? Essa que nós achamos. Bom dia.

0: começar.
1: São 7h09. Um abraço para todo mundo em Planaltina. Tá acontecendo lá, né? A Semana do Pimentão. Alô, pessoal da Taquara. Semana do Pimentão. O Rio de Janeiro. E aí, Luciano? Toca aí Minha Paixão é Estrada para todos os amigos do trecho. Respeito e gratidão. Ô, Kleber. É você, Kleber. Fernando de Sorocaba.

0: e todas as cidades.
1: Não, bom dia. Pago dobrado com Chitãozinho Xororó. Roda ela aí, por favor, Luciano.
2: Carmen, Vila Rica, Mato Grosso. Oi, Mato Grosso. 713, a fronteira agrícola do Brasil. Ô, estadão lindo, gente. Bom dia, meu Brasil rural.

Fábio em Vila Rica, no Mato Grosso. Obrigado, André Jacinto Setão, Kleber, todo mundo. Gente, amanhã tem mais, tá? A partir das 5 horas da manhã, nós estaremos juntos. Que você seja feliz. Bom dia, Luciano. Eu quero ouvir Tonico e Tinoco. Quem foi aqui, Carmen? Ah, eu quero ouvir Tonico e Tinoco. Aparecida. Ai, peraí. O que é isso, Zé? Eu, hein? Você tá doido? Ah, quero ouvir Aparecida do Norte, Erenilda, de Queimada Nova, no Piauí. Erenilda, vai pra você, tá? Obrigado, minha querida. Valeu, Brasil. Até amanhã.

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4: Olá, bom dia. Agora são 7:30 da manhã. Um ótimo dia para você, sintonizado na Rádio Nacional em Brasília, São Paulo, Rio de Janeiro, Amazônia, Alto Solimões, São Luís, Recife. Para você também que nos acompanha em todo o Brasil, junto às emissoras parceiras da nossa Rede Nacional de Comunicação Pública e também pelo Instagram, hein? Não esquece a gente por lá, é o @ Rádio Nacional Notícias. Eu sou o Gilson Santa Fé, hoje é quinta-feira, 23 de julho de 2026. Vamos aos destaques do dia. Empresas brasileiras afetadas por tarifaço nos Estados Unidos terão acesso à linha de crédito de 18 bilhões e meio de reais. E mais.
5: A análise dos primeiros pedidos de pensão para dependentes de vítimas de feminicídio deve ser concluída até o final de julho.
3: Chuvas no Rio Grande do Sul. Protocolos que permitem a retirada rápida de pessoas em áreas de risco são intensificados.
6: Campanha de combate ao tráfico de pessoas mostra como identificar sinais e não cair em armadilhas nas redes sociais.
7: Universidade Federal Fluminense recebe maior conferência de ciências da América Latina.
4: Tudo isso e muito mais aqui no Repórter Nacional, que é produzido pela equipe de rádio jornalismo da EBC.
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4: E antes de darmos início ao nosso noticiário, lembramos que, diante do período de defesa eleitoral, não serão veiculados conteúdos que possam caracterizar publicidade institucional. A medida se faz necessária para garantir o cumprimento das normas que regulamentam a comunicação de instituições públicas. O defesa eleitoral será encerrado em 25 de outubro. O Plano Brasil Soberano 3 terá 18 bilhões e meio de reais para socorrer empresas afetadas pelo tarifaço imposto pelos Estados Unidos às exportações brasileiras. O repórter Gésio Passos explica como os recursos podem ser utilizados.
8: Serão 13 bilhões e meio de reais em recursos vindos do Tesouro Nacional e mais 5 bilhões de reais disponibilizados pelo BNDES. Setores afetados por conflitos internacionais e pelo avanço de medidas protecionistas pelo mundo também serão contemplados. Os recursos podem ser utilizados para capital de giro, aquisição de bens de capital, investimentos produtivos, inovação tecnológica, adaptação de produtos e processos, além de prospecção e abertura de novos mercados. A ampliação de recursos foi autorizada por medida provisória assinada pela Presidência da República nesta quarta-feira e encaminhada ao Congresso Nacional. O ministro da Fazenda, Dario Durigan, afirma que essa etapa foi desenhada a partir das outras versões do plano e ouvindo setores envolvidos.
9: Então, aqui não se trata de fazer um programa que já está pronto e acabado, nós vamos ouvindo o setor e fazendo sob medida essas respostas com até 13,5 bilhões de tesouro, mais um complemento de funding próprio do BNDES, mas avaliando a necessidade de maneira bastante pontual e proporcional.
8: Os principais beneficiados pelo Brasil Soberano 3 serão os exportadores atingidos pelas tarifas anunciadas pelos Estados Unidos na semana passada. A taxação norte-americana afeta os setores de aço, alumínio, automóveis, móveis, madeira, carvão, máquinas e equipamentos elétricos, cerâmicas, plásticos, calçados, papel e açúcar. O novo tarifaço vai afetar 18% das exportações brasileiras para os Estados Unidos. O programa também vai atender empresas prejudicadas pelos conflitos no Oriente Médio que exportam para os países do Golfo Pérsico. Setores estratégicos também serão contemplados. Entre eles estão fertilizantes, minerais críticos, produtos químicos, farmacêuticos, têxteis, automotivo, dispositivos eletrônicos, máquinas e materiais elétricos. Nas duas primeiras etapas do Plano Brasil Soberano, foram disponibilizados R$ 37 bilhões para empresas afetadas pelo tarifaço dos Estados Unidos. Da Rádio Nacional em Brasília, Gésio Passos.
4: O Tribunal de Contas da União fez um alerta ao governo sobre o custo da universalização do serviço postal prestado pelos Correios. Pedro Lacerda tem mais informações.
0: R$ 4,6 bilhões. Esse foi o custo apenas no ano passado para manter o serviço postal em todas as regiões do país. E o problema, segundo o Tribunal de Contas da União, é que ninguém sabe ainda quem vai pagar essa conta. O TCU aprovou nesta quarta-feira um alerta ao governo federal sobre o custo da universalização do serviço postal prestado pelos Correios. Por unanimidade, o plenário do tribunal aprovou o acórdão de uma auditoria realizada sobre o assunto. A corte alertou que a universalização dos Correios está gerando um rombo que pode sobrar para o contribuinte. Segundo o ministro relator, Benjamin Zinler, a falta de previsão de compensação dos custos da estatal obriga o aporte de recursos por parte da União.
10: A inexistência de um mecanismo explícito e estruturado de compensação dos custos da universalização fragiliza a capacidade da ST absorver, nas circunstâncias atuais, de forma permanente, o déficit associado às obrigações de serviço universal.
0: O ministro reconhece que o valor é compatível com outras políticas públicas relevantes, como o programa Farmácia Popular e a Merenda Escolar. Mas, ao contrário dessas ações, os Correios não têm verba garantida no orçamento para cobrir o prejuízo.
10: Esse quadro, essa continuidade, compromete a capacidade futura de pagamento da estatal, amplia o risco fiscal da União, que já estão sendo analisados de forma macroscópica em outros processos, seja pela crescente exposição decorrente de garantias concedidas pela União a empréstimos tomados pela ST, seja pela possível necessidade de aportes financeiros adicionais para a empresa.
0: A situação já é crítica. Em dezembro do ano passado, o Tesouro Nacional aprovou um empréstimo de R$ 12 bilhões para a reestruturação da empresa, com garantias da União. Para tentar se recuperar, os Correios lançaram um programa de desligamento voluntário e fecharam agências pelo país. O TCU avalia que esse quadro compromete a capacidade futura de pagamento da estatal e amplia o risco fiscal da União. Procurada, a assessoria dos Correios informou que não vai se pronunciar sobre a decisão do TCU. Com informações da Agência Brasil, da Rádio Nacional em Brasília, Pedro Lacerda.
4: Agora são 7h37. Preste atenção para essa notícia. É que o INSS está concluindo pedidos de pensão a filhos de vítimas de feminicídio. O benefício de um salário mínimo vale para menores de 18 anos em situação de vulnerabilidade social. E a gente tem na linha agora o Gabriel Correia, que traz detalhes para a gente dessa informação. Gabriel, tem previsão de quando sai?
11: A previsão é até a próxima semana, viu, Dilson? Dilson, bom dia para você, bom dia para os ouvintes também. De acordo com os dados do Monitoramento Nacional de Violência contra a Mulher, que foram divulgados ontem, o Brasil registrou 741 casos de feminicídio entre janeiro e junho de 2026. Além dessas tragédias, uma quantidade grande de filhos das mulheres assassinadas ficaram sem o apoio na criação. E é por isso que essa notícia ela é importante, porque a lei que garante a pensão especial para esses dependentes que ficaram sem amparo da responsável é de 2023, mas só passou a valer no final do ano passado, Dilson.
4: Ô Gabriel, e quem tem direito ao benefício?
11: Então, além dos filhos biológicos, são os enteados ou sob guarda e tutela, desde que eles comprovem que dependiam financeiramente da vítima. Também os acolhidos sob cuidados do Estado, menores de 18 anos e com renda de até 1/4 do salário mínimo por pessoa na família. E dependentes de mulheres trans também têm esse direito, desde que o crime seja registrado como feminicídio. E como você disse, o valor do benefício é de um salário mínimo. Os pagamentos serão feitos de forma retroativa agora, ou seja, o beneficiário vai receber os valores devidos desde o dia em que foi feita a solicitação. Um representante legal do menor pode solicitar o benefício pelo aplicativo ou pelo site Meu INSS ou pelo telefone 135. Dilson, é preciso levar os documentos pessoais do dependente, como RG e CPF, o registro atualizado no CAD único e um documento que comprove o feminicídio, como um boletim de ocorrência, inquérito policial ou decisão da Justiça. Eu volto contigo no estúdio.
4: Ok, Gabriel, obrigado pelas informações. A cidade de Niterói, na região metropolitana do Rio, vai receber pela primeira vez a reunião anual da Sociedade Brasileira para o Progresso da Ciência. A maior conferência de ciências e pesquisa da América Latina vai ocorrer na Universidade Federal Fluminense a partir deste domingo e vai até o dia 1º de agosto. João Barbosa traz os detalhes da programação.
7: O evento tem como tema Ciência para Todos, Soberania, Desenvolvimento e Inclusão, trazendo discussões sobre políticas públicas, direitos essenciais, ciência e tecnologia nacional e o contexto socioambiental e climático no Brasil. O reitor da UF, Antônio Cláudio da Nóbrega, define o momento como algo histórico para a universidade.
12: Um evento que não acontecia no estado do Rio de Janeiro há mais de 32 anos, a primeira vez que acontece na UF, representa um compromisso da universidade em retornar para a sociedade os investimentos que a sociedade faz na universidade pública, especificamente na nossa Universidade Federal Fluminense. Portanto, é um marco histórico e que representará certamente um momento muito especial.
7: Cerca de 50 mil pessoas são esperadas no evento, entre estudantes, professores, pesquisadores e o público geral. Para o reitor, a conferência deve transmitir a mensagem de que inclusão no meio científico precisa ser ampliada.
12: A participação de olhares, perspectivas diferentes, enriquece a capacidade de produzir soluções inovadoras. Diversificar o olhar sobre a produção do conhecimento é qualificar a produção do conhecimento. São diferentes experiências, diferentes histórias de vida que trazem olhares diferentes para a construção de soluções para a sociedade. Então, o fenômeno de inclusão, ele é não somente o exercício de um direito, mas também um processo de qualificação da produção do conhecimento.
7: Ao todo, serão mais de 300 pesquisadores, além de 60 conferências e 88 mesas redondas. A programação é gratuita e vai desde a realização de debates e atividades interativas com o público até shows, sessões de cinema, planetários e viagens no tempo geológico. Também serão disponibilizados 63 minicursos em modalidade presencial e remota. Sob supervisão de Fábio Cardoso, da Rádio Nacional no Rio de Janeiro, João Barbosa.
4: Os rebeldes Houthis, aliados do Irã, atacaram petroleiros sauditas no Mar Vermelho. Assunto para Lúcia Miesel, que está nos estúdios da Rádio França Internacional em Paris. Fala com a gente agora. Bom dia para você, Lúcia. Quais informações traz para a gente?
13: Bom dia, Dilson. Pois é, esses rebeldes Houthis do Iêmen, que são aliados do Irã, reivindicaram durante a noite ataques contra dois petroleiros sauditas no Mar Vermelho. Esses disparos elevam os temores de bloqueio de uma segunda rota global de transportes marítimos de petróleo depois do Estreito de Hormuz, em reação à guerra dos Estados Unidos e de Israel contra o regime iraniano. Os Houthis já tinham ameaçado bloquear o Mar Vermelho, evocando a intervenção militar que Riad lidera há anos contra esse movimento armado xiita. A movimentação impacta hoje nos preços mundiais de petróleo, que estão em alta. Teherã havia pedido para os Houthis estarem prontos para bloquear o Estreito de Bab-el-Mandeb caso os Estados Unidos concretizassem a ameaça de destruir as infraestruturas energéticas iranianas. A agência estatal de imprensa saudita informou que os bombardeios causaram incêndios nos navios, mas as suas tripulações estão ilesas. Enquanto isso, as Forças Armadas americanas mantêm a campanha militar contra o Irã na 12ª noite consecutiva de operações. Teherã também continua a reagir, visando alvos na Jordânia e no Kuwait, aliados dos Estados Unidos na região. A Guarda Revolucionária do Irã impediu a passagem de 3 navios petroleiros pelo Estreito de Hormuz. Neste contexto, grandes petroleiras europeias anunciam nessa quinta lucros excepcionais no segundo trimestre do ano, uma consequência direta do aumento dos preços dos combustíveis no mundo. A francesa Total Energie registrou um aumento de 67% no seu lucro líquido, um total de mais de 5 bilhões de euros. O grupo espanhol Repsol também viu seu lucro líquido mais do que triplicar no primeiro semestre, a um valor 265%. 5% maior do que o registrado no mesmo período de 2025. Dilson.
4: Ok, Lúcia, obrigado pelas informações. Essa foi Lúcia Miesel, da Rádio França Internacional. Agora são 7 horas e 44 minutos. Você já ouviu aqui no Repórter Nacional que empresas brasileiras afetadas por tarifaço dos Estados Unidos terão acesso à linha de crédito de 18 bilhões e meio de reais. E você ainda vai ouvir.
14: Palmeiras e Flamengo vencem no Campeonato Brasileiro. Seleção feminina de vôlei está nas semifinais da Liga das Nações.
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4: E as chuvas continuam a castigar o Rio Grande do Sul. Já são dezenas de desabrigados e desalojados. Ana Lúcia Caldas está aqui com a gente. Ana, primeiro um bom dia para você. Muitos municípios atingidos, hein?
15: Bom dia, disso para você, para os nossos ouvintes, isso mesmo, viu? Lá no Rio Grande do Sul, o número de cidades afetadas pelas chuvas subiu para 169. Os dados foram atualizados pela Defesa Civil, né, na noite dessa quarta-feira. A chuva provocou alagamentos, inundações, bloqueios de estrada, destelhamentos, queda de árvores e danificou pontes, viu? O Estado contabiliza, de acordo com esses números recentes, 728 desabrigados e 371 pessoas desalojadas. Só no Vale do Itaquari, são 668 desabrigados e cerca de 400 desalojados. Nessa região, diante das previsões de aumento expressivo do volume de chuvas, Gilson, foi decidida a intensificação de protocolos de atualização das simulações. Essa medida busca garantir aí uma maior capacidade de acompanhamento da população da previsão meteorológica com a informação mais atualizada possível, de acordo com os dados disponíveis. Em reunião, então, na noite de ontem, representantes do governo estadual, da Defesa Civil do Rio Grande do Sul e também da Universidade Federal do Rio Grande do Sul revisaram os procedimentos adotados e concluíram que foi possível retirar todas as pessoas em áreas de risco em tempo hábil, sem necessidade de resgate ou danos humanos. De acordo com o Centro de Monitoramento da Defesa Civil Estadual, a previsão para hoje é de chuva fraca no leste do estado, o mar fica agitado e as temperaturas mínimas variam aí entre 7 graus Celsius e 16 graus Celsius. Já as máximas oscilam entre 9 graus e 19 graus. Para as próximas 24 horas, Gilson, até o momento, não estão previstas aí precipitações com volumes significativos no estado. É com você, Gilson.
4: Ok, Ana, obrigado pelas informações. E uma pesquisa sobre desastres climáticos do Brasil aponta que 90% dos municípios já sofreram alguma calamidade provocada pela água, como chuvas intensas e inundações. Pedro Lacerda está de volta com os detalhes.
0: Um estudo do CEMADEM, o Centro Nacional de Monitoramento e Alertas de Desastres Naturais, da USP, a Universidade de São Paulo, e do INPE, o Instituto Nacional de Pesquisas Espaciais, mostra que 9 em cada 10 municípios brasileiros já sofreram algum desastre relacionado à água nos últimos 35 anos, entre inundações, deslizamentos, tempestades e secas. Nesse período, eventos extremos causaram quase 5 mil mortes e prejuízos de 123 bilhões de dólares à economia do país, segundo os pesquisadores. As inundações foram o desastre mais recorrente, com 45% dos registros. Já as secas, apesar de corresponderem por apenas 6% dos casos, concentraram 35% das mortes. O Nordeste é a região com mais municípios atingidos, 1.765, seguido por Sudeste, Sul, Norte e Centro-Oeste. O Sudeste registrou o maior número de mortes por enchentes, o Sul, o maior número de mortes por tempestades e o Nordeste, o maior prejuízo econômico por secas prolongadas. Segundo os pesquisadores, além do clima extremo, a falta de preparo e de estrutura também explica o tamanho do impacto. Da Rádio Nacional em Brasília, Pedro Lacerda.
4: Agora são 7 horas 48 minutos. O Ministério Público Federal faz um alerta sobre o crescimento do tráfico de pessoas. O número de vítimas desse crime cresceu 33% no Brasil no ano passado. E a internet é cada vez mais utilizada para aliciar brasileiros com falsas promessas de vida melhor em outro país. Informações chegam com Tatiane Alves.
16: O tráfico de pessoas pode estar mais perto do que se imagina. Muitas vezes ele começa por trás de uma oferta de emprego na internet, de uma promessa de viagem perfeita ou da esperança de uma vida melhor. De acordo com o Relatório Nacional sobre Tráfico de Pessoas, o número de brasileiros vítimas desse crime aumentou 33% no ano passado. E as redes sociais têm sido cada vez mais utilizadas para atrair vítimas com propósito propostas aparentemente vantajosas, que acabam resultando em graves violações de direitos. O Ministério Público Federal vai divulgar uma série de conteúdos informativos em seu site, nas redes sociais, no rádio e na televisão. A campanha busca conscientizar, prevenir e combater essa prática criminosa. A iniciativa é da Unidade Nacional de Enfrentamento do Tráfico Internacional de Pessoas e do Contrabando de Migrantes, ligada ao MPF. A coordenadora da unidade, Stella Scampini, reforça a importância de redobrar a atenção antes de aceitar ofertas de trabalho ou viagens.
17: Desconfie de ofertas fáceis. Pesquise sobre outras pessoas que tenham já ido para esses destinos, sobre as empresas ou sobre as pessoas físicas que estão oferecendo essas propostas de emprego. Feito tudo isso, mesmo assim, a pessoa decide ir, informe as pessoas de sua confiança sobre o seu destino, sobre o itinerário que você vai adotar, os horários de voo, o local exato para onde vai.
16: Stella Scampini também enumera uma série de procedimentos que devem ser tomados caso precise de ajuda no exterior.
17: Tenha contatos de emergência, saia do Brasil já sabendo qual agência consular, e isso pode ser visto no site do Ministério das Relações Exteriores. É sempre a agência consular mais próxima do seu destino, o ponto de apoio que você vai buscar numa situação de perigo, numa situação em que você necessite uma atenção do governo brasileiro.
16: As denúncias podem ser feitas pela internet, por meio da plataforma MPF Serviços ou pelos telefones 100 e 180. A legislação brasileira prevê pena de 4 a 8 anos de prisão para os responsáveis pelo tráfico de pessoas. Da Rádio Nacional, no Rio de Janeiro, Tatiana Alves.
4: O assunto agora é a contratação de planos de saúde. Para quem tem uma doença pré-existente, o procedimento costuma gerar muitas dúvidas, especialmente quanto à cobertura de procedimentos de alta complexidade e carências. Uma cartilha lançada pela ANS esclarece essas e outras situações. Confira na reportagem de Daniela Longuinho.
18: A ANS, Agência Nacional de Saúde Suplementar, lançou um guia prático para explicar como funcionam as regras quando o beneficiário já possui algum diagnóstico antes de aderir ao plano. Um dos pontos que geram mais dúvidas é a chamada CPT, Cobertura Parcial Temporária. Trata-se de um prazo de até 24 meses, contados a partir da data de adesão ao plano, durante o qual a cobertura fica limitada para determinados procedimentos de alto custo, relacionados somente às doenças e lesões pré-existentes, declaradas pelo consumidor. Assim, quando for contratar um plano de saúde, o beneficiário deve preencher a chamada Declaração de Saúde, informando todas as doenças e lesões que sabe que possui. Se preferir, é possível solicitar uma entrevista qualificada para receber orientações no preenchimento da declaração.

Segundo Bruno Ipiranga, gerente de manutenção e operação de produto da ANS, existe uma alternativa ao cumprimento do prazo de carência de 24 meses, que pode ser

0: ANS esclarece que a operadora poderá suspeitar da existência de uma doença ou lesão pré-existente caso o beneficiário solicite exames ou procedimentos relacionados ao quadro de saúde nos primeiros 24 meses de vigência do plano. Nesses casos, a operadora deverá enviar um comunicado oferecendo a cobertura parcial temporária. Se o beneficiário recusar, a operadora poderá solicitar a abertura de procedimento administrativo na agência. Até o encerramento desse processo, não é permitido negar cobertura assistencial, nem suspender ou rescindir unilateralmente o contrato. Há ainda situações em que a declaração de saúde não deve ser preenchida e, portanto, não cabe imputação de cobertura parcial temporária, como explica Bruno Ipiranga.
1: Nos casos do recém-nascido, que é incluído no plano dentro dos 30 dias, contratos coletivos empresariais que tenham mais de 30 vidas no contrato, quando a pessoa, consumidor, faz a portabilidade de carências, muda de plano sem carência.
0: A cartilha Cobertura Parcial Temporária para Doenças e Lesões Pré-existentes está disponível na página da ANS no campo Espaço do Consumidor. Da Rádio Nacional em Brasília, Daniela Longuinho.
2: As inscrições para a etapa do Circuito Mundial de Beach Tennis estão abertas até o dia 31 de julho de 2026. O evento ocorrerá entre os dias 4 e 9 de agosto em Araguaína, no Tocantins. Quem tem informações é Viviane Goulart, da Rádio Unitins FM de Palmas, uma emissora da Rede Nacional de Comunicação Pública.
3: Atletas interessados em participar da etapa de Araguaína do Circuito Mundial de Beach Tennis, que vale 200 pontos no ranking internacional da modalidade, já podem se preparar para as inscrições. Os profissionais deverão se inscrever pelo site da Federação Internacional de Tênis assim que o torneio for incluído no calendário oficial. Já os atletas amadores poderão garantir participação pelo site da Federação Tocantinense de Tênis. A competição será realizada entre os dias 4 e 9 de agosto na Via Lago, em Araguaína, e deve reunir mais de 700 competidores do Brasil e do exterior. Além da categoria profissional, o evento contará com 19 categorias para atletas amadores, incluindo iniciantes, jovens e veteranos.
4: Viviane Goulart, da Rádio Unitins FM de Palmas, no Tocantins, para a Rádio Nacional de Brasília.
2: Esportes. Flamengo, Palmeiras, Cruzeiro, três times da Série A do Campeonato Brasileiro que venceram na noite dessa quarta-feira fora de casa. E hoje tem mais jogos do Brasileirão. Vamos acompanhar os resultados da 19ª rodada com Bruno Mendes.
5: Vamos começar com os resultados desta quarta-feira, Campeonato Brasileiro da Série A. O Palmeiras foi até Curitiba e venceu o time da casa por 3-1. O Flamengo venceu a Chapecoense por 4-0 em Chapecó. Outro visitante de gesto foi o Cruzeiro, foi até Porto Alegre, que bateu o Internacional por 2-1. O São Paulo perdeu em Bragança Paulista para o Atlético Paranaense, também por 2-1. Campeonato Brasileiro da Série B, o CRB bateu o Ceará 1-0. O Operário venceu a Ponte Preta 3-2, Goiás e Sport ficaram no 1-1 e o Náutico venceu Londrina 2-1. Copa Sul-Americana, o Vasco da Gama arrancou um empate com o Independente Medellín na Colômbia em 2-2. Mesma coisa o Bragantino, que conseguiu empate com o Sport Cristal e Lima no Peru em 0-0. Copa do Brasil Feminino, o Bragantino venceu o Botafogo por 2-0, conseguiu classificação, assim como o Atlético Mineiro, que bateu o Atlético Piauiense por 2-1. Nesta quinta-feira, a bola rola para dois jogos da Série A do Campeonato Brasileiro, tem Botafogo e Vitória, Corinthians e Remo. Pela Série B, três jogos, Atlético e São Bernardo, Cuiabá e Atlético Goianiense, Botafogo e Juventude. Pela Copa Sul-Americana, um brasileiro em campo, o Bolívar recebe o Grêmio na altitude boliviana. E no vôlei, Liga das Nações Feminina, o Brasil venceu o Japão por 3-1 e está classificado para a semifinal. No próximo sábado, enfrenta a Itália. Na Rádio Nacional em Brasília, Bruno Mendes.
2: Tem dica agora para quem aprecia a culinária baiana. Foi lançado um guia gastronômico que reúne o sabor e os saberes dos principais pratos do estado. Matsu Euler conta mais para a gente.
6: Várias delícias da culinária ancestral baiana, muitas delas presentes no nosso dia a dia, além das histórias ligadas aos pratos, agora podem ser acessadas gratuitamente no aplicativo e no site Guia da Culinária.

0: culinária afro-baiana. O guia digital reúne receitas de 31 pratos, onde comê-los e a história dessas iguarias que fazem parte da cultura alimentar. A ideia é conectar saberes, sabores e histórias de quem faz da comida uma forma de existir. Tanto o aplicativo quanto o site têm interação totalmente intuitiva, com a navegação dependendo do interesse do usuário. Nos destaques do dia, é possível ver fotos dos pratos, descrições e tags culinárias. Já nos verbetes culturais, são contadas a história, a origem e o significado cultural de cada receita. Em outro link, é possível acessar o preparo detalhado com ingredientes, tempo para produção, dificuldade e passo a passo completo. Para quem quer só saborear e aproveitar as delícias, a plataforma traz os eventos gastronômicos e restaurantes que preservam a tradição culinária, funcionando como um roteiro para quem quer conhecer a gastronomia baiana com influências africanas e indígenas. Da Rádio Nacional em São Luís, Madison Euler.
1: E o Repórter Nacional fica por aqui com trabalhos técnicos de Egberto Martins. Você fica agora com o programa Alô, Alô Brasil. Um ótimo dia para você. Retornamos amanhã às 7h30. Até lá.
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6: Alô, alô, Brasil, começando. Hoje é quinta-feira, dia 23 de junho de 2026, 8 horas e 1 minuto. Muito obrigado pela presença de todos, pela presença de todas. Vamos juntos, hein? Vamos juntos. Está chegando o final de semana. Está acabando essa semana. E os números das tragédias que estão acontecendo no sul do país só aumentam. Vamos falar muito sobre os estragos provocados pelas fortes chuvas, particularmente no Rio Grande do Sul. E aí vamos falar do nível pluviométrico, nunca choveu tanto, em tão pouco tempo. É verdade, mas é verdade também que o ser humano precisa colocar a mão na consciência, né? Porque esses fenômenos extremos estão acontecendo mesmo, e a frequência com que eles surgem deve chamar a atenção de todos nós. E os estragos que eles provocam também, porque as cenas se repetem cada vez mais frequentemente, com mais gente perdendo tudo, casas boiando, carros submergindo e pessoas morrendo. Não é possível a gente conviver com isso e atribuir só à natureza que está maluca. Ela está maluca por algum motivo e nós, seres humanos, temos muita participação nisso. Vamos discutir esse assunto hoje aqui no Alô, Alô Brasil, tá bom? Manda mensagem pra gente aí pra falar desse tema, de outro tema que você quiser. Manda o seu nome também, fala de onde você tá ouvindo a gente. Mensagem curtinha pra gente poder colocar no ar. Se for mensagem de áudio, é melhor ainda, tá bom? O zap é o 11 97469 0138. 11 97469 0138. Bom, aqui em São Paulo tem problema no transporte público, empresa nova, mas a mesma porcaria de sempre. Vamos falar já já sobre isso também, tá certo? Já já o giro da nossa reportagem. Antes disso, às 8h02, falar sobre a nova denúncia que envolve o senador e pré-candidato à presidência da República, Flávio Bolsonaro. Vocês viram, né? O escritório de advocacia do senador Flávio Bolsonaro emitiu duas notas fiscais no valor de R$500 mil cada uma para uma empresa que recebeu repasse do Banco Master. De novo, o Banco Master na parada. A empresa tinha como diretor um gestor da administradora de fundos Trust DTVM, Arthur Figueiredo. A Trust e Arthur Figueiredo são citados nas investigações do caso Master, sob suspeita de participação nas fraudes financeiras do banco. As notas foram emitidas pelo escritório de Flávio Bolsonaro para a empresa Copenhague, assessoria e consultoria, nos dias 7 de abril do ano passado, e foram canceladas no mesmo dia. Em uma publicação nas redes sociais, o senador Flávio Bolsonaro afirma que não quis prestar serviço advocatício para a empresa. A empresa recebeu R$ 57.900.000 do Banco Master entre 2024 e 2025. Conforme documentos da Receita Federal que foram recebidos pela CPI do crime organizado. Dois dias depois, o escritório de Flávio Bolsonaro emitiu uma nova nota fiscal, essa no valor de R$ 500.000, para outra empresa contábil, a Contábil Correia, pelo serviço de assessoria jurídica, de acordo com a nota emitida no dia 9 de abril de 2025. A Contábil Correia está registrada em nome de quem? De Rogério Novo, que virou, depois, diretor da Copenhague, 5 meses depois, em setembro de 2025, no lugar do Arthur Figueiredo. É muita gente, é muita nota, é muito dinheiro indo e voltando. Fica difícil até de entender, mas o importante é o seguinte. Vamos fazer aqui uma volta no tempo rápida. Desde o dia 13 de maio, quando o senador Flávio Bolsonaro foi perguntado por um repórter sobre o dinheiro que ele teria recebido do Daniel Vorkaro para financiar o tal do filme Dark Horse, vocês lembram disso, né? Foi no dia 13 de maio, o Flávio Bolsonaro reagiu ironicamente, dizendo que era mentira e tal, não sei o que lá, disse que não era nada. De lá para cá, do dia 13 de maio, muita coisa aconteceu. Apareceu aquela gravação, né, do Flávio Bolsonaro falando com o Vorkaro, chamando ele de irmão, dizendo que eles estariam sempre juntos. E aí veio a confirmação de que ele pediu um total de R$ 134 milhões para o Daniel Vorkaro, e ficou confirmado que desse valor, pelo menos 61 milhões foram entregues. 61 milhões foram entregues pelo Vorkaro para o Flávio Bolsonaro, supostamente para financiar o filme, mas ninguém sabe exatamente o paradeiro dessa grana toda, porque depois a produção do filme diz que não gastou tudo isso, enfim, tem um dinheiro sumido aí nessa parada que não está muito claro. Depois disso, veio a confirmação de que o Flávio Bolsonaro teve de novo na casa do Vorkaro, quando ele já estava sendo investigado, já estava com tornozeleira eletrônica, e ele foi lá para cobrar o dinheiro que faltava. Depois disso, teve a foto do Flávio Bolsonaro com o tal do sicário, lembra de agora, esses dias aí, o tal do Luiz Felipe Mourão, que comandava a milícia de intimidação, segundo a polícia, né? O sicário era o que comandava a milícia para intimidar os desafetos do Vorkaro. E agora surge essa sequência de notas aí, ligando de alguma forma também o escritório do Flávio Bolsonaro com o Daniel Vorkaro. Então é muita coisa muito mal explicada que vem se arrastando, e é importante que a polícia, o Ministério Público, enfim, a justiça se debrucem para a gente saber exatamente o que há por trás, o que há de verdade ou não nessa história toda, tá certo? Agora são 8h06, falei aqui na abertura sobre o problema do transporte público em São Paulo, e aí não adianta, viu? Não adianta, você troca empresa, coloca empresa, privatiza, faz leilão e continua sempre a mesma porcaria, hein, Vicente Figueira? Bom dia para você. Cadê o nosso Vicente? Fala aí, Vicente, bom dia.
7: Bom dia, Lucinho.
6: Bom dia.
7: Oi, bom dia, Lucinho. Bom dia a todos os ouvintes do Alô, Alô Brasil, aqui pela Rádio Nacional. Bom dia à nossa equipe também. É bem verdade, Lucinho, a circulação dos trens das linhas 11, Coral, 12, Safira e 13, Jade, foram temporariamente interrompidas. Agora, a gente não sabe por quê, por quanto tempo, né? Porque desde ontem à noite a circulação foi interrompida por uma falha no fornecimento de energia entre as estações Brás e Sebastião Gualberto, onde, inclusive, um dos vagões de uma das composições chegou a pegar fogo. Imagens registraram passageiros caminhando pelos trilhos durante o desembarque assistido realizado pela concessionária Trivia Trends, que informou ter adotado a medida por segurança. Só que até agora, pela manhã, ainda constam registros de passageiros trafegando aí pelos trilhos, né? A empresa acionou o plano de apoio entre empresas em situação de emergência, o PAESE, para reduzir os impactos aos passageiros, enquanto equipes técnicas trabalham para identificar a causa do problema e restabelecer a circulação. Os transtornos ocorrem no segundo dia de operação da Trivia Trens, que assumiu oficialmente as linhas 11, 12 e 13 da antiga CPTM, na última terça-feira. Desde o início da concessão, passageiros já haviam relatado atrasos, plataformas lotadas e falhas operacionais, especialmente na linha 12, Safira. A nova concessionária, Agostinho, vai ser responsável pelo transporte de quase 1 milhão de passageiros por dia e assumiu o compromisso de investir 14 bilhões e 300 milhões de reais na modernização das linhas ao longo dos próximos 25 anos.
6: É isso aí, Vicente. É uma grana grande para cuidar de linhas importantes, como você falou, linha 11 Coral, linha 12 Safira, linha 13 Jade e ainda o Expresso Aeroporto. Por um prazo de 25 anos. Se continuar essa porcaria aqui, são 25 anos de calvário para o usuário do transporte público aqui em São Paulo. Então, o Ministério Público aqui de São Paulo, que é muito atento, está de olho no transporte coletivo em relação a outras empresas que ganharam concessão também, inclusive do metrô. É importante que as autoridades fiquem atentas. Não é normal que uma empresa, ao assumir uma responsabilidade como essa, não consiga dar conta do mínimo de levar e trazer passageiro. Precisa ver, essa empresa tem condições mesmo de atender o que ela se propôs a atender e está sendo paga para isso? Porque senão serão 25 anos de calvário e ninguém aguenta mais essa porcaria de transporte público aqui em São Paulo. Agora são 8h10. O governo federal vai continuar hoje a série de reuniões com representantes de empresas que foram atingidas, setores que foram mais atingidos pelo tarifaço de 25% que começou a vigorar na segunda-feira, tarifaço estabelecido, imposto autoritariamente pelo governo Trump. O objetivo desses encontros é, lógico, identificar demandas e identificar saídas também para apoiar essas empresas. A coordenação dos encontros está sendo feita pelo Ministério do Desenvolvimento, Indústria, Comércio e Serviços, com a presença efetiva do presidente, do vice-presidente Geraldo Alckmin. E desde o início já estava sendo dito que o Plano Brasil Soberano, que foi criado no ano passado, ia ter um papel importante na recuperação, no auxílio a essas empresas. E ontem, efetivamente, o governo federal deu detalhes sobre esse Brasil Soberano 3, que já está valendo. As empresas brasileiras exportadoras prejudicadas por essa tarifa terão acesso a 18 bilhões e 500 milhões de reais em novos financiamentos sobre a presença desse plano Brasil Soberano 3. A medida amplia os setores beneficiados e permite também financiar desde capital de giro para quem está começando até inovação e abertura de novos mercados, o que é muito, muito importante, porque o caminho, ao que parece, será esse mesmo: buscar novos mercados para além do mercado norte-americano. Desse total de 18 bilhões e 500 milhões já anunciados, 13 bilhões e meio virão do Tesouro Nacional e os outros 5 bilhões serão disponibilizados com recursos próprios do Banco Nacional de Desenvolvimento Econômico Social, o BNDES. Portanto, já está à disposição desses setores 18 bilhões e 500 milhões de reais do Brasil Soberano 3. Agora são 8h13. Bom, a guerra entre Estados Unidos e Irã está longe de terminar, estamos sendo repetitivo, mas é isso que acontece mesmo. Houve inclusive uma escalada da guerra entre os Estados Unidos e o Irã. E aí a consequência imediata é mais uma disparada do preço do petróleo. O barril do tipo Brent superou os $96, 486 reais mais ou menos.

0: menos, que é o maior nível, o maior preço desde o início do mês de junho. Os vários confrontos continuam dificultando a circulação de petroleiros pelo Estreito de Hormuz, por onde passa uma quantidade enorme de petroleiros. Calcula-se que algo em torno de 20% de todo o petróleo e gás natural comercializados no mundo passam ou deveriam passar pelo Estreito de Hormuz. Ontem, os militares norte-americanos anunciaram a 12ª noite seguida consecutiva de ataques contra o Irã. Portanto, esses ataques que não terminam e prejudicam o mundo inteiro com esse preço do petróleo que tende a aumentar ao longo das próximas horas. Agora, 8h14, olha só, o Centro de Investigação e Prevenção de Acidentes Aeronáuticos, o CENIPA, vai divulgar hoje o relatório final sobre aquele caso lá da queda do avião da Voe Paz, que aconteceu em Vinhedo, acho que todo mundo lembra, Vinhedo, interior de São Paulo, que acabou matando 62 pessoas. Foi em agosto de 2024 esse acidente. Antes da divulgação pública desse relatório, que acontece hoje, o CENIPA fará uma apresentação reservada aos familiares das vítimas. O relatório, segundo consta aqui, irá identificar os fatores que contribuíram para o acidente, baseado esse relatório na análise das caixas pretas, na reconstituição do voo, nos exames feitos nos motores, na análise das condições meteorológicas daquele dia e nas entrevistas que fizeram com pilotos, mecânicos e familiares também de tripulantes. Mas um detalhe muito importante. O relatório que vai ser divulgado hoje pelo CENIPA não define responsabilidades, nem civis, nem criminais. Ou seja, não vai apontar culpados. Tem apenas o caráter preventivo para indicar alternativas e medidas a serem tomadas que evitem possíveis novos acidentes. Então, hoje vai ter a divulgação desse relatório pelo CENIPA. Eu, sinceramente, fosse parente de alguma vítima, acho que não gostaria de ver esse relatório. Não tenho certeza, mas acho que não gostaria, porque é um relatório que não vai apontar responsabilidades, não define quem vai, responder, né, como culpado, digamos assim, ou por omissão, ou por ação, nessa tragédia. E acho que para as famílias é apenas reviver o drama, reviver aqueles momentos terríveis, eu sei lá. Enfim, o melhor seria que essa investigação, que já vai se estendendo por 2 anos, que ela já tivesse uma conclusão. Sei que é difícil, sei que é delicado, algo que tem que ser feito com toda a cautela e segurança, mas para a família se reunir hoje para ouvir um relatório que não define quase nada, não define quem foi o responsável pela queda, eu sinceramente sei lá se isso ajuda mais ou atrapalha mais os familiares ainda abalados com essa tragédia. Agora são 8h16, você está acompanhando aqui o Alô, Alô Brasil. Manda mensagem para a gente aí, a Karina tem que trabalhar um pouco aqui, tá aqui na folga, na flauta, e é ela quem compila, quem separa aqui os áudios que chegam pelo zap do Brasil inteiro. Manda mensagem agora aí, vai, uma mensagem de áudio pra gente ouvir no final aqui. O nosso zap é o 11 97469 0138, 11 97469 0138. Agora são 8h17, quem tá com a gente aqui é o Leandro Martins. Fala, Leandro, como é que você tá? Bom dia.
1: Olá, bom dia, Agostinho, bom dia, equipe, bom dia, ouvinte. Olha, Agostinho, mais uma questão envolvendo jogos, enfim, olha só, a Polícia Civil aqui de São Paulo realizou nesta quarta-feira a Operação Ilusão Premiada contra um esquema de lavagem de dinheiro aqui em São Paulo. Foram cumpridos 11 mandados de busca e apreensão nas cidades do interior de Ibiúna, Paranapanema e Tatuí. Foram apreendidos 13 celulares, 8 relógios, 3 veículos, inclusive veículos de luxo, 2 notebooks, R$ 1.800 em espécie e ainda documentos, recibos, pendrives e uma máquina de cartão. Além disso, a justiça autorizou a derrubada de 6 perfis em redes sociais usados para divulgar e incentivar a prática criminosa. Os investigados devem responder.

0: organização criminosa, lavagem de dinheiro e exploração de jogos de azar. Portanto, além das bets legalizadas, ainda tem as paralelas correndo por fora, Agostinho.
1: É isso, é. Jogo é o que não falta, né? Jogo é o que não falta. É, inclusive, recentemente saiu um levantamento do número de pessoas que espontaneamente decidiram pedir o bloqueio para que elas não possam fazer apostas. Existe esse mecanismo, né? Você pode solicitar para você não ser assediado por essas casas de apostas, algumas legalizadas, outras não. E parece que cresceu muito no final da Copa do Mundo aí, o pessoal pedindo para não ter acesso, não poder ser acionado por nenhuma casa de aposta legal ou ilegal, o que aparentemente é positivo. São pessoas que estão tomando consciência do risco que é você apostar nesses jogos, em que a banca ganha, só a banca ganha, mas também isso faz crer que muita gente se estrepou durante a Copa do Mundo, né? E percebeu agora que as contas não estão fechando, e isso é um perigo, porque nós temos muitas famílias endividadas muito por conta dessas casas de apostas. Valeu, Leandro, um abraço para você.
0: Um abraço.
1: Até mais. 8h19 agora. Olha só um número interessante, falando em números, o número de brasileiros aptos para votar no exterior cresceu, esse número. Cresceu 31,8% entre 2022 e 2026, passando de 697 mil para cerca de 918 mil. O aumento foi de aproximadamente 221 mil eleitores em 4 anos, segundo dados que foram divulgados pelo Tribunal Superior Eleitoral. O maior crescimento aconteceu em Lisboa, em Portugal, que passou de 45 mil brasileiros aptos a votar para 78 mil eleitores, um crescimento de 74,1%. Então, Portugal teve o maior aumento nesse período aqui, e isso acontece, lógico, no caso de Portugal e de outros países, por causa da imigração, né? São os brasileiros que estão procurando outros locais para tocarem a vida. Mesmo com esse crescimento de Portugal, os Estados Unidos continuam ainda sendo o país com o maior número de eleitores brasileiros cadastrados. Eram 182.986, 182.986 em 2022, e nesse ano aqui de 2026 serão 265.437, portanto, ainda os Estados Unidos reunindo o maior número de brasileiros que vão ou podem, né, estão cadastrados a participar das eleições desse ano de 2026, tá certo? Olha só, saiu aqui, tô vendo agora aqui, vamos ver junto, um ranking das cidades mais violentas do país em 2025. Acabou de sair aqui, acabou de sair. As 10 cidades com mais mortes violentas do Brasil estão no Nordeste. É o que aponta o Anuário de Segurança Pública, divulgado pelo Fórum Brasileiro de Segurança Pública. Nessa manhã, agora de quinta-feira, foi a divulgação. A metade dos 10 municípios está na Bahia, outros 3 no Ceará e 1 em Pernambuco e mais 1 na Paraíba. Portanto, o Nordeste aqui aparecendo nesse ranking. Estamos falando de mortes violentas, especificamente mortes violentas, não outro tipo de crime, que também, outros crimes também, óbvio, se enquadram no tema segurança pública ou falta de segurança pública. Mas nesse caso aqui, estamos falando de crimes violentos. E aí, vamos ver aqui, ó, a primeira cidade mais violenta por esse ranking é a cidade de Maranguape, no Ceará. Maranguape, no Ceará, encabeça aqui essa lista do top 10 trágico das cidades mais violentas do país. A segunda é Eunápolis, na Bahia. Depois, em terceiro, vem Maracanaú, no Ceará. Quarto, Porto Seguro, na Bahia. Olha só, um lugar tão procurado, né? Porto Seguro, na Bahia. Depois, em quinto, Simões Filho, na Bahia também. Jequié, em sexto, também na Bahia. Em sétimo, Cauacaiá, no Ceará. Em oitavo, Cabo de Santo Agostinho. Olha só, também outro ponto de atração para turistas, né? Realmente, muito, muito, muito. E é maravilhoso, né? Nunca fui, mas já vi imagens de lá. Maravilhoso mesmo, mas perigoso, pelo que mostra aqui esse ranking. Então, em oitavo, como cidade mais violenta, em número de mortes violentas, Cabo de Santo Agostinho, em Pernambuco. Depois, em nono, Santa Rita, na Paraíba. E Juazeiro, fechando o top 10, Juazeiro, na Bahia, também como cidade muito violenta. A segurança pública é um tema que vai ter que ser tratado com seriedade por todas as instâncias de governo. E aí eu tenho que repetir aqui para deixar bem claro, o governo federal propôs um plano nacional de segurança pública. Está parado no Senado Federal, perdido lá, Davi Alcolumbre, não tocou em frente. Sentou nesse projeto, como em outros tantos, como da escala 6x1, está parado lá, dormindo numa gaveta no Senado Federal. E o que propõe esse programa? Propõe uma união de forças, coisa mais óbvia, né? Mais óbvia quando você quer resolver um problema. Se você quer resolver um problema, todos têm que apoiar. E aí seria isso, o governo federal coordenando ações conjuntas das polícias estaduais e também das guardas municipais. Então, governo federal, estados e municípios juntos. Mas parece que é difícil convencer algumas autoridades locais da necessidade de uma ação conjunta e, por isso, esses números mostram que a violência continua campeando em todos os cantos do Brasil. Agora são 8h25, você está no Alô, Alô Brasil, e a gente falou aqui na abertura sobre o problema das chuvas fortes atingindo o sul do país, em particular o Rio Grande do Sul. Os números não param de crescer. É um drama, destruição, desespero, mortes. E essas chuvas que não param, trazendo para muita gente na lembrança as enchentes históricas que aconteceram em 2024, outro dia aí. E elas estão se repetindo agora. E os números mostram o tamanho do estrago. Já são 728 desabrigados, pessoas que perderam tudo, não tem para onde ir, e 371 desalojados, que deixaram sua casa, mas tiveram que procurar abrigo pelo risco ainda provocado pelas chuvas. São pelo menos 169 municípios atingidos só no Rio Grande do Sul, principalmente no Vale do Taquari, onde os rios continuam subindo e o risco de novas inundações, continua esse risco muito alto. Segundo os meteorologistas, as chuvas foram provocadas pela passagem de uma frente fria associada a um corredor de umidade que encontrou ar quente e úmido sobre o sul do país. E o resultado foram essas tempestades persistentes, enfim, com volume de água poucas vezes visto, muita chuva em pouco tempo. Enfim, a explicação técnica tem que ser respeitada. Mas o fato é que esses fenômenos extremos têm se repetido cada vez com mais frequência. E não dá para atribuir à natureza só a culpa de tudo que está acontecendo. Nós, seres humanos, temos que tomar consciência do que a gente quer para a gente. E para essa conversa, a gente convidou a Marília Fanuc, que é bióloga, professora e mestra em ciências da engenharia ambiental e é coordenadora do programa socioambiental do Instituto Anchieta Grajaú. Marília, obrigado por ter atendido nosso convite. Bom dia para você.
2: Bom dia, Agostinho. Bom dia a todos os ouvintes. Muito obrigada pelo convite.
1: A gente que agradece. Marília, antes de começar, para quem não conhece, o Instituto Anchieta Grajaú, ele fica aqui na Zona Sul de São Paulo e tem como missão desenvolver a agricultura regenerativa, a educação ambiental para crianças, principalmente, e o apoio a comunidades carentes, atendendo famílias em situação de vulnerabilidade, com vários projetos, entre eles de horticultura, compostagem, paisagismo e reciclagem. E por que isso é importante nessa história aqui? Porque o caminho para a gente diminuir os estragos dessa chuvarada está nisso aqui, ó. Está nisso aqui. Então a gente vai começar de trás para frente. Antes da gente falar do projeto, que pode sinalizar um caminho para o Brasil inteiro, Marília, eu queria que você falasse um pouco dessa chuva.

0: recorrentes que estão acontecendo no sul do país, mas acontecem na Bahia, no Rio de Janeiro com frequência, no litoral de São Paulo. Bom, é só, assim, a gente não passa um ano sem lamentar mortes provocadas pela chuva, né, Marília?
1: Exatamente. A gente tem essa herança, né? Essa herança dada no país inteiro, que teve a sua civilização na beira de rios ou mares, né? Então a gente sempre vai ocupar essas áreas. E para ocupar a área total, o que que é feito? Sempre é retirada a mata ciliar, aquela mata que protege as áreas de rios e lagos com árvores. Então essas árvores amortecem qualquer problema que a gente teria. Aqui em São Paulo, por exemplo, as áreas de mata ciliar das marginais Pinheiros e Tietê foram completamente retiradas. Então, a gente teve esses rios aqui no município de São Paulo transformados em canais, né? E o rio tem memória, o rio lembra aonde ele tinha sua área inundável. E ele continua inundando. Então, a gente tem que fazer malabarismo depois para consertar um erro, né? Então, nós temos uma herança, que é a herança de criação de novas civilizações. E essa herança nos fez devastar a natureza, que é a natureza que nos protege, né? E da qual fazemos parte.
0: Sim. Quer dizer, Marília, grosso modo, não dá nem para a gente ficar surpreso com o que está acontecendo. É assim, tá no pacote. A gente deveria saber que esse retorno viria, né, Marília?
1: Isso, exatamente. A gente deveria saber que esse retorno viria e que esse retorno viria de uma maneira muito forte, principalmente porque não é uma ação. A gente está ligado, né? Nós estamos todos ligados num único planeta. Então, com isso, o que que nós temos? Nós temos um aumento de temperatura que está sendo falado há muito tempo que a gente deveria cuidar. Esse aumento de temperatura fez o aumento de temperatura no Pacífico e criou o El Niño. O El Niño não é uma reação normal do ambiente que vai existir e que desta vez está muito forte e será muito forte. Então, o que que nós precisamos fazer? Eu acho que você estava falando no quadro anterior, na notícia anterior, de uma união de forças, né? Então, quando é feito todas as reuniões de COP, né, que são esses encontros de países para conversar sobre o clima, é esta união de forças que nós precisamos. Uma ação planetária, mas também uma ação entre os governos, né? Todas as instâncias de governo, aqui no caso do Brasil. Diminuindo o desmatamento, combatendo toda e qualquer forma de incêndio, né? Que destruiria as matas, as florestas e tudo mais. E fazendo valer a lei ambiental, que é muito forte. A nossa lei ambiental é muito boa, ela só não é cumprida em muitas instâncias, né? Ou se é cumprida, logo depois vem o perdão. E aí é assim, o lucro acima de tudo, né? E aí a gente paga a conta.
0: É isso. E quando você fala a união de todos, do Brasil inteiro, é o Brasil inteiro mesmo. Tem que ser inteiro mesmo. Eu estava vendo agora, Marília, um levantamento que foi feito é um programa Maré de Ciência da Unifesp, na série Brasil em Transformação. Foi divulgado no ano passado, mostrando que 90% dos municípios do Brasil já sofreram com desastres causados por chuva. Isso só nos últimos 4 anos. 90% dos, não é, estamos falando de casos isolados, particulares, específicos, em que eventualmente o relevo, sei lá, qualquer motivo, pudesse justificar uma ação mais violenta do clima. Não, são 90% dos municípios. E aí tem um dado também interessante, que é o seguinte, ó, só entre 2020 e 2023 foram registrados 7.539 desastres provocados pelas chuvas. Em 3 anos, 2020 a 2023, 7.539 desastres. Se a gente voltar um pouco antes, na década de 90, portanto, em 10 anos, foram 2.335, ou seja, está piorando. O que aconteceu em 10 anos, aconteceu o dobro, quase 3 vezes mais em 3 anos. Ou seja, o sinal

0: está dado, né? Não há dúvida. É grave e progressivo, né, Marília?
1: Isso, o sinal é grave, é progressivo. E se a gente pegar o exemplo do Rio Grande do Sul, esses dados que você falou, de 2020 a 2023, eles foram muito relevantes, né? Mostram um aumento muito grande do número de desastres, mas de 2023 até os dois desastres, 2023 e 2024, no Rio Grande do Sul, foram terríveis, né? Terríveis. As pessoas são traumatizadas. No ano passado, eu estive em Porto Alegre, quando começava a chover, as pessoas tinham medo e pânico. Na região de Santa Maria, é pânico, qualquer chuva causa pânico. Então, os estragos são visíveis, pelo menos no ano passado, eram visíveis ainda, desde 2024, porque muito pouca coisa foi feita para minimizar. E o resultado que a gente vê agora, né, que não é época de chuva, os municípios, mais de 140 municípios, sofrendo com as enchentes novamente. E os rios em nível de inundação já alcançado. Então, o que que promete quando chegar realmente as chuvas em janeiro? Vai ser um desastre como foi em 2024. Então, é lamentável isso, é lamentável.
0: Nós estamos conversando aqui no Alô, Alô Brasil, da Rádio Nacional, com a bióloga Marília Vanucchi, que é coordenadora do programa socioambiental do Instituto Anchieta Grajaú. Agora, Marília, o que a gente vê nesses casos é o povo se une, as doações acontecem, então são destinados recursos extras pelos governos estaduais, pelo governo federal, mas algo muito paliativo, né? Que mal ou bem atende uma necessidade momentânea, às vezes bem mal mesmo, né? A gente sabe como há desvios também de recursos, enfim, mas é algo paliativo sem pensar em nada, ao que parece, a longo prazo. Qual seria a medida a ser feita e em quanto tempo, se é que dá para dizer, Marília, a gente conseguiria ter um estágio além do que a gente tem hoje, em que a gente pudesse dizer que alguns setores estão mais garantidos e que a vida poderia se dar sem tantos sobressaltos, mesmo com uma chuva além da conta?
1: Destruir é fácil, né? É rápido. Destruir é muito rápido. Mas não conseguem de jeito nenhum pensar num futuro imediato. Nesse futuro imediato seria o quê? Vamos reflorestar. Uma árvore, para atingir a sua idade adulta e começar a prestar um serviço ecossistêmico real de reservar água no seu tronco, de fazer o trabalho de evaporação, transpiração, enfim, conter um pouco dessa água, fazer com que os rios aéreos funcionem novamente, tudo isso, leva muito tempo. Tá? Então, não adianta eu plantar, porque em 5 anos eu não vou ter ainda uma floresta adulta. Vai levar uns 10 a 20 anos, ou seja, nós estamos atrasados no reflorestamento. E reflorestamento, principalmente, das matas ciliares que são destruídas a torto e direito por conta da especulação imobiliária. Então, é muito mais fácil eu ocupar áreas que não são ocupadas, né? E isso é terrível. Por exemplo, em São Paulo, o Instituto fica numa área de manancial. O que a gente faz ali, que é todo um trabalho social de atendimento no contato escolar e tudo mais, impacta muito pouco na área de manancial. Mas as ocupações irregulares, elas desmataram muitas áreas de mata nativa, mata atlântica. E com isso, expuseram o solo de tal maneira que a gente tem um impacto enorme numa área que é a área de produção de água para a cidade de São Paulo. Então, o nosso trabalho lá no Instituto, por exemplo, reflorestando, né, nós já plantamos mais de 5.900 árvores, contra a partida das 3 mil que foram cortadas durante invasões, a gente tem a recuperação, a gente busca a recuperação da área, a regeneração de uma área com volta da biodiversidade, que é o que é que faz o plantio de árvores naturalmente. A gente não precisaria plantar. As aves, os animais, eles mesmo plantam, eles comem os frutos e regurgitam ou eliminam as fezes em lugares diferentes e a partir disso nascem as novas árvores.

0: A gente não dá o tempo da natureza se regenerar. Ela dá conta, mas a gente não vai estar aqui para ver a conta que a natureza deu, porque nós estamos só ajudando a destruir, destruir, destruir.
1: E aí vem sempre aquela discussão que ela é até real, né? Ela é real. Você tem pessoas que dependem das áreas em que vivem, você tem pessoas que precisam plantar, enfim. Há uma. Eu não sei se é um dilema real, entre preservar a natureza e permitir que as pessoas consigam retirar da terra, o que elas precisam para se alimentar. Como é que se concilia esses dois interesses, manter as árvores de pé e permitir que as pessoas que moram em áreas afastadas no Brasil inteiro consigam tirar da terra o que elas precisam para sobreviver, Marília?
0: Agostinho, não existe nenhum, por exemplo, geração de energia. Não existe geração de energia que não polua. Então, o que nós temos que buscar é quem polui menos e dar conta daquilo que é produzido, tipo bateria de celular, tipo bateria de carro elétrico, dar conta de fazer uma reciclagem, uma recuperação desse material para que a gente não tenha problemas, tá? Então, isso é um exemplo. E a ciência dá essa resposta. A agricultura não é contrária, não é antagônica ao desenvolvimento natural e à proteção de florestas. A Embrapa prova isso. Tem programas dentro da Embrapa, né, empresa nacional, que mostra como fazer agricultura que não danifique o ambiente. Quando você fala dessa união de forças e sendo uma união de forças nacional, a gente tem que buscar sempre o conhecimento. Todas as instâncias têm que estar presentes, as instâncias de governo, mas também com o apoio da ciência, do conhecimento. A universidade produz ciência. E ela, através da ciência, ela mostra, por exemplo, que a área de cerrado é a área produtora de água. Destruir o cerrado é destruir as fontes de água. Ah, mas o cerrado está bem longe daqui de São Paulo, por que você está pensando nisso? Nós estamos todos ligados. Então, eu não vejo antagonismo entre a proteção ambiental e a sobrevivência humana. A gente preza muito a justiça socioambiental. Como você disse, as pessoas têm direito de moradia, sim. Mas o direito de moradia delas não está sendo respeitado. Por quê? Porque os governos deixam essas populações à deriva e elas vão buscar onde viver. Então, elas vão chegar lá na área de manancial, invadir a área, cortar as árvores, porque elas precisam viver. Se tivesse um programa de governo, um programa habitacional que realmente pensasse nas pessoas, na condição de vida das pessoas, na qualidade de vida das pessoas, seria cuidado, e oferecido moradia de outra forma. O centro de São Paulo tem muitos edifícios que estão vazios. Por que não reformar esses edifícios? Isso é uma conversa que tem dentro da Câmara Municipal de São Paulo, através do Nabil Bonduki, por exemplo, isso há anos atrás, desde 2014. Então, são coisas que são conversadas e passam batido porque não há um interesse. Então, penso que a primeira coisa é mudar a chave para que todos tenham um interesse comum. O interesse comum é sobreviver com dignidade, tendo água, tendo um ar puro, né, tendo alimentação saudável. É tudo isso que nós precisamos pensar. Então, não há antagonismo entre o meio ambiente e a sobrevivência das pessoas, tá?
1: Nós estamos conversando aqui na Rádio Nacional com a Marília Fanucchi, que é bióloga e coordena o programa socioambiental do Instituto Anchieta Grajaú, que eu falei aqui no começo, para quem está ouvindo a gente no Brasil inteiro. O Instituto Anchieta Grajaú fica na zona sul de São Paulo e tem como objetivo desenvolver a agricultura regenerativa, a educação ambiental para crianças em particular, e apoia a comunidade, atendendo famílias em situação vulnerável, com uma série de projetos. Série de projetos. Você falou aí em educação, né, Marília? Vocês estão fazendo a parte de vocês. Mas eu queria que você falasse, então, o que é o programa socioambiental aí do Instituto Anchieta Grajaú, por favor.
0: O programa socioambiental do Instituto Anchieta Grajaú, ele tem uma questão importante que é trazer a gestão de toda a instituição por meio dos Objetivos de Desenvolvimento Sustentável. Então, a gente pensa nos 17 objetivos propostos pela ONU, que vence agora, em 4 anos, né? E nós adaptamos o que que seria possível, que metas seriam possíveis da instituição alcançar. A função primordial do Instituto é o atendimento às crianças no contraturno escolar. Nós temos uma creche com 120 crianças e nós temos um programa de atendimento às famílias, que é o SASP. Esse serviço assistencial, ele faz visitas em domicílio para as famílias mensalmente. Então, são 1.000 famílias atendidas. Nós atendemos crianças, são 600 crianças no total que nós atendemos, entre jovens, adolescentes e crianças, e servimos 1.000 refeições dia. Então, o programa socioambiental, ele é uma parte do que o Instituto faz. O Instituto faz muita coisa, né? E presta serviço há 32 anos para uma região que era esquecida, né? Abandonada pelo serviço público e tudo mais. Então, nós estamos lá fazendo esse serviço, e o programa socioambiental, ele veio exatamente a partir, uma resposta da invasão que nós tivemos, e a necessidade de cuidar do terreno que nós ocupamos por ser uma área de manancial. Então, nós chamamos para nós a responsabilidade de cuidar da área, né? Então, é um trabalho completo. E como você disse, a educação, ela está presente em tudo. Mudar hábito é muito importante. Por exemplo, se a gente conseguisse mudar o hábito dos políticos que ocupam Câmara Municipal, Assembleia Legislativa, Congresso Nacional, nós teríamos realmente uma nação pensante e trabalhando com união de forças. Se não tiver isso, se as pessoas continuarem pensando nos seus interesses específicos, a gente vai estar com um problema muito sério, né? Nós já estamos e nós vamos ter um problema mais sério ainda e muito pior do que a gente está vivendo hoje.
1: Ora, Marília, o Instituto Anchieta Grajal é uma ONG, né? Uma iniciativa da sociedade civil, enfim, deve ter recursos a partir de doações, enfim, você pode até falar sobre isso para as pessoas que estão interessadas, querem conhecer, querem visitar, querem colaborar. Mas um dos caminhos para a gente não vivenciar de novo nos próximos anos e nos próximos anos tragédias como a do sul do país seria isso: seriam atividades, ações como essa, que unidas conseguissem reflorestar o país, recuperar áreas degradadas, retirar pessoas de áreas de risco. É mais ou menos por aí, Marília?
0: Isso, exatamente. E unir cada vez mais as ações de uma defesa civil, por exemplo, com o conhecimento que se tem. Na semana passada, eu tive a oportunidade de fazer uma palestra para o pessoal do consórcio intermunicipal do Vale do Paranapanema. São 62 municípios que trabalham em consórcio para resolver situações. É uma forma muito interessante de você fazer essa união de forças, né? Então, os municípios unidos resolvem problemas entre eles exatamente com uma ajuda mútua, né? E eles me convidaram para que eu falasse para o pessoal da Defesa Civil a importância do conhecimento da ciência sobre a mudança climática, sobre eventos extremos e tudo mais. Então, veja, a pessoa que é treinada, olha, você vai lá, apaga um incêndio, você tem os abafadores, você anda em linha para fazer o apagamento do fogo e parará, tudo isso pode ser dado para uma pessoa, a pessoa pode ser treinada. Mas se ela tem o conhecimento anterior, que é por que que aquele ambiente está sofrendo uma ação, por que que aquele ambiente está com fogo, por que que aquele ambiente está inundado, por quê? E esses porquês fazerem sentido para essa pessoa e fazerem sentido para a população da cidade, isso muda o comportamento. Porque a pessoa que joga lixo na rua, ai, gente, de novo, jogar o lixo na rua, que papo mais, né? Careta, fica aí repetindo, é ecochato, é biodesagradável, qualquer coisa assim, é bobagem, porque veja, o lixo que vai ser jogado na rua, ele vai entupir o bueiro, né? As pessoas têm que pensar até o fim. O bueiro entupido vai fazer com que a rua fique alagada. A rua alagada vai detonar sua casa. Então, se as pessoas não tiverem essa consciência, numa

0: coisa tão simples como essa, que dirá ter a importância de uma árvore na sua rua? As pessoas querem cortar as árvores porque as árvores derrubam folhas e sujam a rua. Gente, a gente já passou dessa época, né? Então, as pessoas precisam ter conhecimento. Como fazer o conhecimento chegar a essas pessoas? Através da educação. A educação em parques, a educação dentro de sala de aula, a educação em instituições como o Instituto Anchieta Grajaú, né? Seja na creche, no setor de educação mesmo, ou seja no contraturno escolar, através de oficinas, através de conversas, através de vivências. Então, tudo isso é importantíssimo para que a gente tenha a justiça ambiental. Eu costumo dizer, aliás, não é que eu costumo dizer, eu já ouvi isso e já se perdeu, sabe? Aquelas coisas que a gente ouve das pessoas, Agostinho, e que depois você não lembra quem começou a falar, mas aí eu me apropriei da fala de alguém, que eu não sei quem é, mas que foi brilhante, dizendo que nós todos estamos em barcos, no mesmo barco? Não. A população de São Paulo não está no mesmo barco. Existem pessoas que estão em canoas, algumas pessoas em canoas quebradas e outras furadas, né? E outras em iates. No Rio Grande do Sul, a gente tem pessoas assim também. Então, o que que a gente precisa fazer, né? Nós precisamos fazer com que essas pessoas tenham conhecimento e saibam, cada uma delas, fazer o seu pedaço. Mas não basta cada cidadão fazer o seu pedaço. É importantíssimo que o governo, a todas as instâncias, façam suas obrigações e cumpram suas obrigações.
1: É isso aí. Marília Fanucchi, que é bióloga e é coordenadora do programa socioambiental do Instituto Anchieta Grajaú. Marília, foi um prazer ter você aqui com a gente. Muito obrigado. Vamos falar mais vezes, muito mais. E eu queria que você deixasse o contato aí, como é que as pessoas que se interessaram, querem conhecer mais o Instituto Anchieta Grajaú, querem colaborar, enfim, como é que elas entram em contato com vocês?
0: Bom, através das redes sociais do Instituto, vocês conseguem o contato direto e conseguem conhecer melhor o Instituto, né? Então, iag.oficial através do Instagram, então, @iag.oficial através do Instagram, ou pelo site Instituto Anchieta Grajaú. Estamos também no Facebook, estamos também no LinkedIn. Não tem como não nos achar. E lá você consegue todos os contatos, consegue saber os cursos que nós oferecemos, todos gratuitos, e todas as informações necessárias para conhecer a nossa instituição e colaborar com a gente.
1: Maravilha. Marília, obrigado de novo, viu? Grande abraço, parabéns pelo trabalho e a gente vai se falar muito mais, tá bom?
0: Muito obrigada, Agostinho. Um abraço a todos, obrigada a vocês.
1: Valeu. Marília Fanucchi, que falou com a gente aí sobre o trabalho do Instituto Anchieta Grajaú e o cuidado, né? A consciência, enfim, a gente tem que tomar juízo, né? A gente está brincando com coisa muito séria e a consequência vem e vem forte mesmo. Olha, tá um caos, São Paulo, hein? Tá um caos absoluto. Estou vendo imagens aqui, os ouvintes estão mandando. Tá parado tudo. Parou. A cidade parou. Para quem está chegando agora. Tem problema nas linhas 11 Coral, 12 Safira e 13 Jade. Só isso. A empresa que chegou, hein? Que cartão de visita, hein? Parabéns aos interessados aí, aos envolvidos no processo. Estão realmente mostrando que vieram, hein? A tal da Trivia 3. Olha, vou te falar, hein? Já pode pedir música do Fantástico, hein? Parou a 11 Coral, a 12 Safira e a 13 Jade. Parabéns a todos vocês aí, viu? Muito, muito bom mesmo. Escolheram direitinho a empresa que ia substituir a CPTM. Bom, tá o caos mesmo. Se você tá saindo de casa agora aqui em São Paulo, tá chegando de alguma cidade do interior, de outros estados aqui para São Paulo, se preparem, que você vai pegar um congestionamento que tende a ser histórico. Tende a ser histórico mesmo. 8h53, fala aí, Karina Barbosa.
2: Rapidinho, Agostinho. A prefeitura, a gente viu aqui uma notícia, a prefeitura suspendeu o rodízio ali na Zona Leste por conta dessa situação dos trens. Então, se você está na Zona Leste e precisa sair para trabalhar, o rodízio de hoje está suspenso.
1: É isso, e espero que suspendam à tarde também, né? Porque a prefeitura é o zero e vezeiro, faz pegadinha do malandro, né? Suspende de manhã.

0: coisas que elas acontecem. As pessoas têm vida. As pessoas têm vida. E elas dependem do transporte público, que é caro. Ninguém está dando nada de graça. Não é trem de graça que está parando. É trem caro que está parando. Então alguém, o prefeito, o governador aqui de São Paulo, vai ter que bater na mesa. Cobrar autoridades aí, cobrar a responsabilidade de quem está por trás disso aqui. É, vamos cobrar aqui também que alguma resposta seja dada e que punição seja dada, principalmente, porque é um caos, é uma vergonha o que está acontecendo hoje aqui em São Paulo. Agora são 8h55, o Gabriel Correia está longe de São Paulo, que sorte a sua que você está no Maranhão, viu, Gabriel? Abraço para você, bom dia.
1: Alô, Agostinho, bom dia para você, bom dia para os ouvintes também. Agostinho, a notícia que eu trago aqui é que o INSS, mudando um pouco de assunto, o INSS está concluindo os pedidos de pensão para os filhos das vítimas de feminicídio. Esse benefício, no valor de um salário mínimo, vale para os menores de 18 anos em situação de vulnerabilidade social. E a previsão é que ele saia até que o INSS conclua essa análise dos primeiros pedidos até a próxima semana, no final deste mês. De acordo com os dados do Monitoramento Nacional de Violência contra a Mulher, que foram divulgados ontem, o Brasil registrou 741 casos de feminicídio entre janeiro e junho de 2026. Além dessas tragédias, uma quantidade grande de filhos dessas mulheres assassinadas ficaram sem o apoio na criação. Então, quem teria esse direito, Agostinho? Olha, além dos filhos biológicos, são os enteados ou sob guarda e tutela, desde que eles comprovem que dependiam financeiramente da vítima. Também os acolhidos, que estão sob cuidado do Estado, os menores de 18 anos e que tenham renda de até um quarto de salário mínimo por pessoa na família. E os dependentes de mulheres trans também têm esse direito, desde que o crime seja registrado como feminicídio. Agostinho, eu volto contigo.
0: Valeu, Gabriel Correia, falando ao vivo com a gente, direto do Maranhão. Obrigado, viu, Gabriel? Agora são 8h56, nosso Odair Brás. Na Agência Brasil, você já está aqui na IBC, né, Odair? Já não vai pegar mais carro nas próximas horas, porque o caos está instalado aqui em São Paulo, né, Odair? Bom dia.
2: Oi, bom dia, Agostinho. Sim, é verdade, o caos está instalado em São Paulo, é uma situação bem complicada. E, bom, mas hoje a gente vai falar um pouquinho de política internacional. A Câmara dos Deputados dos Estados Unidos aprovou na noite desta quarta-feira um orçamento sem precedentes de 1,5 trilhão de dólares para as Forças Armadas dos Estados Unidos que atuam nesse momento na guerra contra o Irã. A aprovação foi por uma margem apertada de 216 votos a favor e 212 votos contra, né? Essa vitória aconteceu graças aos votos dos deputados do Partido Republicano, que é o mesmo partido do presidente Donald Trump. Os democratas foram contra, mas acabaram sendo derrotados. Os republicanos disseram que todo esse dinheiro é essencial para apoiar as Forças Armadas norte-americanas na luta contra o Irã. E numa notícia relacionada a isso, ontem o secretário de Estado dos Estados Unidos, o Marco Rubio, disse que o seu país está disposto a negociar, continua disposto a negociar a paz com o Irã, mas que os iranianos não estão levando a sério essa situação toda e por isso que um acordo não sai. Então ele jogou a culpa ali para cima dos iranianos pela continuação aí do conflito. É isso, Agostinho.
0: Valeu, Odair. Odair Brás, direto da Agência Brasil, falando ao vivo com a gente. Ó, estamos na reta final aqui do Alô, Alô Brasil, só para fazer esse alerta, porque de fato hoje vai ser aquele dia, hein? Se prepara, você que está aqui em São Paulo, está chegando em São Paulo, está embarcando de algum lugar do país, vai desembarcar aqui em São Paulo, venha. Olha, com coragem, hein? Porque é isso, estão paradas três linhas de trem, a linha 12 Safira, 11 Coral, 13 Jade, que estão agora sob a jurisdição dessa Trivia Trens, que chegou já barbarizando aqui. Segundo a concessionária Trivia Trens, a circulação nessas três linhas ela está prejudicada, porque houve problemas, segundo a empresa, agora pela manhã, devido à ocorrência de uma interrupção no fornecimento de energia no trecho entre as estações Brás e Sebastião Gualberto. Então está sem energia, não há previsão de retorno. Aqui as imagens são assustadoras.

0: horas mesmo, as pessoas pulando do trem, entrando na linha férrea para tentar se livrar desse caos. Foi acionada a Operação Paese, que são aqueles ônibus que não resolvem muita coisa, não dão conta mesmo, não, é um quebra-galho bem sem vergonha, e não há a previsão de retomada da operação. Deve se estender por todo dia, vai ser o caos mesmo, e é o terceiro dia seguido de problemas com essa Trivia Trem, que precisa ser revisto o contrato, já de cara. Vamos resolver essa parada antes que alguma coisa piorar. As autoridades de São Paulo têm que se manifestar urgentemente. Acabou, pessoal. Acabou o Alô, Alô Brasil da Rádio Nacional desta quinta-feira, dia 23. Obrigado pela presença de todos. Amanhã, se Deus quiser, estaremos juntos na sexta-feira, a partir das 8 da manhã. Valeu, pessoal. Fé, hein? Coragem aí, que hoje o dia promete. Tchau, tchau.
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4: 9:01, está começando mais um Ritmo da Notícia aqui na nossa Rádio Nacional. Hoje, quinta-feira, 23 de julho de 2026. Eu sou a Fátima de Mello, na mesa de som, Egberto Martins. Você aqui com a gente. Vamos começar o Ritmo da Notícia de hoje com Gal Costa, Vaca Profana.

0: Caetano Veloso, Rhapsody Mi Camaleoa, Zizi Posse, Barato Total, de Gilberto Gil, Gal Costa, de Caetano Veloso, Vaca Profana.
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0: E para diminuir o impacto nas empresas brasileiras da taxa extra de 25% dos Estados Unidos sobre os produtos brasileiros, o governo federal anunciou um pacote de 18 bilhões e meio de reais. Lembrando que a taxa extra começou a valer ontem. O repórter Gésio Passos explica como é esse pacote.
2: Serão 13 bilhões e meio de reais em recursos vindos do Tesouro Nacional e mais 5 bilhões de reais disponibilizados pelo BNDES. Setores afetados por conflitos internacionais e pelo avanço de medidas protecionistas pelo mundo também serão contemplados. Os recursos podem ser utilizados para capital de giro, aquisição de bens de capital, investimentos produtivos, inovação tecnológica, adaptação de produtos e processos, além de prospecção e abertura de novos mercados. A ampliação de recursos foi autorizada por medida provisória assinada pela Presidência da República nesta quarta-feira, encaminhada ao Congresso Nacional. O ministro da Fazenda, Dario Durigan, afirma que essa etapa foi desenhada a partir das outras versões do plano e ouvindo os setores envolvidos.
3: Então, aqui não se trata de fazer um programa que já está pronto e acabado, nós vamos ouvindo os setores e fazendo sob medida essas respostas com até 13,5 bilhões do Tesouro, mais um complemento de fonte própria do BNDES, mas avaliando a necessidade de maneira bastante pontual e proporcional.
2: Os principais beneficiados pelo Brasil Soberano 3 serão os exportadores atingidos pelas tarifas anunciadas pelos Estados Unidos na semana passada. A taxação norte-americana afeta os setores de aço, alumínio, automóveis, móveis, madeira, carvão, máquinas e equipamentos elétricos, cerâmicas, plásticos, calçados, papel e açúcar. O novo tarifaço vai afetar 18% das exportações brasileiras para os Estados Unidos. O programa também vai atender empresas prejudicadas pelos conflitos no Oriente Médio que exportam para os países no Golfo Pérsico. Setores estratégicos também serão contemplados. Entre eles estão fertilizantes, minerais críticos, produtos químicos, farmacêuticos, têxteis, automotivos, eletrônicos, máquinas e materiais elétricos. Da Rádio Nacional em Brasília, Gésio Passos.
0: Seguimos com o ritmo da notícia. Agora, Chico César, estado de poesia.

0: Marina Lima, Difícios, Marina Lima e Antônio Cícero. Fátima Guedes, O Dia em que Faremos Contato, de Lenine e Braulio Tavares, Chico César dele, Estado de Poesia.
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0: As chuvas fortes continuam a castigar o Rio Grande do Sul. Já são dezenas de municípios atingidos. A repórter Ana Lúcia Caldas está aqui no estúdio. Bom dia, Ana. Quantos municípios atingidos?
2: Oi, bom dia, Fátima. Bom dia para os ouvintes. Olha só, o número de cidades então afetadas pelas chuvas no Rio Grande do Sul já são 169, né? Dados foram atualizados pela Defesa Civil na noite dessa quarta-feira. A chuva provocou alagamentos, inundações, bloqueio de estradas, descelhamentos, queda de árvores e danificou pontes. O estado contabiliza, de acordo com os números recentes, 728 desabrigados e 371 pessoas desalojadas. Só no Vale do Itaquari, são 668 desabrigados e cerca de 400 desalojados. Nessa região, diante das previsões de aumento expressivo do volume de chuvas, foi decidida a intensificação de protocolos de atualização das simulações, ou seja, a medida que é garantir aí uma maior capacidade de acompanhamento da população da previsão do meteorológica com a informação mais atualizada possível, de acordo aí com os dados que são disponibilizados. Em reunião, na noite de ontem, representantes do governo estadual, da Defesa Civil do Rio Grande do Sul e da Universidade Federal do Estado revisaram os procedimentos adotados e concluíram que foi possível retirar todas as pessoas em áreas de risco em tempo hábil, sem a necessidade de resgate ou danos humanos. De acordo com o Centro de Monitoramento da Defesa Civil Estadual, a previsão para hoje é de chuva fraca no leste do estado, o mar fica agitado, as temperaturas mínimas variam entre 7 e 16 graus, já as máximas oscilam aí entre 9 graus e 19 graus Celsius. Fátima.
0: Obrigada, Ana Lúcia Caldas, pelas informações. Seguimos então com o ritmo da notícia. Taiguara, Universo do Teu Corpo.

0: Bossa Cuca Nova e Cris Delano, Eu Quero um Samba, de Haroldo Barbosa e Janejo Almeida, Milton Nascimento, Circo Marimbondo, Taiguara dele, Universo no Teu Corpo.
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0: A Justiça Eleitoral Brasileira desmentiu mais uma fake news. Ela não contratou uma empresa venezuelana para fornecer urnas ou softwares nas urnas eletrônicas brasileiras. A afirmação é do Tribunal Superior Eleitoral. Gésio Passos detalha para a gente o posicionamento do TSE.
2: A Justiça Eleitoral reforçou nesta quarta-feira que a empresa venezuelana Smartmatic não forneceu urnas eletrônicas ou softwares utilizados pelos equipamentos brasileiros. O caso voltou a ganhar destaque após o pré-candidato à presidência da República pelo PL, o senador Flávio Bolsonaro, divulgar nesta terça-feira, em reunião com diplomatas, informações falsas sobre as urnas eletrônicas, afirmando que os equipamentos seriam da empresa venezuelana Smartmatic, sem apresentar qualquer prova. Em nota, o TSE relembrou que em 2020 já havia desmentido essa fake news que circula na internet pelo menos desde 2017. A corte reafirma que as urnas brasileiras foram projetadas por servidores e técnicos a serviço da Justiça Eleitoral. Além disso, as urnas são produzidas por empresas selecionadas por licitações públicas, sob direta coordenação de servidores do TSE, o que garante ainda mais segurança e transparência ao processo eleitoral. O TSE ainda esclareceu que a empresa venezuelana Smartmatic prestou serviços ao TSE somente para a conexão de dados e voz e não para o desenvolvimento ou operação da urna eletrônica. Durante seu pronunciamento em um evento com diplomatas, o senador Flávio Bolsonaro citou um documento do governo dos Estados Unidos que citava envolvimento da Smartmatic nas eleições da Venezuela. Porém, o documento não concluiu que houve fraude nos pleitos realizados no país sul-americano entre 2004 e 2020. Em nota, a coordenação da pré-campanha de Flávio Bolsonaro afirmou que ele não questionou a integridade do sistema de votação brasileiro e que a pré-campanha reafirma sua confiança no processo eleitoral, além de manifestar crença de que as missões de observação internacional devem ser estimuladas a acompanhar o pleito no país. A nota, porém, não comenta sobre a informação falsa divulgada por Flávio Bolsonaro. Com informações da Agência Brasil, da Rádio Nacional em Brasília, Gésio Passos.
0: Ritmo da notícia, agora com o Djavan, Nenhum Dia.

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0: É uma notícia que pode aliviar aí um pouco a situação difícil dos filhos de vítimas de feminicídio em vulnerabilidade social. É que o INSS está em fase de conclusão de benefícios de um salário mínimo para menores de 18 anos nessa situação. O repórter Gabriel Corrêa está na linha. Bom dia, Gabriel. A previsão é que esses benefícios fiquem prontos quando?
2: A previsão é que esses benefícios fiquem prontos até o final da próxima semana, Fátima. Bom dia para você e bom dia para os ouvintes também. Fátima, de acordo com os dados do Monitoramento Nacional de Violência contra a Mulher, divulgados ontem, o Brasil registrou 741 casos de feminicídio entre janeiro e junho de 2026. Além dessas tragédias, uma quantidade grande de filhos das mulheres assassinadas ficaram sem o apoio na criação. Por isso, a lei que garante a pensão especial para esses dependentes que ficaram sem o amparo da responsável é de 2023, mas só passou a valer no final do ano passado. E quem tem esse direito? Olha, quem tem esse direito são, além dos filhos biológicos, são enteados ou sob guarda e tutela, desde que comprovem que dependiam financeiramente da vítima. Também os acolhidos sob cuidados do Estado, menores de 18 anos e com renda de até um quarto do salário mínimo por pessoa na família. Dependentes de mulheres trans também têm o direito, desde que o crime seja registrado como feminicídio. O valor do benefício é de um salário mínimo. Os pagamentos serão feitos de forma retroativa, ou seja, o beneficiário vai receber os valores devidos desde o dia em que foi feita a solicitação. O representante legal do menor pode solicitar o benefício pelo aplicativo ou pelo site Meu INSS, além do telefone 135. É preciso levar documentos pessoais do dependente, como RG e CPF, o registro atualizado no CAD único e um documento que comprove o feminicídio, como um boletim de ocorrência, inquérito policial ou decisão da Justiça. Fátima, segue no estúdio.
0: Obrigada, Gabriel Corrêa, pelas informações. Ritmo da Notícia fica por aqui. Teve edição de Dayana Vitor, reportagem Gésio Passos, Ana Lúcia Caldas e Gabriel Corrêa. Programação musical de Janeira Goulart, apresentação Fátima de Mello, operação Egberto Martins. Ritmo da Notícia de volta amanhã, às 9 da manhã.

0: Rio de Janeiro, década de 1940, a Nacional percebeu que rádio e futebol já faziam parte da alma brasileira.
1: E aí, pelas ondas curtas da nossa emissora, os jogos dos clubes cariocas passariam a ser transmitidos para todo o país, criando novas paixões em torcedores das regiões Norte e Nordeste.
0: Nos anos dourados, aos domingos, o espaço era deles. Antônio Cordeiro e Jorge Cury comandavam as transmissões do Campeonato Carioca. Aos poucos, os jogos do Maracanã iam conquistando corações pelo país inteiro, como contam o locutor Valdir Luiz e o ex-diretor da rádio Cristiano Menezes.
2: Foi responsável pelo crescimento das torcidas no Brasil inteiro, de Flamengo, Botafogo, Vasco e Fluminense, que foi a primeira rádio a transmitir jogo para o Brasil inteiro. Hoje a Rádio Globo transmite, Tupi transmite, mas a pioneira em transmitir jogos para o Brasil inteiro foi a Rádio Nacional, no tempo do Jorge Cury.
3: É por causa da Rádio Nacional que você encontra até hoje torcedores de clubes cariocas em todo o país, e isso se transmite através de gerações, né? Porque o pai, o avô, o tio, a tia, a avó eram torcedores de determinado clube. Aquela geração que veio depois também mantém essa fidelidade.
4: Cobriu a barreira, não colocando. Bateu na trave, não entrou. Domingo defendeu, entra Dida. Gol! Do Flamengo, Dida de cabeça.
1: Por causa da emissora, o Flamengo virou a maior torcida do país, lotando estádios Brasil afora e criando uma paixão hereditária. O ex-comentarista de esportes da Nacional, Luiz Mendes, conta que o termo Mengão nasceu nos humorísticos da rádio.
5: A palavra Mengão, para determinar o Flamengo, surgiu no Balança, mas não cai, com um personagem que era interpretado pelo Germano.
6: Mengo, tu é o maior!
5: Hoje em dia, o Flamengo é mais Mengão do que Flamengo.
0: E para coroar a cobertura esportiva da Nacional, nascia um programa que está presente até os dias de hoje na nossa programação, No Mundo da Bola. Na época, ancorado pelos grandes locutores Antônio Cordeiro e Jorge Cury.
7: Atenção, desportista! Vai entrar em campo o famoso Escrete Nacional. No Mundo da Bola, o mais famoso e completo programa de esportes do rádio brasileiro, está no ar.
1: O programa fez história ao criar um concurso para eleger o craque do Brasil daquela época. Os votos deveriam ser entregues na sede da Rádio Nacional, contendo um envelope do medicamento Melhoral, patrocinador do programa.
0: O vencedor, Ademir Menezes, o Queixada, artilheiro do esporte, Vasco da Gama, Fluminense e Seleção Brasileira, recebeu mais de 5 milhões de votos, superando a votação de presidentes da República, como Gaspar Dutra e Getúlio Vargas.
1: A empresa fabricante do Melhoral pediu para parar a campanha, porque não conseguia mais produzir o remédio em tamanha quantidade. O jornalista Sérgio Cabral relembra essa história.
8: O programa No Mundo da Bola resolveu eleger o

0: o craque preferido dos brasileiros. E os votos eram dados no envelope de Melhoral. Esse concurso teve que parar a pedido do Melhoral, do laboratório Cine-Ross, que não tinha mais condições de produzir Melhoral para as pessoas votarem. Então a Rádio Nacional era capaz de fazer coisas assim.
1: Ao juntar a paixão dos brasileiros pelo futebol e garantir o acesso às transmissões ao vivo de partidas dos times do Rio de Janeiro, a Rádio Nacional se tornaria responsável pela criação de torcedores das equipes cariocas pelo país inteiro.
2: Este episódio usou áudios do acervo da Empresa Brasil de Comunicação e do documentário Rádio Nacional, de Paulo Rossio.
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1: Muito bom, gente. 10 horas e 7 minutinhos em Brasília. Balde, balde! Amazônia! Chegamos, a Pipi!
2: Brasil!
1: Aê, Ponto de Encontro está no ar! Oi, gente! Como é que vocês estão? Espero que tudo esteja tranquilinho, tudo em paz aí com vocês, tá certo, gente? Pipi, hoje é quinta-feira, dia 23 de julho de 2026! O tempo tá correndo, Pepi? Calma, Pepi. Corre atrás dele. Não deixa ele escapar, não. Daqui a pouco é Natal. A Simone volta, né? Então é Natal. Mas, gente, hoje quinta-feira. E, ó, Pepi, essa é pra você e pra todos aí que fica assim, ah, hoje é quinta. E há quem fica aí sempre esperando a sexta-feira pra ser feliz. Mas quinta-feira também é um dia pra ser feliz, Pepi. Aliás, o Pepi até acha que a quinta-feira é um dia especial, né, Pepes? Justamente porque ele já fica na expectativa, né? De ter uma sexta-feira maravilhosa. Então, que hoje também venha, né? Uma quinta-feira animada, né? Muitas vezes é na quinta que a gente desiste. Ah, já tô cansado, xararã. Mas é justamente aí que mora, né? A diferença de quem escolhe aí continuar, mesmo sem aplausos, né? Costuma aí encontrar as maiores conquistas na quinta, porque já chega e fala assim, nossa, mas aí eu já vivi até aqui, agora só tem a sexta, sua linda, não é, Pipis? Então, que você procure, né, ter um dia maravilhoso, procure aí o seu motivo para fazer melhor hoje, sim, por que não, né? Espero que você tenha uma conversa boa, que você ouça coisas legais, um gesto de gentileza que alguém trouxe pra você, ou você mesmo, né? Que você possa fazer esse gesto de gentileza. De repente, você consegue colocar em prática um sonho que você tem, né? Qual sonho aí que você tem, por exemplo, né? Ah, uma coisa bem simples. Ah, Didi, eu queria andar de bicicleta. Um dia assim, tranquilo. Ah, eu queria, sei lá, tocar um violão. Não sei, fazer uma comida gostosa. Sabe aquele momento? Ai, eu queria tanto. Ai, queria tanto comer aquele negócio, assim. Aí, de repente, você mesmo prepara, capricha aí e faz bem gostoso. Você quer chupar uma uva?

o bebê me acaba. Aí eu sorri, né? Aí eu falei assim, gente, mas o que que você tá falando? Ai, meu Deus. Oh, gente. Mas assim, tem sonhos, né, que a gente merece colocar em prática, gente. Seja qual for o momento, né? Ai, queria tanto tomar um sorvete. Não sei. É, isso é seu desejo, né? Mas assim, tem alguma coisa aí que você gostaria de colocar em prática que é bem simples, mas que pra você às vezes parece tão distante? Ah, cantar, eu gostaria de cantar, Pepe. Nossa, mas minha voz é horrorosa pra cantar. Mas eu gostaria de aprender, quem sabe? Sei, gente, procura aí dentro de vocês. Vamos juntos, né, buscar e tentar colocar. E mesmo assim, de repente, cantar em... Mesmo que a gente cante desafinado, mas vamos! Ah, eu acho que a gente não deve deixar os nossos sonhos morrer, viu, gente? A felicidade raramente chega de repente, né? Ela costuma nascer das pequenas escolhas feitas, né, no dia a dia, que a gente possa, então, fazer boas escolhas, transformando aí nossa história, tá? Então, que essa quinta-feira desperte em você a coragem de seguir, a sabedoria de esperar e a leveza de aproveitar o presente, porque cada dia vivido com um propósito já é uma grande vitória. Então, assim, parece bobo esse sonho que você tem aí? Parece, mas de repente, você colocando ele em prática, você vai ver que é muito legal, que é muito gostoso, sabe? Nem que seja um pouquinho, vá se aventurar, vá fazer algo diferente, tá bom? Beleza, vamos começar aqui. Eu sou a Edileia Martins, a Didi Martins, como vocês preferirem. Nos trabalhos técnicos, ele, o indígena mais famoso deste Brasil. Pipi, você tá bem? Tranquilinho? Pipi tem aí os desafios dele, mas tá tentando vencer, né, Pipis? Com certeza. Tá dando certo, gente. E vamos que vamos. A programação musical do Antônio Miranda. Pipizinho, vamos curtir uma música bem legal, é isso? Deixa eu ver qual é a música. Sanfoneiro. Eita, Pipi, é do sanfoneiro. Olha. É, como é que é? Ah, sanfoneiro de Tarauacá. Lembrei do Tadeu, de Tarauacá. Oi, Tadeu, onde você estiver, meu amigo, onde você esteja, do seu espírito, né? Então, que você receba aqui. É Graça Gomes, sanfoneiro de Tarauacá. Vamos curtir.

0: Muito bom, 10 horas e 17 minutinhos em Brasília. Saímos de Tarauacá para Chapuri, Pipes. Ah, boa! Lembrando que para Tarauacá e Chapuri é longe, né? E eu fiquei pensando, gente, mas não é no mesmo estado, né? Mas ainda assim é muito longe, caramba! Então, pra você ver, Pipes, como lá as distâncias são enormes, né, na região norte, olha. Vamos lá, ó, o Roberto está aqui lá do Espírito Santo. Fala, Roberto.
1: Bom dia, Guilherme.
0: Bom dia, Pipi. Opa.
1: Aqui é o Roberto de Guarapari.
0: Ô, parece o Zé, né?
1: Se possível, queria ouvir.
0: O velho Zé.
1: Com João Mineiro e Marciano. Eu volto amanhã.
0: Muito obrigado,
1: um bom dia.
0: Não, volte hoje mesmo, menino. Não volta amanhã, não. Volte hoje mesmo. Vamos curtir aqui. Calma aí, fica aqui. Beijo, Roberto. Grande abraço aí pra você. Muito agradecida pela sua participação aqui com a gente. Bom dia, bom dia. Ó, hoje, Pipi, é aniversário sabe de quem? De quem? É do Irineu. Ontem foi festa. Não, Irineu. Ah, o Pipi que pensava do Nelson. Ele, Nelson do Fio Fio. Não, Irineu. Ele de Livramento, Nossa Senhora na Bahia. Conterrâneo do meu amigo Manelzinho de Livramento de Nossa Senhora. E ontem foi um festão, Pipi Caiabi, pra Maílde, que é a mamãe dele. Aí hoje é o aniversário dele. Então hoje a gente faz festa pra ele especial, né? Bom dia, Irineu. E a mamãe dele já tá aqui. Fala, Maílde.
2: Bom dia, Dileia.
0: Bom dia.
2: Tô passando aqui somente para te agradecer pelos parabéns que você ontem cantou pra mim.
0: Uhum.
2: Todas as pessoas que mandou me prestar pelo meu aniversário.
0: Ô, linda.
2: A Maria, que eu não sei como é que ela chama. Valerinha, Regininha. E que Deus abençoe, Valerinha, pela sua mensagem que você ontem mandou para mim. Que Deus que te cobre com muita saúde.
0: Amém.
2: E um alô para todas as pessoas.
0: Sim.
2: E... Você hoje, Adileia, canta parabéns para o meu filho de menino, Papai do Céu. Derrama muitas bênçãos, muita saúde. Ele é um menino muito querido, eu amo demais.
0: Que bom,
2: que Deus possa abençoar os passos dele.
0: Ah, que bom.
2: E a música que eu quero é Teixeirinha, tá
0: Teixeirinha.
2: Bom?
0: Teixeirinha,
2: parabéns, tá bom. Certo?
0: Uhum.
2: Meu abraço.
0: Sim.
2: E fica com Deus, Adileia.
0: Fico.
2: Muito obrigada.
0: Obrigada a você.
2: E de hoje, certo?
0: Ah, tá jóia.
2: Eu te abençoo.
0: Amém.
2: Tenha um bom dia.
0: Obrigada, Maílde. Vamos lá, né, Pipis? Oi, Irineu. Bom dia, meu amigo. Olha só. Hoje é seu dia. Ontem foi o dia da sua mamãe. Fizemos festas por aqui. Agora hoje é você. Então receba o carinho da sua mãe, que tá aqui te desejando o melhor, mandando aqui parabéns, felicidade, saúde, desejando que você continue sendo esse menino lindo, abençoado, que ela ama demais. Então, parabéns a você, felicidade, um ciclo renovado de alegria, de bênçãos e de muita paz. Parabéns pra você, Irineu. Ó, também temos aqui, deixa eu ver, Alcione, irmã do Irineu, também mandando aquele parabéns pra ele, é isso? Fala, Alcione.
3: Bom dia, minha querida Edileia.
0: Bom
3: Tudo
0: dia.
3: Bem? Mais
0: Tudo
3: uma
0: bom?
3: Vez por aqui.
0: Ai,
3: e hoje,
0: bom.
3: Por um motivo muito especial também.
0: Oh,
3: hoje
0: graças.
3: É aniversário do meu querido irmão Irineu.
0: Sim.
3: E gostaria de desejar a ele de um novo ciclo repleto de realizações,
0: Ai.
3: Com muito amor, com muito carinho. Que ele continue sendo esse irmão tão carinhoso, tão presente em nossas vidas, como ele é. Eu amo muito meu irmão, Didi, e desejo a ele tudo de maravilhoso que esse mundo possa oferecê-lo.
0: Que bom,
3: Didi, gostaria muito que você tocasse a música Fábio de Melo, parabéns, acho que é parabéns, vida.
0: Te desejo vida.
3: E especialmente a ele e a todos os aniversariantes que estão fazendo aniversário hoje,
0: tá,
3: DJ.
0: Tá bom, minha flor.
3: Um lindo e abençoado dia pra todos vocês aí da rádio.
0: Tá certo, Alcione. Grande abraço aí pra você, minha flor mais bela. Irineu, receba aqui também o parabéns da sua irmã, que falou aqui na nossa Rádio Nacional da Amazônia, no programa Ponto de Encontro, com muito carinho. Ela falou coisas lindas sobre você, falando do quão ela te ama, do quão ela te admira por ser essa pessoa super especial, viu? Então, parabéns a você, recheado aí de alegria, de bênção, saúde, muita prosperidade. Felicidades pra você, meu querido, tudo de bom, receba todo o amor, todo o carinho dessa sua família que te ama. Então se encharque aí desse amor maravilhoso da Alcione, da Silmara, da sua mamãe Maílde, do seu papai. Então muita luz e muitas realizações pra você. Beijo, querido, tudo de bom, com amor e carinho da Alcione. E tá aí, gente. Já já a gente roda aqui suas músicas. Só dar um bom dia aqui pro meu amigo João Paulo, que tava um dia desse caprichando uma salada, Pepe. Eita, tava ralando a beterraba, ralando limão. Aqui o Pepe rala mandioca, sabe? Ele gosta de ralar mandioca. É ralar mandioca. Ai, ai. A Elisângela que rala lá a mandioca, né? Pra fazer, como é que é? Farinha, né? E ele tá aqui, ó. Oi, Edileia Martins, estou aqui na cidade de Barrinha, interior de São Paulo, próximo a Cartãozinho Barretos, é isso? É isso? É lá de Barretos, né? Vou carregar o caminhão de açúcar e depois vou pra Guarulhos. Olha, que legal! Guarulhos, São Paulo. Vamos adoçar essa galera. Tem muita gente amarga, verdade, viu? Amarga e... Amargo só é bom o chocolate, é mesmo, gente? Eu prefiro chocolate amargo, é uma delícia. O leite eu acho muito doce. Edileia, falei pro Índio Paraguai, ele vai pro Xingu do Pará, falei pra ele trazer açaí. Oba! Que legal! Algum ouvinte vende açaí em Barra, por esta região? Por favor, entra em contato comigo. Quero açaí natural. Aí o Índio vai buscar aí o açaí. Ele não sabia que tinha em Barra. Ah, o Índio não sabia. Gente, alguém aí, como é que é? Será que é lá em São Félix do Xingu? É isso? Será que alguém aí tá vendendo açaí? Quiser, ó, entra em contato com o João Paulo, que aí ele vai conversar com você para esquematizar do Índio pegar e comprar o açaí de você. Você tá interessado? Você que tá aí? Eu acho que é São Félix do Xingu, né, João Paulo? Me confirma. Mas, ó, se você estiver aí em São Félix do Xingu, estiver vendendo açaí em Barra, entre em contato aqui no 619-9674-1568, que eu te mando o contato do João Paulo e o João Paulo esquematiza para o Índio pegar, viu? Ele quer açaí em Barra, é isso? Então tá bom, tô aqui, ó, intermediando essa compra. Eu quero meus royalties depois, viu? Beijo, João Paulo, grande abraço aí para você, querido. Espero que dê tudo certo. Você me fala se é isso mesmo, se é São Félix do Xingu, se eu falei corretinho, tá? Grande abraço. Pipi, tem mais aniversariante hoje, é isso? Fala, Antônio Lopes.
4: Bom dia, Edileia.
0: Bom dia.
4: Opa. Estou aqui ligado na programação, estou trabalhando e curtindo o ponto de encontro, Edileia.
0: Beleza.
4: Conta para nós aí, parabéns do Duquinha Vaqueiro, lá de Santa Cruz.
0: Duquinha Vaqueiro.
4: Estadão de Pernambuco, Duquinha Vaqueiro tá te ouvindo, hein?
0: Tá bom.
4: Então, manda um abraço para ele, toca...
0: Ele é o compositor.
4: Antes ela me vê com o Duquinha Vaqueiro, por isso para ele. É o aniversariante de hoje. Duquinha Vaqueiro, aí colhendo mais uma primavera no Jardim da Existência. Aquele abraço, tá aí, Duquinha Vaqueiro. Saúde, paz, sucesso.
0: Sucesso,
4: um abraço para ele.
0: Duquinha, olha
4: obrigado,
0: só.
4: Hein? Um abraço aí, Duquinha.
0: Aí, Duquinha Vaqueiro, olha só, seu amigo Antônio Lopes, é o Quarteto Fantástico. É, você sabia dessa, Duquinha? É, tem aqui o empresário, que é o seu Sebastião Dantas, você que é o compositor, o Antônio Lopes, que é o marqueteiro, e tem o Ronaldo Ataíde, que é o cantor. Parabéns, viu, meu querido Duquinha? Grande paz, alegria, saúde, sucesso aí pra você. Que Deus abençoe muito sua vida, te dê muita paz, realizações, que venha um ciclo renovado aí de alegrias, viu, Antônio Lopes? Lembrando de você com todo carinho aqui no programa Ponto de Encontro. E eu também estendo aí um desejo de alegria e de paz aí na sua vida, viu, Duquinha? Seja sempre bem-vindo, que alegria sempre ter você aqui participando, sempre ser mencionado aqui. Você é um grande cara. Valeu, Duquinha, tudo de bom aí pra você. E é isso, hein? Celebrando a vida, que é bom demais. Pipi, vamos começar pagando essas músicas, senão depois eu não consigo pagar essas músicas. Vou ficar lá devendo nas Casas Bahia. Qual a música que a gente vai primeiro? Qual? Eu volto amanhã? Não, volte hoje, Pipi. Vamos, João Mineiro e Marciano, eu volto amanhã. Vambora!

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0: queria oferecer esse parabéns especial aí pro seu filho lindo, maravilhoso. Bom dia, amiga. Parabéns. Aliás, não só pra ele, mas pro Duquinha e pra todos os aniversariantes, né, que estão aí. Caso você tenha aí alguma pessoa que tá fazendo aniversário, você mesmo, né, tá aí na nossa sintonia, fazendo aniversário hoje, mas não tem condição de vir aqui, né, não tem como, né, gravar um áudio, mandar um áudio pra gente. Mas, ó, mentaliza aí, eu já tô mandando aquele desejo de felicidade, de amor, de muitas bênçãos, tá? Beijos. Pipi, sabe quem veio aqui hoje? Ele, meu amigo Gutenberg. Ele, bom dia, Edileia Martins. É, nossa voz suave da Amazônia. Sou Gutenberg, da cidade de Presidente Dutra, estado do Maranhão. Estou aqui com a Zilma organizando as fichas para orientar as mulheres sobre a importância do exame Papa Nicolau. Gente, parabéns! Gente, a Zilma tem uma voz. Eu já ouvi a Zilma lá na rádio, né? Onde o Gutenberg também apresenta um programa, né? Ele apresenta o programa na rádio. Deixa eu ver. Estarei no rádio apresentando das 18 às 19 horas. Programa dele. Esqueci só o nome da rádio, Gutenberg. Mas é lá, lá em Presidente Dutra, né? E eles apresentam, ele e a Zilma juntos. Muito legal, viu? Beijo, Zilma. E vocês prestam um serviço que é super essencial, super importante para nossa sociedade, né? E tô vendo aí vocês fazendo esse kit, né, para orientar as mulheres sobre a importância do exame Papa Nicolau. Realmente é muito importante, né, Gutenberg? Parabéns aí por esse trabalho tão maravilhoso que vocês fazem na comunidade aí de vocês, tá? Grande abraço para você. Oi, Zilma, bom dia. Tudo de bom, meus queridos. E de Amarantes, bom dia, Didileia. Como está, menina? Passando aqui para deixar um alô para todos que estão sintonizados. E ofereço a música Roberto Carlos, Águia Dourada. E ofereço para minha mamãe, que está ouvindo comigo, e a todos sintonizados. Ah, sua mamãe tá aí do seu ladinho. Qual o nome dessa preciosa? Fala aqui pra gente. Bom dia, mamãe aí do Amarantes. É assim que a senhora chama ele? Acho que não, né? Mas, e ele também tá aqui. Parabéns aos aniversariantes de hoje. Um abraço aí pro Pipi. O Ednilson de Amarante, né, de Tabocas... Não, Ednilson Amarante de Tabocas do Brejo Velho. Pipi, quando vai no bar do seu Ermiro? Essa música, né, do Eu Só Volto Amanhã, né? É o Pipi, quando ele vai no bar do seu Ermiro, ele já deixa o recado. Só volta amanhã. Boa, Ed Amarante. O Pipi vai lá, né, e já fala, ó, a volta amanhã, viu? Ah, espero que o Roberto tenha curtido a música. Obrigada, Edi. Fala aí o nome da sua mamãe. Bom dia, mamãe aí, linda, do Ednilson. Tudo de bom aí pra vocês, meus amigos. Ó, Gutenberg falou, gente, que a rádio é a Rádio Nativa 96.3. E o programa do Gutenberg é das 18 às 19, né, Gutenberg? Um beijão carinhoso aí pra você. Ele fala, faz passagens bíblicas, fala do evangelho, super católico, né? Beijão carinhoso aí, meu querido. Deixa eu ver, Rosinha Júlia. Ontem a Rosa Júlia arrasou, hein, Pips, na música. Ela, bom dia, Didi, tudo bem, minha linda? Tô ouvindo o programa, abraço pra você e a todos que estão aí na sintonia. Bom dia, Rosa, grande abraço pra você, menina linda, amei seu pedido musical ontem, você arrasou. Beijo no seu coração aí, lindona. Orlando Silva de Barras Piauí, como é que você tá,
1: bom
0: Orlando?
1: Bom dia, Dileia Martins, nosso querido Pipi Caiabi, nossos amigos e amigas que estão sintonizados no programa Ponto de Encontro. Edileia, coloque para nós, se possível, a música Saudades de Tereza. E essa música eu gostaria de dedicar a cada amigo, a cada amiga, sintonizado na Rádio Nacional.
0: Tá, Didi?
1: Fico por aqui. Um abraço. Bom dia. Bom dia.
0: Bom dia, Orlando Silva. Grande abraço aí, meu amigo. Diz que tem novidades, Pipi. Ai, ai, ai. Será quando, hein, que vem essas novidades? Tô ansiosa pra saber, Pipi também. Pepe, eu tô ansioso. Esse Pepe não presta, gente. Beijão, Orlando. Grande abraço aí pra você. Deixa eu pagar mais música, Pipes. Qual que a gente vai agora? Qual? Ixi. Padre Fábio, eu te desejo vida. Então, aproveita e já desejo muita vida pra todos os aniversariantes. Bora lá.

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2: 10:43, olha, um carinho bom aí pro meu amigo Irineu. Beijo, querido, da sua família maravilhosa. Edi Amarantes falou assim: Didi, o nome da minha mamãe é Valdiva, mas a gente chama ela de Valda, popular Valda. Oi, dona Valda linda, bom dia. Ela tem um filho de ouro, né, dona Valda? Que alegria sempre receber a mensagem.
3: Ouro.
2: Sal ouro, Pipi. Tava com saudade. Mas, ô, dona Dalva, esse seu filho é maravilhoso, viu? Nós amamos ele. Beijão carinhoso. Pipi, sabe quem tá na nossa sintonia, mas tá trabalhando, tá tampando o buraco. Xiii, meu Deus do céu. Oi, Wesley, bom dia, bom dia. Wesley tá tampando o buraco, Pipis. Como é que é? O buraco do quê? Da rua? Bueiro? Ah, é, quase isso. Oi, Ezra. E tá encerando o tubarão

0: ele lá. Lembra do espírito do Antônio, do Espírito Santo? Ele fica lá encerando o tubarão, que é o carro dele, que é um Siena. Do Wesley não é um Siena. E também não é um Fusca, viu, Pipe? Oi, Wesley. Bom dia pra você, meu amigo. Tudo de bom, viu? Obrigada pela sintonia. Ele tá lá ouvindo a gente com todo carinho. Ah, valeu. Seu Sebastião, um empresário, ó, Pipe. Só o empresário chegando.
1: Luciano, tem que dar um parabéns pro Duinho Raveiro, aniversariando do dia.
0: Bora.
1: Bom dia, Dileto. Sempre cantar parabéns pro Duinho Raveiro.
0: Ah, vamos sim. Vamos cantar parabéns pro Duquinha Vaqueiro, desejar tudo de bom pra ele, que ele tenha paz, que ele tenha saúde, que ele tenha muitas bênçãos nessa data tão especial. Parabéns, viu, Duquinha? Tudo de bom aí pra você, querido. E vamos chegando aqui agora. Pipi, o nosso amigo da mochila. Olha só, a mochila de Bluetooth que toca música, gente. Ó, mochila de som. Fala aqui, Lução, querido.
2: Bom dia, minha querida.
0: Bom dia.
2: Tá, tudo bem? Tô aqui ligadinho. Hoje eu tô de folga.
0: Oh, que bom.
2: Eu que te ouvindo na roça. Bom demais.
0: Bom demais.
2: Gostei que tu tocar essa música. Se tu dá tempo.
0: Vai, vai sim.
2: Uma música com Leonardo.
0: Leonardo.
2: A música se chama Manu.
0: Manu.
2: Beleza? Tá, é com Leandro e Leonardo. Mas é Leonardo canta sozinho agora.
0: É.
2: Essa foi gravada só com ele, só.
0: Então tá.
2: Valeu, minha querida Adileia. Dá um abraço no Pipi. Estamos aqui ligados. Na cidade de Seabra, Bahia.
0: Tá bom. Eu só quero saber da sua mochila chique, elegante. Pipi, você viu? É uma mochila som, gente. Ela tem Bluetooth. É só você colocar, é conectar que você sai na rua aí ouvindo. E a mochila lá tocando, né, Pipi? Olha que massa. Cabe, o que mais cabe nessa mochila? Cabe marmita. O Pipi já tá pensando na marmita. Se couber a marmita, você traz, né? Você vai usar pra vir trabalhar. O lanche, então tá bom. Uma maçãzinha, né? Então tá bom. Ô, meu amigo, grande abraço aí pra você, viu? Cuida aí da sua mochila bonita, bonitona, elegante. Fala, Gracias, como é que você está?
3: Bom dia, Dileia Martins.
0: Bom dia.
3: Tudo bem contigo?
0: Tudo.
3: É com grande satisfação que mais uma vez estou participando do Ponto de Encontro.
0: Que bom.
3: Para começar, eu vou mandar uns alô.
0: Mande.
3: Eu quero mandar um alô para Ana de Jacarecanga.
0: Opa.
3: Eu quero mandar um alô para Marli. Aí no Garimpo. Eu quero mandar um alô para Suzane. Suzy no Garimpo também. Eu quero mandar um alô... O seu Daci, mas a dona Domingue e a dona Ana Paula, no Garimpo. Gente, me dá notícia da deusa, gente. Quero saber como é que ela tá. Deusa. Quero mandar um alô pro Lucivan. Lucivan,
0: é,
3: negão.
0: Deusa.
3: Teu São Paulo tá indo ladeira abaixo, bicho, ó. Pois é, rapaz. Tá feio pro segundo turno, velho, ó. Pois é, tá feio, bicho. Não tá ganhando de ninguém mesmo em casa.
0: Eita.
3: Eu quero mandar um alô pro Sandro Ornês. Mandar um alô pro Josinei Pereira. Mandar um alô pro Jota Raio. Mandar um alô.
0: Oi, Jotinha.
3: Pro R. Souza. Quero mandar um alô pro Manel da Imperatriz, o Manezinho de Livramento na Bahia. Eu quero mandar um alô pro Luiz Gonzaga, mas Luiz Antônio no Pará. Um alô pro seu Sebastião Panta. Um alô pro Sebastião Dantas, mas a esposa dele, a Dona Maria da Paixão, né?
0: É, seu Sebastião.
3: Se não for, tu fala também, Sebastião, viu?
0: Não, é assim.
3: Eu quero mandar um alô pra Edileuza, na Teresina. Edileuza, tem comido muito bode aí na Teresina, Edileuza? Fala aí pra nós.
0: Oi, Edileuza.
3: Quero mandar um alô pra Geralda.
0: GG.
3: E a neta dela, a Roberta.
0: Linda.
3: Eu quero mandar um alô pra Cláudia Vaz. De Engenho de Dentro e a Claudinha de Pixuna, no Pará.
0: Oi, Claudinha de
3: Pixuna. Vai também um alô. É pro Silvio e a Sandra na Guiana Francesa.
0: Oi, Sandrinha.
3: Viu? Vai um alô pra Dona Raimunda Silva Barra, em Carolina. Eu quero mandar um alô pra todos que estão na sintonia.
0: Tá bom.
3: Tudo de bom
0: amigo.
3: Aí. Quero deixar meu WhatsApp pra novas amizades. DDD 999-84-410372.
0: Beleza.
3: E Pipi, segue o líder, viu?
0: Ah.
3: É isso aí, tudo juntos e misturado, parceiro.
0: Ah, Pipi, cadê o líder que você segue? Cadê, Pipi? O líder que você segue, Pipi? Coloca aí pra ele.
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0: Esse é o líder que o Pipi segue. Beijo, Gracias. Tudo de bom aí pra você. Ele que lembrou de muitas pessoas lindas, maravilhosas. E principalmente da Sandrinha lá da Guiana Francesa. Oi, minha flor mais bela. Gente, eu amo a Sandra, viu? Ela é muito linda. Tem um coração generoso, maravilhoso. Espero que você esteja bem, viu, Sandrinha? Um beijo bem gostoso, um abraço bem carinhoso, bem apertado, bem feliz. Porque você é demais, Sandrinha. Beijo no seu coração. Fala aqui, Lusson. Tu voltou, menino?
2: Pede, Léa. Fala com Pipi que a mochila cabe documentos.
0: Documentos.
2: Celular. E outras coisas mais. Mas
0: eita,
2: é boa demais,
0: hein? Tá. Cabe outras coisas mais, hein, Pipes? Que será, hein? A mochila é grande. Que será que cabe mais, hein, Pipes? Pipi quer guardar a marmitex dele. A marmita. Pipi, vamos pagar a música. Agora a gente vai. Amante não vê com Duquinha? Vamos, aniversariante aqui tem vez.

0: Luísa! Parabéns aí pro nosso Duquinho Vaqueiro. Um grande abraço pra você. Valeu, menino. Fala, seu Antônio de Alvorada do Oeste.
1: Oi, Guilherme Martins. Bom dia.
0: Bom dia.
1: Aqui é o Antônio, aqui da região aqui de Alvorada do Oeste, Rondônia, Edileia Martínez. Estamos na sintonia do Ponto de Encontro nessa manhã de quinta-feira.

0: Todos os ouvintes que estiver na sintonia. Aí eu quero que você canta parabéns para todos os aniversariantes do dia de hoje. Amanhã e sempre estamos aqui na sintonia do Ponto de Encontro e boa, Edilé Martins.
1: Valeu. Parabéns, aniversariantes! Seu Antônio, todo animadinho, lindo. Eu gostei dessa música, Pipis. Sem pecado, sem juízo. Pipis, sem pecado não, né, Pipis? Mas sem juízo... parabéns, aniversariante, seu Antônio aqui mandando aquele alô especial pra vocês, tá? Sem pecado, Pipi. Deixa de conversa. Você é santinho agora. Na conversa, Pipi. Deixa de... Vai, sai pra lá, seu macho velho. Razinha, bom dia.
2: Essa música com Lourenço e Lourival, Menina da Aldeia.
1: Tá bom.
2: Ofereço pra meu esposo, minha família, minha cunhada Ivonete, lá no sítio Sol Nascente, na Canópolis, e família, e todos que gostarem da música, e pra vocês da rádio.
1: Tá bom. Beijão, minha flor. Valeu. Gente, o João Paulo, ele quer açaí em barra, e o amigo dele, o índio Paraguai, tá indo aí pra região de São Félix do Xingu. Eu acho que é isso. É isso mesmo, João Paulo? É pra São Félix do Xingu? Então, quem tiver aí em São Félix do Xingu, Marcelo, bom dia, Marcelo. Você tem aí o açaí em barra? O índio Paraguai tá indo pra essa região. E o João Paulo quer açaí em barra. Você pode ajudar, Marcelo? Marcelo que tá aqui. Bom dia, Didi. Tô aqui na escuta do programa. Um abraço a você e uma ótima quinta-feira. Marcelo, lá do Pará, de São Félix do Xingu. Beijão, Marcelo. Grande abraço pra você e obrigada. Se você realmente tiver aí esse açaí em barra, me fala que eu te passo o contato do João Paulo. O João Paulo é de São Paulo e ele quer ter essa barra de açaí. E ele tem um amigo que é o Índio Paraguai, que tá indo para essa região. Então, se você puder ajudar, vai ser uma ótima ajuda aí pro João Paulo, tá? Deixa eu ouvir aqui, Joãozinho. Bom dia, Joãozinho.
3: Oi, meus amigos da Rádio Nacional da Amazônia. Bom dia. Oi, meus amigos da Rádio Nacional da Amazônia. Bom dia. Uma boa quinta-feira e uma boa semana. Eu gostaria que quem fosse fazer o programa hoje, cantar parabéns pra um...
1: Já tá cantando, né?
3: Pra um amigo que tá atrasado. Aí eu não...
1: Não podia deixar, né?
3: Gostaria que cantasse parabéns pro Juraci Rodrigues aí de Brasília, Juraci. Fez aniversário dia 21. E pros que fez aniversário dia 20, dia 22, dia 23, que é hoje. E para todos que fez aniversário e tá fazendo, viu?
1: Tá.
3: Aí eu ofereço as mãos pro programa pro aniversário, pros aniversariantes. E para vocês aí, e pros ouvintes. E meus amigos e minhas amigas de correspondente de Azeirinho Assim.
1: Beleza,
3: pra não esquecer ninguém.
1: Tá
3: um bom dia,
1: querido.
3: E uma boa semana pra todos. Bom trabalho
1: para
3: quem estiver trabalhando e um bom descanso para quem estiver descansando.
1: Valeu.
3: E pode divulgar meu número, tá bom? Muito tá obrigado bom. E um bom dia. Fica todos com Deus. Tchau.
1: Beleza, vou até divulgar, viu, gente? É o 11-967-102054, tá? 11-967-102054. Quem quiser também, eu mando aí no privado. Se você quiser, passa aí, Didi, o telefone do Joãozinho. Eu passo, tá? Beijão carinhoso. Deixa eu dar um oi pro Nelson do Fiu Fiu Fiu. Ele, bom dia, Edileia. Bom dia, Pipi. Estou passando aqui para desejar uma abençoada quinta-feira para vocês e todas as pessoas que curtem a minha amizade. Um abraço e até a próxima. Nelson do Fio Fio Fio, lindo, maravilhoso, falando aqui, desejando uma abençoada quinta-feira para nós. Oi, Nelson! Amanhã tem entrevista com a Isabel, gente, no Nacional Jovem, filha do Nelson, hein? Ó, aguenta aí! Pipi, vamos então pagar música? Qual que a gente vai? Deixa eu ver, qual? Vamos, Águia Dourada, né? É a próxima? É isso? Então vamos, Águia Dourada pra você, de Amarante, e pra dona Valda, que tá aí do ladinho dele, a mamãe do Edi Amarante.

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1: Olá, amigas e amigos deste nosso programa, que segue acompanhando a programação da 24ª edição da Festa do Livro em Paraty, Rio de Janeiro. E nesta edição, nosso Viva Maria se antecipa ao lançamento de um livro que foi escrito no rastro de uma tragédia que deixou 270 pessoas mortas, incluindo duas grávidas. Dentre elas, a nora de Helena Taliberti, que 7 anos após Brumadinho conseguiu transformar o luto em um livro sobre memória, amor e resistência. E é com ela que nós vamos saber, dentre outras coisas, o porquê da escolha justo deste momento para o lançamento do livro já no próximo sábado, na Flip 2026. Seja mais do que bem-vinda, minha amiga.
2: Muito obrigada, Mara, por essa oportunidade para conversarmos sobre o futuro, sobre o que nos espera.

0: né? Tentam nos enterrar, não sabem que somos sementes. É um livro que eu trago a minha história vivida com a morte dos meus filhos, Camila e Luiz, que morreram na tragédia de Brumadinho.
1: Pois é, agora 7 anos depois desse luto, que como a saudade só aumenta, né? Você decide escrever essa publicação pela editora Ofício da Palavra. Então, queria muito saber o que que motiva você a escrever esse livro justo nesse momento.
0: Escrever um livro, eu acho que é mais do que tudo contar a história verdadeira, a história de quem foi atingido por essa tragédia. Nós fomos atingidos por essa tragédia. Eu perdi meu filho, minha filha, minha nora e meu neto. Então eu acho que a gente precisa contar para honrar as nossas joias todas. E quando eu escrevo, eu não escrevo só para honrar os meus filhos, eu escrevo para honrar todas. Todas as vítimas e com todo respeito às famílias que passam pelo que eu também estou passando. Então, a motivação maior é para contar a verdade.
1: E quando você fala em contar a verdade, você se refere exatamente ao quê? A uma deturpação da mídia em relação ao que aconteceu, a ocultação dessa verdade em função, quem sabe, até de interesses escusos, não é? A gente sabe que, diante da monumentalidade de uma tragédia como essa, muitos interesses foram contrariados do ponto de vista, inclusive, das empresas culpadas em grande parte por essa tragédia, não?
0: Sim, eu acho que quando eu falo da história verdadeira, é contar do luto, é contar quem eram os meus filhos, quem eram eles. Quando a gente fala de luto, a gente não pode, em momento algum, desprezar o sentimento que as pessoas têm com a perda de pessoas queridas. Então, eu acho que contar a verdade é dizer o que de fato acontece nas famílias quando essas tragédias ocorrem. Não é deturpação da mídia, não, mas é também uma necessidade que se tem, principalmente das pessoas envolvidas nessa tragédia, de apagamento. Vamos virar a página. Não existe página a ser virada. Não há reparação, ninguém vai trazer meus filhos de volta. Então eu acho que é principalmente para mostrar que não existe como não olhar para essa tragédia
1: Pois é.
0: e não saber a verdade.
1: Agora, nesse processo da escrita, eu queria saber se você, ao revisitar a tragédia, os seus sentimentos, o luto, esse processo foi terapêutico para você em alguma medida?
0: Sem dúvida nenhuma, né? Foi um processo, sim, terapêutico. Eu faço terapia há muitos anos, desde quando aconteceu. Sem dúvida nenhuma, foi um processo de reviver, revisitar e olhar de muitas formas, muitas camadas aparecem quando você conta a história, porque o distanciamento do fato também te dá uma outra condição de amadurecimento mesmo, né?
1: Sim.
0: De olhar e ver que tragédia horrorosa, que trauma imenso. Como é profundo isso. E é sim uma forma do coração falar. Quando você escreve, é diferente. Quando você escreve, você tem que elaborar, você tem que usar palavras, né? Você tem que ver, corrigir muitas vezes, porque às vezes você escreve e você mesmo não entende, porque o trauma foi tão grande, o luto foi tão profundo que existem sentimentos, Mara, que você não consegue definir o que você está sentindo. É uma mistura. Você sente uma tristeza profunda, uma dor no peito, uma saudade, e é tudo misturado. Tudo, para tudo isso, não tem um único nome.
1: Indecifrável. Mas, de qualquer forma, o que que você gostaria que as pessoas compreendessem a partir desse livro, o luto, que infelizmente é escamoteado? Nós estamos numa sociedade que evita até mesmo os velórios, aqueles que no passado, na minha geração, por exemplo, eram feitos dentro de casa, uma noite inteira, uma vigília, a família toda reunida, as orações, né? Sem aquela pressa de levar o corpo, às vezes, para ser cremado de uma forma muito abrupta, muito rápida, terminou, terminou.

0: É como se a gente não quisesse entrar em contato com a finitude.
1: Eu acho que o próprio processo de escrita me levou a entender que o luto precisa ser vivido. É necessário o ritual. Eu não tive esse ritual. Eu tive um ritual de 45 minutos, porque eram muitas vítimas, tinham que ser enterradas rapidamente. Isso é uma coisa que deixou a vida dele sem arremate, sem um final. Então, para a gente, assim, viver o luto é necessário. Chorar na hora que se precisa chorar, na hora que se quiser chorar. O luto não tem essa coisa de começo, meio e fim, não, não tem. Ele é um sentimento, ele é uma nova presença na sua vida que vai caminhar com você para o resto da sua vida. Você não vai esquecer o que você viveu. Mais do que isso, você viver o luto é proporcional ao tamanho do amor que você tinha, que eu ainda tenho por esses filhos.
0: Pois é.
1: Então, como é que a gente faz? É necessário viver, e mais do que isso, é necessário dar importância ao essencial da vida.
0: Pois é. E eu queria, inclusive, fazer uma analogia. Eu acho que esse luto tem a dimensão da tragédia de Brumadinho, na sua dimensão mais profunda e catastrófica, não é? Devastadora, sob todos os aspectos, né? Agora, nesse sentido, você acha que esse livro vai contribuir para que a sociedade brasileira recorde essa tragédia como, digamos, um alerta, como uma luta, inclusive, em nome das vítimas, né, que não são poucas?
1: Eu acho que esse livro vai contribuir para ficar escrita essa história. E principalmente para que as pessoas, ao lerem, entendam a essência da vida, o que significa você ser feliz, dar importância para isso. Mas eu acho que principalmente para que a morte deles não tenha sido em vão. É necessário, sim, que as pessoas saibam o que pode acontecer quando empresas não fazem a sua parte. Elas poderiam ter feito e tudo isso poderia ter sido evitado.
0: No que pese as denúncias da jornalista Cristina Serra, né? Como a também jornalista Daniela Arbex, autora do livro Arrastados, né? Os bastidores do rompimento da barragem de Brumadinho, enfim, e também da psicóloga Maria Helena Pereira Franco, né? Eu queria saber, inclusive, desse trabalho coletivo que gerou três prefácios.
1: A gente convida para prefácios as pessoas com quem a gente mais, que vão ler o livro e que vão, de fato, prefaciá-los. Maria Helena é uma querida, muito querida, ela é a minha terapeuta desde o começo, me senti muito honrada quando ela aceitou escrever o prefácio. E Cristina e Dani são amores da vida que essa tragédia me trouxe, porque essa tragédia me trouxe muita coisa boa, né? Apesar de ser uma tragédia, as pessoas que me cercam são pessoas que, com certeza, me engrandecem, me esquentam o coração. Cristina esteve conosco desde a fundação do instituto que nós fundamos em homenagem aos meus filhos, né? O Instituto Camila e Luiz Taliberti, para perpetuarmos o legado deles, que eles deixaram. Cristina esteve conosco desde o começo. E Daniela, muito generosa, muito respeitosa, tem a nossa história, parte da nossa história contada no livro dela. Então, eu queria demais que elas estivessem comigo no lançamento do meu livro, né?
0: Elas são realmente artífices da palavra que traduz sentimentos nem sempre palpáveis, né? Então é com essa certeza que a gente quer aqui que você, de viva voz, convide a todas as pessoas, não só aquelas que estarão na Flip nesse dia 25/7, né, para assistir o lançamento do seu primeiro livro, e queremos que ele realmente seja como sua luta, semente e inspiração para que a nossa resistência sobreviva, por mais dramática que seja.
1: É isso mesmo, Mara. Eu convido então a todos para estar conosco na Casa Ofício, da editora Ofício das Palavras, na rua Doutor Pereira 107, no Centro Histórico de Paraty, no dia 25 de julho,
0: Julho.
1: agora, né, às 11h30. Nós teremos uma conversa sobre semear futuros, cultivar a vida, com a Aline Midley, da Globo News, será a nossa mediadora, também uma querida. Jamil Saad, com toda
0: Dispensa
1: suspensa,
0: comentários.
1: né? E a nossa também querida demais, Jéssica Moreira, que escreve na Folha de São Paulo e que fala muito e conhece muito profundamente o luto. Então, nós estaremos conversando. Convido a todos, venham conversar conosco, principalmente para valorizar a vida.
0: Então, até
1: Tá?
0: lá, sucesso
1: Até lá.
0: sempre, muita força, raça e
1: Muito
0: fé.
1: obrigada, Mara. É sempre uma emoção falar com você, me emociono muito.
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0: voltamos. Beijão. Quilo Som pagando aqui nossas músicas. Vani mandando aqui mais flores lindas. Oi, Vani, querida. Ela que tá lá em Minas Gerais, né? Em Tabatinga Medina, Minas Gerais. E ela aqui, ó, Didi, olha essas rosas, e essas não têm espinhos. Olha, que lindas. E aí, bom dia, Didi, bom dia, Pipi, bom dia a todos os ouvintes do Ponto de Encontro. Um ótimo dia para todos nós. E um bom dia para as meninas do grupo Mulheres Pães e o grupo Amigos da Amazônia. E também para a galera do grupo Ponto de Encontro. Didi, manda um alô especial para a Deusa. É, para ela, né, que ela saiba que nós, ouvintes da Nacional, estamos juntas com ela, de mãos dadas, orando por ela e pela família dela. Opa, Deusa, querida, um grande abraço aí para você. A Deusa perdeu a filha, né, isso, infelizmente, no parto, né, foi isso. A filhinha dela ia fazer um parto, né, e infelizmente ela acabou falecendo, né. Oh, meu Deus, beijo, Deus, um grande abraço, um abraço carinhoso, que Deus te abençoe imensamente, viu, querida? Um abraço aí das Mulheres Pães, que estão desejando o melhor para você, rezando, pedindo a Deus que você fique bem, viu, querida? Tudo de bom. Fé e esperança, a minha amiga, que Deus abençoe você e sua família, é o que deseja Vani. E aí ela comentou também, né, do nosso Viva Maria, né? Nossa, Edilé, essa tragédia de Brumadinho não sai das nossas memórias, parece que foi ontem. Tanto tempo já se passou e ainda está viva na nossa memória. Verdade, né, Vani? Foi um acidente muito trágico aqui no nosso Brasil, né? A tragédia aconteceu em 25 de janeiro de 2019, né, gente? Ainda nem estávamos na pandemia, né? E nesse dia, a barragem de rejeitos de mina, córrego do Feijão, operado pela Vale, rompeu-se, né, liberando aí milhões de metros cúbicos de lama, de rejeitos de mineração. Então, foi o maior, né, desastre aí natural da nossa história do Brasil, né? Um acidente de trabalho aí imenso, com número de vítimas fatais, né? Então, horrível. Então, é verdade, não dá para saber, ainda mais que foram 272 pessoas que morreram. Sabe-se lá, né? Milhares de gente que ficaram desabrigadas, foram várias pessoas que foram afetadas, né, minha amiga? Beijão carinhoso para você, Vani. Quero aqui dar um oi pro Edi Amarantes, que ele falou assim: Didi, obrigado, viu, pelo carinho. A mamãe aqui ficou emocionada. Nós também amamos vocês, tá? Ô, dona Valda, grande abraço, viu? Você era muito linda. Beijão, e seu filho mais ainda. Fala, seu Sebastião, você voltou aqui?
1: É, mano, veio. Nossa, amigo Ronaldo tá aí, tá de sentimentos.
0: Entendi nada, seu Antônio.
1: Sentimentos, irmão dele chegou a falecer ontem, irmão dele.
0: O irmão do Ronaldo Ataíde?
1: Desejo muito conforto pra família toda, família lutada, os amigos.
0: Ah, então o Ronaldo Ataíde, é isso? Ele perdeu o irmão ontem, ô, seu Sebastião. Então muita força, né, pra eles, pra os familiares, né, que o Espírito Santo de Deus possa aí conduzir esse momento tão difícil, que, né, a alma dele possa estar num bom lugar. Beijo, seu Sebastião. Obrigada por contar aqui pra gente, tá? Fala, Gracias.
2: Ei, Dilé, eu tô esperando meu áudio aí.
0: Eu já rodei seu áudio, já rodei. Um beijo carinhoso pra você, viu? Adeilton de Presidente Jânio Quadros, na Bahia. Oi, Dilé, bom dia. Passando para desejar uma ótima manhã de quinta-feira.

0: Feira, aos amigos Antonildo, Graciete, Dijane, Gracias, Sebastião Dantas, Divina e Raquelzinha, Zé Flamengo, Dona Laurita, Esley em Brasília. Esley que tá tampando o buraco, né, Pipes? No bueiro, né? Ixi Maria, um bueiro é muito grande, Pipes, pra ele tampar. O Felito, o Valdomiro, o Chaves, Isaías, Neudinha, a Maria Luísa, a Rosenilda, o Antônio Sorveteiro, o Natan Freitas, a Rosângela. E também, pra quem, menino? Pra galera aí que tá no conjunto de chácaras aqui em Brasília. Opa, galera aí do conjunto de chácaras. Se der tempo, quero ouvir Sobradinho com Sá e Guarabira. Beijos, querida. Temos, Pipes, essa música? Sobradinho com Sá e Guarabira. Beijão, Deilton. Maravilhoso, lá da Bahia, participando aqui com a gente. Fala, Gracinha, de novo.
1: Então, obrigado aí, viu? Então, obrigado. Valeu.
0: Valeu, beijão. Você tá igual o seu Antônio. Hey, valeu. Iraci, querida, ela de placas Pará. Oi, Didi, bom dia pra você, pro Pipi e todos os ouvintes. Um ótimo dia com muitas bênçãos de Deus. Oi, Iraci, ela que mostrou, Pipi, a neta dela, linda, maravilhosa, a Isabelle, que nasceu no dia primeiro, né, oi, Iraci? Foi a sua netinha que nasceu? Deixa eu ver. Ó, essa é a minha netinha e minha filha caçula, e é a minha primeira netinha. Aí ela, eu completei aniversário, eu faço dia 7, e ela chegou no dia 1º de setembro. A Iraci faz aniversário no dia 7 de setembro. E a netinha dela chegou no dia 1º, a Isabelle, olha só, faz no mesmo dia que eu e também no mesmo dia que a Rádio Nacional. No dia da Rádio Nacional da Amazônia também é dia 1º. E a, ó, inclusive a gente sempre faz festa aqui, viu? Oh, meu Deus do céu, Isabelle fofinha, nasceu no mesmo dia que eu, Pipis. Ai, que felicidade. Beijo! A rádio vai fazer 49 anos, Pipis. Não, minha idade não, você não vem me envelhecer aqui não. Tô quase, mas não. Vamos ouvir a Maria de Lima, é isso? Deixa eu ver.
2: Bom dia, minha família nacional da Amazônia. É, porque pegaram o meu chip e eu quero que vocês passem mensagem pra mim. Passa mensagem pra música, pra Divina, hein? E Raquelzinha, e Eliseu Martins, tá, e é, te adoro, te adorinha.
0: Eu acho que ela tá na rede.
2: Tá bom, tá lá, João, Antônio, seu Enéas, Dona Maria e toda a pessoa. E eu quero foto de vocês todos.
0: Tá bom, meu amor.
2: Eu sou fanática da Rádio Nacional da Amazônia. Desde ela Tia Leninha, é Maurício Faro, Maurício Rabelo, Zé Nero, Paulo Torre, Luiz Alberto,
0: já foi,
2: todos eles, amigos, tá bom?
0: Tá bom.
2: Eu tô morando no norte do Piauí, no município de Itainópolis.
0: Tá bom? Maria. Tá bom, minha flor.
2: Que tenha um bom dia.
0: Bom dia,
2: na presença
0: bom dia
2: de Deus.
0: Tudo de bom aí pra senhora, obrigada pela participação, já mando, música não, é a foto, né, Pipes? Lívia, oi, minha
3: Olá,
0: flor.
3: Bom dia, Didi,
0: bom
3: tudo
0: dia.
3: Bem com você? Aqui é a Lívia, de Querência, Mato Grosso, passando aqui pra deixar uma luzinha pra todos os ouvintes, dizer que ontem eu cheguei lá de Palmas, Tocantins, eu estava num encontro de família, né,
0: olha,
3: encontro da família Lopes, foi uma viagem bastante longa, mas é compensativa. Pensativa, né?
0: Que
3: e
0: massa.
3: Quero que oferecer as próximas músicas para todos que estão ligadinhos no programa Ponto de Encontro. Um grande abraço para você, tudo de bom.
0: Tudo de bom, Lívia. Gente, eu acho massa, né, que vocês têm esses encontros, né, de família. Que legal. Só lembro do Pedrinho de Guaraí, a minha amiga Luciana Espíndola. Gente, vocês são massa, viu? Que legal que vocês mantêm essas raízes, né, com as suas famílias. Isso é tão maravilhoso, Olívia, que bom! Espero que tenha sido assim um bom encontro. Depois vem me contar como é que foi exatamente, como é que vocês se encontraram exatamente assim, foram quantos dias, onde vocês ficaram.

quero saber os detalhes. Ai, vem me contar, Lívia. Beijo, minha linda. E que bom saber que vocês tiveram esse encontro. Apesar, né, de você falar que foi longo, né, a jornada até lá. Mas que bom que deu certo, tá? Beijo. Deixa eu apagar as músicas, Pipi. Vamos lá. Qual que eu vou agora? Menina da Aldeia, essa? Pode ser? Então vamos. Vamos lá. Ô, minha amiga.

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3: Tá bom, 11h36 em Brasília. Pipi, a gente tá recebendo aqui. É chuchu, é isso? Deixa eu ouvir.
4: Ô, Didi, bom dia, bom, bom dia. Bom dia a todos da Rádio Nacional. É, Didi, eu tô muito triste. Esses dias minha mãe veio de São Paulo. Veio nós aqui em Minas, chegou aqui. Mãe acabou falecendo aqui. Hoje, amanhã vai fazer 8 dias já.
3: Meu Deus.
4: Mas estamos por cá. Se você for trabalhar dia de sábado, se não for muito trabalho aí, você... Eu tô fazendo aniversário aí, você manda os parabéns aí pra mim. Beleza?
3: É o
4: Se não for possível, toca uma música aí pra nós. Bom dia a todos.
3: Oi, Nico. Como é que você está, meu amigo? Então, sua mamãe faleceu. Ô, gente, que doido. E foi passear e aí... Nossa, deixa eu ouvir de novo.
4: Ô, Didi, bom dia, bom dia. Bom dia a todos da Rádio Nacional. Didi, eu tô muito triste. Esses dias minha mãe veio de São Paulo. Veio nós aqui em Minas, chegou aqui. Mãe acabou falecendo aqui. Hoje, amanhã vai fazer 8 dias já. Mas estamos por cá. Se você for trabalhar dia de sábado, se não for muito trabalho aí, você... Eu tô fazendo aniversário aí, você manda os parabéns aí pra mim.
3: Tá.
4: Beleza?
3: Tá bom.
4: Se não for possível, toca uma música aí pra nós.
3: Tá bom.
4: Bom dia a todos.
3: Seu aniversário vai ser esse sábado? Então tá, você só me fala, porque aí amanhã... eu venho e canto parabéns pra você, tá? Ô, menino. Ô, gente. Massa, passar um aniversário com essa saudade danada. Que coisa, Nico. Mas, ó, um grande abraço bem carinhoso pra você, viu? Um beijão. Que Deus ilumine, né? Que Deus possa dar um bom conforto pra você, pra sua família. Que você, né, possa... ressignificar esse momento, que a sua mamãe, a alma da sua mamãe esteja em um bom lugar. Grande abraço, meu querido. Deus abençoe muito aí vocês e dê força, tá? Pra atravessar esse momento. Beijinho, querido. Deixa eu ver aqui. Ô, João Paulo, eu tava aqui contando pro pessoal que o Índio Paraguai tá indo aí pra região de São Félix do Xingu, é isso mesmo? Eu perguntei várias vezes aqui já pra ter certeza. E tô pedindo aí pra quem tá aí em São Félix do Xingu, né, se falar aí pra mim, né, falar aqui pra mim, se tem aí, se eles têm ou sabe, né, quem vem de Açaí em Barra, porque o índio do Brasil tá indo, o índio do Brasil, o índio do Paraguai tá indo aí, né, em São Félix, é São Félix do Xingu mesmo? Então... aí ele tá indo e se alguém tiver condição, né, tiver vendendo e quiser vender pra eles, né, pro João Paulo entra em contato e esquematiza tudo, não é isso, João Paulo? Que aí se é, só me confirma, né, se é de São Félix do Xingu mesmo, porque quem tá aí em São Félix do Xingu, tiver aí Barra de Açaí, fala com o João Paulo, eu passo o seu contato pro João Paulo. João Paulo vai entrar em contato com você. E aí o índio que tá indo pra essa região pega, né, o açaí, tá bom? Beijo! Fala, Gracizinha, linda, maravilhosa!
5: Tizinha!
3: Oi!
5: Bom dia, minha amiga. Bom dia, produção.
3: Dia.
5: Bom dia a todos que estiverem ouvindo esse maravilhoso programa.
3: Opa.
5: Nosso ponto de...

0: Encontro de dizia, tô meio difícil, né? Pois é, nega aqui nos prepara, aproveitando aqui a visita da nega, que já tá arrumando a
1: Ixi.
0: boroca pra ir embora, tá entendendo? E é isso, minha amiga. Um beijo pra você, um beijo pra todos que fazem a nossa programação, um cheiro pra
1: Oba.
0: todos que estiver da audiência. É ela, Dona
1: A
0: Graça.
1: original.
0: A original.
1: Meu Deus do céu, olha só. Nossa. Ai, gente. Beijão, minha querida. Tudo de bom aí pra você, gente. Pra Grace, pra Gleice, pra Xandoca, pra Juliana. Oh, meu Deus do céu. Beijo super especial aí pra você, querida. Deus abençoe imensamente, tá bom? Ah, gosto sempre quando vocês estão aí. Gleice já tá louquinha pra voltar pra casa. Eita, Gleice. Tá bom então, menina. Então tá certo. Gente, deixa eu chamar mais música aqui pra gente pagar. Agora é Baby Consuelo. É, sem pecado e sem juízo. Então vamos lá.

0: Antônio! Grande abraço aí pro senhor, né? Adão e Eva, né, Pipes? Lá no paraíso, sem pecado e sem juízo, igual você. Não. Será? Não, seu Antônio não tem, não. Seu Antônio é... Como é que é? É solteiro. Ele vai lá pro bar do seu Hermínio, depois com você. Ele é convidado, então tá bom. Vai lá, seu Antônio. Ó, a Vani tá me contando, gente, que a deusa, a filha da deusa, ela faleceu de pneumonia. Que aí eu falei que tinha sido no parto, não foi não, viu, gente? Ela tava grávida mesmo, né? Mas não foi do parto, ela faleceu de pneumonia. Tá bom, Vani, consertado aqui. Beijo carinhoso, corrigido, né, Pipis? Mas Dona Nilzinha chegou pra nos alimentar, Pipi. Vamos ouvi-la. Fala, Dona Nilzinha querida. Vamos lá?
1: Bom dia. Deus abençoe teu dia.
0: Obrigada.
1: Aqui é a Nilza do Travessão da Inicial. Um alô pra todos, era assim. Pra não esquecer ninguém.
0: Tá
1: alô,
0: bom, divino, Dona
1: maravilhosa,
0: Nilzinha.
1: Alô, seu Antônio Faria de Rurop. Que Deus abençoe você e a Dona Luzia.
0: Bom dia, Luzia.
1: Seu Antônio. Saúde, saúde. Aí, ó. Os passarinhos louvando a Deus.
0: Que bom.
1: Pouco pagou. Aquela rolinhazinha. Aí, ó. Pouco pagou.
0: A rolinha.
1: Fogo não apagou, não. Aqui tá aceso. Pois é. Bora almoçar lá hoje, Adriana.
0: Que ele come, né?
1: Hoje vai ser franguinho de novo. Pois é. Hoje tem outro franguinho
0: vai
1: de novo.
0: Vai ser franguinho,
1: Pipi. Já acabou a carne, né?
0: Ah.
1: Aí vai ser frango de novo.
0: Ah, as galinhas. Ah.
1: Coxinha pro Pipi aí.
0: Tem coxinha, bebês?
1: Vem almoçar com nós hoje. E sábado tem um churrasco aqui, ó.
0: Ah, é?
1: Aí você freta o pangaré do Pipi, e vem Pipi, você, o Pipi, o Gaspazinho, comer um churrasquinho assado na hora. Vamos matar a novia. Tá? Vamos matar a novia.
0: Pipi falou que tem que ter isso.
1: Acabou
0: da
1: a carne aqui
0: com ele.
1: Na colônia assim é assim. A gente acaba a carne aí. Um mata, outro mata, empresta pro outro.
0: Eita.
1: É assim, os vizinhos. Aí quando o outro mata, tem de novo. É assim, nós tinha pegado do meu cunhado, né? Aí já tinha pegado um bocado de carne, aí agora vai matar pra pagar ele.
0: Oh.
1: Pois é, um quarto pra ele e outro resto pra nós. Aí eu vou retalhar e vou fazer carne de sol.
0: Que delícia.
1: Maravilhoso, eu gosto de carne de sol.
0: Eu também.
1: E agora tá um solzão,
0: lembrei
1: sol pra cada um, aqui no estado do Pará. Talvez enquanto chove, dá uma chuvinha, mas tá o tempo do verão, né? É o tempo de a gente secar a carne.
0: Sim.
1: Aí sábado eu vou...
0: Olha, gente, vou, bem diferente, né?
1: Vou retalhar a carne pra me secar. No sol pra comer assado pisado no pilão.
0: Que legal.
1: Tá bom?
0: Delícia.
1: Pois é, tu vem, mal Pipi, o Gaspazinho. É o que couber no avião, tu traz.
0: Tá bom.
1: Tá bom?
0: Bom.
1: Aí, né? Antes de chegar, o fogo já tá feito ali. Aí bota o Pipi pra assar a carne.
0: Ei.
1: Se ele é do bom mesmo, eu boto ele na beira do fogo. Eu
0: que
1: não posso
0: delícia.
1: Ir pra beira do fogo assar carne, né? E cada um assa o seu pedaço. Tá bom, Adilene? Aí ele assa pra tu, pra ele, pro Gaspazinho. Aí é cortando e comendo.
0: Ele chegou bem na hora ontem.
1: Um limão. Viu? Bom demais.
0: Bom demais, Aninha.
1: Pirão. Vou fazer um pirão de carne. Fazer a ossada. Vou fazer um pirão.
0: Ai, delícia.
1: Farinha branca. Mas vai ser bom demais.
0: Vai ser bom demais.
1: Tá? E hoje vai ter pirão. Hoje vai ter pirão. Aqui. Matar o franguinho, aí eu vou fazer. Trouxe uma farinha branca. Mandei meu marido trazer. Farinha branca, assim, bem temperada, com bastante verdura.
0: Oh, delícia.
1: Pinicado dentro, cebola, de folha, coentro. A gente pinica tudo junto, aí
0: pinica
1: bota o caldo quente.
0: Menino,
1: nem cachorro come que não sobe.
0: Não.
1: Tá bom, Adileia? Depois do almoço tem suco de limão.
0: Bom
1: feijão
0: demais.
1: De molho. Ixi, já falei demais.
0: Falou.
1: Pois é, mas aí... O povo não tá ligando, aí a gente tem que falar mesmo no áudio.
0: Tá bom, Dona Nilzinha.
1: É maravilhoso.
0: Tá bom, meu amor.
1: Beijo. Dá um
0: beijo.
1: Abraço pra sua mãe e um cheiro na bochecha.
0: Tá joia. Grande abraço. Um cheiro na bochecha da senhora, do seu Edmar. Pipi, vai ter um churrascão amanhã. Aí o Pipi, ai, Didi, será que vai ter aquela água da confusão? Será? Ele já tá de olho, né? Faz parte do churrasco, né, Pipis? Eu lembrei, o que eu achei muito massa também, Dona Nilzinha, a senhora falando, né, que a senhora vai secar a carne pra ter a carne de sol, né? Aqui a gente só compra, ou só tem a carne de sol? Assim, claro, tem pessoas que fazem esse processo que a senhora, né? Mas normalmente a gente compra no mercado, né? Na feira, né? E eu fiquei pensando, olha só como é que é diferente, né? Os costumes, a cultura. E como é maravilhoso, a carne deve ser muito mais saudável, muito melhor do que essa que a gente compra aqui, né? E, mas assim, o fato da senhora mesmo fazer, isso é incrível, viu, dona Nizinha? Beijão carinhoso. Amo saber dessas coisas, desses saberes de vocês. Lindo, lindo. Beijão, minha flor. Fala aqui, menina, quem
2: bom
0: és tu?
2: Dia. Bom dia, mande o link da sua rádio, da rádio de vocês, pra me ouvir vocês.
0: Ah, manda
2: link. Também quero pedir pra vocês falar sobre a minha história.
0: Falo.
2: O nome da minha mãe chamava Maria Rita, e ela era índia. O nome do meu pai era José Rodrigues da Silva. E meu nome, o nome que ela me botou é Patrícia, mas aí eu fui mudar do nome, fui registrado com o nome de outra mulher. Mas essa mulher não é minha mãe, a minha mãe verdadeira é Maria Rita. Quero pedir para vocês me ajudar a encontrar minha mãe, estou precisando muito dela. Já postei nas redes sociais, não consegui, então essa rádio de vocês anda muito longe. Quero pedir para vocês enviar minha mensagem, meu áudio, para estar encontrando minha mãe. Eu fui criada no interior do Maranhão com meu pai é José Rodrigues da Silva, chamava José Rodrigues da Silva, ele já faleceu.
0: Uhum.
2: Cresci, casei, agora estou morando no interior do Piauí. Ele falava que eu tinha nascido em Roça Grande, no Maranhão, e minha mãe era da banda do Arame, no Maranhão.
0: Uhum.
2: E que ele se separou com minha mãe, né? Minha mãe foi-se embora, deixando eu e a outra minha irmã. O nome da outra minha irmã chama Clarice. Quero pedir para você me ajudar, vocês conseguirem me ajudar a encontrar a minha mãe ou então minha irmã. Porque a gente não se conhece, é muito doloroso a pessoa não conhecer a família da gente. Então, bom dia para vocês, que Deus abençoe cada um de vocês.
0: Oh, gente, vamos lá. Então, gente, ela nasceu em Roça Grande e a mãe dela, gente, se chama Maria Rita. Olha só. Então, a gente tá aqui passando esse recado. Ela foi batizada de Patrícia, né? Isso? Beijo, Patrícia, para você. Vamos tentando aqui, viu? Levar aqui a sua mensagem. Vamos ver se a gente consegue encontrar algum parente seu, tá bom, minha querida? Um beijo, tá dado o seu recado. Marisa Costa, de Grajaú, no Maranhão. Como é que você está, Marisa? Fala aí.
3: Bom dia, Adileia. Bom dia, Pipi. Bom dia a todos os ouvintes. Sou Marisa, aqui de Grajaú, no Maranhão. É, às vezes eu demoro a participar, mas todos os dias eu tô ligada, viu? Essa rádio é minha companheira aqui. Começa logo 5 horas da manhã, eu trabalho aqui na fazenda. Aí meu esposo tirando leite e eu fazendo os queijos, mas toda a vida ligada na Rádio Nacional. Me faz muita companhia. E um cheiro para todo mundo.
0: Gente, vou repetir, a mensagem dela foi curtinha?
3: Bom dia, Adileia. Bom dia, Pipi. Bom dia a todos os ouvintes. Sou Marisa, aqui de Grajaú, no Maranhão. É, às vezes eu demoro a participar, mas todos os dias eu tô ligada, viu? Essa rádio é minha companheira aqui. Começa logo 5 horas da manhã, eu trabalho aqui na fazenda. Aí meu esposo tirando leite e eu fazendo os queijos, mas toda a vida ligada na Rádio Nacional. Me
0: que
3: faz
0: bom.
3: Muita companhia.
0: Ai, que bom que a gente faz companhia, amiga. Grande abraço para você. Olha só, Mário Passinho de Antagordas também chegou aqui.
4: Bom dia, minha amiga. Bom dia, Pipi. Bom dia, ouvintes. Bom dia, você que está aí ouvindo. Você que está no radinho de pilha, sintonizando. Já sintonizou? Já sabe o que vai fazer hoje? Já agradeceu?
0: Agradeça,
4: hein? Não esqueça de agradecer. Agradeça e faça algo diferente, de diferença no seu dia. É diferente.

0: ficar te incomodando, vai ficar te atrapalhando. Então, deixa ela aí. Alguém vai precisar pegar para fazer a mudança em sua vida. E é desse jeito que funciona mesmo. Às vezes, nas dificuldades, nós nem percebemos o quanto essa experiência vai nos transformar. Que Deus abençoe a cada um de vocês, ouvintes. Que Deus abençoe seu dia. Ei, aqui no Paraná, hoje vem um sol maravilhoso. Só tenho que agradecer. Espero que você esteja bem, ou com chuva, ou com sol. Mas agradeça sempre. Um grande abraço para você, minha amiga. Ei, Pipi, agora dá para tomar uma gelada. Ei, obrigado por tudo, sempre, você tocando berrante, obrigado, obrigado, obrigado. Ei, se tiver alguém de aniversário, já se considere um bom dia e parabéns.
1: Tá
0: E
1: bom.
0: agora sim, toca este berrante, seu moço, pra mim ouvir a música, bota de novo aquele musicão pra mexer esqueleto. Mundo moderno, essa é demais, gente. Eu amei, então vou continuar ouvindo ela. E vocês
1: Mundão
0: também.
1: demais.
0: Fiquem com Deus.
1: Tá bom, querida. Grande abraço pra você. Valeu pela participação aqui com a gente. E é isso, vamos agradecer sempre. Elisângela, como é que você está, Elisângela?
2: Bom dia, Edileia. Bom dia a todos os ouvintes. Tô aqui ligadinha, esperando.
1: Mas é
2: Ponto de
1: bom
2: encontro
1: Jesus
2: começar.
1: Araguaia,
2: Eu
1: Mato
2: sou a
1: Grosso.
2: Elisângela, moro aqui no Sítio Recanto do Sossego, município de Bom Jesus do Araguaia, Mato Grosso. Minha voz tá ruim, Edileia, tô meio gripada, mas eu vou te mandar um áudio aí a seguir. É procurando um familiar de um conhecido nosso. A gente conhece ele desde criança. Ele deve ter uns 50 e poucos anos. Que ele saiu da cidade dele, né? Do lugar dele. Ele era criança, então ele não lembra de muita coisa, não tem muita informação. Mas o que a gente tem, a gente passa aí, que foi os nomes. Não tem nem sobrenome, fica meio difícil, só do pai dele, que a minha mãe que cuidava dele quando era pequena, minha mãe era nova também, ela não lembra também muita coisa. Mas vamos procurar pelos nomes, quem sabe, né?
1: Tá bom.
2: Bom dia pra você, um abraço pra você, pro Pipi.
1: Tá, joia. Elisângela, você mandou outro áudio, mas
2: inicial.
1: Não vai dar tempo de passar. Então, amanhã eu vejo direitinho e a gente passa o seu áudio completinho pra gente conseguir arrumar e ver se consegue achar essa pessoa. Tá bom, Elisângela? Beijão, minha linda. Fala, Cida.
3: Bom dia, oi, bom dia, bom dia. Tá passando o programa da Didi agora, bom dia,
1: sim.
3: É a Cida, tô falando aqui de Boa Vista, Roraima.
1: Ah, sou eu, Cida. Oi, Cida, sou eu sim, minha amiga, grande abraço pra você, viu? Obrigada pela sintonia. Pipi, vamos cantar parabéns pro Duquinha? Agora é a Marirandi que pediu pra gente deixar aqui esse...

da amiga Mari Irandi, que está aqui te desejando muita felicidade, muitas bênçãos e muitas alegrias, tá bom? E também para o Irineu, na Bahia, e para Francisca, lá no Pará. E para Nailde, Maílde, que também foi ontem. Gente, tenho que ir embora. Aparecido Rocha de Araputanga, beijo aí para você. Obrigada pela sintonia. A gente se encontra. Tchau, tchau, gente.

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1: Olá, boa tarde a você que nos escuta de todo o Brasil. Está no ar o Repórter Nacional, que tem hoje os seguintes destaques. Feminicídios caem no Brasil no primeiro semestre de 2026, mas a redução não foi igual em todo o país. Enquanto o Norte e Nordeste puxam a queda, outras regiões registram aumento nos casos. E mais.
3: Enquanto letalidade policial avança no Brasil, casos

0: de latrocínio e lesão corporal, seguida de morte, registram queda, aponta Anuário da Violência.
1: Apenas 3 estados têm planos para enfrentamento do trabalho infantil.
2: No Rio, motoristas de ônibus mantêm estado de greve após nova rodada de negociação sem acordo com empresários.
3: Chuvas no Rio Grande do Sul. Protocolos que permitem a retirada rápida de pessoas em áreas de risco são intensificados.
4: Tudo isso e muito mais no Repórter Nacional, que é produzido pela equipe de rádio jornalismo da EBC. Estamos ao vivo nas emissoras da Rádio Nacional em Brasília, São Paulo, Rio de Janeiro, Amazônia, Alto Solimões, São Luís e Recife. E também nas emissoras parceiras de todo o Brasil, com a nossa Rede Nacional de Comunicação Pública. Eu sou José Carlos Andrade e você acompanha agora as principais notícias desta quinta-feira, 23 de julho de 2026.
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4: E antes de darmos início ao nosso noticiário, lembramos que, diante do período de defesa eleitoral, não serão veiculados conteúdos que possam caracterizar publicidade institucional. A medida se faz necessária para garantir o cumprimento das normas que regulamentam a comunicação de instituições públicas. O defesa eleitoral será encerrado em 25 de outubro. O Brasil registrou em 2025 a menor taxa de assassinatos por grupo de 100 mil habitantes da série histórica. Apesar da marca, o novo Anuário Brasileiro de Segurança Pública acende um alerta. A letalidade policial cresceu no último ano. Quem traz os destaques desse levantamento ao vivo é a Tatiana Alves. Oi, Tati, boa tarde.
5: Boa tarde, Zé Carlos. Boa tarde, nossos ouvintes. Isso mesmo. O Brasil registrou em 2025 o menor índice de mortes violentas intencionais desde o início da série histórica, em 2012. Os dados fazem parte da 20ª edição do Anuário Brasileiro de Segurança Pública, divulgada hoje. A taxa caiu de 20,6 para 19,1 mortes por 100 mil habitantes, uma redução de 8,2% em comparação a 2024. O levantamento considera homicídios dolosos, feminicídios, latrocínios, lesões corporais seguidas de morte, além de mortes provocadas por intervenções policiais e de policiais em serviço ou fora do horário de trabalho. Pela primeira vez, a taxa nacional ficou abaixo de 20 mortes por 100 mil habitantes. Em 2012, quando o indicador começou a ser acompanhado, o índice era de 27,7. Entre os crimes que diminuíram, latrocínios teve recuo de 17% e as lesões corporais seguidas de morte caíram mais de 15%. Já as mortes decorrentes de ação policial aumentaram 5,4%. Apesar da melhora no cenário nacional, 7 estados registraram aumento de mortes violentas. Entre eles está o Rio de Janeiro, com alta de 2,1%. Já as maiores reduções foram observadas no Amazonas, Rio Grande do Sul e Mato Grosso. Segue com vocês, Zé Carlos.
4: Tá certo, Tati. Obrigado, hein, pelas informações. Olha, com relação ao feminicídio no Brasil, a situação melhorou um pouco, mas só no Norte e Nordeste. Entre janeiro e junho deste ano, o Brasil registrou 741 casos de feminicídio, uma variação de 2,5% a menos em comparação ao mesmo período de 2025. Os dados foram divulgados pelo Monitoramento Nacional da Violência contra a Mulher. Quem explica para a gente agora é o Gabriel Correia. Oi, Gabriel, boa tarde para você.
6: Olá, Zé Carlos, boa tarde para você, boa tarde para os ouvintes também. Zé Carlos, essa análise dos primeiros 6 meses de 2026 mostram realidades bastante diferentes entre as regiões e os estados brasileiros, viu? As maiores quedas no número de feminicídios aconteceram nas regiões Norte e Nordeste, cerca de 20% a menos em relação ao ano anterior. O estado do Acre, por exemplo, não registrou nenhum caso no primeiro semestre. Por outro lado, o número de mulheres assassinadas aumentou nas regiões Sul e Centro-Oeste, cerca de 19% a mais, e no Sudeste, 2,6% mais mortes. O estado de Goiás, por exemplo, é um dos que mais dobrou a quantidade de feminicídios, passando de 22 casos nos primeiros 6 meses do ano passado para 47 este ano. Já estados como a Bahia, Espírito Santo, Pará e Tocantins mantiveram os mesmos índices. Essas informações detalhadas da diminuição dos feminicídios, inclusive sobre essa diferença entre as regiões, têm como base o Sistema Nacional de Informações e Segurança Pública e estão disponíveis para consulta. Zé Carlos.
4: Ô Gabriel, o INSS...

0: INSS deve começar a pagar mês que vem, em agosto, né, a pensão dos filhos de vítimas de feminicídio em situação de vulnerabilidade social. Explica pra gente aí, Gabriel.
1: Então, o benefício de um salário mínimo vale para menores de 18 anos em situação de vulnerabilidade, como você disse. E a previsão é que ele comece, que esse término da análise pelo INSS aconteça até o final da próxima semana. De acordo, né, com as informações que a gente viu do Monitoramento Nacional de Violência contra a da Mulher, são muitos casos que acabam acontecendo, gerando tragédias e, por consequência, uma quantidade grande de filhos dessas mulheres assassinadas ficam sem o apoio delas na criação. A lei que garante a pensão especial para esses dependentes que ficaram sem o amparo da responsável é de 2023, mas só passou a valer no final de 2025. Mas quem tem direito a essa pensão? Olha, além dos filhos biológicos, são enteados e ou sob a guarda e tutela, desde que eles comprovem que dependiam financeiramente da vítima. Também os acolhidos sob cuidados do Estado, menores de 18 anos e com renda de até um quarto do salário mínimo por pessoa na família. Dependentes de mulheres trans também têm o direito, desde que o crime seja registrado como feminicídio. E como foi dito, né, o valor do benefício é de um salário mínimo. Os pagamentos feitos nessa análise serão feitos de forma retroativa, ou seja, o beneficiário vai receber os valores devidos desde o dia em que foi feita a solicitação. O representante legal do menor pode solicitar o benefício pelo aplicativo ou pelo site Meu INSS, além do telefone 135. É preciso levar os documentos pessoais do dependente, como RG e CPF, o registro atualizado no CAD único e um documento que comprove o feminicídio, como, por exemplo, um boletim de ocorrência, um inquérito policial ou a decisão da justiça. Carlos, volto contigo no estúdio.
0: Tá certo, grato aí pelas informações, Gabriel. Olha, ainda falando sobre crianças e adolescentes, apenas 3 estados brasileiros têm planos para enfrentamento do trabalho infantil. E quem tem os dados pra gente é o outro Gabriel, é o Gabriel Brum, que está aqui ao meu lado. Gabriel, boa tarde.
2: Boa tarde, Zé Carlos, boa tarde a todos. É isso mesmo, Maranhão, Paraíba e Rio Grande do Sul são os únicos estados com planos contra trabalho infantil válidos. Levantamento realizado em todos os estados e no Distrito Federal mostrou que, na grande maioria, os documentos estavam vencidos em elaboração, atualização ou aguardando a publicação. Esses dados são do Fórum Nacional de Prevenção e Erradicação do Trabalho Infantil e Proteção a Adolescentes no Trabalho. Durante 2025, quando a pesquisa foi realizada, somente Maranhão e Paraíba tinham um plano em vigência. O Rio Grande do Sul publicou o documento no início deste ano. Em um país que há 1 milhão e 600 mil crianças e adolescentes trabalhando, segundo o IBGE, a secretária executiva do Fórum de Erradicação do Trabalho Infantil, Caterina Volkov, diz que o trabalho infantil pode impactar a saúde e a educação.
3: Uma criança ou um adolescente que trabalha na colheita do açaí e ela precisa subir palmeiras para fazer essa coleta, mas acontece de ela cair, ela pode ter muitas sequelas para toda a vida por conta dessa queda, por conta do trabalho que ela estava desenvolvendo, para além de repercutir também no próprio processo de aprendizagem e escolarização.
2: Bem, um dos principais desafios apontados aí pelos entrevistados é a irregularidade no monitoramento das ações. 77% apontaram essa dificuldade. O levantamento também identificou questões estruturais, como falta de dinheiro e pessoal, mudança de equipes, falta de articulação entre órgãos e descontinuidade administrativa. Outros desafios também nesse combate ao trabalho infantil são a naturalização dessa situação e o surgimento de novas formas de exploração, especialmente em ambientes digitais, é Carlos.
0: Valeu, Gabriel. Obrigado, hein? Agora em Brasília é 12:10. Motoristas de ônibus da cidade do Rio de Janeiro realizam a assembleia hoje para decidir o rumo da paralisação iniciada em junho. Trabalhadores e empresas seguem sem acordo, como explica Solimar Luz.
4: Sem acordo entre o Sindicato dos Trabalhadores em Empresas de Transportes Rodoviários do município do Rio de Janeiro e o Rio Ônibus, o sindicato patronal, motoristas de ônibus no Rio mantém estado de greve. A nova rodada de negociação aconteceu nesta quarta-feira no Tribunal Regional do Trabalho da Primeira Região. As empresas mantiveram reajuste salarial de 5% contra os 12% pedidos pela categoria e propuseram aumento de 6% na cesta básica, que chegaria a cerca de R$ 700. Os representantes da categoria afirmaram que, com os descontos, a cesta chegaria a cerca de R$ 600, valor que não mudaria a vida dos trabalhadores. Nesta quinta-feira, a categoria se reunirá em assembleia a partir das 16h na sede da entidade para discutir os termos da negociação dessa quarta e os próximos rumos da mobilização. O sindicato já adiantou que recorrerá à justiça. As partes têm 10 dias para apresentar recurso junto ao Tribunal Regional do Trabalho. Os rodoviários do município do Rio de Janeiro iniciaram greve no dia 29 de junho e no dia 2 deste mês suspenderam o movimento a pedido do TRT do Rio. Desde então, eles mantêm estado de greve. Da Rádio Nacional, no Rio de Janeiro, Solimar Luz.
0: Ainda falando do Rio de Janeiro, a Polícia Federal está nas ruas hoje para desarticular um esquema de desvio de bens na sede da Receita Federal. A ação conta com o apoio da Corregedoria do próprio órgão. João Barbosa acompanha os desdobramentos e traz os detalhes.
5: Policiais federais cumpriram 4 mandados de busca e apreensão na manhã desta quinta-feira em endereços na cidade do Rio de Janeiro e em Angra dos Reis, na Costa Verde. Trata-se da Operação Backroom, que investiga um esquema de desvio de bens pertencentes ao patrimônio da Receita Federal. As apurações da PF começaram após a Receita emitir uma notícia crime, informando a subtração de 300 computadores e 5 refrigeradores, gerando um prejuízo de cerca de R$ 350 mil. A maior parte dos bens teriam sido retirados por uma saída localizada nos fundos do prédio do órgão, no centro do Rio. Além desses itens, os agentes apuram o desaparecimento de veículos estacionados no pátio da Receita Federal e se estes bens foram repassados a terceiros por meio do uso de termos de doação fraudados. Ainda de acordo com a polícia, o esquema funcionava com a ajuda de um servidor público cedido à Receita e de integrantes de uma organização da sociedade civil de interesse público. Os investigados poderão responder pelos crimes de peculato e associação criminosa, sem prejuízo de outros delitos que possam ser revelados no curso das apurações. Sob supervisão de Fábio Cardoso, da Rádio Nacional do Rio de Janeiro, João Barbosa.
0: Uma boa notícia para o Brasil. O regulatório anual do Fundo Monetário Internacional destacou a capacidade do país de se reinventar para enfrentar choques da economia provocados por guerras, entre outros. Quem tem as observações do FMI é Gabriel Blum, que continua aqui no estúdio. Gabriel.
2: É isso mesmo, Zé Carlos. O FMI destacou hoje a alta capacidade aí da economia brasileira de resistir a choques e de se proteger dos efeitos da guerra entre Estados Unidos e Irã. O relatório do Fundo Monetário Internacional prevê um crescimento de 2,4% esse ano, mas uma desaceleração em 2027 por causa da taxa de juros alta. No entanto, a implementação da reforma tributária pode recuperar o crescimento aí no médio prazo para 2,5%. Sobre a inflação, o FMI estima que atinja 5,6% até o fim do ano, como efeito aí dos preços elevados do petróleo com o conflito no Oriente Médio. Uma redução gradual para a meta de 3% aconteceria depois, até o meio de 2028. Apesar do impacto do petróleo, o fundo afirmou que o Brasil está relativamente protegido por ser um exportador do produto e ter uma grande parcela de fontes renováveis na produção de energia elétrica. Os diretores do FMI reforçaram a necessidade de sustentabilidade fiscal, ou seja, contas no positivo, para facilitar a redução da inflação. Também sugeriram preservar as receitas extraordinárias aí do petróleo e flexibilizar e aumentar a eficiência das despesas, protegendo políticas sociais. Isso aí seria importante para reduzir a dívida pública e dar espaço para mais investimentos prioritários, Zé Carlos.
0: Tá bom, então. Obrigado, viu, Gabriel. Agora em Brasília, 12h15. Você vai ouvir ainda hoje.
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0: E as chuvas continuam a castigar o Rio Grande do Sul. Já são dezenas de desabrigados e desalojados. Ana Lúcia Caldas traz os detalhes sobre os municípios atingidos.
8: No Rio Grande do Sul, o número de cidades afetadas pelas chuvas subiu para 169. Dados foram atualizados pela Defesa Civil na noite desta quarta-feira. A chuva provocou alagamentos, inundações, bloqueio de estradas, destelhamentos, queda de árvores e danificou pontes. O estado contabiliza, de acordo com os números recentes, 728 desabrigados e 371 pessoas desalojadas.

fechadas. Só no Vale do Itaquari, são 668 desabrigados e cerca de 400 desalojados. Nessa região, diante das previsões de aumento expressivo do volume de chuvas, foi decidida a intensificação de protocolos de atualização das simulações. A medida busca garantir maior capacidade de acompanhamento da população da previsão meteorológica, com as informações mais atualizadas possíveis com os dados disponíveis. Em reunião na noite dessa quarta-feira, representantes do governo estadual, da Defesa Civil do Rio Grande do Sul e da Universidade Federal do Rio Grande do Sul revisaram os procedimentos adotados e concluíram que foi possível retirar todas as pessoas em áreas de risco em tempo hábil, sem necessidade de resgate ou danos humanos. De acordo com o Centro de Monitoramento da Defesa Civil Estadual, a previsão para esta quinta-feira é de chuva fraca no leste do estado. O mar fica agitado e as temperaturas mínimas variam entre 7 graus Celsius e 16 graus Celsius, já as máximas oscilam entre 9 e 19 graus. Para as próximas 24 horas, até o momento, não estão previstas precipitações com volumes significativos no estado. Devido às chuvas recentes, ainda devem ser observados níveis elevados em arroios e pequenos rios. Já os rios maiores também devem seguir em níveis elevados, mantendo o limite de inundação na

0: Jornal em Brasília, Ana Lúcia Caldas.
1: Agora, meio-dia 17. Você sabia que crianças e adolescentes têm direito a um ambiente limpo, seguro e sustentável? E que sem eles, meninos e meninas estão em risco? Apesar disso, essa parcela da população é pouco lembrada nas principais políticas climáticas brasileiras. A região norte é a área de maior preocupação quando se aborda o tema. E hoje, o UNICEF, Fundo das Nações Unidas para a Infância, lança o painel Crianças e Meio Ambiente, justamente para ensinar a separação correta do lixo, entre outras formas de proteger o meio ambiente. Nós vamos saber mais com o Gabriel Corrêa, que está de volta. Gabriel.
2: Exatamente, Zé Carlos. A região norte, como você disse, na região norte, quase metade dos municípios enfrentam vulnerabilidade severa nesse tema. É o que aponta o painel Crianças e Meio Ambiente, lançado pelo UNICEF hoje. A plataforma alerta que 333 municípios brasileiros, ou seja, 6% do total, enfrentam vulnerabilidade severa nesse tema, e 42% das cidades da região norte estão justamente nessa faixa de maior risco. Os estados da Amazônia Legal, incluindo Mato Grosso e o Maranhão, são os mais preocupantes. No ambiente escolar, por exemplo, 71% das cidades não tem saneamento básico que considera água encanada, esgoto e coleta de lixo, conforme reforça Danilo Moura, que é especialista em mudanças climáticas do UNICEF.
3: Se o ar, a água e a comida estão contaminados, o impacto sobre o corpo das crianças é pior. A infância é uma das etapas da vida em que a gente mais precisa de serviços. As crianças precisam de escola, né? Elas passam uma parte significativa do tempo delas dentro de um espaço público. Então, assim, as crianças são especialmente vulneráveis. Elas estão meio que na linha de frente dos impactos.
2: A qualidade do ar também é outro desafio, viu? Ainda na região norte, 94% das cidades sofrem com altos níveis de partículas finas, associadas principalmente às queimadas. Entretanto, Danilo Moura, do UNICEF, ressalta que o restante do país também enfrenta situações agravantes, como a falta de áreas verdes nas escolas, especialmente no estado de São Paulo.
3: O estado de São Paulo, na verdade, tem alguns dos piores indicadores de acesso à área verde em escola do Brasil inteiro. Então, embora no agregado você tenha uma concentração maior de vários dos desafios em municípios da região da Amazônia, você tem desafios importantes também em outras regiões do país.
2: Além disso, Zé Carlos, em todo o Sudeste, a poluição ela é grave por causa do transporte e por causa da indústria, que afeta 72% de toda a população infantil por causa da alta densidade urbana. Eu volto contigo.
1: Tá bom, obrigado, Gabriel. Valeu. Agora é hora de movimentar a nossa rede nacional de comunicação pública. Hoje, atos em todo o país marcam o Dia Nacional de Enfrentamento à Situação de Rua de Crianças e Adolescentes. Instituída pela rede Criança Não É de Rua, a data marca a memória da chacina da Candelária, ocorrida em 23 de julho de 1993. Fernando Lima, da Rádio Universitária de Fortaleza, explica como a data será marcada na capital cearense.
4: Diversas capitais brasileiras realizam nesta quinta-feira, 23 de julho, a 19ª Ação Nacional Criança Não É de Rua. A mobilização marca os 33 anos da Chacina da Candelária e tem como objetivo dar visibilidade aos desafios enfrentados por crianças e adolescentes em situação de vulnerabilidade social e de rua. Em Fortaleza, o ato está programado para as 15 horas na Praça do Ferreira. O coordenador-geral da Associação O Pequeno Nazareno, Manuel Torquato, fala sobre as pautas que serão abordadas no evento.
5: Realizaremos esse ato com uma pauta de reivindicações sobre educação, sobre moradia, sobre saúde, sobre direito à cultura, esporte e lazer e contra a redução da maioridade penal. O ato é organizado pela Associação O Pequeno Nazareno e vários parceiros, sobretudo lideranças e grupos de ocupações habitacionais da cidade, formado por famílias que vivem em condições análogas à situação de rua, vivendo em moradias improvisadas.
4: A mobilização é uma iniciativa da Rede Nacional Criança Não É de Rua. O grupo surgiu em 2005 a partir de uma articulação para cobrar do governo federal soluções estruturadas para o enfrentamento da situação de rua infanto-juvenil. Após 5 anos de visitas a todas as capitais brasileiras e diálogos com instituições e pesquisadores, a iniciativa consolidou-se como uma rede permanente, mas o ato do dia 23 de julho permanece sendo uma ação com forte peso simbólico. Emanuel Torquato esclarece seus objetivos.
5: Nós fazemos esse ato para sensibilizar a sociedade, para mobilizar o poder público

0: para cobrar que os direitos fundamentais garantidos em nossa Constituição Federal sejam de fato entregues às crianças e adolescentes que vivem marginalizadas pelo poder público, pela ausência de políticas públicas e, sobretudo, tenham respeitado a sua dignidade de pessoa humana.
1: Atualmente, o coletivo reúne cerca de 600 organizações comprometidas com a garantia de direitos e a efetivação de políticas públicas específicas para esse segmento da população. Porta-vozes do movimento acompanham as atividades e estão sempre disponíveis para detalhar os desafios das políticas de proteção e o cenário da infância em situação de rua no Brasil. Fernando Lima, para a Universitária FM.
2: E agora a gente fala de saúde. E se trata de descontos, hein? É que foi criado um comitê para negociar preços de medicamentos comprados pelo SUS e ampliar acesso a tratamentos de alto custo. Quem explica pra gente é o Gabriel Brum. Gabriel, como vai funcionar esse comitê?
3: É o seguinte, Zé Carlos. Esse comitê de negociação espera conseguir descontos de pelo menos 50% na compra de medicamentos para o SUS, que é o Sistema Único de Saúde, uma estrutura que foi instituída hoje pelo Ministério da Saúde. Então, o objetivo é adquirir remédios em grande quantidade por um preço menor e com mais espaço no orçamento, incorporar novos remédios, como os de alto custo para tratamento de câncer ou doenças autoimunes. O comitê ele pode ser acionado também para negociar se um produto já utilizado no SUS tiver um aumento de preço elevado. A Conitec, que é a Comissão Nacional de Incorporação de Tecnologias no Sistema Único de Saúde, é a responsável por acionar o Comitê de Negociação de Preços e é também quem avalia a incorporação ou não de novos medicamentos na rede pública. Esse modelo já existe em mais de 40 países, como Canadá, Inglaterra, Austrália e França. E a ideia do Comitê de Negociação não é nova no Ministério da Saúde. Ela já estava, mas só agora foi adotada aí de forma permanente, Zé Carlos.
2: Tá certo. Grato mais uma vez, Gabriel. Esportes. Flamengo, Palmeiras, Cruzeiros. Os três times jogaram fora de casa na noite desta quarta-feira pela Série A do Campeonato Brasileiro e venceram. Já o São Paulo não teve a mesma sorte. E hoje tem mais jogos do Brasileirão. Vamos acompanhar os resultados dessa rodada com Bruno Mendes.
4: Vamos começar com os resultados desta quarta-feira, Campeonato Brasileiro da Série A. O Palmeiras foi até Curitiba e venceu o time da casa por 3-1. O Flamengo venceu a Chapecoense por 4-0 em Chapecó. Outro visitante de gesto foi o Cruzeiro, foi até Porto Alegre e bateu o Internacional por 2-1. O São Paulo perdeu em Bragança Paulista para o Atlético Paranaense também por 2-1. Campeonato Brasileiro da Série B. O CRB bateu o Ceará 1-0. O Operário venceu a Ponte Preta 3-2, Goiás e Sport ficaram no 1-1 e o Náutico venceu Londrina 2-1. Copa Sul-Americana, o Vasco da Gama arrancou um empate com o Independente Medellín na Colômbia em 2-2. Mesma coisa o Bragantino, que conseguiu empate com o Sport Cristal e Lima no Peru em 0-0. Copa do Brasil Feminino, o Bragantino venceu o Botafogo por 2-0, conseguiu classificação, assim como o Atlético Mineiro, que bateu o Atlético Piauiense por 2-1. Nesta quinta-feira, a bola rola para dois jogos da Série A do Campeonato Brasileiro, tem Botafogo e Vitória, Corinthians e Remo. Pela Série B, três jogos, Atlético e São Bernardo, Cuiabá e Atlético Goianiense, Botafogo e Juventude. Pela Copa Sul-Americana, um brasileiro em campo, o Bolívar recebe o Grêmio na altitude boliviana. E no vôlei, Liga das Nações Feminina, o Brasil venceu o Japão por 3-1 e está classificado para a semifinal. No próximo sábado, enfrenta a Itália. Na Rádio Nacional em Brasília, Bruno Mendes.
2: Agora na Capital Federal, meio-dia 26, e atenção cineastas, hein? O Festival Curta Canoa, que acontece no Ceará em novembro, está com inscrições abertas. Vamos saber os detalhes desse evento com o Madson Euler. Madson, boa tarde.
5: Olá, uma boa tarde para você e para os ouvintes da Nacional. O Curta Canoa, a edição desse ano, vai ser de 22 a 28 de novembro. Essa será a 16ª edição do festival, que é coordenado aí pelo Instituto Social de Arte e Cultura do Ceará e que acontece anualmente na cidade praieira de Aracati, que fica a cerca de 150 quilômetros de Fortaleza. As inscrições para os cineastas que queiram aí submeter suas obras para participar da programação desse ano, as inscrições podem ser feitas até o dia 30 de agosto por cineastas de toda a América Latina. Tanto o formulário quanto o regulamento estão disponíveis no site oficial, né, do festival, curtacanoa.com. As obras precisam ter duração máxima de 20 minutos e terem sido concluídas a partir de 2024. Os gêneros podem ser documentário, ficção, animação ou experimental. Eu conversei com a Tainá Sena, que é produtora executiva do evento, e ela reforçou a importância do festival para a cena do audiovisual independente.
6: Esse é um importante espaço de encontro, formação e visibilidade para realizadores independentes, que fortalece a produção audiovisual e promove o intercâmbio cultural entre países da América Latina. O festival busca valorizar novas narrativas e diferentes olhares, além de contribuir para a difusão do cinema latino-americano e ampliar o acesso do público a obras autorais.
5: O Curta Canoa, ele conta com 4 mostras. Tem a mostra competitiva nacional, destinada a curtas-metragens brasileiros, a competitiva internacional, que é voltada para os realizadores estrangeiros, a mostra infantil e a mostra Dragão do Mar, que é um evento não competitivo que é formado por filmes cearenses selecionados pela direção do festival, com destaque para produções que sejam realizadas no próprio município de Aracati ou cidades da região do litoral leste do Ceará. A lista com os títulos selecionados para a edição de novembro será divulgada no site a partir do dia 20 de outubro. Volto com você no estúdio.
2: Tá certo. Obrigado, viu, Madison? E eu também tenho uma dica bacana, hein? Estão abertas as inscrições para o 17º Festival de Música da Rádio Nacional, promovido pela empresa Brasil de Comunicação. Os interessados podem se inscrever até amanhã, sexta-feira, dia 24, exclusivamente pela internet. 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Podem participar compositores residentes no Brasil com até 2 músicas inéditas, com letra em português e alinhadas ao perfil da emissora. Na primeira fase, serão selecionadas entre 30 e 50 canções para execução na programação da Rádio Nacional FM e votação popular pela internet. A grande final será realizada em 31 de outubro, com apresentação ao vivo das 12 músicas finalistas. 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Agora em Brasília, 12:29, o Repórter Nacional fica por aqui com trabalhos técnicos de Tiago Coelho. Você pode conferir as nossas reportagens no site radioagencianacional.tvc.com.br e no Instagram, @RadioNacionalNoticias. Uma ótima tarde para você.
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10: Alô Amazônia, alô Brasil, alô mundo, 12:31 aqui em Brasília, 10:31 no Alto Solimões, sobe o som, Pipi!
11: É DJ, moleque!
10: Eita, que hoje a gente tem uma entrevistada muito maravilhosa, que é a DJ Mary, a DJ paraense que conquistou o Brasil. Ela vai participar aqui em Brasília no dia 1º de agosto do Festival Favela Sounds. É o maior festival do mundo quando o assunto é cultura das periferias. DJ Mary nasceu em Cametá e hoje ela, conquistando o Brasil, leva o nome do Pará para os quatro cantos do mundo, não só no Brasil, mas se apresentou inclusive no Rock in Rio. Ela é um fenômeno. A gente vai conversar sobre tudo isso hoje ao vivo aqui com ela no nosso programa Mosaico. Pipi aqui fazendo a operação do estúdio. A gente vai juntinho até 1 da tarde. Se você quiser mandar a sua perguntinha para DJ Mary, mande uma mensagem aqui no nosso WhatsApp, que é o 619-9674-1568. A gente vai abrir o programa com o Paredão da Batidão, a música da Manu Batidão na versão da DJ Mary. Arrocha, Pipi!

0: 7h39 aqui em Brasília, 10h39 no Alto Solimões. Mosaico de hoje especial, ao vivo com a DJ Mary, na linha aqui com a gente, falando tudo sobre a participação dela no Festival Favela Sounds, aqui em Brasília, que é o maior festival de cultura periférica do mundo. Ela já tá na linha. Alô, Mary, tudo bem?
1: Oi, tudo ótimo!
0: Ai, que alegria falar com você, Mary!
1: É uma honra estar fazendo essa entrevista com vocês e falar para todo mundo que o Pará está chegando para invadir Brasília. E vai ter muito rock doido.
0: Eita, e eu vou estar lá no dia 1º de agosto, nesse showzaço. Ô, Mary, você já viu onde é que você vai tocar, Mary, aqui em Brasília? Você já viu as fotos do lugar onde você vai tocar?
1: Eu ainda não tive esse tempo por questão da nossa agenda de shows do mês de julho, que é um pouco corrido, mas ainda não vi. E eu tô muito ansiosa para chegar em Brasília para fazer um super show para a galera aí.
0: Olha, Mary, é uma apresentação muito simbólica essa que você vai fazer. O lugar onde o Favela Sounds acontece é no centro de Brasília, ali perto do Congresso Nacional, perto dos ministérios, é no centro do poder. Então, esse festival que traz um pouco da cultura da periferia para o centro de Brasília, ter você aqui com a gente é uma honra muito grande, Mary.
1: Eu que agradeço. Agradeço também pelo espaço para vocês estar dando aí para os artistas, né, do evento, aí na rádio.
0: Pois é. Cara, a gente... Oi, pode
1: centro
0: falar.
1: Centro da cidade, que loucura, vai ser muito show, ó.
0: Vai ser uma loucura.
1: E a minha primeira vez em Brasília.
0: Nossa!
1: Primeira vez no favela. Vai ser tudo novo para mim. Vai ser tudo muito bom levar a nossa cultura. Nosso
0: então,
1: ritmo, nosso rock doido pra Brasília.
0: Então, eu tenho muita coisa pra conversar com você aqui hoje, pra perguntar pra você, porque eu já tinha feito uma homenagem pra você no dia do DJ, das DJ, a gente toca suas músicas e eu falei sobre você, mas hoje é a primeira vez também que eu tô te entrevistando. E você, Mary, é uma artista que eu admiro já tem bastante tempo, porque eu sei da relevância da cultura eletrônica nas periferias do Brasil.

0: Brasil, especialmente na periferia da Amazônia, porque a nossa rádio aqui, a Rádio Nacional da Amazônia, ela transmite daqui de Brasília e toca música da Amazônia pro Brasil inteiro. Então a sua música é uma música que tem muita relevância. O que você faz é muito criativo. Então eu queria saber primeiro o seguinte: eu sei que você é de Cametá, da terra do mestre Cupijó, da terra da Zainara. Eu quero saber quando foi que você começou a tocar, se você já tocava lá em Cametá, e quando foi que você foi parar em Belém, quando é que você começou a tocar como DJ?
1: Em Cametá, eu nasci em Cametá, porém eu fiquei até 6 anos de idade. A gente se mudou para Belém aos 6 anos de idade. Infelizmente, eu não peguei o sotaque de lá, mas eu amo o sotaque de Cametá, que é um sotaque muito, muito regional mesmo. E porque assim, antigamente as pessoas do interior nasciam lá, ficavam até a adolescência e a família ia tentar a vida em Belém, que seria na capital. Então muita gente do interior viajava, ia morar em Belém para tentar uma vida melhor, que com o interior não teria tanta essa condição. Aí meus pais foram para Belém, aí conforme foi passando o tempo, eu acho que eu fui, uma paixão que não tem como explicar, o nosso ritmo. Onde a gente passa na rua, toca o nosso rock doido, toca nosso melody, toca nossa marcante, e também tem as aparelhagens, então fui criando uma paixão muito grande pelo ritmo, pela nossa cultura. E muitos DJs homens, que eram amigos meus, eu tinha amigos DJs, eles tocavam e faziam produção musical, faziam remix, criavam música. Eu ficava pensando, pô, um homem consegue, porque uma mulher não consegue também? Que infelizmente ainda existe um pouco, né? Desse machismo de só homem pode, só mulher não pode. Infelizmente ainda existe, só que eu já quebrei muitas barreiras muito grandes. Aí eu comecei a perguntar para os amigos, como é que faz? Aí fui pegando um pouco aula daqui, aula dali, e comecei a fazer minhas produções sozinha.
0: Maravilhosa!
1: Com 15, 16, 17 anos.
0: Ô, Maury,
1: com 18 já tinha hits tocando por todo o estado do Pará.
0: Olha aqui, você precisa explicar para os nossos ouvintes a diferença entre DJ e produtora. Porque o pessoal conhece muito seu trabalho como DJ, mas eu preciso explicar aqui que você foi a primeira mulher a produzir o Tecno Melody no estado do Pará.
1: Sim.
0: Ou seja, no Brasil, né? Você é a primeira mulher que ganhou destaque, entrou para a história como primeira mulher a produzir o Tecno Melody. Explica para os nossos ouvintes qual é a diferença entre ser DJ e ser produtora.
1: Como eu expliquei, o nosso mercado é dominado por homens. Em um evento de 10 DJs, 9 são homens e uma é mulher. Ou às vezes só homens. Então é muita possibilidade, na verdade é pouca possibilidade de ter uma DJ mulher no evento. A maioria dos eventos é só homens.
0: Sim.
1: Então a maioria desses DJs homens sempre começaram como DJ, depois que eles viraram produtor musical. Eu não, já fui diferente, eu não cheguei a tocar em aparelhagem. Eu já fui pro ramo de produção musical. Foi que eu produzi o Tecno Melody, já fui a primeira DJ mulher a produzir o Tecno Melody no estado do Pará. Porque eu tinha aquela curiosidade, depois eu ficava, mas será que homem pode? Não, mulher também pode. Eu fui pra cima, aprendi. Aí depois que eu peguei e comecei a estourar várias músicas, vários remixes, que eu comecei a tocar como DJ nas aparelhagens.
0: Que maravilha!
1: Eu fui praticamente, tipo assim, cara, a gente tá com um monte de música estourada, vamos explorar isso.
0: Uhum.
1: Vamos faturar com isso, né?
0: E aí, como é que foi a construção do personagem, da personagem de DJ Maury? Em quem que você se inspirou? Em outras mulheres? No seu visual? O que que você gosta de levar pro palco? Como é que foi aí, aos poucos, você fortalecendo essa sua imagem como artista?
1: A minha inspiração não tinha DJ mulher, porque aqui no Pará a gente não tinha, e hoje é a minoria em quem inspirar sobre DJ mulher. Eu me inspirava nos DJs homens, tipo DJ Guga, Alok, o David Guetta. Eu gostava muito das performances e as roupas que eles usavam também. Cara, eu comecei a pegar um pouquinho de cada e transformou uma DJ Maury, a rainha do rock doido. E a DJ Maury, pra quem não conhece, o meu nome é Maria. E eu teria que escolher um nome. Aí

0: eu pensei, não dá para fazer de Maria, é muito simples. Aí eu pensei, não, seu nome é Maria, em inglês é Mary, então vai ficar de Mary.
1: É maravilhoso.
0: Aí eu criei o nome de Mary e também, depois do nome, eu pensei, eu tenho que criar uma identidade. Não posso ser igual a todo mundo. Depois que eu pintei meu cabelo de vermelho, e eu tenho hoje há mais de 10 anos meu cabelo vermelho.
1: Não, é a sua marca registrada, né? O pessoal vai...
0: Se eu mudar o cabelo, não tem, Mary.
1: Não, existe, o pessoal, né, vai pirar com você aqui em Brasília. Mary, eu não quero nem ver o estrondo. Olha, eu tava me divertindo com as suas coisas que você produziu pra Copa. Os seus vídeos com a Beth Cheirosinha.
0: Ah, foi top, bombou isso.
1: Não, gente, eu ri demais com aquilo ali. Eu queria saber da sua relação com a cidade de Belém. Porque, como a gente fala pro Brasil inteiro, explica pro pessoal... É, da emoção que é de você gravar um vídeo com drone ali na Praça do Relógio, no centro de Belém, você fazer essas produções, no Ver o Peso, levando também a identidade da sua cidade, da sua cultura, para o Brasil inteiro, para quem te vê no YouTube, Mary.
0: Sim, poxa, legal. Cara, eu sempre fui, acho que eu sou louca, muito, muito, muito louca pelo meu estado. Porque aqui no estado do Pará tem as aparelhagens, tem o nosso açaí, tem o nosso tacacá. É coisas, essas coisas típicas e regionais que não tem em outro estado. Então, nosso Pará é muito rico de cultura, de culinária. Então, cara, eu tive a ideia de fazer na Praça do Relógio, que na verdade a maioria dos meus clipes, dos meus sets, quem faz o roteiro é eu. Aí eu fui fazer o remix da música Tic Tac, aí eu pensei, falei pra minha produtora, onde que eu vou fazer esse clipe? Aí fiquei pensando, no Ver o Peso a gente já fez. O remix que a gente fizemos da Joelma. Eu fiz o clipe lá, eu pensei, opa, Praça do Relógio. Aí eu fui, fiz o roteiro todinho. Cara, estouro, tá batendo.
1: A gente acabou de tocar aqui.
0: De visualizações.
1: A gente acabou de tocar aqui esse sucesso que você produziu, a versão remix da cantora Rose Soares. Essa música é sensacional e ficou perfeito, porque a música é tic-tac na Praça
0: verdade,
1: do Relógio.
0: Essa música não é da Rose Soares, ela foi criada por IA, é uma voz IA.
1: Mentira!
0: Isso, não existe essa cantora, ela é uma voz de A.
1: Não, mentira, Mary.
0: Nem colocaram também nome nela. Isso, é uma voz de A que foi criada no aplicativo Suno. Aí que eu fui e fiz o remix dela. É uma música que não tem identidade da cantora.
1: Mas Rose Soares não existe, então?
0: Não, ela fez uma versão com a voz dela, mas a música original é feita em A, que foi produzida pelo DJ Ney de Quaracim.
1: Ah, então, a Rose Soares também regravou essa versão da IA.
0: Na voz dela, isso, na voz dela, mas o que eu fiz foi o remix.
1: Eu não acredito.
0: Então, essa música foi a primeira música feita por IA em Tecnomelody.
1: Essa música tá estourada, estourada.
0: Estouradíssima.
1: Ah,
0: tava
1: não, Mary.
0: 3 milhões no meu clipe.
1: Então, ó, você vai tá me bom, prometer o seguinte,
0: demais,
1: hein? No Favela Sounds, você vai contar essa história pro público. Porque vai ficar todo mundo impressionado com isso.
0: E outra, os vídeos que eu postei lá da Copa no meu Instagram, eu tive que pagar um curso pra eu fazer, só que eu não usei pra ser uma coisa assim, pra o Brasil pensar que é a mesma coisa. Não, eu produzi pensando na cidade de Belém, e nas figuras que nós temos, como a Beth Cheirosinha. Poxa, a Beth Cheirosinha é um ícone aqui no estado do Pará.
1: Ela é maravilhosa.
0: Muito. Eu sempre trago as tecnologias, as coisas para cá do Pará, focada no estado do Pará. Então, foi muito, bombou muito esse vídeo do Neymar com a Beth Cheirosinha.
1: Ah, não, foi demais. Olha, Mary, quero te dizer que tem gente te escutando, tem mensagem chegando aqui de São Paulo, do Piauí, Maranhão, Bahia.
0: Fizemos uma virada cultural em São Paulo.
1: Ó, tô te falando, menino, você é muito chique, você cantou até no Rock in Rio.
0: Rock in Rio, fizemos nos Estados Unidos também, fizemos lá a Pororoca, foi top demais, top demais. Fizemos
1: agora, Mary...
0: Times Square.
1: Oh, Times Square? Essa aí eu não soube, não.
0: Fizemos nos Estados Unidos.
1: Gente,
0: foi
1: demais, né?
0: Demais.
1: Você chegar onde você chegou, Mary, é muito emocionante, né? Passa um filme na sua
0: muito
1: cabeça,
0: muito,
1: né?
0: Passa. Todas essas histórias aí passa filme mesmo.
1: Ô, Mary, e eu, agora eu queria comentar uma última coisa com você.

0: Eu fiquei muito feliz porque no ano passado você conquistou o prêmio de DJ do ano no WME Women's Music Event, que é uma premiação muito bacana, que prestigia, né, que reconhece o valor das mulheres que trabalham na indústria da música. Como é que foi você receber esse prêmio lá em São Paulo, Mary?
1: Eu queria tanto estar lá na hora. Mas, infelizmente, a gente estava em turnê para o Marajó, aí a logística não bateu. Mas, cara, foi muito emocionante. Eu gravei o vídeo que foi feito lá. Foi muito emocionante porque a gente vem lutando, não é de agora, a gente vem lutando para a gente ter o nosso espaço, a gente mulher, de muitos e muitos, muitos anos. Teve até DJs que ficaram, DJs homens, né? Ficaram com raiva que não foi eles.
0: Ah, não, então, gente...
1: O espaço da mulher chegou, tanto na rádio, quanto no palco, quanto em qualquer profissão. Então, chegou a vez das mulheres.
0: É isso mesmo.
1: Foi uma honra, muito bom, muito
0: e
1: bom.
0: E você
1: mesmo.
0: É nossa porta-voz. E para terminar mesmo, eu queria que você convidasse todo mundo para assistir o seu show no Favela Sounds, que vai completar 10 anos de existência. Favela Sounds, que é o maior festival de cultura periférica do mundo e vai acontecer aqui no centro de Brasília, no centro do poder de Brasília, mostrando que a cultura da periferia tem poder. Chama, Mary, chama todo mundo.
1: Bora, galera de Brasília e região, e também os outros estados. Não perca, pela primeira vez, o GMR no Favela Sounds, comemorando 10 anos, 10, isso mesmo, 10 anos. Vai ter pela primeira vez DJ Mary tocando muito rock doido, tocando aquele tecnobrega, tocando aquela marcante. Cara, vocês não podem perder, que é coisa de outro mundo. Eu vou trazer as aparelhagens, a culinária, tudo na minha costa do Pará para levar para Brasília e mostrar tudo para vocês.
0: Coisa linda! Ô, Mary, eu vou estar lá e eu vou mostrar meu caqueado para você e você vai dizer se eu sou boa de caqueado, hein?
1: Aí sim, o caqueado do Pará conquistou o mundo. Rock 2, ansiosa, muito ansiosa mesmo.
0: Vai ser demais. Mary, muito obrigada pela sua participação aqui na Rádio Nacional da Amazônia. Um beijo grande pra você e até o Favela Sounds.
1: Valeu!
0: Meio-dia 54 aqui em Brasília, 10h54 no Alto Solimões. E agora a gente vai escutar a versão da DJ Mary para o sucesso da Joelma, Voando pro Pará. Daqui a pouquinho eu volto para encerrar o mosaico.

maravilhosa, DJ Mellory, hoje com a gente aqui ao vivo no Mosaico. Queria lembrar para vocês, pessoal, que no sábado é o Dia Internacional da Mulher Negra, Latino-Americana e Caribenha. Então, amanhã no Mosaico, a gente vai fazer uma homenagem a todas essas mulheres que ajudaram e ajudam a construir a cultura da Amazônia, mulherada guerreira, mulherada forte. Amanhã vai marcar presença aqui. Eu vou fazer uma playlist especial para vocês, para tocar aqui no Mosaico, para a gente homenagear as mulheres negras da Amazônia. E a gente amanhã também vai ter uma presença muito especial aqui no estúdio da Rádio Nacional da Amazônia, ao vivo com a gente, às 10h30, no ponto de encontro, o cantor Nilson Chaves. Eu vou participar dessa entrevista junto com a Didi, então mandem suas perguntinhas, seu beijo, seu abraço pro Nilson Chaves, que é um artista incrível, né, que ajudou a construir também a história da Amazônia, da cultura da Amazônia, é o porta-voz da riqueza dessa região para todo o Brasil e para o mundo. Eu vou ficando por aqui com o caqueado da DJ Mellory. Todos esses sucessos dessa artista maravilhosa estão disponíveis em todas as plataformas, e se você puder, entre lá no YouTube e assista os vídeos. Vocês vão se apaixonar, gente. É bom demais esse caqueado. Um beijo e até amanhã.

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0: Não há idade para ser feliz. Bandeira branca,
1: amor. Bom dia, Ernesto. Dormiu bem?
2: Oi, Bento. Como um anjo. E você?
1: Bem. Com o remédio, eu durmo bem.
2: Esses remedinhos para dormir são uma beleza.
1: Engraçado a vida, né? A gente trabalha a vida inteira pensando no dia que vai poder descansar, dormir o dia inteiro, quando aposentar.
2: Ah, rapaz! E aí, quando chega a hora de dormir, à vontade, você não tem o menor sono.
1: O pior são as dores no corpo. É a famosa idade do condor.
2: Mas sabe, Bento, eu vivi uma vida muito boa. Não me arrependo de nada.
1: Também. Fiz o que quis.
2: Só tenho um arrependimento. Acho que não ensinei meus filhos a me amarem.
1: Que é isso, Ernesto? Não fala uma coisa dessas?
2: Trabalhei tanto, achava que estava dando tudo àquelas crianças. Mas hoje vejo que faltou o principal, o amor.
1: Você não tem que se culpar. Eles que têm que sentir culpa de te abandonar.
2: Se eles soubessem o orgulho que eu tenho de cada um deles, valeu todo o meu esforço. Minhas noites mal dormidas, para que cada um deles pudesse vencer na vida.
1: Olha, Ernesto, devemos honrar pai e mãe. Não interessa se esse pai deu carinho ou deixou de dar, tá? Você os criou. Isso é o que interessa.
2: Olha, hoje é meu aniversário, Bento. Estou fazendo 85 anos e nem espero que algum dos meus filhos vá se lembrar.
1: Independente deles lembrar ou não, hoje nós vamos comemorar, viu? Não é todo dia que se faz 85 anos.
2: Comemorar? Não tenho mais o que comemorar não, rapaz.
1: Tem sim, pelo menos eu tenho. Afinal, hoje você fica mais velho que eu. E não está fácil achar alguém mais velho na minha idade.
2: Olha, eu tenho uma ideia melhor. Se você topar.
1: Se não for algo muito arriscado, ó, eu topo. Ai, vai com calma, Ernesto. Você quer nos matar?
2: Olha, fui um ótimo motorista a minha vida toda.
1: Foi, você disse muito bem. Agora mal consegue passar as marchas. Deveríamos chamar um táxi.
2: De jeito nenhum. Essa Kombi está perfeita para o que eu estou planejando.
1: Seu vizinho foi louco de te emprestar a Kombi.
2: Ele não me emprestou.
1: Como assim? Você roubou a Kombi?
2: Não, ele pensa que está estacionada na minha garagem, como sempre ela fica.
1: Meu Deus! Calma! Ai! Você quer morrer?
2: Não, eu quero é viver. Não aguento mais ser um velho bem comportado. E pode ficar tranquilo, nós chegamos.
1: Mas isso aqui é um asilo. Você sabe onde você está, Ernesto?
2: Sei muito bem, é aqui mesmo.
1: Ernesto, você ficou maluco de vez. Um asilo? O que você quer aqui, cara? Vão acabar nos internando. Olha, eu estou muito satisfeito na minha casa. Não é uma coisa que se diga, nossa, que maravilha, mas é a minha casa.
2: Não é nada disso, Bento. Vou te explicar.
1: Então explica logo, senão vou...

0: Os outros idosos se sentem assim. E aqueles que estão em um asilo estão também se sentindo. Imagine só.
1: Mas não podemos fazer nada, Ernesto.
0: Podemos sim. Se os jovens não nos valorizam, nós vamos nos valorizar. Hoje eu vim aqui e vou encher esta Kombi de velhinhos.

0: colher. Não é isso? Vamos rir, chorar, contar história. Vamos viver.
1: Sabe de uma coisa? Gostei, Ernesto. Mas será que vão deixar sairmos com eles do asilo?
0: Nós só queremos dar uma volta com eles, dona Marta. É permitido isso?
2: Opa, com certeza. Não vão caber todos na Kombi, mas vocês vão poder levar alguns deles para passear, sim. Na verdade, estamos sempre incentivando a família, amigos e até desconhecidos a buscarem os idosos e levarem eles para dar uma volta. E até mesmo só para sentar aqui e conversar com eles.
0: Nós temos muito o que ensinar, mas poucos estão dispostos a aprender.
1: Então, vamos lá. Estou louco para começar nosso passeio.
2: Isso aí, eles vão adorar.
0: Ande, amigos, vamos aproveitar nossas vidas rápido, mas sem pressa, porque antes chegar atrasado nessa vida do que adiantado na outra, não é mesmo?
3: Aquele dia foi o melhor aniversário que Ernesto já teve. Eles saíram pela cidade e foram a lugares incríveis que tinham mudado muito e lugares que continuavam os mesmos. Só eles não continuavam os mesmos. Algo de novo tinha acontecido. Agora, eles não estavam mais sós e passaram a frequentar sempre os asilos da cidade e a levar um amigo e outro, e outros, e outros.
1: Ernesto, olha aqui, saiu a matéria no jornal. Tem até uma foto nossa. Estamos abraçados com nossos amigos do asilo e a Kombi, claro.
0: Deixa eu ler aqui, Bento. Dois velhos amigos descobrem a alegria de viver fazendo a felicidade de idosos em um asilo.
1: É isso aí. A alegria da gente pode estar na alegria do outro.
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3: Juntos, eles fizeram muitos passeios. Foram à praia, parques, sorveterias, orfanatos. Foram pescar, fazer compras. E isso incentivou muitos jovens a participarem também. A vida do idoso é preciosa, necessita de muitos cuidados, mas principalmente de muito amor.
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3: Participaram desta história Edson Neri como Ernesto, Célio Antônio Milânio no papel de Bento, Patrícia Fontoura como Marta. Narração de Artemisa Azevedo. Sonoplastia, Artemisa Azevedo e Messias Melo. Produção de Patrícia Fontoura com supervisão de Artemisa Azevedo. 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

Gente, tudo bem? Tá começando o Nacional Jovem hoje comigo, Juliana Maia. A Didi precisou se ausentar, amanhã ela tá de volta. E eu tô aqui aproveitando pra matar a saudade desse programa maravilhoso, desse horário, né? Tem alguns ouvintes que eu só encontro nesse horário, então muito bom estar por aqui, tá bom? Pipi Caiabi me acompanha aqui nos trabalhos técnicos.

Técnicos, tudo bom, Pipizinho? Tudo bem, então. Daqui a pouco, Gasparzinho, é só mais tarde, né? Patrícia Fontoura faz a produção deste programa, que conta também com a programação musical do Antônio Miranda, tá? E você sabe que você pode e deve participar aqui do Nacional Jovem, mandando sua mensagem para o nosso WhatsApp, que é o 61 996741568. O programa de hoje vem com entrevista sobre o Enem, teremos também nosso enigma musical, muita música boa, sua participação e muito mais, tá? Vamos começar aqui os trabalhos com música, então a gente abre o programa com o som da Paula Matos. Qual é a música mais, Pipi? Travou? Ih, Pipi, hoje é quinta-feira, tá, gente? Eu não falei, hoje é quinta-feira, dia 23 de julho. De 2026, tá? A gente vai abrir com a Paula Matos, Que Sorte a Nossa. E depois, Zeneto e Cristiano, Resumindo. Assim que o computador deixar, deixou? Vamos de música então. Boa tarde, gente.

1h44, horário de Brasília. Ó, daqui a pouquinho vai ter entrevista. Hoje a gente vai falar sobre Enem. Vamos falar sobre estudar nas férias, estudar com antecedência.

0: hoje, né? Vamos. O Gasparzinho tá aqui nos fazendo companhia um cadinho, enquanto o Pipi foi ali almoçar. Oi, Espinho. Bem-vindo. Tem enigma musical aí? Não olha o que que é. Vamos tentar adivinhar.
1: Enigma musical.

0: Sinceramente, hein, Patrícia? Que é isso? Facinho, tá de graça. É, já tem gente aqui chutando já. Será? Meu Deus, será que alguém não vai acertar? Eu achei mamão com açúcar, hein? Ó, a Lu já mandou aqui o palpite dela. Ô Lu, nem conta pros outros, tá? Porque eu acho que não, nem precisa de passarinho hoje. Um beijo pra você, Luzinha, linda, que tá me ouvindo aí em Carolina, no Maranhão. Um beijo pra você, meu amor. Alguém escreveu aqui, eu sei! Quem que é a Jéssica? Oi, Jéssica, que saudade de você. Um beijo grande, Jéssica. Tá anotado seu palpite aqui, será? Não sei, acho que hoje tá de graça, né? Fala pra Patrícia caprichar amanhã, que é sexta-feira, botar uma bem difícil, tá? Um beijo, Jéssica. Ela mandou boa tarde, linda. Ótima tarde pra você também, meu amor. Beijo aqui pra Adelina também, que tá ouvindo Eliseu Martins no Piauí. Mandou boa tarde, linda. Ofereço o próximo sucesso a todos da rádio, a todos os ouvintes e principalmente pra você. Obrigada, Adelina. Um beijo enorme pra você, minha queridinha. Beijo também pra Manelzinho. Tudo bom, Manelzinho?
1: Amiga Juliana Maia. Ô, Ju.
0: Oi.
1: Tem uma amiga que escuta a Rádio Nacional da Amazônia direto, sabe quem é? Bernadette quem? Paramirim.
0: Ah, um beijo,
1: toda
0: Bernadette.
1: Toda vez que eu participo, manda um alô pra ela me agradece.
0: Tá bom.
1: Uma ótima tarde abençoada aí pra você, Patrícia, e pra todos os ouvintes do Brasil e do mundo. Valeu, Ju. Aquele abraço, seu amigo Manelzinho Livramento, Nossa Senhora Bahia, que escuta a Juliana todo dia. Que bom você tá fazendo hoje, tarde jovem.
0: Isso, aproveitando e matando a saudade e rejuvenescendo aqui, virou tarde jovem, né? Uma mistura de tarde nacional com nacional jovem. Um beijo, meu lindo. É, a Jéssica falou, amiga, essa música faz parte da minha vida. É linda essa música. Ela é bonita, né? Mas é impressionante. Nos primeiros acordes do Gasparzinho, já sei. É, ela é muito marcante, né? Ela diz que escuta... Viu, Patrícia? A Jéssica escuta essa música todos os dias. Que linda! E eu gosto muito dessa banda. Gosto de verdade. Eles são a cara do Brasil, a cara nossa cara da nossa cultura, assim, é muito bom. Ó, Milena Caroline também tá dando palpite dela. Tá anotado, Milena. Um beijo pra você, minha linda. Que bom que você tá com a gente, tá? E a Helena Pereira também chegando por aqui e dando palpite dela. Falando, Ju, saudades de você, amiga. Que bom te ouvir. Ô, Heleninha, eu também tava sentindo sua falta, tá? Beijo grande. Que bom que estamos juntinhas, tá? Beijo enorme. Vou chamar música. Antes de música, gosto de enlouquecer o Gasparzinho. Eu vi aqui um estudo que eu achei interessante do Gabriel Correia, falando de uma plataforma, gente, que mapeia como que a crise climática impede os direitos das crianças. Vamos ouvir, o Gabriel explica tudo pra gente.
2: A região norte é a área de maior preocupação do país quando se fala em direitos de crianças e adolescentes diante da crise climática. Quase metade dos municípios enfrentam vulnerabilidade severa nesse tema. É o que aponta o painel Crianças e Meio Ambiente, lançado nesta quinta-feira pelo Fundo das Nações Unidas para a Infância. A plataforma alerta que 333 municípios brasileiros, ou seja, 6%, enfrentam a vulnerabilidade severa nesse tema e 42%

0: 16% das cidades da região norte estão nessa faixa de maior risco. No outro extremo da lista, são apenas 108 os municípios que não registram alta prioridade em nenhum dos 14 indicadores usados para diagnosticar a exposição dos jovens a riscos que vão desde a poluição do ar até a falta de saneamento básico nas escolas. Os estados da Amazônia Legal, incluindo Mato Grosso e Maranhão, são os mais preocupantes. No ambiente escolar, por exemplo, 71% das cidades não têm saneamento básico simultâneo, ou seja, água encanada, esgoto e coleta de lixo, conforme reforça Danilo Moura, que é especialista em mudanças climáticas do Unicef.
1: Se o ar, a água e a comida estão contaminados, o impacto sobre o corpo das crianças é pior. A infância é uma das etapas da vida em que a gente mais precisa de serviços, né? As crianças precisam de escola, né? Elas passam uma parte significativa do tempo delas dentro de um espaço público. Então, assim, as crianças são especialmente vulneráveis, né? Elas estão meio que na linha de frente dos impactos.
0: A qualidade do ar é outro desafio. Ainda no norte, 94% das cidades sofrem com altos níveis de partículas finas, associadas principalmente às queimadas. Entretanto, Danilo Moura ressalta que o restante do país enfrenta situações agravantes, como a falta de áreas verdes em escolas, especialmente no estado de São Paulo.
1: O estado de São Paulo, na verdade, tem alguns dos piores indicadores de acesso à área verde em escola do Brasil inteiro. Então, embora no agregado você tenha uma concentração maior de vários dos desafios em municípios da região da Amazônia, você tem desafios importantes também em outras regiões do país. Né?
0: Além disso, em todo o Sudeste, a poluição por transporte e pela indústria afetam 72% da população infantil por causa da alta densidade urbana. Mais do que um diagnóstico, o painel Crianças e Meio Ambiente também orienta. A ferramenta traz 50 recomendações para gestores municipais focadas em adaptação climática e infraestrutura urbana. Da Rádio Nacional em São Luís, Gabriel Correa.
2: Bem, 1h51, horário de Brasília, a gente segue ouvindo Pretagonista, cada canto um batuque.
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1: Muito bem, 1h59, horário de Brasília. Obrigada, Gasparzinho. Daqui a pouco você volta, tá? Pipi já voltou. Comeu direitinho, Pipi? Deu tempo, foi muito rápido. Oh, meu Deus. Pode, Pipi, tem que, ó, tem que mastigar muito, viu, gente? É, comer com calma. Amanhã, Pipi come com calma. Ó, a gente vai pro intervalo. Depois do intervalo, teremos ainda enigma, teremos entrevista. Hoje a gente vai falar sobre estudos nas férias, né? Vamos conversar com um especialista para saber como que a gente pode aproveitar o recesso antes do Enem. E como que a gente faz para organizar o nosso estudo? Vamos pegar dicas também importantes, né? É, para essa organização, para a gente ter um resultado, um rendimento melhor nos estudos, tá bom? Intervalo bem rapidinho, eu volto já.

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1: Agora em Brasília são 2 horas. Boa tarde, eu sou a Dayana Vitor e este é o Nacional Notícias com o destaque do momento. De janeiro a junho deste ano, o Brasil registrou 2,5% menos feminicídios que no mesmo período de 2025. Foram registradas 741 mortes do tipo agora nos 6 primeiros meses de 2026. Os dados foram divulgados pelo Monitoramento Nacional da Violência contra a Mulher. O repórter Gabriel Correia traz os detalhes.
2: A análise dos primeiros 6 meses de 2026 mostram realidades bastante diferentes entre as regiões e os estados brasileiros. As maiores quedas no número de feminicídios ocorreram nas regiões Norte e Nordeste, cerca de 20% a menos em relação ao ano anterior. O Acre, por exemplo, não registrou nenhum caso no primeiro semestre. Por outro lado, o número de mulheres assassinadas aumentou nas regiões Sul e Centro-Oeste, cerca de 19% a mais, e no Sudeste, 2,6% mais mortes. Goiás, por exemplo, é um dos estados que mais que dobrou a quantidade de feminicídios, passando de 22 casos nos primeiros 6 meses do ano passado para 47 este ano. Já estados como Bahia, Espírito Santo, Pará e Tocantins mantiveram os mesmos índices. As informações detalhadas da diminuição dos feminicídios, inclusive sobre as diferenças entre as regiões, têm como base o Sistema Nacional de Informações de Segurança Pública.

0: estão disponíveis para consulta. Da Rádio Nacional em São Luís, Gabriel Correa.
1: É, uma boa tarde. Esse foi o Nacional Notícias. A próxima edição será às 3 horas.
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4: Estamos de volta, 2:02, horário de Brasília, e vamos para o nosso Papo Cabeça.
5: Papo Reto.
4: É Papo Reto e é um Papo Cabeça também, né, Patrícia? Vamos de Papo Reto. Pessoal, com um pouco mais de 3 meses para o Enem, muitos estudantes aproveitam esse restinho de recesso escolar para reforçar a preparação, reforçar os estudos. Vamos falar um pouquinho sobre as estratégias de estudo que podem ajudar os candidatos até a prova? A gente tem na linha para conversar conosco o professor de matemática, Valdir Carlos da Silva. Professor Valdir, seja bem-vindo aqui ao Nacional Jovem. Tudo bem com você?
6: Bem, Juliana, graças a Deus. E vocês?
4: Tudo jóia, professor. Coisa boa ter você conosco, obrigada. E é isso, né, professor? Restinho de férias, de recesso. É momento já de começar? Ou a pessoa nunca deveria ter parado de estudar, professor?
6: Bom, Juliana, eu costumo dizer assim, né? Se o nosso foco realmente é o processo do Enem para garantir oportunidades que a gente tem oriundas, né, desse processo, o ideal seria que, se não antes, ter começado lá no primeiro ano, né, começando a rever os conteúdos básicos, né?
4: Uhum.
6: Então, há 3 meses... rever as oportunidades que tem, né, para rever nas questões matemáticas aí, as fórmulas, o raciocínio, as resoluções de problema, né?
4: Uhum. Mas nesse período de recesso é importante também organizar esse tempo de forma que o aluno tenha uma sensação de que está descansando, ou você acha que nessa reta final, vambora, deixa para descansar depois do Enem?
6: Que nós precisamos aí ter um equilíbrio, né? Tudo que tem equilíbrio é bom para a gente. Então, a gente precisa, aí o estudante precisa de um planejamento, né? Ele precisa entender quais são as etapas, onde ele está, né? E o que ele precisa para avançar aí para as próximas etapas. Então, precisa de um planejamento, porque estudar em excesso, né, pode causar também uma fadiga mental, né, e um estresse muito grande que antecipa aí o período da avaliação.
4: Uhum. Então, ter momentos, né, de repente, praticar uma atividade física, né, professor? Pegar um cineminha também, isso pode até ajudar nos estudos, é isso?
6: Isso, e não estudar consecutivamente várias horas. Estuda ali um período de uns 50 minutos, vai olhar a rua como está, volta para dar continuidade, para que o cérebro ele tenha oportunidade de entender o que foi, processar o que foi estudado, né, e abrir caminhos para novos conhecimentos.
4: Nossa, e isso com a matemática é muito explícito, né, professor? Eu lembro quando eu estudava, quando eu era estudante, né, me lembro muitas vezes de resolver problemas de matemática em sonho. Quer dizer, o cérebro tá assimilando aquele conteúdo até enquanto a gente dorme, né?
6: Bom, quando a gente fala, Juliane, em neurociência, o sono é importantíssimo, né? Porque o sono é onde a gente vai fixar aquilo que nós fizemos durante o dia, aquilo que a memória guardou, né, para a gente, é no sono que a gente vai fixar.

0: Então, nesse período que antecede as provas, o sono é importantíssimo, né? Então, no dia, no, na semana anterior, né, e nos dias que antecede o evento, tentar dormir pelo menos 8 horas, né, para ter um processo aí mais qualificado para a atividade que ele vai realizar.
1: Nessa hora é importante controlar o celular, né, professor, que rouba muito do nosso tempo de sono, principalmente quando a gente fala da galera mais jovem, né? Mas, professor, nesse momento, então, já se aproximando o Enem ali, né, faltando alguns meses, ainda dá tempo de aprender novos conteúdos ou é mais importante consolidar o que já foi estudado?
0: O importante, né, seria que nesse período nós já tivéssemos tido aí, como estudante, né, ter visto todos os conteúdos que são pertinentes, né, para a realização e só fazer revisões, né? Por quê? Porque, primeiro, que na matemática a gente tem um processo progressivo de conteúdo, né? Então, se eu quero aprender uma coisa nova e, porventura, eu não tenho a base anterior, fica muito difícil, né? Então, o ideal seria que agora, nessa retinha final, nesse processo final, nós revisitássemos os conteúdos que nós já vimos, aqueles que nós ainda temos dificuldades e precisamos fixar melhor, né, para que a gente tenha um bom desempenho.
1: Pelo que o senhor está colocando, professor, tem habilidades básicas na matemática, né, que se o estudante não domina, ele acaba ficando inseguro, né, com dificuldade nessa progressão, né, dos estudos.
0: Sim, nós temos alguns itens, né, por exemplo, trabalhar equações, né, e consequentemente trabalhar funções, isso é essencial que o aluno estude, porque em grande parte, né, pelo um levantamento que eu fiz, né, 12% das provas de 2020 até 2025 foram sobre funções, né, e modelagem matemática, né, e o segundo item, né, que mais cai nas provas do Enem. O primeiro item é a estatística e leitura de dados, né, que vai falar sobre tabelas, gráficos, né, aquelas medidas de tendência central, que são moda, média, mediana, né, e comparação de dados. E um item importante para que a gente fale aqui desse ponto, do primeiro item aqui, do que mais caiu nas últimas provas, que é da estatística, é que não serve só para matemática. A análise de dados serve para outros componentes curriculares que também exigem análise, por exemplo, né, do meio ambiente, né, da saúde, né, da emissão de gases. Então, todos esses componentes, eles precisam aí de uma análise de dados, consequentemente, do processo estatístico que está por trás.
1: E, professor, qual que é a importância de resolver exercícios, fazer provas anteriores nessa fase de estudo?
0: Isso é muito importante, né? Porque, primeiro, que a gente precisa entender o seguinte: tudo que aquilo que a gente não usa da nossa memória, ela vai ficando de lado, né? E depois, para resgatar, é mais difícil. Então, constantemente a gente precisa estar revendo esses conteúdos. Qual é a maior importância de refazer as provas dos anos anteriores? Né? É justamente quando eu estou lá no planejamento, né, que eu vou planejar os meus estudos, entender aonde eu já estou bom, né, onde que eu tenho que diminuir meus esforços e onde eu preciso trabalhar mais os esforços, né? Ah, nessas questões aqui eu não fui bem em todas as últimas provas, então eu preciso me dedicar mais um pouquinho a esses componentes aqui.
1: Perfeito. Tem uma quantidade ideal de horas de estudo por dia nesse momento?
0: Bom, nós sabemos que em alguns pontos, né, tem estudantes que estudam o dia inteiro, né, para

0: realizar essas provas do Enem, né? Mas, como eu falei, se é importante que você, dentro desse processo do estudo, não fique o tempo inteiro focado somente no estudo, que você estude ali, por exemplo, a cada 50 minutos, pare 10 minutos e vai almoçar tranquilo, a alimentação é importante nesse período, né? E depois retoma. E importante que tenha as 8 horas de sono para que o cérebro possa, né, assimilar o que nós estudamos durante o dia e para que a gente possa, no dia seguinte, retomar um pouquinho de tudo isso.
1: Perfeito. E, professor, quais que são os erros mais comuns que os candidatos cometem nos últimos meses aí que antecedem o Enem?
0: Justamente um desses é o excesso, né, de estudo. Né? Muitos alunos falam que acabam virando a noite estudando para fazer o Enem. Consequentemente, o corpo fica defasado, né? A energia fica defasada para esse sentido. Né? Agora, nós temos alguns pontos que são de atenção. Né? O primeiro é entender que é um processo, é uma avaliação, sim, né? Que é importante porque ela traduz aí a nossa permanência e o nosso futuro educacional. Né? Mas entender também que é uma avaliação, que é um reflexo daquilo que eu, como estudante, né, vi nos últimos, pelo menos nos últimos 3 anos aí do ensino médio, né, levando em conta que os anos iniciais e os anos finais do ensino fundamental, eles são básicos ali para o ensino médio. Né? Então, tentar recuperar tudo de uma vez, é impossível aquilo que a gente viu em 3 ou em 8 anos.
1: Uhum.
0: Né? Então, controlar, ter um planejamento eficaz para isso é importante para que ele não entre numa estafa, para que a ansiedade não domine, para que ele possa, no dia ali da prova, conseguir desenvolver e raciocinar a ponto de estar seguro nesse processo.
1: Entendi. Mas para quem consegue fazer um bom planejamento, né, consegue fazer uma boa organização de estudos, ainda dá para dar uma melhorada no desempenho até novembro, né, professor?
0: Sim, mas é o que eu falei, o planejamento é tudo. Ele tem que ter um planejamento, ele tem que ser sistemático, né? Porque eu tenho que me programar. Eu tenho uma programação que eu vou estudar, então, das 9 ao meio-dia e depois das 14 às 17. Então, eu tenho que seguir, né? Porque, senão, o meu cérebro entende que a qualquer hora eu posso chegar e fazer. Não, eu tenho que estar preparado para aquilo. O meu corpo está preparado para esse momento de estudo.
1: Maravilha, professor. Olha, dicas valiosas aí para quem está se preparando para o Enem. Agradeço muito, viu, professor, pela sua participação aqui conosco.
0: Ah, Juliana, eu que agradeço. E só lembrando, né, o seguinte para os nossos estudantes, né? Na noite anterior, durmam cedo e no dia do evento, acordem cedo, visitem o local do evento antes do dia da prova para saber onde é, como eu chego, né? Chegar com antecedência, não chegar correndo, isso causa, né, uma fadiga ali mental. Então, esses processos, né, que são do dia anterior e do dia do evento são importantes também para que ele tenha um bom rendimento.
1: Perfeito. Professor Valdir Carlos da Silva, agradeço muito, foi muito bom contar com sua participação. Um abraço e até a próxima, professor.
0: Abraço, Juliana. Abraço a todos os nossos ouvintes.
1: Obrigada. Tchau, tchau.
0: Tchau, tchau.
1: Tá aí, conversei com o professor Valdir Carlos da Silva, professor de matemática, dando dicas aí para o pessoal que está se preparando para o Enem, que parece que está longe, mas não está não. Está bem perto e, ó, tempo voa. Então, pegar nos estudos aí, pessoal, e sempre com equilíbrio, como pontuou muito bem aqui o professor. Agora 2h16, horário de Brasília. Vamos de música, Pipi? Pode ser Jota Quest, A Vida e Outras Histórias.

0: Obrigado.
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2: Aí o Enigma Musical, agora 12h20, horário de Brasília. E aí, gente, o que vocês acharam? Eu tô achando muito fácil. O que você achou, Pipi? Tá muito mamão com açúcar, não tá? Ó, oh. Eu vou dar a dica aqui, porque apesar de eu estar achando fácil, poucas pessoas deram palpite. Então eu vou falar aqui, ó. Dica 1. Ele fecha os olhos para encontrá-la. E dica 2. Ele sempre vai esperar por ela. Que lindo. É linda. Como disse a Jéssica, é maravilhosa essa música. Também adoro. Tá bom. Vocês vão pensando aí, tá? Enquanto isso, deixa eu saber o que a Milena me conta. Diga-me.
3: Oi, Ju, sou a Milena de Brasília, tô aqui ligada na rádio, passando rapidinho só pra dar um salve e dizer que tô na escuta, é nóis.
2: Obrigada, meu amor, um beijo enorme pra você. E um beijo também pra Lu Espíndola, que falou, beijo, Ju, muito bom estar com você. Obrigada, Luzinha, beijo enorme. E vamos de música, 2h21, horário de Brasília, a gente segue ouvindo Ayu, você chegou.

0: de Roma.
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0: Bem, esse é o enigma musical de hoje, que eu já retiro o que eu disse. Eu disse que estava fácil demais, mas será? Não sei. Ó, dica 1, ele fecha os olhos para encontrá-la. Dica 2, ele sempre vai esperar por ela. E dica 3, meus sonhos vão te buscar. Então tá. Ó, daqui a pouquinho a gente volta no enigma. Agora tá na hora do ajudante digital, né? Hoje vamos falar sobre dicionário tecnológico, hacker noob e deepfake. São termos cada vez mais presentes no cotidiano digital. E nesse episódio, então, cheio de verbetes tecnológicos, o ajudante digital vai explicar, pessoal, de forma simples sempre, né? O que eles realmente significam, né? O que esses termos significam e como impactam a sua vida online.
1: Ajudante digital. Eu ouço falar muito sobre deepfake, mas não sei o que é.
2: Ajudante digital. Me chamaram de noob. O que isso significa?
3: Bom dia a vocês que estavam ansiosos para ouvir mais um ajudante digital.
4: Estamos de volta com uma nova edição da sessão Dicionário Tecnológico.
5: Dicionário Tecnológico.
6: Com palavras fresquinhas para você aprender sobre os termos mais usados no mundo da informática e tecnologia. Se não melhorarmos seu conhecimento, pelo menos a gente piora.
4: Robozito, para com essa palhaçada.
3: E na próxima edição, o Leiberson Pedrosa, criador e titular deste podcast, está de volta. Eu sou o Hilton Pimentel e essa é a minha última participação aqui.
7: Por enquanto.
3: Vamos colocar esse negócio para funcionar. Liga aí, Robozita.
4: Primeira palavra de hoje, hacker.
3: Vamos começar com a palavra mais conhecida. Vira e mexe, nós vemos uma notícia de que o site de um órgão do governo ou uma grande empresa foi hackeado. Hackear é explorar ou manipular sistemas ou dispositivos.

0: dispositivos de informática, redes ou programas de computador de forma indevida. Por exemplo, invadir o sistema de um banco e transferir milhões de reais para uma conta. Mas aí entra uma pegadinha. Originalmente, o termo hacker não é criminoso. É uma pessoa com grande conhecimento de informática que usa suas habilidades para testar as fragilidades dos sistemas e criar mecanismos de defesa contra o hackeamento.
1: Modéstia à parte, eu sou um excelente hacker.
2: Isso é o bichão mesmo, hein, doido?
3: Essa é boa. Você não consegue hackear nem o jogo da cobrinha de um antigo Nokia tijolão.
0: Muitas empresas contratam hackers para testar a segurança de seus sistemas. A pessoa que hackeia unicamente com a intenção criminosa é chamada de cracker.
3: Próxima palavra, noob.
0: Se o hacker tem ampla experiência em informática, o noob é justamente o contrário. É uma pessoa que tem pouca experiência. Também costuma se chamar newbie, que significa novato em inglês. O termo costuma ser usado de forma pejorativa para indicar alguém que comete erros básicos repetidamente ou não se esforça para aprender.
4: Ai, que burro! Dá zero pra ele!
0: Que nem o robozito.
1: Ei, vamos parar com essa trollagem.
3: E o próximo termo é deepfake.
0: Se tem um termo que ganhou força ultimamente é deepfake. Basicamente, é usar a tecnologia, principalmente a inteligência artificial, para criar algo falso, que é muito difícil descobrir que não é uma produção verdadeira.
1: Como Silvio Santos cantando uma música do Linkin Park.
0: É, esse não é um bom exemplo, porque todo mundo sabe que é uma brincadeira. Mas deepfake pode ser clonar a voz de uma pessoa para criar falas que ela nunca disse, ou criar fotos e vídeos que nunca existiram na vida real, muitas vezes com pessoas públicas. Identificar um deepfake convincente pode ser difícil até para especialistas. Quem costuma ter mais capacidade são os profissionais de perícia digital e pesquisadores de inteligência artificial e processamento de imagens.
2: Isso é o bichão mesmo, hein, doido?
5: De novo!
3: Eu ouvi dizer que o deepfake pode ser muito perigoso.
5: É o quê?
0: Isso mesmo, Robozita. Em ano eleitoral como este que vamos escolher o presidente da República, governadores e parlamentares, o deepfake pode ser usado para turbinar as fake news e prejudicar candidatos, atribuindo a eles frases que nunca foram ditas ou criando vídeos e fotos.

0: nas eleições de 2024, proibiu o uso de deepfakes nas campanhas e determinou que todo o conteúdo produzido por IA deve ser identificado para o eleitor como algo criado com essa tecnologia. As regras continuam valendo para as eleições deste ano.
1: E agora vamos para a próxima palavra, chatbots inteligentes.
0: Esse você conhece, mesmo que não conheça essa palavra. Chatbot é um programa de computador capaz de conversar com pessoas por texto ou voz. Sabe quando tudo que você queria era falar com um atendente para cancelar sua assinatura de internet e é atendido por um robozinho de conversa que fica te fazendo várias perguntas tentando resolver o que você quer? Pois é.
2: É ele.
3: Eu tenho um primo chatbot que trabalha num serviço de telemarketing.
0: O chatbot convencional responde somente a comandos e perguntas previamente programados. Você apenas clica nas opções que ele oferece. O chatbot inteligente é uma evolução desse serviço, que usa a inteligência artificial para responder de forma mais eficiente. As próprias ferramentas de IA, como o ChatGPT e o Gemini, são chatbots inteligentes. Quando são desenvolvidas, essas tecnologias analisam bilhões de exemplos de textos, livros, artigos, sites e outros materiais e aprendem padrões da linguagem humana. Então, eles compreendem o contexto da conversa e calculam qual é a combinação de informações mais adequada para responder o que você perguntou ou fazer a tarefa que você pediu.
4: Ah, agora eu entendi! Agora eu saquei!
3: E agora a última palavra do nosso dicionário de hoje. Torrent.
0: Eita palavra conhecida e saudosa de quem gosta de baixar um filminho pirata. Torrent é uma tecnologia de compartilhamento de arquivos pela internet baseada no sistema pessoa para pessoa. Ou seja, os usuários trocam parte dos arquivos diretamente entre si.
1: Como isso funciona?
5: Me explica, me explica.
0: É simples. Ao invés de fazer o download de um arquivo de um único servidor central, o programa de Torrent baixa diferentes partes do arquivo de várias pessoas ao mesmo tempo. Funciona mais ou menos como uma comunidade. Quem tem o arquivo compartilha com você e você compartilha com os outros usuários. Mas ninguém se conhece ou faz contato. Somente os programas instalados nos vários computadores conversam entre si. É muito eficaz para baixar arquivos grandes, principalmente porque você pode interromper o download, desligar o computador e retomar depois de onde parou. Por isso é muito popular entre pessoas que gostam de baixar um filme ou jogo de forma ilegal, já que os arquivos são imensos. Mas a ferramenta foi criada para funções muito mais nobres, como distribuir sistemas operacionais como o Ubuntu e o Linux, grandes conjuntos de dados científicos e vídeos, livros e músicas cujos autores autorizam o compartilhamento.
3: Peraí que estou quase terminando de baixar aquela série que eu...
6: Mão na cabeça!
3: Calma, seu policial, eu posso explicar.
6: Coloca a mão na cabeça!
1: Vixe, eu falei pro robozito não mexer com pirataria, mas ele não aprende nunca.
0: Então, gostou dessa edição do Dicionário Tecnológico? Em breve tem mais. No próximo episódio do Ajudante Digital, o Leiberson Pedrosa está de volta. E o tema da vez será a biometria avançada.

0: Volta!
1: Se você tem dúvidas sobre alguma palavra apresentada hoje, ou quer sugerir outros termos para nossa sessão Dicionário Tecnológico, manda pra gente.
0: Nosso e-mail é ajudantedigital@ebc.com.br. Você também pode mandar áudio ou texto para nosso WhatsApp 11 974690138.
1: Este episódio usou, para fins meméticos, entre outros elementos, trechos do canal do comediante Gil Away, do seriado Chaves, do seriado Futurama, do Funk Me Explica, do MCTH, um monte de sirene de polícia e o Silvio Santos cantando Linkin Park.
2: E fim de papo, moro!
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0: Muito bem, 2h39, horário de Brasília. Tem mais gente dando palpite, Pipi. A Maria Erandi, lá em Novo Horizonte, na Bahia, mandou aqui: oi, Ju, tudo bem? O enigma de hoje é... Tá fácil hoje, não tá, Maria Erandi? O que você achou? Não sei, eu achei que a Patrícia tá pegando muito leve com vocês. Eu acho. Poxa, tá bom, tá anotado. Um beijo, Maria Erandi. Beijo também pro Antônio Lopes, que mandou também aqui o palpite dele. Mandou áudio, né, Antônio? Tudo bem com você em Goiânia?
1: Boa tarde, Edileia. Obrigado aí pelo áudio. Já passei já pro Duquinho Vaqueiro. E hoje à tarde vou estar ouvindo aí a programação, hein? O Programa Nacional Jovem, vou estar ouvindo aí desde o começo, durante toda a programação. Tá trabalhando ligado aí no Nacional Jovem.
0: Ah, obrigado, Antônio. Um beijo. Pois é, hoje é comigo, né? Didi precisou sair, mas amanhã ela tá de volta, tá? Mandar um beijo aqui também pro Sebastião Dantas, lá no Piauí. Tudo bem, Sebastião?
2: Dilema, uma vez. Parabéns, nosso amigo. Meu vaqueiro.
0: Ah, esse aniversário dele.
2: Muito sucesso pra ele.
0: Duquinha Vaqueiro, que é o compositor da canção que o... que o Sebastião sempre pede, né? Que é... Gente, me faltou o nome do cantor, Pipi. Meu Deus. Não, mas o cantor que também canta. O Ronaldo tá aí, diz. Obrigada, Pipi. Vamos rodar os parabéns pra Duquinha Vaqueiro. Parabéns!

muitas felicidades, muito sucesso. Duquinha Vaqueiro é bom, as músicas dele são ótimas. Vamos chamar uma música do Duquinha Vaqueiro? Tem aí, Pipi? Vamos procurar? Só para comemorar o aniversário dele, eu aproveito para mandar um parabéns, feliz aniversário para todos os aniversariantes do dia, tá? Amantes e o quê, Pipi? E ela não me vê? Com Duquinha Vaqueiro? Então simbora!

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1: Horário de Brasília, tá aí o nosso enigma musical. Vamos ouvir um trechinho. Dica 1. Ele fecha os olhos para encontrá-la. Dica 2. Ele sempre vai esperar por ela. E dica 3.

0: Meus sonhos vão te buscar. Romance, romance. Vamos ver quem mais vai dar palpite por aqui. Enquanto isso, deixa eu mandar um beijo pro Wesley aqui em Brasília. Ô Wesley, sumido, tô com saudade de você.
1: Boa tarde pra você, pro Pipi.
0: Oi, querido.
1: Pra Paty. Tô ligado aqui agora, a partir das 14h30 eu comecei a ouvir.
0: Ai, que bom.
1: A Milena disse que você tá perguntando por mim, é porque eu peguei 2 semanas de férias, aí tô com trabalho aqui em casa.
0: Danada.
1: É remanejando as contas de água de dentro de casa para um muro.
0: É.
1: Aí.
0: Ixi.
1: Tá dando certo aqui. Mas agora que mesmo tô aqui com um buraco aqui para fazer a ligação. E aí a gente acha que é fácil quando vai ligar um cantor para um lado, outro pro outro. Mas vai dar certo. No final, um abraço para você e para todo mundo ligando aí, ligado no Nacional Jovem.
0: Obrigada, Wesley. Pipi disse que você tá tampando os buracos aí? Do bueiro, dos bueiros, da rua? Wesley, podia Wesley trabalha em casa, né? Podia passar lá em casa, tem tanta coisa pra arrumar. Wesley, você não quer ser meu marido de aluguel? Né, Pipi? A gente contrata ele, né? Wesley faz tudo, cara. Ele pinta bem a parede, arruma, faz reparo. Bom demais, meu amigo. Que bom que você tá aproveitando suas férias pra dar aquele jeito na casa. É gostoso, né? Eu gosto também. Um beijo pra você, tá? Que bom que você tá com a gente. Um beijo no Dudu lindo, um beijo na Nice. Aproveita aí seu restinho de férias, tá bom? Ó, seguindo aqui... eu ia falar de Flamengo, mas vou guardar o Flamengo pra daqui a pouquinho, pro Tarde Nacional, tá, Pipi? Mas você já sabe que o Flamengo goleou, né? Goleou a Chape, né? Chapecoense, Palmeiras também venceu, o Flamengo tá na cola do Palmeiras, né? Tá, lá no Tarde Nacional a gente fala sobre isso. Vamos seguir com música então, o que, que a gente vai ouvir agora, Pipi? Hugo e Guilherme Ana Castela, simbora!
2: Vai, boiadeiro! Ana Castela, Hugo e Guilherme!
3: Parece que eu já quero sentar aqui num bar em Goiânia mesmo e já... começar a beber ouvindo essa.
2: Tô pronto.

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1: Vamos decifrar esse enigma? Bora, Pipi. Vamos lá.

linda demais essa canção. Paralamas do sucesso, aonde quer que eu vá. E ó, medalha de ouro pra ela, que tá comemorando lá, comendo amendoim, Pipi. E ofereceu pra gente. Claro que a gente quer. Você gosta, Pipi? Nossa, eu amo. Dê aquele amendoinzinho. Eu não sei se ele tá assado ou frito. Tá na casquinha ainda. Dos dois jeitos é gostoso. Cozido também. Eu gosto mais assado. É, do que cozido. Na Bahia se come muito cozido, né? Mais molinho. Eu gosto dele durinho. Mas é uma delícia de todo jeito. Ô Lu, pode comemorar que a medalha de ouro é sua hoje, tá bom? Parabéns! E medalha de prata ficou com a Jéssica, que ama essa canção, né, Jéssica? Chegou alguns segundos, minutos depois da Lu, mas levou aí o segundo lugar no pódio. Parabéns, Jéssica! E medalha de bronze vai para Milena aqui de Brasília.

0: o rol da música que você tá pedindo, tá?
1: Olha,
0: a gente vai encerrar o programa com um enigma, Pupi, pra Jéssica ouvir inteiro, então tá. Encerrando aqui o Nacional Jovem, vamos pro intervalo e eu volto já com Tarde Nacional.
1: Olha.

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1: Agora são 3 horas em Brasília. Boa tarde. Eu sou Bianca Paiva e este é o Nacional Notícias, com o destaque do momento. O Brasil registrou em 2025 a menor taxa de assassinatos por grupo de 100 mil habitantes da série histórica. Apesar da marca, o novo Anuário Brasileiro de Segurança Pública acende um alerta. A letalidade policial cresceu no último ano. E quem traz os destaques desse levantamento ao vivo é a Tatiana Alves. Boa tarde, Tati.
2: Boa tarde, Bianca. É isso mesmo. Boa tarde, Bianca. O Brasil registrou em 2025 o menor índice de mortes violentas intencionais desde o início da série histórica em 2018. Os dados fazem parte da 20ª edição do Anuário Brasileiro de Segurança Pública, divulgada hoje. A taxa caiu de 20,6 para 19,1 mortes por 100 mil habitantes, uma redução de 8,2% em comparação a 2024. O levantamento considera homicídios dolosos, homicídios, latrocínios, lesões corporais, seguidas de morte, além de mortes provocadas por intervenções policiais e de policiais em serviço ou fora de horário de trabalho. Pela primeira vez, a taxa nacional ficou abaixo de 20 mortes por 100 mil habitantes. Em 2012, quando o indicador começou a ser acompanhado, o índice era de 27,7. Entre os crimes que diminuíram, latrocínios teve redução de 17% e lesões corporais seguidas de morte caíram mais de 15% das mortes. E decorrentes de ação policial aumentaram 5,4%. Apesar da melhora no cenário nacional, 7 estados registraram aumento de mortes violentas. Entre eles está o Rio de Janeiro, com alta de 2,1%. As maiores reduções foram observadas no Amazonas, Rio Grande do Sul e Mato Grosso. Aí com você, Bianca.
1: Obrigada, Tatiana. A gente ouviu a Tatiana Alves com os dados do Anuário Brasileiro de Segurança Pública. 3 horas e 2 minutos, esse foi o Nacional Notícias.

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1: Três e três, horário de Brasília, estamos de volta e eu tô de volta agora com Tarde Nacional, nessa tarde gostosa de quinta-feira, hoje dia 23 de julho de 2026 e bora para duas horas de programa com muita música, muita informação e a sua participação aqui no nosso WhatsApp pelo 61 996741568, tá? No programa de hoje, pessoal, a gente vai falar sobre arritmia cardíaca. É, alteração no ritmo dos batimentos do coração. O que que dá sinais de que o nosso coração não tá batendo no compasso certo? A gente vai conversar daqui a pouquinho ao vivo com a doutora Kátia Colseiro, ela que é cardiologista e faz parte da Associação Brasileira de Estimulação Cardíaca. Se você tiver alguma dúvida sobre esse assunto, pode mandar também para o nosso WhatsApp que a gente esclarece, tá bom? Programa de hoje também teremos Viva Maria, previsão do tempo ao vivo daqui a pouquinho, as notícias importantes do dia, música da Amazônia e muito mais, tá? Lembrando que Pipica e Abi continua aqui conosco nos trabalhos técnicos, daqui a pouco tem Gasparzinho também nessa função. Patrícia Fontoura faz a produção do programa, já que Roberta tá de férias. E Antônio Miranda faz a nossa programação musical, tá bom? Vamos começar o programa com música, do jeito que a gente gosta. Deixa eu ver aqui o que tem de bom nessa programação. Ai, peraí que eu me enrolei. Pronto. Pronto, a gente já começa com pagodinho. Vamos de Soweto, Refém do Coração. E depois tem Tunai, Sintonia. Boa tarde, gente.

0: Muito bem, ouvimos Tunai, antes teve Soweto abrindo o programa. Agora 3h12, horário de Brasília, e vamos aos destaques aqui do noticiário. A gente começa trazendo notícias sobre eventos extremos no Brasil, que já causaram quase 5 mil mortes, segundo um estudo, e o Pedro Lacerda vai explicar pra gente essa história.
1: Um estudo do CEMADEM, o Centro Nacional de Monitoramento e Alertas de Desastres Naturais, da USP, a Universidade de São Paulo, e do INPE, o Instituto Nacional de Pesquisas Espaciais, mostra que 9 em cada 10 municípios brasileiros já sofreram algum desastre relacionado à água nos últimos 35 anos, entre inundações, deslizamentos, tempestades e secas. Nesse período, eventos extremos causaram quase 5 mil mortes e prejuízos de 123 bilhões de dólares à economia do país, segundo os pesquisadores. As inundações foram o desastre mais recorrente, com 45% dos registros. Já as secas, apesar de corresponderem por apenas 6% dos casos, concentraram 35% das mortes. O Nordeste é a região com mais municípios atingidos, 1.765, seguido por Sudeste, Sul, Norte e Centro-Oeste. O Sudeste registrou o maior número de mortes por enchentes, o Sul, o maior número de mortes por tempestades e o Nordeste, o maior prejuízo econômico por secas prolongadas. Segundo os pesquisadores, além do clima extremo, a falta de preparo e de estrutura também explica o tamanho do impacto. Da Rádio Nacional em Brasília, Pedro Lacerda.
0: É isso, né, gente? Quando falamos em eventos extremos, a gente está falando de vidas, né? Bom, seguindo aqui, tem reportagem do Gésio Passos contando que o Tribunal Superior Eleitoral veio desmentir mais uma fake news sobre urnas eletrônicas. Vamos ouvir.
2: O Tribunal Superior Eleitoral veio a público mais uma vez para desmentir outra fake news sobre as eleições brasileiras. A Justiça Eleitoral reforçou nesta quarta-feira que a empresa venezuelana Smartmatic não forneceu urnas eletrônicas ou softwares utilizados pelos equipamentos brasileiros. O caso voltou a ganhar destaque após o pré-candidato à presidência da República pelo PL, o senador Flávio Bolsonaro, divulgar nesta terça-feira, em reunião com diplomatas, informações falsas sobre as urnas eletrônicas, afirmando que os equipamentos seriam da empresa venezuelana Smartmatic, sem apresentar qualquer prova. Em nota, o TSE relembrou que em 2020 já havia desmentido essa fake news que circula na internet pelo menos desde 2017. A corte reafirma que as urnas brasileiras foram projetadas por servidores e técnicos a serviço da Justiça Eleitoral. Além disso, as urnas são produzidas por empresas selecionadas por licitações públicas, sob direta coordenação de servidores do TSE, o que garante ainda mais segurança e transparência ao processo eleitoral. O TSE ainda esclareceu que a empresa venezuelana Smartmatic prestou serviços ao TSE somente para a conexão de dados e voz e não para o desenvolvimento ou operação da urna eletrônica. Durante seu pronunciamento em um evento com diplomatas, o senador Flávio Bolsonaro citou um documento do governo dos Estados Unidos que citava envolvimento da Smartmatic nas eleições da Venezuela. Porém, o documento não concluiu que houve fraude nos pleitos realizados no país sul-americano entre 2004 e 2020. O pré-candidato do PL usou esse documento para associar a empresa venezuelana às urnas brasileiras. A fala de Flávio Bolsonaro gerou críticas de adversários e especialistas, que enxergaram uma repetição da estratégia de seu pai, Jair Bolsonaro, para atacar o sistema eleitoral. O ex-presidente foi condenado pelo STF por tentativa de golpe de Estado, que envolveu uma campanha de desinformação sobre as urnas eletrônicas. Em nota, a coordenação da pré-campanha de Flávio Bolsonaro afirmou que ele não questionou a integridade do sistema de votação brasileiro e que a pré-campanha reafirma sua confiança no processo.

0: processo eleitoral, além de manifestar crença de que as missões de observação internacional devem ser estimuladas a acompanhar o pleito no país. A nota, porém, não comenta sobre a informação falsa divulgada por Flávio Bolsonaro. Com informações da Agência Brasil, da Rádio Nacional em Brasília, Gésio Passos.
1: Agora a gente dá aquela chegadinha no IMET para saber da previsão do tempo para amanhã, sexta-feira, em todo o Brasil. Wendel Fialho está conosco. Wendel, boa tarde, tudo bem?
2: Oi, Juliana. Boa tarde a você, boa tarde a todos os seus ouvintes.
1: Wendel, quais os destaques para amanhã?
2: Vamos lá. Juliana, primeiramente, começando aqui pelo DF, a gente não tem previsão de chuva para o dia de amanhã, apenas olha a questão da presença de nebulosidade e poucas nuvens para falar a verdade, viu, Juliana? Então, chuva também, nem pensar, mas assim, no Brasil Central fica também aquela questão da baixa umidade, né? Boa parte do Centro-Oeste está incluída nessa região de baixa umidade. Agora, em relação à chuva, Juliana, a gente tem alguns destaques. Chuva até intensa, viu, para a gente passar aqui no programa. Então, vamos lá. Primeiro destaque, região norte do Brasil, Juliana, principalmente ali na região do Amazonas, e aí eu estou falando daquela região ali de Manaus e seu entorno, né, e também na parte mais centro-norte do estado, a gente tem ali previsão de chuva um pouco mais intensa em forma de pancada. Um segundo destaque para a região norte fica por conta daquela região ali do estado do Pará, mais precisamente na região ali de Belém, e também ali no seu entorno, né, pegando ali Ananindeua, mas também alcançando até Paragominas, quase na divisa com o estado do Maranhão. Ali também tem uma previsão, um indicativo de chuva um pouco mais intensa em forma de pancada. Um terceiro destaque aí, já vamos para a região nordeste do Brasil, Juliana, fica por conta ali dos estados, né, na verdade, do Rio Grande do Norte e também da Paraíba. Lá também temos previsão de chuva intensa para aquela região, né? Essa chuva pode também vir acompanhada ali de trovoadas, né? Isso seria para a região nordeste. A gente também destaca ali uma previsão de chuva de fraca a moderada, mas tem essa previsão de chuva, principalmente ali desde o Recôncavo Baiano, passando por Salvador, se estendendo para o litoral sul da Bahia. E eu estou falando daquela região ali de Porto Seguro, né, de Ilhéus. Então, toda essa região também tem previsão de chuva. Mas o grande destaque, Juliana, para amanhã fica por conta de uma chuva intensa ali, né, que pode vir acompanhada de trovoada, mas também de queda de granizo. E aí eu estou falando do estado do Paraná, principalmente ali, né, na região ali central do estado. A parte oeste de Santa Catarina, naquela região ali de Chapecó. E também o grande destaque fica por conta do estado de São Paulo. Boa parte do estado de São Paulo também tem previsão dessa chuva um pouco mais intensa, como eu te falei, Juliana, que pode vir acompanhada de trovoada e queda de granizo. Sul de Minas também tem previsão de chuva, né? Essa mesma chuva que está para acontecer em São Paulo também está prevista ali para a região do sul de Minas e também o estado do Mato Grosso do Sul. Então, Juliana, esse seria, né, o grande destaque para o dia de amanhã e também o resumo aí passeando por todo o Brasil, falando aqui da previsão do tempo, Juliana.
1: Muito obrigada, Wendel. Obrigada pelas informações. E uma ótima quinta, uma ótima sexta para você também, tá bom?
2: Juliana, eu que agradeço em nome do IMET e também agradecer, né, sempre a parceria com o programa. Conto sempre com o IMET, Juliana.
1: A gente que agradece. Um abração, Wendel. Até. Tchau, tchau.
2: Tchau, tchau, Juliana.
1: Conversamos com o Wendel Fialho, meteorologista do IMET. Então, vocês viram, né, previsão de chuva aí para alguns estados, mais alerta, mais, né, destaque aí para região sudeste, para o sul, São Paulo, Minas, Mato Grosso do Sul, Paraná e Santa Catarina, uma atenção maior aí nesses estados. 3h21, deixa eu trazer aqui futebol, que eu prometi para o Pipi que ia falar. Flamengo ganhou. Muito bem, Pipi, parabéns. Voltou a ser feliz, né? Acabou a Copa do Mundo e aí você já começou ganhando. Bruno Mendes deixou gravadinha pra gente.
3: Vamos começar com os resultados desta quarta-feira, Campeonato Brasileiro da Série A. O Palmeiras foi até Curitiba e venceu o time da casa por 3-1. O Flamengo venceu a Chapecoense por 4-0 em Chapecó. Outro visitante de gesto foi o Cruzeiro, foi até Porto Alegre e bateu o Internacional por 2-1. O São Paulo perdeu em Bragança Paulista para o Atlético Paranaense, também por 2-1. Campeonato Brasileiro da Série B. O CRB bateu o Ceará 1-0. O Operário venceu a Ponte Preta 3-2. Goiás e Sport ficaram no 1-1 e o Náutico venceu Londrina 2-1. Copa Sul-Americana, o Vasco da Gama arrancou um empate com o Independente Medellín na Colômbia em 2-2. Mesma coisa o Bragantino, que conseguiu empate com o Sport Cristal em Lima no Peru em 0-0. Copa do Brasil Feminino, o Bragantino venceu o Botafogo por 2-0, conseguiu classificação, assim como o Atlético Mineiro, que bateu o Atlético Piauiense por 2-1. Nesta quinta-feira, a bola rola para dois jogos da Série A do Campeonato Brasileiro. Tem Botafogo e Vitória, Corinthians e Remo. Pela Série B, três jogos: Atlético e São Bernardo, Cuiabá e Atlético Goianiense, Botafogo e Juventude. Pela Copa Sul-Americana, um brasileiro em campo, o Bolívar recebe o Grêmio na altitude boliviana. E no vôlei, Liga das Nações Feminina, o Brasil venceu o Japão por 3-1 e está classificado para a semifinal. No próximo sábado, enfrenta a Itália. Na Rádio Nacional em Brasília, Bruno Mendes.
1: E por falar em futebol, olha que legal, o Endrick, daqui do Distrito Federal, jogador do Brasil e do Real Madrid, é o novo embaixador da Unicef no Brasil. A Samia Mendes fez uma matéria contando pra gente.
4: O jogador de futebol Endrick, da Seleção Brasileira e do Real Madrid, foi nomeado embaixador do Unicef no Brasil, o Fundo das Nações Unidas para a Infância. Com isso, o centroavante passa a integrar o grupo de personalidades que usam sua voz e influência para promover e defender os direitos da infância e da adolescência. A exemplo de Renato Aragão, Ivete Sangalo e a personagem Mônica. Os embaixadores do Unicef são artistas, atletas e outras personalidades que oferecem seu talento e reconhecimento para promover e defender os direitos de meninos e meninas. Endrick diz que se sentiu honrado com o convite. Ele lembrou que milhões de crianças sonham com um futuro melhor e que quer usar a sua voz para mostrar que elas podem acreditar em si mesmas. De acordo com o Unicef, mais do que os números, Endrick simboliza a renovação do futebol brasileiro no cenário internacional. Segundo o Fundo de Organização das Nações Unidas, embaixadores são escolhidos pela credibilidade que têm e pela disposição para trabalhar pela infância e adolescência, mesmo tendo uma agenda profissional de compromissos. Com informações da Agência Brasil e edição de Samia Mendes. Locução, Dilson Santa Fé.
1: Desculpem, vocês perceberam que não era a voz da Samia, né? Foi o Dilson quem contou essa história pra gente, a edição foi da Samia Mendes e eu fiquei muito feliz, achei que foi uma escolha acertada. O que você acha, Patrícia? Né? Pois é, o Endrick tem mesmo esse apelo com os jovens, né? Um jogador jovem que não promove apostas, essas coisas. Você gostou, Pipi? É um bom embaixador, né? Achei legal. Ele é uma gracinha. Adoro o Endrick. Tomara que ele continue honrando aí essa escolha. 3h25, horário de Brasília. Vamos de música. Toquinho e Vinícius. Meu pranto rolou.

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2: Estamos de volta, 3h30, horário de Brasília. Ó, nossa entrevista é mais tarde um pouquinho, tá? Às 4h15, hoje a gente vai falar sobre arritmia cardíaca. Quando o nosso coração não tá batendo no compasso esperado. Vamos entender que riscos isso pode trazer e como que a gente identifica também essa condição, tá bom? Enquanto isso, vou falando aqui com os ouvintes e vou atender o pedido musical da Lu Espíndola, que tá lá, já comeu muito amendoim esperando, né, Lu? Ela pediu pra ouvir DJ Melry, é assim que fala, ou é Melry? DJ Melry, obrigada, Pipi. Tic-tac.

0: Tá aí, DJ Mary, Tic Tac, a Lu tá agradecendo aqui, gostei, Lu, achei massa essa música, pelo visto tá estouradaça essa música na Amazônia, né? Se a Ana Pimenta tocou no Mosaico, acredito que já é sucesso, que tá bombando. Um beijo, Luzinha, obrigada, meu amor. Vamos chamar a Mara Régia, Gasparzinho tá no pedaço, bem-vindo, Gaspinho, pode chegar, Maroca.
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2: Olá, amigas e amigos deste nosso programa, que segue acompanhando a programação da 24ª edição da Festa do Livro em Paraty, Rio de Janeiro. E nesta edição, nosso Viva Maria se antecipa ao lançamento de um livro que foi escrito no rastro de uma tragédia que deixou 270 pessoas mortas, incluindo duas grávidas. Dentre elas, a nora de Helena Talibert, que 7 anos após Brumadinho conseguiu transformar o luto em um livro sobre memória, amor e resistência. E é com ela que nós vamos saber, dentre outras coisas, o porquê da escolha justo deste momento para o lançamento do livro já no próximo sábado, na Flip 2026. Seja mais do que bem-vinda, minha amiga.
3: Muito obrigada, Mara, por essa oportunidade para conversarmos sobre o futuro, sobre o que nos espera, né? Tentam nos enterrar, não sabem que somos sementes, é um livro que eu trago a minha história vivida com a morte dos meus filhos, Camila e Luiz, que morreram na tragédia de Brumadinho.
2: Pois é, agora 7 anos depois desse luto, que como a saudade só aumenta, né? Você decide escrever essa publicação pela editora Ofício da Palavra. Então, queria muito saber o que, que motiva você a escrever esse livro justo nesse momento.
3: Escrever um livro, eu acho que é mais do que tudo contar a história verdadeira. A história de quem foi atingido por essa tragédia. Nós fomos atingidos por essa tragédia. Eu perdi meu filho, minha filha, minha nora e meu neto. Então eu acho que a gente precisa contar para honrar as nossas joias todas. E quando eu escrevo, eu não escrevo só para honrar os meus filhos, eu escrevo para honrar todas, todas as vítimas. E com todo respeito às famílias que passam pelo que eu também estou passando. Então a motivação maior é para contar a verdade.
2: E quando você fala em contar a verdade, você se refere exatamente ao quê? A uma deturpação da mídia em relação ao que aconteceu? A ocultação dessa verdade em função, quem sabe, até de interesses escusos, não é? A gente sabe que, diante da monumentalidade de uma tragédia como essa, muitos interesses foram contrariados do ponto de vista, inclusive, das empresas culpadas, em grande parte, por essa tragédia, não?
3: Sim, eu acho que, quando eu falo da história verdadeira, é contar do luto, é contar quem eram os meus filhos, quem eram eles. Quando a gente fala de luto, a gente não pode, em momento algum, desprezar o sentimento que as pessoas têm.

0: com a perda de pessoas queridas. Então, eu acho que contar a verdade é dizer o que de fato acontece nas famílias quando essas tragédias ocorrem. Não é deturpação da mídia, não, mas é também uma necessidade que se tem, principalmente das pessoas envolvidas nessa tragédia, de apagamento. Vamos virar a página. Não existe página a ser virada. Não há reparação, ninguém vai trazer meus filhos de volta. Então, eu acho que é principalmente para mostrar que não existe como não olhar para essa
1: Pois
0: tragédia
1: é.
0: e não saber a verdade.
1: Agora, nesse processo da escrita, eu queria saber se você, ao revisitar a tragédia, os seus sentimentos, o luto, esse processo foi terapêutico para você em alguma medida?
0: Sem dúvida nenhuma, né? Foi um processo, sim, terapêutico. Eu faço terapia há muitos anos, desde quando aconteceu. Sem dúvida nenhuma, foi um processo de reviver, revisitar e olhar de muitas formas, muitas camadas aparecem quando você conta a história, porque o distanciamento do fato também te dá uma outra condição de amadurecimento mesmo, né?
1: Sim.
0: De olhar e ver que tragédia horrorosa, que trauma imenso, como é profundo isso. E é sim uma forma do coração falar. Quando você escreve, é diferente. Quando você escreve, você tem que elaborar, você tem que usar palavras, né? Você tem que ver. Corrigir muitas vezes, porque às vezes você escreve e você mesmo não entende, porque o trauma foi tão grande, o luto foi tão profundo que existem sentimentos, Mara, que você não consegue definir o que você está sentindo. É uma mistura. Você sente uma tristeza profunda, uma dor no peito, uma saudade, e é tudo misturado. Tudo, para tudo isso, não tem um único nome.
1: Indecifrável. Mas, de qualquer forma, o que que você gostaria que as pessoas compreendessem a partir desse livro, O Luto, que infelizmente é escamoteado? Nós estamos numa sociedade que evita até mesmo os velórios, aqueles que no passado, na minha geração, por exemplo, eram feitos dentro de casa. Uma noite inteira, uma vigília, a família toda reunida, as orações, né? Sem aquela pressa de levar o corpo, às vezes, para ser cremado de uma forma muito abrupta, muito rápida, terminou, terminou. É como se a gente não quisesse entrar em contato com a finitude.
0: Eu acho que o próprio processo de escrita me levou a entender que o luto precisa ser vivido. É necessário o ritual. Eu não tive esse ritual. Eu tive um ritual de 45 minutos, porque eram muitas vítimas, tinham que ser enterradas rapidamente. Isso é uma coisa que deixou a vida dele sem arremate, sem um final. Então, para a gente, assim, viver o luto é necessário. Chorar na hora que se precisa chorar, na hora que se quiser chorar. O luto não tem essa coisa de começo, meio e fim, não, não tem. Ele é um sentimento, ele é uma nova presença na sua vida que vai caminhar com você para o resto da sua vida. Você não vai esquecer o que você viveu. Mais do que isso, você viver o luto é proporcional ao tamanho do amor que você tinha, que eu ainda tenho por esses filhos.
1: Pois é.
0: Então, como é que a gente faz? É necessário viver, e mais do que isso, é necessário dar importância ao essencial da vida.
1: Pois é. E eu queria, inclusive, fazer uma analogia. Eu acho que esse luto tem a dimensão da tragédia de Brumadinho, na sua dimensão mais profunda e catastrófica, não é? Devastadora, sob todos os aspectos, né? Agora, nesse sentido, você acha que esse livro vai contribuir para que a sociedade brasileira recorde essa tragédia como, digamos, um alerta, como uma luta, inclusive, em nome das vítimas, né, que não são poucas?
0: Eu acho que esse livro vai contribuir para ficar escrita essa história. E principalmente para que as pessoas, ao lerem, entendam a essência da vida, o que significa você ser feliz, dar importância para isso Mas eu acho que principalmente para que a morte deles não tenha sido em vão. É necessário sim que as pessoas saibam o que pode acontecer quando empresas não fazem a sua parte. Elas poderiam ter feito e tudo isso poderia ter sido evitado.
1: No que pese as denúncias da jornalista Cristina Serra, né? Como a também jornalista Daniela Arbex, autora do livro Arrastados, né? Os bastidores do rompimento da barragem de Brumadinho, enfim, e também da psicóloga Maria Helena Pereira Franco, né? Eu queria saber, inclusive, desse trabalho coletivo que gerou três prefácios.
0: A gente convida para prefácios as pessoas com quem a gente mais que vão ler o livro e que vão de fato prefaciá-los. Maria Helena é uma querida, muito querida. Ela é a minha terapeuta desde o começo. Me senti muito honrada quando ela aceitou escrever o prefácio. E Cristina e Dani são amores da vida que essa tragédia me trouxe, porque essa tragédia me trouxe muita coisa boa, né? Apesar de ser uma tragédia, as pessoas que me cercam são pessoas que com certeza me engrandecem, me esquentam o coração. Cristina teve conosco desde a fundação do instituto que nós fundamos em homenagem aos meus filhos, né? O Instituto Camila e Luiz Taliberti, para perpetuarmos o legado deles, que eles deixaram. Cristina teve conosco desde o começo. E Daniela, muito generosa, muito respeitosa, tem a nossa história, parte da nossa história contada no livro dela. Então eu queria demais que elas estivessem comigo, no lançamento do meu livro, né?
1: Elas são realmente artífices da palavra que traduz sentimentos nem sempre palpáveis, né? Então é com essa certeza que a gente quer aqui que você, de viva voz, convide a todas as pessoas, não só aquelas que estarão na Flip nesse dia 25/7, né, para assistir o lançamento do seu primeiro livro, e queremos que ele realmente seja como sua luta, semente e inspiração para que a nossa resistência sobreviva, por mais dramática que seja.
0: É isso mesmo, Mara. Eu convido então a todos para estar conosco na Casa Ofício, da editora Ofício das Palavras, na rua Doutor Pereira 107, no Centro Histórico de Paraty, no dia 25 de julho,
1: Julho.
0: agora, né, às 11h30. Nós teremos uma conversa sobre semear futuros, cultivar a vida. Com a Aline Midley, da Globo News, será a nossa mediadora, também uma querida. Jamil Saad, mas toda
1: Dispensa
0: suspensa,
1: comentários.
0: né? E a nossa também querida demais, Jéssica Moreira, que escreve na Folha de São Paulo e que fala muito e conhece muito profundamente o luto. Então, nós estaremos conversando. Convido a todos, venham conversar conosco. Principalmente para valorizar a vida,
1: Então, até
0: tá?
1: lá, sucesso
0: Até lá.
1: sempre, muita força, raça e
0: Muito
1: fé.
0: obrigada, Mara. É sempre uma emoção falar com você, me emociono muito.
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0: So long, farewell. Muito legal. Guilherme Arantes. Agora, 3h49, mandar um beijo pra Cida, que tá me ouvindo lá em Rondônia. Que linda você, Cida.
1: Eita, Didi, me desculpe, eu mandei foto, nem sei se pode mandar, ó.
0: Pode mandar.
1: Se não puder, pode apagar tudo, me desculpe aí, tá bom?
0: Imagina.
1: Me perdoa. Eu não sei, desculpe. Se não puder, pode apagar, tá bom? Muito obrigada. Desculpe aí.
0: Imagina, Cida. Ela mandou uma foto. Parece até que é uma foto, né, assim, própria, né? Não. Ela tá trabalhando. Tá de máscara, inclusive. Você trabalha na saúde, Cida? Você trabalha com enfermagem, alguma coisa assim? Você também tá com esse jalequinho azul, né? Ah, depois você me conta, tá? Um beijo grande pra você. Beijo aqui também pra Dodô. Mandou, ó, boa tarde, manda um abraço pra Dodô, ouvinte, um beijo, Dodô. Dodô tá falando de onde? Deixa eu ver se eu descubro aqui. Bom, aqui no celular tá Cassiana. Ah, não, é a Cassiane, desculpa, Cassiane, a Cassiane que tá mandando... Um abraço pra Dodô, que também é ouvinte. Então, um beijo pra Dodô e um beijo pra você, Cassiane. Um beijo também pra o Zé Flamengo, no Maranhão, que mandou um olá, Juliana Maia. Boa tarde. Oi, Zé. Ó, é com grande satisfação que, mais uma vez, estou aqui super ligado no Tarde Nacional. Nessa quinta-feira, só pra pedir a música com Reginaldo Rossi, Tem Pena de Mim. Eu acho que é Reginaldo Rossi, né? Tem Pena de Mim. Ofereço para Ana, em Jacareacanga, para você, Juliana Menina Maia, e Adeilton, Maria Erandi, Cleidinha, Chico Berranteiro, Gedeão, é isso? Gedeão Torres, Valdivino, Nildinha, todos que estão ligados no Tarde Nacional, aqui do seu ouvinte, amigo Zé Flamengo. Obrigada, Zé. Beijo grande. Tem essa aí, Gasparzinho? Com Amado Batista, pode ser, Zé? Um beijão pra você.

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1: Agora são 4 horas em Brasília. Boa tarde para você. Eu sou Bianca Paiva e este é o Nacional Notícias com o destaque do momento. Uma iniciativa pode ajudar a baixar o preço dos medicamentos adquiridos pela rede pública de saúde. É que começou a funcionar hoje um comitê de negociação de preços de remédios para lutar por descontos de pelo menos 50% na compra dos itens. A estrutura foi montada dentro do Ministério da Saúde e o repórter Gabriel Brum tem os detalhes.
2: O objetivo é adquirir remédios em grande quantidade por um preço menor e, com mais espaço no orçamento, incorporar novos remédios, como os de alto custo para tratamento de câncer ou doenças autoimunes. O comitê pode ser acionado também para negociar se um produto já utilizado no SUS tiver um aumento de preço elevado. A Conitec, Comissão Nacional de Incorporação de Tecnologias no Sistema Único de Saúde, é a responsável por acionar o Comitê de Negociação de Preços e é quem avalia a incorporação ou não de novos medicamentos na rede pública. Esse modelo já existe em mais de 40 países, como Canadá, Inglaterra, Austrália e França. A ideia do comitê de negociação não era nova no Ministério da Saúde, mas só agora foi adotada de forma permanente. Com informações da Agência Brasil, da Rádio Nacional em Brasília, Gabriel Brum.
1: É isso, a gente ouviu o repórter Gabriel Brum. 4 horas, quase 2 minutos. Esse foi o Nacional Notícias. Próxima edição às 5 horas.

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4:02, horário de Brasília, estamos de volta. Bora para nossa segunda hora de programa. Quero começar já mandando um beijo enorme aqui para Rose, que tá ouvindo a gente lá em Altamira, no Pará. Mandou aqui, boa tarde, tudo bem, Ju? Oi, Rose, boa tarde, meu amor. Ela falou, aqui, ouvindo...

Rose, acompanhando você. Eu amo a Nacional. Obrigada, Rose. Um beijo enorme para você. Obrigada por esse carinho e pela companhia, tá? Vamos abrir aqui nosso bloco com música. Nossa entrevista daqui a pouquinho. Já já vamos falar de arritmia cardíaca. Mas vamos começar aqui com música esse bloco. Vamos de arte popular, né? Tá doendo demais essa saudade.

0: Eita, que teve gente viajando no tempo. A gente ouviu matéria-prima, versão para a canção Only You, só que essa se chama Só Você. Agora é 4h09, horário de Brasília. Vamos para a nossa entrevista? Hoje a gente vai conversar sobre arritmia cardíaca, que é a alteração no ritmo dos batimentos do coração. A gente tem na linha para conversar conosco a doutora Kátia Couceiro, ela que é cardiologista e faz parte da Associação Brasileira de Estimulação Cardíaca. Doutora Kátia, seja bem-vinda ao Tarde Nacional, tudo bem?
1: Boa tarde, Juliana. Boa tarde a todos que estão nos escutando. É um prazer, estou ótima aqui em Manaus.
0: Ah, que bom, doutora. É um prazer também ter você conosco. E eu queria, doutora Kátia, já começar te perguntando o que, que é a arritmia? É quando o coração fica mais acelerado, fica mais lento? Pode ser as duas coisas? Quando perde o ritmo? O que, que é?
1: Então, é justamente isso, Juliana, e todos os que estão nos escutando, a arritmia cardíaca é essa sensação de fica do coração que a gente está tão habituado a pensar que ele bate tum-tá, né, tum-tá, e de repente a gente encontra uma falha, seja ele acelerando ou seja ele com uma batida mais lenta do que o habitual. Então, as duas coisas podem ser relacionadas à arritmia.
0: Entendi. Mas esse descompasso, doutora Kátia, ele é contínuo ou é algo que, de repente, ele dá uma descompassada?
1: Então, isso pode acontecer de formas esporádicas, né? E também, às vezes, ele se sustenta por mais tempo. É quando os pacientes têm o maior desconforto, é quando ele fica mais sustentado. Mas, esporadicamente, as pessoas podem ter essa sensação muito, muito rápida. E aí, quando você vai querer fazer esse registro, já não deu mais tempo porque ela já desapareceu.
0: Que coisa! E geralmente é perceptível esse descompasso ou pode acontecer da pessoa só descobrir essa arritmia num exame específico?
1: Então, a verdade é que às vezes esses sintomas eles podem se apresentar de diversas maneiras. Às vezes por palpitação, né, que é justamente quando o coração acelera. Às vezes ele tem a sensação de tontura, sensação de desmaio ou mesmo desmaio, um cansaço que ele pode ter, uma falta de ar. Isso tudo pode ser reflexo de uma arritmia. E, obviamente, que nós temos exames específicos que conseguem fazer essa detecção.
0: Como que é feito, doutor, o diagnóstico dessa condição?
1: Então, como é uma sensação, a gente precisa fazer o registro na hora que você está sentindo. Então, claro que o eletrocardiograma, né, que a gente faz, é um exame simples, rápido de ser feito. Se naquele minuto que você está sentindo, você conseguir pegar algum tipo de alteração no eletrocardiograma, é muito mais raro, porque ele é muito rápido, né? Tem que ser naquele momento, mas é uma maneira. Mas a gente também tem outros exames que são uma eletrocardiografia dinâmica, também chamado de Holter, que você fica 24 horas gravando o batimento do coração. Então, é mais fácil de você ter a chance de detectar e registrar a arritmia durante a gravação em 24 horas, né? Tanto dormindo quanto acordado.
0: Entendi. Então, eu fico pensando aqui no paciente também, né, doutora Kátia, que às vezes, quando vê no exame que não deu nada de errado, às vezes pode até nem acreditar naquilo que estava sentindo, mas acho que é importante relatar isso, então, para o médico cardiologista, né? O que que sente, tentar anotar, de repente, quantas vezes está sentindo esse desconforto, para que o médico possa, junto com o paciente, fazer uma investigação mais profunda, né?
1: É isso que a gente orienta, né? Todas as vezes que a gente vai fazer um exame. Então, às vezes você faz somente o eletrocardiograma e não deu nada, deu um exame normal, não significa que você não tenha arritmia. Significa que naquele momento não foi registrado. Quando você pede esse outro exame, que você dorme com o aparelho, você fala para o paciente, olha, escreve tudo o que você sentiu, a hora que sentiu e o que estava fazendo. Essa é a orientação, para que a gente tente correlacionar os sintomas às alterações eletrocardiográficas.
0: Entendi.
1: Mas às vezes, mesmo naquele dia especial, foi um dia tranquilo, um dia que você não foi possível detectar naquele momento, também não significa que eu não tenha, mas a gente precisa muito levar em consideração a queixa do paciente, e não somente porque naquele exame especificamente daquele dia a gente não conseguiu registrar a arritmia. Então, não é muito fácil, e tem muitas outras maneiras, com mais dias de exames, para você ter ideia, eu tenho o looper, que você fica 14 dias com um aparelho para tentar travar algum tipo de arritmia. A gente hoje em dia tem as inovações com os wearables, né? Que nós temos os relógios que podem fazer essa detecção também. Uhum. Enfim, são muitas maneiras, mas o médico cardiologista consegue orientar bem os seus pacientes para que a gente possa o mais rápido possível e, quando possível, registrar a arritmia.
0: Pois é, por que que é importante fazer esse registro, esse diagnóstico? Doutora Kátia, aumenta risco de outras condições? Que riscos estão ligados à arritmia cardíaca?
1: A gente tem que ficar atento, porque existem muitos tipos de arritmias. Mas, assim, eu queria ressaltar, principalmente, uma delas, que é a arritmia chamada fibrilação atrial, que, além de dar esse desconforto que a gente vem comentando agora, ela também pode levar ao AVC, ao derrame cerebral. Então, é uma arritmia que a gente consegue detectar e fazer a prevenção para que isso não avance e se torne um problema maior, que significa o acidente vascular cerebral, o vulgo derrame cerebral das pessoas. Uhum. E outras arritmias, né, também podem levar à morte súbita. Então, são muitos tipos de arritmias, quase que todas elas têm nome e sobrenome. Então, a gente generaliza falando, mas a gente sabe que algumas delas podem levar à arritmia cardíaca, pode levar à morte súbita ou também a comorbidades difíceis, como o acidente vascular cerebral.
0: Nossa, e vamos supor, identificada esse tipo de arritmia, né? Você falou, e fibrilação arterial, é isso?
1: Atrial.
0: Que pode levar a um AVC. O que faz, doutora? Quais são as medidas, então, de prevenção, de tratamento? O que que é feito nesse caso?
1: Então, a primeira coisa que a gente tem é fazer a prevenção dela é com tratamento medicamentoso. Nós podemos usar um anticoagulante, né? Claro que faz toda uma estratificação de risco para isso, mas a gente consegue usar uma medicação que impede a formação do coágulo, né? E aí, então, impeça o AVC. Mas também nós temos tratamentos que a gente pode dizer que são tratamentos definitivos, como eliminar o circuito da arritmia, que é chamado o procedimento de ablação, né, tridimensional ou por catéter dessas arritmias. Então, a gente tem um tratamento conservador, que é a medicação, e a gente tem um tratamento mais definitivo, que é um tratamento mais invasivo, intervencionista, que consegue, então, mapear a região da arritmia e queimar esses focos arritmogênicos.
0: É uma cirurgia?
1: É um procedimento intervencionista, porque não há corte. É como se fosse um cateterismo, né, pela perna que a gente faz, né, pela veia femoral. Uhum. Então, a gente consegue fazer, a gente chama disso de intervenção. Um exame intervencionista é um tratamento percutâneo que a gente...

0: chama.
1: Que moderno, doutora, que interessante isso, né? E aí é meio que tem essa intervenção naquele pedacinho ali que tá, vamos colocar assim, que tá com defeito.
0: Exatamente assim, exatamente assim. Obviamente que não é simples desse jeito, né? Mas para que vocês entendam, né, de uma maneira geral, sim, a gente busca o foco, aquele local que está, por exemplo, gerando aquele foco arritmogênico.
1: Entendi. E o que que leva, doutora Kátia, a pessoa a ter algum tipo de arritmia? É uma condição que a pessoa já nasce assim ou não?
0: Então, a gente tem que levar em consideração tudo isso, se são as arritmias que aceleram, se são as arritmias com batimento mais baixo. Então, vou falar assim, bem basicamente assim, as arritmias de coração mais lento, ou seja, que tem a frequência mais baixa, geralmente estão relacionadas com a degeneração. Então, a idade avançada, eu gosto de falar para os meus pacientes que a gente envelhece por fora e por dentro, né? Então, quando a gente envelhece por dentro, a gente então deixa o sistema elétrico mais doente e às vezes a gente precisa então fazer um tratamento dessas arritmias implantando um marcapasso cardíaco, né? Então, geralmente está relacionado com isso, com a degeneração do sistema elétrico. Nas arritmias mais aceleradas, vamos dizer isso, que a gente tem as palpitações. Então, às vezes, as condições de base, então, algumas alterações de doenças cardíacas, como o infarto, alguma doença da válvula, né? A própria doença do músculo cardíaco. Então, todas essas doenças de base têm mais propensão a desenvolver arritmias. E outras causas mais, que assim, principalmente na fibrilação atrial, que hoje é considerada uma arritmia mais comum, né, da prática clínica, a gente pode dizer isso, está relacionada, só para você ter ideia, com hipertensão, com diabetes, com doença das válvulas, com obesidade, com estresse emocional, com sono, com a doença do sono, quer dizer, ou você tem insônia, ou você também tem apneia do sono, né? Enfim, então são multifatores que podem levar à arritmia. Portanto, assim, na investigação, é importante que a gente vá atrás de cada um dessas patologias para que a gente descubra qual é que está desenvolvendo aquela arritmia em si.
1: Perfeito, doutora Kátia. Então, para os nossos ouvintes, né, é importante, se sentiu palpitação, falta de ar, tontura, desmaio, um cansaço excessivo, né, doutora, sem causa aparente, algum desconforto no peito, leve, anote, leve ao especialista, ao médico cardiologista, para fazer uma investigação, saber se está tudo certo, né, doutora?
0: É muito importante que a gente faça, então, mais uma vez, um check-up anual e preste atenção nesses sintomas que você falou, eu acho que é fundamental. E às vezes, assim, é importante também que os familiares entendam que nem sempre quando a gente tem essa queixa de palpitação, sensação de desconforto no peito, está relacionado somente com estresse, com ansiedade. A gente precisa valorizar esses sintomas, procurar um médico e fazer uma investigação mais aprofundada para que a gente realmente tenha um diagnóstico definitivo.
1: Perfeito, muito bem colocado, doutora, porque a gente sabe que às vezes numa crise de estresse, de ansiedade, a gente pode sentir sintomas que se semelhantes, né, aos sintomas de algum problema mais sério. Mas não dá para arriscar, né, doutora Kátia? O importante é mesmo buscar ajuda médica, fazer os exames direitinho e fazer os exames com frequência também, né, doutora? Você colocou essa questão do envelhecimento. Conforme a gente vai envelhecendo, a visita ao cardiologista vai se tornando cada vez mais rotineira, né?
0: Eu acho que a verdade é que desde sempre, né, a gente sempre ter uma qualidade de vida melhor, buscar o controle dos fatores de risco, colesterol, glicose, pressão arterial, porque esses fatores podem evoluir e isso acabar tendo

0: ainda um prejuízo maior para o músculo cardíaco, que aí então se transforma numa arritmia que pode eventualmente ser fatal.
1: Perfeito. Doutora Kátia, muito obrigada. Você trouxe informações valiosas aqui para a gente. Agradeço muito e espero que a gente volte a conversar muito em breve, tá bom?
0: Eu que agradeço a você e a todos os ouvintes e a gente aqui da BEC DECA está à disposição para fazer os esclarecimentos para a população.
1: Obrigada, doutora. Um abraço enorme para você. Até a próxima.
0: Até a próxima.
1: Tchau,
0: muito obrigada.
1: Tchau,
0: tchau. Tchau.
1: Eu conversei com a doutora Kátia Couceiro, ela que é cardiologista e membro titular da Associação Brasileira de Estimulação Cardíaca e nos trouxe informações importantíssimas sobre a arritmia cardíaca. Agora é 4h23, horário de Brasília, e a gente segue ouvindo Hungria, Amor e Fé.

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1: Quase que não sai. 4h33, horário de Brasília. Três tigres tristes e 4h33. Ó. Oh. Mandar um beijo aqui pra Milena, que tá me ouvindo em Brasília. Oi, Mi.
2: Põe pra gravar, grava.
1: É o Mikael? Fala, ah, não acredito.
2: Você é o Kael de?
1: Brasília.
2: E tá ouvindo a Rádio Nacional da?
1: Oh,
2: quer
1: lindo.
2: Pedir qual música?
3: Para o
2: com?
3: Zé Neto Cristiano.
2: Zé Neto e Cristiano? Muito bem, manda beijo pra Ju.
1: Lindo!
2: É isso aí, Ju. Tá, eu
3: quer dar um beijo molhado.
1: Eita.
2: Quer dar um beijo molhado?
1: Que
2: é?
1: Delícia!
3: Beijo molhado com o
2: eita, Ju, é o Mikael aqui querendo barulho do foguete, tá? Eu e o Mikael aqui na escuta, é nóis.
1: Ah, um beijo, Mikael.
2: Não repare a bagunça, não.
1: Não repare a bagunça. Mikael, um beijão pra você também. Lindo, tô muito feliz que você tá me ouvindo hoje, eu tava com saudade, tá? Bora curtir seu som? Vamos lá.

4h36, horário de Brasília, tá aí o som que foi o pedido do Mikael. Beijo, Milena. Beijo pro Tiãozinho, que tá me ouvindo em Paraopeba, Minas Gerais. Mandou boa tarde, Juju, você é linda. Ô, Tiãozinho, obrigada, viu? Lindo é você. Obrigada por esse carinho. Aí ele falou, ó, tô aqui ouvindo a melhor rádio do mundo. E se puder, toca Roberta Campos, nossa vizinha de Caetanópolis, Minas Gerais, de janeiro a janeiro. Eu amo essa canção, Tiãozinho. Nossa, essa música da Roberta Campos é linda demais. Eu lembro que quando eu tava grávida de Maria, eu ouvia essa música e chorava de emoção. Ficava, ai meu Deus, é linda demais. Vou curtir com você, tá, Tiãozinho? Um beijo no seu coração, obrigada pelo carinho. E vamos ouvir então Roberta Campos, de janeiro a janeiro.

0: 4h41, horário de Brasília. Linda canção, Tchãozinho. Beijão, tá? Beijo pro Natan em Minas Gerais. Tudo bem, Natan?
1: Oi, Juliana Maia. Boa tarde para você. Uma excelente quarta-feira para todos nós.
0: Obrigada.
1: Ligado aí no Tarde Nacional. Juliana, gostaria de ouvir Cupim na Mesa. É, fala para mandar aqui para o meu amigo Bruno Caldeira, para sua mãe Beth e para sua irmã Ingrid, tá bom?
0: Tá bom.
1: Um grande abraço, Juliana. Boa tarde para todo mundo ligado aí.
0: Obrigada, Natan. Um beijo enorme. Beijo para todo o pessoal que está aí com você. Obrigada pelo carinho. Beijo em todos os mineirinhos. Cadê os mineirinhos? Nélio, Flávio de Pirapitinga. Um beijo para os mineirinhos de plantão. Tem não, Gasparzinho? Ih, Natan, vou ficar te devendo essa, tá? Se você quiser pensar outra aí para pedir, tá bom? Eu vou esperar. Enquanto isso, vou falando aqui com o Breno, lá em Pernambuco. Tudo bem, Breno?
2: Boa tarde, Juju!
0: Oi, meu querido! Boa tarde!
2: Boa tarde também para você. Boa tarde, Gasparzinho, Pipi Caiabi, Roberta, Patrícia, todo mundo, Edileia, Martins.
0: Tudo bem, amigo?
2: Toda essa galera maravilhosa que ouve o Tarde Nacional. Ô, Juju, eu vou começar o que eu terminei, Juju. Ah. Ontem eu percebi pela sua voz ontem que você ontem foi às lágrimas, Juju. Mas olha, tudo que eu falei aqui ontem...

0: Para você é a realidade, Juju.
1: Ah,
0: Eu
1: querido.
0: acompanhei durante muito tempo, porque naquela época não existia celular, não existia tecnologia que está aí hoje com inteligência artificial, com celular que tem o WhatsApp, né? Celular era só para fazer ligação. E foto, se você quisesse tirar foto, era só com câmera fotográfica. Hoje o celular faz tudo isso. Mas antigamente, eu Juju, eu me lembro quando você apresentava o Nacional Jovem. Me lembro muitas vezes da Bianca Paiva quando ela estava fazendo jornal para a Amazônia, né? A Bianca fez muito jornal para a
1: Verdade.
0: Amazônia. Aliás, um abraço para a Bianca Paiva que está no jornalismo, mas ela já fez jornal para a Amazônia.
1: É
0: A
1: verdade.
0: Edileia também já fez jornal para a Amazônia. Já tivemos muitas pessoas boas que passaram por esse microfone tão importante, tão valioso, tão significativo na nossa vida. E eu vou falar uma coisa para você que você vai se emocionar de novo, Juju. Não tem jeito. Eu tô aqui com meu coração, veio na minha boca e eu vou ter que falar, Juju. Você, a Edileia, a Ana Pimenta, todo mundo que faz a Nacional, vocês têm uma importância muito, muito grande para a gente, né? Principalmente para nós que temos a deficiência visual, porque o que seríamos de nós se não estivéssemos, na companhia de vocês? Vocês nos fazem companhia nos momentos mais importantes da nossa vida. Então, a gente fica feliz porque temos a Nacional ao nosso lado, graças a Deus. E eu tô aqui, como eu falei ontem, vivo, feliz e alegre com saúde, porque estamos falando com vocês sempre. E todas as músicas da programação vou oferecer para vocês, que são pessoas especiais e que merecem sempre os nossos cumprimentos e o nosso carinho, nossa admiração, tá bom?
1: Oh, Breno,
0: É,
1: não tenho nem
0: muita gratidão
1: palavras.
0: sempre pelas portas que foram abertas para mim no microfone da Nacional. E sempre que precisarem, estaremos aqui. Um abraço a todos. E o Flamengo ganhou ontem e o Lamine Yamal estava curtindo a vida na festa da Espanha lá. Eita, coisa boa! Valeu, Juju!
1: Breno, só agradecer todo esse carinho. Obrigada pelas suas palavras, eu fico muito feliz e é muito importante. A gente sabe a importância da rádio na vida de vocês, mas é muito bacana quando vocês lembram a gente, né? E você traz essa informação tão importante. A gente sabe disso, mas às vezes a gente esquece, né? Principalmente as pessoas que têm alguma deficiência visual. Essa rádio exerce um papel tão importante na vida dessas pessoas, né, Breno? Levando informação, levando mais do que isso, né? Companhia, levando amizade, cidadania. Então, de verdade, só agradecer as suas palavras. Obrigada por esse carinho. E saiba que você é muito importante. Você e todos os ouvintes, todas as ouvintes, vocês são muito importantes pra gente também. Essa rádio só existe por causa de vocês. E por conta de vocês, ela é tão especial, ela é tão, sabe, tão única, tão maravilhosa. Obrigada, tá? Um beijo no seu coração e parabéns pro seu Mengão. Um beijo, tá, meu amigo? Ó, o Natan de Minas Gerais pediu outra canção, né, Natan? O que que vai
0: Pode ser
1: ser?
0: Gustavo Lima, diz pra mim, tá bom, Juliana?
1: Tá certo, Natan. Obrigado, um beijo grande. Então tá, vamos de música e daqui a pouquinho eu continuo com os recadinhos, tá? Agora 4h47, horário de Brasília.

7h55, linda essa da Marrom, né? Quero mandar um beijo pro Wesley, que tá ainda na sintonia, né, Wesley? Comentou aqui da entrevista, sobre a entrevista de hoje, disse que foi uma entrevista muito importante. Obrigada, Wesley. Um beijo, tá? Que bom que você gostou, gostei muito também. Beijo grande aí, bom reparo, bons reparos aí na sua mansão, tá? E quero mandar um beijo também para o Reinaldo José, lá em Rondônia, que mandou aqui: boa tarde, Juliana Maia, você é minha locutora preferida. Ah, Reinaldo, não faz assim que eu fico metida. Um beijo, viu? Ele falou: Ju, eu gosto muito do seu programa. Deus continue te abençoando, minha radialista. E meu radioquê fica para amanhã. Vai ser uma participação minha com a canção, uma música bem romântica do Leonardo e Alan Jackson, Meu Grito de Amor. Eita, Reinaldo, então tá bom. Tô no aguardo amanhã desse radioquê, tá? Um beijo grande. Ele disse que a Rádio Nacional tá fora do ar à noite, no horário do Maurício Rabelo. Reinaldo, não tô sabendo disso não, menino. Vou buscar saber o que tá acontecendo. Talvez mude de faixa, esteja mudando de faixa. Vou procurar saber e eu te falo, tá bom? Beijão. E a gente vai encerrar o programa com música da Amazônia. Vamos encerrar com Felipe Cordeiro, Problema Seu. Um beijo grande pra vocês, gente. Obrigada, amanhã tô de volta. Tchau, tchau.

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1: 5 horas em Brasília. Boa tarde para você. Eu sou Bianca Paiva e este é o Nacional Notícias, com o destaque do momento. O assunto agora é imposto de renda, porque amanhã será aberta a consulta ao terceiro lote de restituição no site da Receita Federal. O repórter Gésio Passos traz as informações ao vivo. Boa tarde, Gésio.
2: Boa tarde, Bianca. Boa tarde, ouvintes. Olha, Bianca, mais de 2 milhões e 700 mil contribuintes serão contemplados nesse terceiro lote em valores que totalizam 4 bilhões e 600 milhões de reais. O depósito do dinheiro está previsto para 31 de julho. Esse lote encerra a fila de declarações aptas à restituição no pagamento do imposto de renda deste ano. Só restarão pendentes restituições que ficaram retidas na malha fina ou que apresentam inconsistência nos dados bancários para o recebimento, como o caso de chaves PIX preenchidas de forma errada. Atualmente, 165 mil restituições não foram creditadas porque o contribuinte informou o CPF com a chave PIX para o recebimento sem possuir conta bancária vinculada a essa chave. Para regularizar a situação, o contribuinte pode cadastrar uma chave PIX com o número do CPF em seu banco, alterar a conta para crédito da restituição pelo serviço Meu Imposto de Renda ou retificar a declaração informando uma conta bancária de sua titularidade. Para consultar a restituição, basta acessar a página da Receita Federal na internet, acessando o serviço Meu Imposto de Renda na opção Consultar a Restituição. A pesquisa também pode ser feita pelo aplicativo da Receita para celulares e tablets. É com você, Bianca.
1: Muito obrigada, Gésio Passos. 5 horas e 2 minutos, esse foi o Nacional Notícias. Mais informações às 6h30 no Repórter Nacional. Espero você.
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0: Agora são 5h04 no Rio, quinta-feira, dia 23 de julho de 2026, começando mais uma edição do É Tudo Brasil, ao vivo na sua Rádio Nacional. Para você que está no Rio de Janeiro, São Paulo, Brasília, em Brasília no AM 980, São Luís, Recife, Amazônia, Alto Solimões e também aí na Rádio Ceará. E a Rádio Nacional também está no perfil arroba Rádio Nacional BR, no YouTube, no Instagram, no Facebook e no X. Aqui no Rio de Janeiro, onde a gente está, você sintoniza FM 87,1 ou AM 1130. Tá fora do Rio ou também no Rio, você pode acompanhar a programação no portal das Rádios EBC na internet ou no aplicativo Rádios EBC no seu celular. É Tudo Brasil até às 6, comigo Glaucia Araújo, na mesa de som Jorge Brum, na assistência de estúdio a Glorinha. E a gente começa o É Tudo Brasil com uma homenagem. Queremos celebrar a vida de um dos grandes guardiões da cultura popular brasileira. Hoje é aniversário do Geraldo do Norte, poeta, compositor, comunicador, que transformou sua paixão pelo Norte e pelo Nordeste num legado para o rádio. Em 1986, ele teve o primeiro grande sucesso com Lindo é Você Ser Minha Mulher, gravada pelo AGP, um poema feito em homenagem à esposa, musicado pelo Zé Catimba. Aí depois vieram os discos Diário de um Poeta Matuto, Diploma de Nordestino, Alma de Vaqueiro, além de dois livros e várias parcerias musicais que ajudaram, né, a preservar a cultura nordestina. Em 2004, Geraldo do Norte começou a comandar o programa diário Tabuleiro do Brasil, né, trazendo música, histórias e tradições para os ouvintes de todo o país aqui na Rádio Nacional, programa que foi ao ar até 2016. E aí, Geraldo do Norte se tornou uma referência, né, na valorização de artistas populares e das raízes brasileiras. Recebeu o título de cidadão honorário do Rio de Janeiro, o prêmio Rosini de excelência da viola caipira como guardião das raízes. Foi uma emoção para a nossa equipe receber Geraldo do Norte ao lado do Sergival, que também fez parte da nossa equipe com o programa Puxa o Fole, para gravar o videocast Rádio Memória Nacional 90 anos, falando de música regional. O programa vai estar disponível na próxima terça-feira no YouTube e no site, né, da Rádio Nacional. Na programação da Rádio Nacional, o episódio vai ser exibido em duas partes. No Revista Rio, às 14h30, nas próximas duas terças-feiras e também em rede nas duas quartas-feiras seguintes, às 15h. Parabéns, Geraldo do Norte, que sua voz e seus versos continuem ecoando por muitos anos. E com muito carinho a gente traz aqui, na voz do próprio Geraldo, Carrossel da Vida, feita especialmente para o dia de hoje, e na sequência, Lindo é Você Ser Minha Mulher, letra de Geraldo, na voz de AGP.
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Meus descendentes felizes pelos cuidados e afeto que semeei para os netos, unindo passado e presente, porque sei que no futuro meu viver limpo e puro vai servir para muita gente. 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

Então, parabéns, Geraldo do Norte. Um grande beijo para você. Saúde, muitas felicidades. E não esquece, tá, do nosso videocast, né? 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Olha, e quem mora fora do Rio de Janeiro ainda tem tempo de programar a viagem, né, para assistir a uma noite que promete entrar para a história do samba brasileiro. Dia 5 de agosto, uma quarta-feira, o Teatro Municipal, um dos lugares mais bonitos do Rio de Janeiro, que muita gente, inclusive, do Rio de Janeiro não conhece, mas pode aproveitar essa oportunidade. O Teatro Municipal vai receber um show em comemoração aos 25 anos do Museu do Samba, reunindo grandes nomes da música, como Alcione, Diogo Nogueira, Mumuzinho, Tereza Cristina, Sandra de Sá, Dudu Nobre e a velha guarda da Portela. O espetáculo começa às 8 horas da noite e celebra a história, a cultura e a tradição do gênero. Ingressos a partir de R$30 a meia já estão à venda. Então, já que a gente está falando de samba e já que o Teatro Municipal está abrindo as portas para o samba, vamos de samba, Jorge Brum.

Agora 5h22, quem cresceu cantando Meu Vestido Azul, Tic Tac, sonhando com o castelo Fritzenwalde e correndo para frente da televisão na hora de Floribela, pode comemorar em 2025. Juliana Silveira percorreu várias cidades do país para celebrar os 20 anos da novela, com shows no Rio de Janeiro, São Paulo, Belo Horizonte, Goiânia e Recife. E agora ela anunciou que a turnê vai voltar em 2027 com um espetáculo ainda mais completo. Além dos sucessos de Floribela, o público vai reviver músicas de Malhação, clássicos dos anos 80 e outros momentos marcantes da carreira da artista. Um convite para reencontrar a criança que mora em cada fã e provar que certas músicas nunca saem da memória. 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

0: 5h26, esse é o É Tudo Brasil.
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0: E no É Tudo Ceará, o Ricardo Guilherme, da Rádio Ceará FM 87,1, destaca o trabalho do cantor, compositor e escritor Dalton Moura, um dos nomes da cena cultural cearense. Boa tarde, Ricardo.
2: Na nossa tricentenária cidade de Fortaleza, o programa É Tudo Ceará. Hoje, com a presença de Dalton Moura, o compositor, o letrista. Dalton, quem é esse letrista? Como é que você trabalha música com vários parceiros, hein?
3: Ô, Ricardo, que prazer. Muito, muito obrigado. Viu a alegria estarmos aqui compartilhando a música do Ceará com nossos ouvintes em todo o país. Esse compositor, Dalton Moura, aqui de Fortaleza, parceiro de Roberto Menescal, de Roger Rogério, de Rogério Franco, do maestro Luciano Franco, de Paulo Façanha, de Cátia Freitas e Cristiano Pinho, e também do mestre Tarcísio Sardinha, que vamos ouvir hoje em duas canções do novo disco A Cor do Teu Olhar, que acaba de ser lançado, já está disponível em todas as plataformas. Esse compositor busca encontrar o inefável, tocar o abstrato, sensibilizar o coração das pessoas por meio das palavras escandidas na música, e é com muita alegria que a gente leva a nossa música para todos os nossos ouvintes.
2: A Cor do Teu Olhar, de Tarcísio Sardinha, Ricardo Leite, com letra de Dalton Moura e interpretação do Zé Renato.

0: De Dalton Moura, que está hoje no programa, nós ouvimos a música A Cor do Teu Olhar, na sua parceria com o Tarcísio Sardinha e Ricardo Leite, na interpretação do Zé Renato. Dalton Moura, você trouxe outra parceria sua com o nosso Tarcísio Sardinha.
1: Sim, mestre Tarcísio Sardinha, saudoso, que se despediu de nós há 4 anos e agora ganha esse disco de canções, todas assinadas conosco e com outros parceiros. Zé Renato, do Boca Livre, cantou a faixa título, A Cor do Teu Olhar. Agora, vamos numa tabelinha Ceará-Minas Gerais com o grande mestre, autor do disco África, um dos maiores parceiros do Paulo César Pinheiro, um dos maiores cantores e compositores do Brasil, que também emprestou sua voz a essa música de Tarcísio Sardinha e Dalton Moura. A música se chama No Revés Dessa Voz e é um super samba que vamos ouvir na voz de Sérgio Santos.

Tá aí, então, você ouviu É Tudo Ceará aqui no nosso É Tudo Brasil, com a participação do Ricardo Guilherme da Rádio Ceará FM 87,1. Hoje, né, trazendo esse trabalho aí bacana do cantor, compositor e escritor Dalton Moura. São 5h35. Depois de um período longe dos palcos e das redes sociais, o João tá de volta. Ele anunciou um novo álbum, dando início a uma nova fase da carreira e aumentando a expectativa dos fãs por uma turnê que deve ser anunciada muito em breve. Um dos destaques da música pop brasileira da atualidade, João acumula milhões de ouvintes nas plataformas digitais e se consolidou como fenômeno de público. Sua última super turnê, realizada entre 2024 e 2025, reuniu mais de 320 mil espectadores em 16 shows e por 14 cidades brasileiras, rendendo a ele o prêmio Multishow de melhor show. O João também entrou para a história ao se tornar o primeiro artista solo brasileiro a fazer 3 apresentações da mesma turnê no Allianz Parque, todas com ingressos esgotados. E agora o anúncio desse novo trabalho reacende a expectativa por mais um capítulo de uma carreira marcada por recordes e grande conexão com o seu público. A gente vai ouvir o João aqui, claro, né, no É Tudo Brasil.

Agora são 5h42 e a Anitta anunciou uma apresentação extra da Equilibrium Tour em São Paulo, dia 9 de agosto, no Parque Vila Lobos, um dia após a estreia da turnê, que está marcada para 8 de agosto no mesmo local. A nova data foi confirmada após os ingressos da primeira apresentação se esgotarem. Esse espetáculo apresenta a nova fase da Anitta, inspirada no álbum Equilibrium, o oitavo trabalho de estúdio da artista, que foi lançado em abril. O disco recebeu indicação ao Grammy 2025 e alcançou grande repercussão nas plataformas digitais, com todas as 14 faixas entre as mais ouvidas do Brasil no Spotify, já no primeiro dia de lançamento. Equilibrium Tour traz um novo conceito visual e musical e explora a estética do álbum, juntando aí sucessos da carreira de Anitta com as novas músicas. Anitta, a gente ouve no É Tudo Brasil.

E o Kid Abelha segue com a turnê de reunião de Eu Tive um Sonho, que marca o reencontro da banda, né, com o público após 13 anos. O espetáculo celebra uma das trajetórias mais importantes do pop rock brasileiro, reúne grandes sucessos que atravessaram gerações. Você sabe que o Kid Abelha foi formado aqui no Rio de Janeiro em 1981, liderado pela Paula Toller, ao lado do Jorge Chael e do Bruno Fortunato, e conquistou o país com essa mistura de pop rock e new wave. Muita música que virou sucesso, né? Como Eu Quero, Pintura Íntima, Lágrimas e Chuvas, Fixação, Nada por Mim, que acabaram transformando o Kid Abelha em um dos maiores nomes da música nacional. Então, assim, tem vários shows programados. Sábado em Brasília, na Arena BRB Mané Garrincha. 8 de agosto em Olinda, no Classic Hall. Aí tem Fortaleza, Porto Alegre, Curitiba, São José, Belo Horizonte, e já tem o show da volta, dia 6 de janeiro, aqui no Rio de Janeiro, né? 6 de janeiro de 2027. A gente pensa que tá longe, mas é logo ali, né? Todas as informações nas redes sociais do Kid Abelha, toda a agenda tá lá. Mas pra você que é de Brasília, sábado você vai ouvir essas músicas aqui também.

Faltando 5 minutinhos para as 6, então toda a agenda, né, do Kid Abelha tá lá em @KidAbelha. Aí você acompanha e vê quando que o Kid Abelha vai passar com essa turnê aí pela sua cidade. Aqui no Rio de Janeiro foi um sucesso, esgotou, né? E aí eles marcaram essa nova data para 2027. E ele já tem novas datas para 2027, várias cidades do Brasil. Então dá uma olhadinha lá, @KidAbelha, e aí você acompanha toda a programação, toda a agenda, né, dessa turnê do Kid Abelha. Eu tive um sonho, né, com essa formação original aí da Paula Toller, ao lado do George Israel e Bruno Fortunato, para você ouvir muitas músicas legais do Kid Abelha. Faltando 3 minutinhos para as 6, o É Tudo Brasil vai ficando por aqui. Teve produção de Cíntia Cruz, produção e coordenação geral da Cíntia Cruz, na apresentação Glaucio Araújo, na coordenação de estúdio a Glorinha e na mesa de som Jorge Brum. Na sequência, você tem No Mundo da Bola com Rodrigo Ricardo e Brenda Balbi. Grande beijo, boa noite, se cuida e a gente se encontra amanhã, mais conhecido como sexta-feira. Até mais.

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1: Rodrigo Ricardo. Boa noite, 18 horas, quinta-feira, 23 de julho. Está no ar o programa No Mundo da Bola, com a minha apresentação, os comentários de Brenda Balbi, trabalhos técnicos de Jorge Brum, produção executiva Luiz Ferreira e Wagner Gomes. A gente começa esse programa No Mundo da Bola com
0: o melhor da rodada.
1: A gente destaca a dupla Flamengo e Palmeiras nesse o melhor da rodada. Os líderes do Brasileirão entraram em campo ontem, venceram as suas partidas e seguem com uma boa frente diante dos demais clubes que brigam pelo título. Jogando na Arena Condá, em Chapecó, o Fla goleou a Chapecoense por 4 a 0 em partida que você acompanhou aqui na sua Rádio Nacional. A noite foi marcada pelo retorno dos jogadores que estavam na Copa e de mais uma boa atuação do atacante Pedro, autor de 2 dos 4 gols de ontem. O técnico Léo Jardim analisou a atuação do Skret rubro-negro no jogo de ontem.
2: Em relação à análise do jogo, acho que foi um jogo extremamente bem controlado na primeira parte. Sofremos poucas, criamos 2 ou 3 situações, acabamos por fazer 2 golos. A entrada da segunda parte, acabamos por fazer o 3º gol, que acabou por matar o jogo. E depois, com as substituições, conseguimos gerir o jogo sem grande fadiga, não é? Porque esta semana temos 3 jogos e acho que acabamos por ganhar bem. Uma Chapecoense que teve muitas dificuldades contra nós ao contrariar o jogo do Flamengo.
1: Com os 2 gols marcados ontem, Pedro chegou a 12 no Brasileirão e segue na artilharia isolada da competição. No entanto, mesmo diante de várias manifestações nas redes sociais que afirmavam que Pedro deveria ter sido convocado para a última Copa, o técnico Leonardo Jardim

0: responsabilizasse-me por ou se desse uma opinião sobre o convocatório do Pedro para a seleção que já passou. Essa responsabilidade será sempre de quem deu mais decisões. Isso no futuro, eu acredito que vai haver muito mais convocatórias com o Ancelotti. Ele perceber que o Pedro é uma necessidade para a seleção, com certeza que ele vai levá-lo.
1: Tá aí o Leonardo Jardim desconversando, afinal a Copa do Mundo já passou, o Pedro não foi convocado, mas também não é, eu acho que ele tá certo, né? Brenda Balbi, boa noite para você. A Copa já se foi, o que importa é o Brasileirão e o Pedro, que pode, já que o Ancelotti continua sendo nosso treinador, por que não convocá-lo já breve, né? Porque o Brasil vai jogar aí, vão ter dois amistosos no fim desse ano. Um abraço, boa noite, Brenda.
2: Abraço, já tá se despedindo.
1: É, já tô me despedindo.
2: Calma.
1: Né? É porque eu tô chegando. A gente abraça quando chega e quando se vai embora.
2: Boa noite, Rodrigo. Boa noite para você, para quem tá acompanhando a gente aqui na Rádio Nacional. Cara, o Pedro, para mim, assim, ele sempre foi um dos jogadores que consegue melhor desempenhar na função 9 aqui no Brasil. É, não só como 9, né, aquele clássico, aquele cara que é a referência dentro da área, o Pedro também é um jogador que se movimenta muito bem, consegue ali ter uma habilidade extra normal, assim, é um cara que veio do futsal, então a gente vê muito ele conseguindo dribles curtíssimos dentro da área, próximo ali da área, que acabam colocando ele em vantagem de marcar o gol muitas vezes, inclusive ontem contra a Chape, o primeiro gol dele na partida foi exatamente um gol nascido desse cenário, né? Ele consegue driblar dois jogadores num espaço muito curto dentro da área para finalizar e fazer o gol. Então é o cara que com certeza vai estar no radar aí do Ancelotti. É ele que antes da Copa, né, tava ali na lista larga, então um jogador que a seleção brasileira já tava de olho, mas acho que com certeza pode ser um cara que pode estar aí nos planos da seleção brasileira já pensando em Copa de 2030.
1: É verdade, já falamos do vice-líder, que é o Flamengo, vamos falar agora do líder, Palmeiras, que não precisou se esforçar muito para vencer o Curitiba por 3-1 jogando no Couto Pereira. O resultado manteve a equipe paulista na liderança do Brasileirão com 7 pontos de diferença para o Flamengo. Abel Ferreira estava suspenso pelo acúmulo de cartões amarelos e não esteve na beira do gramado. O auxiliar João Martins comandou a equipe e analisou mais uma atuação segura do Screte Alviverde.
3: É dar essa capacidade ao Palmeiras e ao Curitiba, porque o Curitiba também jogou muito bem, criando-nos muitas dificuldades. Nós sabíamos que eram uns volantes que se mexiam muito, que criavam muitos desequilíbrios. Tínhamos que fechar muito bem o corredor da bola, porque a cada virada que fizéssemos, principalmente se o Josué tivesse aberto do lado contrário, ia sair perigo. É um jogador tecnicamente muito forte, cruzamentos, então tínhamos de estar muito preocupados em fechar o corredor da bola, em controlar os volantes e em marcar na área, porque o Curitiba é das equipas que tem feito o melhor futebol neste Brasil, tem praticado muito, muito bom futebol e nós sabíamos que íamos ter muita dificuldade e passámos os últimos 20 minutos, tivemos muita dificuldade, controlámos mais baixo, controlámos os cruzamentos. Claro que com 3 zagueiros é mais fácil controlar os cruzamentos, isso ajudou-nos, mas era controlar principalmente os volantes que não conseguissem construir e sempre que os pontas recebessem bola, que são pontas rápidas, o Breno já conhecemos bem, era evitar esse confronto de um contra um. No primeiro tempo ele conseguiu lá 3-4 movimentos que nos criou perigo, mas estávamos preparados para isso e fomos uns justos vencedores porque conseguimos condicionar muito as mais-valias do Curitiba.
1: Tá aí o João Martins, auxiliar do Abel Ferreira, que estava suspenso. Brenda Balbi, Palmeiras sobrando. Palmeiras que volta a campo no próximo domingo também. Vai enfrentar o Atlético Mineiro no Nubank Park, em São Paulo, às 19h30. Palmeiras sobrando, recomeçamos como terminamos, né? Flamengo e Palmeiras sobrando aí na turma, hein, Brenda?
2: É isso, Rodrigo. Acho que vai ficar difícil para algum outro time correr por fora dessa briga pelo título. É claro que tudo pode acontecer, a gente sabe que o Campeonato Brasileiro é uma competição extremamente competitiva, né? E a gente sabe também que depois desse ato aí para a Copa do Mundo, as movimentações nos clubes, muitos treinadores que antes estavam reclamando que não tinham tempo para treinar a sua equipe, agora tiveram esse período grande aí de treinamento, de entendimento também ali de muitos elencos, contratações, saídas, enfim. Eu acho que foi um tempo aí para os treinadores de fato conseguirem mexer algumas coisas dentro de casa, mas Palmeiras e Flamengo são as duas equipes

0: maior investimento do futebol brasileiro, quiçá da América do Sul, né? Então são os times que têm os elencos mais longos, com uma maior qualidade, então acho que fica realmente um pouco mais fácil, entre aspas, para esses dois times correrem na frente, né? E é isso que a gente tem visto. É claro que não dá para menosprezar os outros times, mas eu acho que para mim, até o final da competição, ou é Palmeiras ou é Flamengo.
1: E o papo agora é basquete.
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1: A norte-americana Pokey Shetman não é mais a técnica da seleção brasileira de basquete feminino. A Confederação Brasileira de Basquete, a CBB, anunciou a saída da treinadora em comunicado oficial divulgado pela imprensa hoje. A decisão foi tomada em comum acordo e o principal motivo foi o desencontro de expectativas. Com ela, o Brasil foi vice-campeão da Copa América e terminou em quinto lugar na seletiva para a Copa do Mundo da modalidade. Léo Figueiró, então assistente técnico e coordenador técnico da base, assume como treinador principal da seleção brasileira feminina na sequência do ciclo olímpico. E ele tem dois compromissos pela frente. Já no mês de agosto, o qualificatório sul-americano para o America Cup e o qualificatório pré-olímpico.
0: Rodrigo. Só um toquinho aqui, claro, né, claro. Sobre o basquete. O Léo Figueiró é um treinador super renomado, né? Eu acho que no cenário mundial, um cara que assumiu o retorno do projeto de basquete do Vasco, depois de um tempasso, né, que o clube não tinha ali a modalidade olímpica, ele assume o Vasco e consegue no primeiro ano ali, no comando, uma marca histórica, né, que é colocar fazer com que o Vasco chegasse ali em quinto lugar do NBB, uma conquista muito grande, né? Conseguiu, inclusive, vaga para o Sul-Americano da modalidade com a equipe do Vasco. Então, acho que isso fala um pouquinho do trabalho do Léo, né? Da qualidade do trabalho do Léo. Acho que vai ser um passo importante, assim, para a carreira dele, obviamente, mas também para a seleção brasileira. Ele que entende muito, é ex-jogador, né? Os filhos dele também são atletas de basquete. Enfim, eu acho que está em boas mãos a seleção brasileira feminina.
1: Boa sorte aí pro Léo Figueiró. E chegou a hora do futebol feminino.
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1: Duas partidas fecharam as oitavas de final da Copa do Brasil Feminina. No estádio Nilton Santos, no Rio de Janeiro, o Red Bull Bragantino venceu o Botafogo por 2-0. E na Arena MRV, em BH, o Atlético Mineiro venceu seu xará piauiense por 2-1. Após a partida, a técnica Fabi Guedes elogiou o empenho das jogadoras em campo e o elenco ainda no gramado.
3: A gente não sabe para onde nós vamos, tá? Nós não sabemos, mas a gente tem certeza de que o nosso melhor o tempo todo, desde o treino até o jogo, é isso aí que vira, tá? O nosso melhor é isso aí. E toda vez que a gente tá no nosso melhor, não tem como dar errado. Isso eu falo para vocês sempre. O melhor de vocês é impossível a gente sair daqui com a derrota, tá? Seguimos ganhando dentro de casa e fazendo da nossa casa sempre o melhor lugar do mundo para nós, tá?
1: Bragantinas e Vingadores se juntam a Internacional, Flamengo, Ferroviária, Fluminense, Bahia e São Paulo na fase seguinte. O sorteio das quartas de final da Copa do Brasil Feminina está marcado para amanhã, também conhecida como sexta, na sede da CBF aqui no Rio de Janeiro, às 10 da manhã. Brenda Balbo, que a gente pode esperar aí desse sorteio, Copa do Brasil afunilando.
0: É isso, Rodrigo, uma Copa do Brasil com a disputa acirradíssima, né, com um nível muito alto. Agora, nessa fase, né, agora para as quartas de final, a gente só tem times da elite do futebol, né, ou seja, da Série A1 do Campeonato Brasileiro, mas até as oitavas de final a gente tinha times de outras prateleiras também, né, de outras séries do Campeonato Brasileiro. Agora, o que a gente pode esperar são duelos muito equilibrados, duelos dificílimos, e um detalhe, Rodrigo, é que dentre esses times, dentre os oito times, né, que avançaram para as quartas de final, somente a Ferroviária já venceu a Copa do Brasil, ou seja, a chance de termos um campeão inédito é bem alta.
1: Ah, e dessa vez Palmeiras e Corinthians já caíram fora.
0: Ficaram pelo caminho, é isso. A Ferroviária venceu o Corinthians agora nas oitavas de final. E na rodada anterior, na série anterior, né, o Corinthians venceu o Palmeiras. Ou seja, duelo de gigantes que foram ficando pelo caminho.
1: É isso aí. E chegou a hora do
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1: Hoje com o nosso professor Wagner Gomes.
4: Em agosto, a seleção brasileira de ginástica rítmica participará do Mundial na cidade de Frankfurt, na Alemanha. Os melhores colocados poderão garantir vaga para os Jogos Olímpicos de Los Angeles.

0: em 2028. As provas serão por aparelhos individuais, por equipes e rotação de conjunto. O Brasil participará no individual com 3 ginastas. Bárbara Domingos competirá nos 4 aparelhos. Giovana Santos e Maria Eduarda Alexandre dividirão os aparelhos da segunda vaga. A única que poderá se classificar para disputa no geral será Bárbara. A nadadora de águas abertas, Ana Marcela Cunha, estabeleceu novo recorde sul-americano para a travessia do Canal da Mancha. A nadadora cumpriu os 42,9 quilômetros entre a Inglaterra e a França em 8 horas, 25 minutos e 29 segundos. Segundo Ana Marcela, sua experiência em provas longas ajudou a manter o controle durante a prova. A nadadora foi acompanhada por um barco com o staff necessário para hidratação e alimentação durante a prova, sem sair da água. O recorde não tem distinção de sexo.
1: E os Jogos Pan-Americanos Universitários já começaram. E o time Brasil estreou com algumas modalidades. Maurício Costa conta tudo pra gente.
2: O FISU America Games é o evento esportivo universitário mais importante das Américas, com 36 instituições disputando em 15 modalidades na cidade de Lima, capital do Peru. Além dos resultados esportivos, a competição pretende fortalecer e aprofundar laços de união, amizade e solidariedade entre estudantes, líderes e instituições de ensino superior, sem discriminação de gênero, raça, religião, idioma e ideais políticos. E o time brasileiro viajou com uma delegação formada por mais de 200 integrantes que vão tentar medalhas no basquete, handebol, futebol de campo, xadrez, vôlei de praia, taekwondo, natação, tênis de mesa, futsal, voleibol, karatê, judô e atletismo. E já saíram os primeiros resultados. No handebol, por enquanto, só vitórias. No masculino, 32 a 21 sobre a Colômbia na estreia e 40 a 14 diante do Uruguai. As mulheres também estrearam ganhando do Chile, 33 a 20, e hoje derrotaram o Peru por 38 a 12. Já no basquete masculino, derrota na estreia contra o Chile, mas recuperação logo no confronto seguinte, vencendo a Colômbia por 76 a 46. Amanhã o Brasil ainda compete no xadrez, no vôlei de praia e novamente no handball. Lembrando que depois do PAN, vem a principal competição brasileira universitária, o JUBES, que este ano será disputado em Goiânia entre 23 de agosto e 5 de setembro. Ainda em setembro, entre os dias 17 e 22, o Brasil vai disputar o Mundial Universitário de Praia em Figueira da Foz, Portugal. Os dois eventos com cobertura da Empresa Brasil de Comunicação.
3: Da equipe de esportes, Maurício Costa.
1: Valeu, Maurício. Essa é a quarta edição dos Jogos FISU América. As competições em Lima seguem até o dia 1º de agosto. E falando da Liga das Nações de Vôlei Feminino, a partida entre Brasil e Itália, válida pela semifinal da competição, já teve seu horário definido pela Federação Internacional de Vôlei. Brasileiras e italianas se enfrentam neste sábado, às 5 horas da manhã, hora de Brasília, em Macau, na China. Do outro lado da chave, às 8h30 da manhã de sábado, a Turquia encara a anfitriã China, que surpreenderam os Estados Unidos nas quartas de final. Vice-campeão olímpico Caio Bonfim conquistou o título da meia-maratona da marcha atlética no Troféu Brasil de Atletismo. Com a vitória, o brasiliense estabeleceu o novo recorde sul-americano da prova em pista e assumiu a liderança do ranking mundial da temporada da meia-maratona disputada em pista. E voltando a falar de Brasileirão, Botafogo e Vitória se enfrentam logo mais a partir das 7h30 da noite no estádio Nilton Santos, no Rio de Janeiro, em jogo atrasado da quarta rodada. Pelos lados do Glorioso, a preocupação é com o elenco mais jovem e com a reação da equipe diante dos gols sofridos. O técnico Franklin Carvalho, no entanto, minimiza o problema e mostra confiança no grupo alvinegro.
4: Todas as equipas ou todos os times, quando sofrem gols, é normal que o adversário galvanize, está cá dentro, e quem sofre vá um pouco abaixo. Por vezes é o subconsciente, nós não controlamos isto. Mas nós temos que ver a juventude que nós temos em campo, isto pesa. a minutagem ou a falta dela a este nível que nós estamos, brasileiro, pesa. Acho que é normal, dada a juventude que temos, vai ser menos normal com o decorrer dos jogos e com a minutagem destes atletas, com a experiência que têm, com as vivências que começam a ter com a camisa do Botafogo. Para eles, daqui a 10 ou 15 jogos, quando jogarem com 30 mil aqui, já vai ser mais natural ou mais normal.
1: Pelos lados do Vitória, o desejo é pela melhora dos números do time fora de casa. O lateral Jamerson garante que o elenco do Leão está bastante focado na busca pelos 3 pontos.
5: Ah, eu acredito muito que o histórico não condiz com o clube vive hoje, né? A gente tem feito diferente. E eu acredito muito que não fique só em palavras, né? A gente está muito focado para ir em busca de 3 pontos lá no Rio. E a gente está trabalhando bastante, muito dedicado para isso. E a gente não pode carregar essa pressão também querer ganhar jogo fora de qualquer jeito. Sabemos que a qualidade da equipe que a gente vai enfrentar, sabemos que é uma equipe muito difícil jogando dentro da casa deles. Então a gente precisa ter tranquilidade e saber que o momento certo a gente vai conseguir esses 3 pontos. Mas a gente vai para buscar mesmo esses 3 pontos, mas tudo no tempo certo e com muita sabedoria. Se a gente não conseguir os 3, a gente vai em busca do empate também. O importante é não perder.
1: Tá aí o jogador do Vitória, o Jamerson. Brenda, duelo equilibrado, o Botafogo vem de uma vitória dentro de casa, o Vitória vem de uma vitória, essa redundância quando se fala vitória, mas venceu o Vasco jogando no Barradão, mas como visitante esse Leão não tem rugido, né? Esse Leão baiano é quase um gatinho fora de casa.
6: É isso, né? Tem uma das piores campanhas fora de casa, o Vitória. Mas o Botafogo também, apesar de vir aí de um triunfo, né, também não é um time que vem empolgando. É um time que oscila bastante, um time que fora ali das 4 linhas passa por diversos problemas. E não tem como falar que não impacta dentro de campo, porque eu acho que é inevitável. Se eu não me engano, eles estavam também com direito de imagem atrasado.
1: Transferban,
6: que acabou de cair, né, caiu recentemente.
1: Mas decidiram não vender o Danilo.
6: Uma loucura, né? Um externo ali do campo, uma loucura, mas torço para que o Franklin consiga blindar seus jogadores, né? Eu acho que esse fator, né, que ele coloca que é normal, o time sentir ali depois toma um gol. Cara, tudo bem, é normal, mas você não pode deixar que isso abale completamente seu time, impossibilitando, né, de buscar o resultado, principalmente dentro de casa. É um Botafogo que, como você falou, se o Danilo realmente não sair, eu acho que é um trunfo, né? É algo muito positivo. Apesar de não acreditar nisso, eu acho que ele vai acabar não ficando no Botafogo.
1: Jogando.
6: Exato. Acho que vai acabar não ficando. Mas, enfim, é um Botafogo que acho que ainda tem lenha para queimar, tá ali na meiuca da tabela. Claro que não dá para relaxar, porque como a gente já falou aqui no início do programa, o Campeonato Brasileiro ele é muito volátil, né? Eu acho que tirando ali a parte de cima do G4 da competição, que pode mudar pouco, eu acho que a meiuca da tabela e a parte de baixo, a tendência é que varie bastante as posições. Então, por mais que esteja ali, literalmente, no meio da tabela, em décimo lugar, com 25 pontos, o Botafogo precisa tomar muito cuidado para que os resultados negativos não acabem jogando lá para baixo, né? E o Vitória, por sua vez, que está ali também bem perto, inclusive com os mesmos 25 pontos do Botafogo, precisa começar a pontuar fora de casa. Então, hoje, se realmente não perder no Engenhão, acho que já é algo positivo, mas precisa buscar vitórias fora de casa também, porque só dentro de casa aí vai ficar muito complicado pro Vitória.
1: É isso. E também, ainda falando pelo Brasileirão, Corinthians e Remo fecham a 19ª rodada aí do campeonato. Jogo que acontece às 7h30 da noite na Neoquímica Arena. E pelos lados do Timão, a ordem é usar o fator casa para retomar a temporada com um resultado positivo. O técnico Fernando Diniz destaca a expectativa pelo reencontro com a fanática torcida corintiana.
7: A gente treinou muito depois das férias, teve um volume de treino muito grande. E agora que a gente estava diminuindo um pouco a carga, para a gente recomeçar bem. Aqui na Arena foi bom a gente ter vindo, que mudar o gramado, os jogadores se adaptarem um pouco, a gente fazer uma boa reestreia aí contra o Remo. Eu acho que está todo mundo muito conectado e de uma certa forma, para usar a tua palavra, ansioso para recomeçar, para reencontrar a torcida, reencontrar os jogos, a adrenalina do jogo. Então, acredito que o time está, né, precisando voltar a jogar. Eu estou com muita saudade de ver a Arena cheia aqui de novo, é isso que eu estou com saudade.
1: Pelos lados do Remo, a situação é muito mais delicada. A equipe está no penúltimo lugar e precisa dos 3 pontos para iniciar uma reação

0: quanto antes no Brasileirão. Apesar das dificuldades da pré-temporada, o técnico Léo Condé projetou o jogo contra o Corinthians logo depois de um amistoso contra o Ituano.
1: A gente espera chegar na quinta-feira já com um bom ritmo, né, que é normal a gente acompanhando a Série A aí, essa retomada, algumas equipes ainda com ritmo um pouco abaixo. A gente teve dificuldade de não conseguir enfrentar outros adversários, né, em momentos anteriores. A possibilidade que a gente conseguiu foi essa aqui em São Paulo. Mas, de qualquer forma, eu acredito que mais esses 4 dias que a gente vai ter de treinamento, a gente vai chegar em boas condições nesse retorno do Campeonato Brasileiro.
0: Brenda, um duelo em que o Corinthians é amplo favorito, joga diante da sua torcida, enfim, contra um Remo vice-lanterna.
2: É isso, Rodrigo. Mas apesar, né, de o Remo ocupar ali a 19ª posição, olha como a distância em pontos é curta. O Remo tem 18 pontos e o Corinthians tem 24. Então, se o Remo vence o jogo fora de casa, vai para 21 e fica apenas 3 pontos de distância do Corinthians. E aí, o que eu tava falando do Campeonato Brasileiro tá super equilibrado e essa volatilidade, né, nas posições na tabela tá muito, muito perto, né, uma da outra, é justamente sobre isso. O Remo, ele é o vice-líder da competição, mas 2 vitórias seguidas consegue tirar ele da zona de rebaixamento e empurrar um que tá ali aparentemente mais confortável na tabela para a zona. Então, assim, todos os jogos agora vão ser muito importantes, né?
0: É verdade, Brenda. Nós já estamos chegando ao finalzinho do nosso programa. Temos 1 minutinho e meio. 3 assuntos e 1 minutinho e meio, hein, Brenda?
2: Chique.
0: Primeiro, Vasco ontem pela Copa Sul-Americana empatou em 2-2. Thiago Carpini demitido do Fortaleza. E a seleção italiana que queria o Ancelotti para treinar a Itália.
2: Vamos começar pelo Vasco. Resultado importante fora de casa. Acho que o empate não foi mau negócio para a equipe vascaína, que decide em São Januário. Então acho que esse empate aí coloca tudo no 0-0 e vai contar com a sua torcida dentro de casa para avançar para as quartas da Sula. Sobre Carpini, cara, não sei, né? Não sei o que aconteceu ali, porque de fato um time que está brigando, né? Um Fortaleza, enfim, que estava, não sei, solidificando, mas aí cai, enfim. Eu acho que foi muito mais decisão da diretoria de tirar o treinador do que qualquer outra coisa. E falando de Ancelotti, calma aí, né? Deixa o cara aqui, deixa ele trabalhar.
0: Tem contrato assinado.
2: Tem contrato assinado até 2030. Depois de 2030, vocês se resolvem. Mas deixa o cara trabalhar aqui.
0: Tem que dar mais uma chance pra ele. Chegou já no finalzinho, só teve um ano.
2: Não, eu acho que sim, ele não teve tempo pra trabalhar. Então, tudo que aconteceu nessa Copa do Mundo não tem como colocar nas costas do cara.
0: Também
2: ele teve um tempo
0: não.
2: muito curto e, apesar, né, de todos os pesares, eu acho que ele não conseguiu colocar o DNA dele na seleção brasileira ainda. Então, de fato, ele precisa de um ciclo inteiro, 4 anos, trabalhando com esses jogadores, conhecendo, né, estando perto deles, para aí sim a gente ter uma seleção com cara do treinador e que com certeza vai competir lá em 2030.
0: Valeu, Brenda Bal. Boa noite para você. Obrigado.
2: Valeu.
0: E esse programa No Mundo da Bola vai ficando por aqui. A gente relembra o 3º e o 4º gol do Flamengo na goleada sobre a Chapecoense em mais uma edição do Gol Nacional. Você confere logo depois as últimas notícias do Brasil e do mundo em mais uma edição do Repórter Nacional. Uma ótima noite para todos vocês.
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5: O lugar dominou, aliviou a jogada, Pedro, de calcanhar, botou o Lohan na cara do gol, por baixo na primeira, na segunda vai marcar, golaço! Golaço do Mengão! Lohan, ele insistiu, persistiu, tocou com a perna direita de Vitinho, a bola rebateu, zagueiro deu mole, ela caiu de voleiro e deu uma raquetada pro fundo do barbante, galera. No meu, 3ão do segundão, 3ão do segundão, Lohan, balança e tem rede balançando em Chapecó, galera. Beleza, Mengão, sem deixar cair de voleiro, um giro lindo, Lohan explode a rede inimiga, bota no fundo do barbante, 99 é dele, escreve na mais querida no Brasil.
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5: Flamengo 3, Chapecoense 0. Arrasca vem pelo meio, quem chega no esquadro, botou um bolão, entregando agora de novo pro Samuel Lino. É fumaça de gol, Lino pro primeiro, seguro, vai marcar. Olha que pintura, goleiro espalha, saindo um golaço da Arena Condá. Ela voltou pro jogador que era o Emerson Royal, deixou passar batido de fundo, voltou para ele, cruzou de novo pra boca.

tira, sobrou, chicoteada, gol! Volta, que parece em situação irregular, fez assim, Tizou, apontou para o centro do gramado, ele cutucou de primeira na sobra, voltou para o fundo, uma ponte no meio, 41 galera, 41 minutos cravados, 41 cravados, segundo ato no espetáculo, tem gente balançando em Chapecó, Pedro, o Pedrão da massa, guardou do Mengão, galera de cabeça, botou pro fundo do babote, em condição legal de jogo, ele empurra pra dentro, galera, o Flamengo bota a chape de 4 na arena, Condá, olho no placar, tá mais querida, Flamengo 1, 2, 3, 4, Chapecoense 0.

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1: Seis e meia no horário de Brasília. 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
2: Olá, muito boa noite para você que está sintonizado na Rádio Nacional em Brasília, São Paulo, Rio de Janeiro, Amazônia, Alto Solimões, São Luís e Recife. E também para você que nos acompanha em todo o Brasil, junto às emissoras parceiras da nossa Rede Nacional de Comunicação Pública. Eu sou Bianca Paiva e você vai ouvir, a partir de agora, as principais notícias desta quinta-feira, 23 de julho de 2026. Centro de Investigação e Prevenção de Acidentes Aeronáuticos divulga relatório final sobre a queda do avião da Voepaz em 2024. Acidente aéreo em Vinhedo, no interior de São Paulo, provocou a morte de 62 pessoas. E mais...
3: Enquanto letalidade policial avança no Brasil, casos de latrocínio e lesão corporal seguida de morte registram queda, aponta Anuário da Violência.
4: Depois de falha em três linhas de trem privatizadas na capital paulista, a ATESP, Agência Reguladora de Serviços Públicos de Transporte do Estado, determina que a CPTM, a companhia pública, retome a operação das linhas.
5: Brasil registra queda de 14% nos focos de queimadas no mês de junho, em comparação com o mesmo período do ano passado.
1: 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Antes de darmos início ao nosso noticiário, lembramos que diante do período de defesa eleitoral, não serão veiculados conteúdos que possam caracterizar publicidade institucional. A medida se faz necessária para garantir o cumprimento das normas que regulamentam a comunicação de instituições públicas. O defesa eleitoral será encerrado em 25 de outubro. 6 horas 32 minutos. O Brasil alcançou em 2025 a menor taxa de assassinatos da série histórica, segundo dados do Anuário Brasileiro de Segurança Pública. Por outro lado, o país registrou aumento na letalidade policial e nos casos de feminicídio. Detalhes na reportagem de Tatiana Alves.
3: O Brasil registrou em 2025 o menor índice de mortes violentas intencionais desde o início da série histórica em 2012. Os dados fazem parte

0: Parte da 20ª edição do Anuário Brasileiro de Segurança Pública, divulgada nesta quinta-feira. A taxa caiu de 20,6 para 19,1 mortes por 100 mil habitantes, uma redução de 8,2% em comparação a 2024. O levantamento considera homicídios dolosos, feminicídios, latrocínios, lesões corporais seguidas de morte, além de mortes provocadas por intervenções policiais e de policiais em serviço ou fora do horário de trabalho. Pela primeira vez, a taxa nacional ficou abaixo de 20 mortes por 100 mil habitantes. Em 2012, quando o indicador começou a ser acompanhado, o índice era de 27,7. Entre os crimes que diminuíram, latrocínio teve recuo de 17%. E as lesões corporais seguidas de morte caíram mais de 15%. Já as mortes decorrentes de ação policial aumentaram 5,4%. Apesar da melhora no cenário nacional, 7 estados registraram aumento de mortes violentas. Entre eles está o Rio de Janeiro, com alta de 2,1%. Já as maiores reduções foram observadas no Amazonas, Rio Grande do Sul e Mato Grosso. O anuário também revela o avanço da violência contra a mulher. Em 2025, o país registrou que 44,4% dos assassinatos de mulheres foram motivados por razões de gênero. Esse índice é o mais alto desde que o feminicídio foi incluído no Código Penal, em 2015. Ao todo, 1.571 mulheres foram vítimas de feminicídio no ano passado, uma média de 4 mortes por dia. As tentativas de homicídio também aumentaram. Foram mais de 4.100 casos registrados, quase 3 tentativas para cada feminicídio consumado. As maiores taxas de violência letal de gênero foram registradas nas regiões Centro-Oeste e Norte. Já Sudeste, Nordeste e Sul apresentaram índices menores. Da Rádio Nacional no Rio de Janeiro, Tatiana Alves.
1: 6h35. O ministro André Mendonça, do Supremo Tribunal Federal, autorizou a Polícia Federal a abrir inquérito para investigar repasses financeiros do empresário Daniel Vorcaro, do Banco Master, à produção do filme Dark Horse sobre a vida do ex-presidente Jair Bolsonaro. A decisão atende a um pedido da própria Polícia Federal e teve parecer favorável da Procuradoria-Geral da República. Em maio, o site The Intercept revelou que o senador Flávio Bolsonaro pediu recursos a Vorcaro para a cinebiografia. Segundo a reportagem, o ex-banqueiro repassou cerca de 61 milhões de reais entre fevereiro e maio de 2025. À época, Flávio Bolsonaro negou qualquer irregularidade e afirmou que os recursos eram totalmente privados. A gente traz agora informações de um outro levantamento nacional com dados preocupantes. Apenas 3 estados brasileiros têm planos de combate ao trabalho infantil válidos. Nas outras 24 unidades da federação, os planos estão vencidos, em andamento ou aguardando a publicação. Gabriel Brum é quem tem mais informações sobre esse assunto.
2: Maranhão, Paraíba e Rio Grande do Sul são os únicos estados com planos contra trabalho infantil válidos. Levantamento realizado em todas as unidades da federação em 2025 mostrou que, na grande maioria, os documentos estavam vencidos em elaboração, atualização ou aguardando a publicação. Os dados são do Fórum Nacional de Prevenção e Erradicação do Trabalho Infantil e Proteção a Adolescentes no Trabalho. Em um país onde há 1 milhão e 600 mil crianças e adolescentes trabalhando, segundo o IBGE, esse fator pode impactar a saúde e a educação, é o que afirma a secretária executiva do fórum, Caterina Volkov.
3: Uma criança ou um adolescente que trabalha na colheita do açaí e ela precisa subir palmeiras para fazer essa coleta, mas acontece de ela cair, ela pode ter muitas sequelas para toda a vida por conta dessa queda, por conta do trabalho que ela estava desenvolvendo, para além de repercutir também no próprio processo de aprendizagem e escolarização.
2: Para Caterina, há falta de visibilidade e urgência sobre o combate ao trabalho infantil. A falta de planos compromete a adoção de medidas concretas.
4: Quando eles deixam de existir, ou deixam de ser acompanhados, eles

0: enfraquecem a própria política, quando existente, e possibilitam o aumento de crianças e adolescentes em situação de trabalho infantil no Estado.
1: O estudo também mostrou que 77% dos entrevistados apontaram o monitoramento de ações como um dos principais desafios. O levantamento identificou problemas estruturais, como falta de dinheiro e pessoal, mudanças de equipe e falta de articulação entre órgãos. Outras questões são a naturalização do trabalho infantil e o surgimento de novas formas de exploração, especialmente em ambientes digitais. Da Rádio Nacional em Brasília, Gabriel Brum.
2: 6h38. O assunto agora é o caos provocado por falhas nos serviços de trens da capital paulista, que impactou a vida dos passageiros ainda no início da manhã de hoje. Muitos deles tiveram que sair dos comboios e caminhar sobre os trilhos. Depois da falha em três linhas de trem privatizadas, a Artesp, a Agência Reguladora de Serviços Públicos de Transporte do Estado, determinou que a CPTM, que é a Companhia Paulista de Trens Metropolitanos, uma empresa pública, retome a operação das linhas. A repórter Sara Kines fala ao vivo com a gente agora para atualizar essas informações. É com você, Sara, boa noite.
3: Boa noite, Bianca. Boa noite, ouvintes. Foi uma manhã de muito caos para milhares de passageiros no transporte público aqui em São Paulo por causa dessas falhas que aconteceram nas linhas 11 Coral, 12 Safira e 13 Jade. A operação dessas linhas é de responsabilidade da concessionária Trivia Trens, que assumiu o controle na última terça-feira após a privatização do serviço. Desde então, a operação tem enfrentado problemas. A Artesp determinou que a operação das linhas afetadas fosse retomada pela CPTM por um período inicial de até 90 dias. Segundo a agência, o contrato com a Trivia Trens prevê a transição operacional em etapas, com mecanismos de monitoramento que, se não atendidos de forma plena, dão segurança jurídica para o retorno da operação pela CPTM. A Artesp afirmou ainda que vai apurar a responsabilidade da concessionária pelos problemas no serviço e identificar as causas das falhas. Em nota, a concessionária Trivia Trens informou que, por volta das 5h40 da manhã de hoje, uma falha em uma composição provocou um problema elétrico entre as estações Tatuapé e Brás e que, por precaução, foi interrompida a circulação dos trens para priorizar a segurança dos passageiros. Segundo a concessionária, a operação já foi totalmente regularizada. É com você, Bianca.
2: Que bom então, Sara. Obrigada pelas informações. 6h40 pelo horário de Brasília. E aqui em Brasília, o CENIPA, Centro de Investigação e Prevenção de Acidentes Aeronáuticos, divulga neste momento o relatório final sobre as causas do acidente com o avião da Voepass. Em 9 de agosto de 2024, a aeronave saiu de Cascavel, no Paraná, em direção a Guarulhos, em São Paulo, mas caiu no quintal de uma casa no município paulista de Vinhedo. 62 pessoas morreram no acidente. O Pedro Lacerda está lá no CENIP e vai falar com a gente agora ao vivo. Oi, Pedro, boa noite.
4: Boa noite, Bianca. Boa noite, ouvintes. O documento aponta uma combinação de falhas da tripulação, da empresa e da ANAC, a Agência Nacional de Aviação Civil. O tenente-coronel Paulo Froes, da Força Aérea Brasileira, está apresentando o relatório nesse momento. Ele explicou que o avião teve uma falha no sistema de degelo na véspera do acidente, mas o problema não foi registrado no diário de bordo, prática que, segundo o CENIPA, já era recorrente na Voepass e impedia providências como manutenção corretiva ou troca da aeronave. No dia do acidente, diante da queda de desempenho da aeronave, a tripulação não reconheceu a gravidade da situação a tempo, não declarou emergência, nem pediu descida imediata. O avião perdeu sustentação, entrou em parafuso chato e caiu sobre um condomínio residencial. Para o CENIPA, a Voepass tinha uma cultura de segurança frágil que normalizava desvios operacionais. Já a ANAC identificou irregularidades em auditorias anteriores e não agiu para reduzir os riscos. A investigação analisou caixas pretas, motores, o sistema de degelo e mais de 15 mil voos da frota da companhia, além de entrevistas com pilotos, mecânicos e familiares da tripulação. O documento passou por revisão de autoridades da França e do Canadá, países onde foram fabricados os motores e a aeronave. Em nota, a Voepass afirmou que o acidente foi o momento mais difícil da história da empresa e disse manter apoio

0: psicológico às famílias, reforçando que colaborou com as investigações desde o início. O documento, de caráter preventivo, não aponta culpados nem define responsabilidades civis ou criminais, mas deve servir de base técnica para o inquérito da Polícia Federal, que investiga os responsáveis que não estavam a bordo, e para uma comissão do Congresso que acompanha o caso. A Associação dos Familiares das Vítimas do voo 2283 ainda deve se pronunciar sobre as conclusões do relatório. Bianca, é com você.
1: Obrigada, Pedro. Bom trabalho para você aí. Hora certa, 6 horas mais 43 minutos, no horário de Brasília.

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1: 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Notícia Internacional. A escalada da guerra no Oriente Médio fez o barril de petróleo disparar nos últimos dias e atingir o maior valor dos últimos 2 meses. O repórter Antônio Trindade traz as atualizações sobre o conflito no Golfo Pérsico.
2: O preço do barril de petróleo do tipo Brent ultrapassou a marca de $100 pela primeira vez desde maio. É reflexo direto da escalada da guerra no Oriente Médio nas últimas semanas e do bloqueio das duas principais rotas de escoamento do petróleo na região. Nesta quinta-feira, os Houthis, grupo armado do Iêmen aliado do Irã, atacaram 2 navios-tanques sauditas com drones e mísseis. Segundo a milícia, as embarcações teriam tentado furar o bloqueio do estreito de Bab el-Mandeb, por onde passam cerca de 7% do petróleo mundial. A mídia estatal saudita informou que os navios foram incendiados, mas que a tripulação está em segurança. Em apoio à Arábia Saudita, o governo do presidente Donald Trump anunciou nesta semana um acordo para o desenvolvimento de um programa de energia nuclear para fins civis. Mas hoje, pelas redes sociais, Trump condicionou o acordo a novas exigências, a adesão do país aos acordos de Abraão para normalizar as relações da Arábia Saudita com Israel. Pouco depois, a secretária de imprensa da Casa Branca, Caroline Leavitt, disse que os líderes dos dois países ainda não trataram sobre essa cláusula especificamente, mas que o acordo vai beneficiar principalmente os Estados Unidos. Hoje, os Estados Unidos bombardearam o Irã pelo 12º dia consecutivo. O presidente Trump também disse que vai punir o Irã pelos ataques dos Houthis no Mar Vermelho. A guerra, segundo o secretário de Defesa dos Estados Unidos, já custou US$ 37,5 bilhões. E nesta semana, o governo pediu mais US$ 67 bilhões ao Congresso para seguir com a ofensiva. Do lado iraniano, drones foram lançados contra 3 bases norte-americanas no Kuwait. Segundo o governo kuwaitiano, pelo menos um desses drones atingiu a principal passagem de fronteira entre o país e o Iraque. Ninguém se feriu.
3: Com informações da agência Reuters, da TV Brasil em Brasília, Antônio Trindade.
1: 6h46. O Brasil registrou neste ano queda de 14% na quantidade de focos de queimadas em relação a 2025. Os dados foram divulgados hoje pelo Instituto Nacional de Pesquisas Espaciais a partir de análise captada por satélites. O repórter Gésio Passos tem detalhes sobre o boletim divulgado pelo INPE. Boa noite, Gésio.
4: Boa noite, Bianca. Boa noite, ouvintes. Olha, Bianca, foram cerca de 5.200 detecções de fogo no mês de junho. O resultado também ficou 27% abaixo da média.

0: se destacaram com ocorrências acima do esperado para a média histórica. O Cerrado registrou a maior concentração de incêndios, com quase 60% do total. Segundo o INPE, a expectativa é de aumento das detecções de fogo ao longo dos próximos meses, acompanhando a estação seca. A Amazônia também teve registros relevantes de incêndios, com 26% do total. As terras indígenas registraram 10% de todos os focos detectados no Brasil. A análise do risco meteorológico indicou chances altas e críticas em grande parte do Brasil central e em áreas do Nordeste durante o mês de junho. O relatório do INPE apontou um aumento do risco na região do Matopiba, entre o Maranhão, Tocantins, Piauí e Bahia, devido às chuvas abaixo da média. As queimadas podem ser agravadas nos próximos meses, devido ao fenômeno El Niño, que pode reduzir a quantidade de chuvas e aumentar o período seco. A expectativa, Bianca, é que no mês de julho seja marcado por um aumento dos focos de fogos. É com você.
1: Obrigada, Jéssica. Daqui a pouco eu te chamo com informações sobre o novo tarifaço dos Estados Unidos. 6h48. Seguimos agora com saúde, com a nossa Rede Nacional de Comunicação Pública. A transição gradual da insulina NPH para a insulina de longa duração no SUS deve ser concluída até o fim de julho. Beatriz Bulhões, da Rádio Educadora de Salvador, tem as informações.
2: O Ministério da Saúde já começou a transição gradual da insulina NPH para a insulina glargina no Sistema Único de Saúde. Segundo a secretária de Ciência, Tecnologia e Inovação em Saúde do Ministério, Fernanda de Negri, a nova versão é mais moderna e dura cerca de 24 horas, melhorando a vida de quem precisava tomar até 3 doses diárias da substância anterior.
3: Então, a gente está transitando, está mudando o tratamento para uma insulina que é muito mais moderna e ela é melhor para o paciente. Você precisa de menos aplicações ao longo do dia, ela controla melhor a glicemia do paciente ao longo do dia, você precisa de uma aplicação só. Então, todos os relatos de pacientes é que ela é muito mais efetiva e a glicose fica muito mais controlada ao longo do dia inteiro com essa insulina de longa duração.
2: Por enquanto, o público-alvo são pacientes de 2 a 18 anos incompletos, com diabetes tipo 1, e pessoas com 70 anos ou mais, com diabetes tipo 1 ou 2. Essa tecnologia deve contribuir para um controle mais estável da glicemia, além de reduzir o risco de episódios de hipoglicemia. A previsão é que todo o Brasil receba os insumos até o fim de julho e começo de agosto. Da Rádio Educadora da Bahia, Beatriz Bulhões para a Rádio Nacional.
4: Esportes.
1: E agora às 6h50, André Luiz Mendes chega com resultados e agenda de jogos de hoje da Copa Sul-Americana e do Brasileirão.
5: Começando pela Copa Sul-Americana, ontem os brasileiros conseguiram bons resultados. O Vasco arrancou um empate em 2x2 contra o Independente Medellín na Colômbia e vai decidir a vaga em São Januário. No Peru, 0x0 entre Sporting Cristal e Bragantino. Vai decidir a vaga em casa. Daqui a pouco, às 7 da noite, é a vez do Grêmio encarar dois adversários ao mesmo tempo, o Bolívar e altitude de 3.200 metros de La Paz. No Brasileirão, uma noite de visitantes. Em Curitiba, o Palmeiras venceu o Curitiba por 3x1. No interior paulista, o São Paulo levou a virada do Atlético Paranaense por 2x1. No Beira-Rio, foi a vez do Inter decepcionar a sua torcida, perdendo para o Cruzeiro também por 2x1. Em Chapecó, o Flamengo não teve dificuldades para golear o lanterna do campeonato, a Chapecoense, por 4x0. Com 2 gols de Pedro, que assumiu a artilharia do campeonato com 12 gols, ultrapassando o colombiano Viveiros do Atlético Paranaense, que tem 11. A rodada será fechada daqui a pouco, às 7h30 da noite, na Neoquímica Arena, com Corinthians e Remo. O outro jogo da noite, no mesmo horário, é Botafogo e Vitória no Nilton Santos. Mas esse pertence a um jogo adiado da quarta rodada do Brasileirão. Palmeiras com 44 segue 7 pontos à frente do Flamengo com 37. O Atlético Paranaense assumiu a segunda posição com 33, seguido do Fluminense com 32. Esses são os 4 primeiros. Lá embaixo, a zona do rebaixamento não sofrerá alterações, a não ser que o Remo vença o Corinthians por uma diferença maior do que 4 gols, porque nesse caso empataria com o Grêmio em número de pontos e o desempate ficaria no saldo de gols. Da equipe de esportes da Rádio Nacional, André Luiz Mendes.
1: 6h52. Os Estados Unidos vão aplicar uma nova tarifa adicional de 12,5% contra o Brasil por suposta falta de fiscalização.

0: uso de trabalho escravo na produção de bens. Outros 60 países também foram retaliados pelos Estados Unidos, com base em uma mesma investigação do Escritório de Comércio norte-americano. Como eu prometi, Jaze Passos está de volta para explicar essa taxação e quando ela começa a valer. Jésio.
1: Olha, Bianca, a medida passa a valer já a partir desta sexta-feira, com regras de transição para mercadorias que estiverem em trânsito. Estão isentas dessa nova tarifa produtos considerados essenciais para a economia dos Estados Unidos. Em nota, o governo brasileiro rechaçou a decisão dos Estados Unidos. Também afirmou que o Ministério do Trabalho e Emprego do Brasil prestou explicações e forneceu vasta documentação sobre a atuação do país para coibir exportações de bens produzidos por trabalho forçado. O governo ainda ressalta que o Brasil é reconhecido há décadas pela Organização Internacional do Trabalho pelos fortes compromissos assumidos no combate ao trabalho forçado. A nota informa que, tendo em vista o caráter completamente arbitrário e injustificado das tarifas anunciadas contra o país, o governo brasileiro vai iniciar imediatamente os trâmites para acionar os instrumentos previstos na lei de reciprocidade. É com você, Bianca.
0: Obrigada pelas informações, Jésio. 6h53. Compositor, arranjador, multi-instrumentista, maestro. Moacir Santos completaria 100 anos no próximo dia 26 de julho. Com uma obra extensa que se destaca pela fusão de ritmos afro-brasileiros com o jazz, o músico ainda carece de maior reconhecimento no Brasil. Vamos ouvir na reportagem de Sara Quines.
2: A reza de pessoas numa procissão foi o ponto de partida para a melodia de Nanã, composta por Moacir Santos. Trilha de abertura do filme Ganga Zumba, ganhou letra de Mário Teles e foi gravada por uma centena de artistas, como Nara Leão, Sérgio Mendes, Tim Maia e nomes do jazz, como Kenny Burrell e Gil Evans. Nascido em 26 de julho de 1926, no sertão pernambucano, na região de Serra Talhada, o maestro aprendeu a tocar os instrumentos de banda marcial ainda criança. Em depoimento recuperado de um especial da Rádio MEC, em 2016, Moacir Santos relembra os primeiros contatos com a música.
3: Quando eu entendi a vida, que era um ser vivo, a música também já estava comigo. A gente brincava de banda de música na cidade. Lá em Flores, era muito natural os meninos andar nus, sem roupinha, até lá pelos 9, 10 anos de idade. Então, eu com 2 anos tinha a minha banda de meninos nus no meio da rua, tocando a marchinha. Então, esse foi o meu contato com música.
2: Na adolescência, o músico fugiu de casa e rodou o Nordeste em orquestras de circo e bandas militares. Em João Pessoa, Moacir foi regente da banda da Rádio Tabajara e, depois, seguiu para o Rio de Janeiro, onde atuou na Rádio Nacional como saxofonista a partir de 1948 e, 3 anos depois, já era arranjador da orquestra da emissora.
4: Maestro Moacir Santos.
2: Foi aluno do maestro César Guerra Peixe e professor de Baden Powell, João Donato, Paulinho da Viola, Ayrton Moreira, Roberto Menescal, entre outros. Andréia Erneste Dias, flautista e pesquisadora da obra do maestro, autora do livro Moacir Santos ou Os Caminhos de um Músico Brasileiro, comenta a genialidade do músico na fusão de ritmos afro-brasileiros com os sopros das bandas de jazz.
5: E tem referência das bandas filarmônicas, tanto na instrumentação, né, das jazz bands, pesquisa na orquestra afro-brasileira, trazendo essa identidade afro-brasileira. Né.
2: Em 1967, Moacir Santos se mudou para os Estados Unidos. A obra do maestro foi revisitada em 2001 pelos músicos Zé Nogueira e Mário Adnet, no projeto Ouro Negro. O músico morreu em 2006, aos 80 anos. Passados 20 anos desde sua partida, o centenário de nascimento de Moacir Santos, em 2026, é uma oportunidade de reverenciar sua obra, que soube fundir tão bem ancestralidade e modernidade. Da Rádio Nacional em São Paulo, Sara Quines.
0: 6h57, voltamos com notícia de saúde. O país passou a contar com um comitê para negociar preços de medicamentos comprados pelo SUS e ampliar o acesso a tratamentos de alto custo. Gabriel Brum.
6: O comitê de negociação espera conseguir descontos de pelo menos 50% na compra de medicamentos para o SUS, Sistema Único de Saúde. A estrutura foi instituída nesta quinta-feira pelo Ministério da Saúde. O objetivo é adquirir remédios em grande quantidade por um preço menor e, com mais espaço no orçamento, incorporar novos remédios, como os de alto custo para tratamento de câncer ou doenças autoimunes. O comitê pode ser acionado também para negociar se um produto já utilizado no SUS tiver um aumento de preço elevado. A Conitec, Comissão Nacional de Incorporação de Tecnologias no Sistema Único de Saúde, é a responsável por acionar o Comitê de Negociação de Preços e é quem avalia a incorporação ou não de novos medicamentos na rede pública. Esse modelo já existe em mais de 40 países, como Canadá, Inglaterra, Austrália e França. A ideia do Comitê de Negociação não era nova no Ministério da Saúde, mas só agora foi adotada de forma permanente. Com informações da Agência Brasil, da Rádio Nacional em Brasília, Gabriel Brum.
0: Uma última informação, estão abertas as inscrições para o 17º Festival de Música Rádio Nacional, promovido aqui pela EBC, Empresa Brasil de Comunicação. Os interessados devem se inscrever até amanhã, sexta-feira, dia 24, exclusivamente pela internet, e é necessário preencher o formulário eletrônico pelo site festivalradionacional.ebc.com.br. Podem participar compositores residentes no Brasil com até 2 músicas inéditas, com letra em português e alinhadas ao perfil da emissora. 6h59 pelo horário de Brasília. O Repórter Nacional fica por aqui com trabalhos técnicos de Sanderson Freitas. Nos siga pelo Instagram, @Rádio Nacional Notícias. A gente volta.

0: direto dos estúdios da Empresa Brasil de Comunicação, em Brasília, vem aí a Voz do Brasil. Em Brasília, 19 horas. Está no ar a Voz do Brasil. As notícias do governo federal que movimentaram o país no dia de hoje.
1: Olá! Olá, boa noite!
0: Boa noite para você que nos acompanha em todo o país.
1: Quinta-feira, 23 de julho de 2026.
0: E vamos ao destaque do dia.
1: Governo contesta a decisão dos Estados Unidos de impor nova tarifa de 12,5% a produtos brasileiros.
0: E diz que o Brasil é reconhecido na Organização Internacional do Trabalho pelo combate ao trabalho forçado.
1: Restituição do imposto de renda.
0: Receita Federal abre amanhã consulta ao terceiro lote de pagamento.
1: Depósito será feito no dia 31 de julho, Thaís de Araújo.
2: Para saber se a sua restituição foi liberada, basta acessar o serviço Meu Imposto de Renda no site da Receita Federal ou consultar pelo aplicativo oficial do órgão em celulares e tablets.
0: Ciência e inovação contra desigualdades.
1: Prêmio Jovem Cientista reconhece iniciativas que desenvolvem tecnologias de inteligência artificial com impacto social.
0: Sobre o assunto, conversamos com Olival Freire Júnior, presidente do CNPq.
3: Todos os alunos do segundo grau da universidade, alunos de mestrado, alunos de doutorado, um jovem pesquisador já com doutorado, todos esses podem se candidatar.
1: Na apresentação da Voz do Brasil, Luciana Vasconcelos e eu, Ellen Bernardes.
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1: Produtores rurais devem ficar atentos. Os imóveis cadastrados no Cadastro Ambiental Rural, o CAR, precisam ter as informações validadas ou corrigidas.
0: A consulta é simples e pode ser feita pela internet.
1: Quem não verificar possíveis pendências pode perder benefícios. Saiba como consultar a situação do cadastro.
4: Mais de 845 mil produtores rurais de todo o Brasil receberam notificação para validar as informações de seus imóveis no Cadastro Ambiental Rural. As notificações foram enviadas pelo gov.br. Para consultar se o imóvel tem alguma pendência, o proprietário deve acessar o site www.car.gov.br e consultar a caixa de mensagem da Central Proprietário Possuidor, como explica Henrique Dolabella, diretor do Cadastro Ambiental Rural.
5: A mensagem pode ser para validar a análise que o Estado fez, pode ser para retificar alguma informação que o Estado identificou que não estava corretamente declarada, ou pode ser para subir algum documento comprovando aquela informação. Em outros estados que não usam o sistema federal, que usam o sistema estadual próprio, aí ele vai ter que entrar no SICAR do estado, né, e cada estado vai ter o seu processo.
4: O CAR funciona como um mapa digital das áreas rurais e compõe uma base de dados para controle, monitoramento, planejamento ambiental e econômico e combate ao desmatamento. Atualmente, 8 milhões de propriedades estão inscritas no Cadastro Ambiental Rural. De acordo com Gabriela Gonçalves, coordenadora-geral da gestão do SICAR, o registro é obrigatório, gratuito e dá oportunidades para quem vive no campo.
6: É muito importante estar com o cadastro em dia e acompanhar as notificações da Central do Proprietário Possuidor, porque o Cadastro Ambiental Rural ele é obrigatório para o acesso ao crédito, ele também traz melhores condições de acesso ao crédito quando ele está regularizado. Então, é necessário e vale muito a pena acompanhar o Cadastro Ambiental Rural através da Central do Proprietário Possuidor.
4: Produtores do Acre, Rondônia, Pará, Tocantins, Mato Grosso, Mato Grosso do Sul, Goiás, Bahia, Espírito Santo, São Paulo e Santa Catarina devem acessar os cadastros ambientais do próprio estado para checar pendências. Todos os demais vão encontrar as informações no sistema federal, car.gov.br. Reportagem Graziele Bezerra.
0: E produtores rurais podem procurar na Embrapa orientações sobre as mudanças climáticas causadas pelo El Niño.
1: As previsões climáticas indicam mais chuva e temperaturas acima da média para a região sul do país nos próximos meses.
0: Diante desse cenário, produtores rurais podem adotar medidas de planejamento para reduzir os impactos nas lavouras e na

0: pecuária.
1: O El Niño deve permanecer até o início de 2027 e trazer mais chuva, maior nebulosidade e temperaturas acima da média para a região sul do país. Mas, segundo especialistas, conhecer o fenômeno com antecedência permite reduzir riscos no campo. Orientações técnicas voltadas às principais atividades agropecuárias da região reúnem recomendações que podem auxiliar os produtores nesse planejamento, explica José Reinaldo Moraes, pesquisador da Embrapa Clima Temperado.
2: Ele reúne aí recomendações específicas para grãos, fruticultura, silvicultura, horticultura, pastagem, diversas aí, tipos de manejo, sempre com base no histórico de eventos anteriores que nós tivemos e também no conhecimento acumulado de anos, que a gente tem aí de convivência com esse fenômeno.
1: O documento recomenda que o produtor acompanhe as previsões meteorológicas oficiais, respeite o zoneamento agrícola de risco climático, planeje os investimentos e considere a contratação do seguro rural. A orientação é adaptar o manejo de acordo com cada cultura, já que os efeitos do El Niño variam entre lavouras e sistemas de produção. Nos cereais de inverno, como trigo, cevada e aveia, a atenção deve ser redobrada com doenças e com o planejamento da colheita. Para soja, milho e arroz irrigado, o foco está na drenagem das áreas, conservação do solo e monitoramento fitossanitário, para detectar pragas e doenças. Já na fruticultura, o excesso de chuva pode favorecer erosões, doenças e até comprometer a produtividade dos pomares. O pesquisador José Reinaldo da Embrapa ressalta que planejar pode evitar grandes perdas no campo.
2: Quanto antes o produtor incorporar essas orientações, no planejamento da sua safra, menor tende ele a sofrer os impactos financeiros, que pode levar o El Niño.
1: Além das recomendações para cada atividade, prevenir perdas começa antes mesmo da chegada das chuvas. O acompanhamento das informações climáticas e a adoção de práticas já conhecidas pela pesquisa ajudam o produtor a tomar decisões mais seguras e aumentar a capacidade de enfrentar os desafios provocados pelo El Niño. Reportagem Pablo Mundim.
0: E a chegada do El Niño com previsão de mudanças climáticas acendem o alerta dos cuidados para evitar doenças transmitidas por insetos e mosquitos, como dengue e chikungunya.
3: Altas temperaturas e maior volume de chuva em algumas regiões podem favorecer a circulação do mosquito Aedes aegypti a partir do segundo semestre desse ano.
0: E o Ministério da Saúde recomenda que estados e municípios intensifiquem as ações de vigilância e controle. Saiba mais com Diego Freitas.
4: O Ministério da Saúde emitiu uma nota técnica em que alerta estados e municípios para a possibilidade de aumento na transmissão de arboviroses, como dengue e chikungunya, em razão da previsão de ocorrência do fenômeno El Niño ao longo do segundo semestre deste ano. Segundo projeções citadas no documento, o aumento das temperaturas e das chuvas em algumas regiões e os períodos de seca em outras áreas podem favorecer a proliferação do mosquito Aedes aegypti. A estimativa é de cerca de 1.700.000 casos de dengue em 2027, considerando cenários climáticos que ainda podem ser atualizados. A orientação é reforçar as ações de vigilância e controle, com bloqueio da transmissão nos primeiros casos identificados, reorganização das atividades dos agentes de combate às endemias e adoção das medidas de controle do vetor. A população também deve eliminar possíveis criadores do mosquito, observar os sintomas das arboviroses e procurar atendimento de saúde ao surgimento dos primeiros sinais da doença. Para acompanhar os alertas, basta acessar o portal info.dengue.mate.br. Diego Freitas, para a Voz do Brasil.
3: Os Estados Unidos anunciaram novas tarifas de importação a produtos brasileiros.
0: E o governo brasileiro acaba de divulgar nota contestando a decisão.
3: A repórter Luana Karen está aqui no estúdio da Voz do Brasil e tem mais informações para a gente. Boa noite, Luana.
5: Boa noite, Luciana e Ellen. Boa noite aos ouvintes da Voz do Brasil. Olha, em nota divulgada há pouco, o governo brasileiro rechaçou a decisão do governo dos Estados Unidos de impor tarifas de 12,5% sobre produtos brasileiros. A nova tarifa está relacionada a investigações sobre trabalho forçado. De acordo com a nota assinada pela Secretaria de Comunicação Social da Presidência da República, ao longo da investigação, o Ministério do Trabalho e Emprego prestou explicações e forneceu farta documentação sobre a legislação brasileira e da atuação das autoridades aduaneiras para coibir importações de bens produzidos por trabalho forçado. O documento afirma que

0: Brasil é reconhecido há décadas pela Organização Internacional do Trabalho, pelos fortes compromissos assumidos no combate ao trabalho forçado. Além do compromisso internacional com o combate ao trabalho forçado, o governo brasileiro cita o compromisso interno intensificado pelas políticas domésticas de fiscalização, prevenção, acolhimento das vítimas e combate ao trabalho escravo contemporâneo. A nota ainda destaca que o governo brasileiro responsabiliza as empresas e indivíduos, aplicando multas severas e mantendo um cadastro de lista suja de empregadores.
1: Luana, e o governo indicou quais são as medidas que deve tomar a partir de agora?
0: Indicou sim, Ellen. O documento afirma que o Brasil iniciará imediatamente os trâmites para acionar os instrumentos previstos na Lei de Reciprocidade, aprovada por unanimidade pelo Congresso Nacional, e levará o tema ao Mecanismo de Solução de Controvérsias da Organização Mundial do Comércio. Ellen e Luciana.
2: Luana, muito obrigada pela sua participação ao vivo aqui na Voz do Brasil.
1: O papel da ciência é transformar a realidade e trazer melhorias práticas para o dia a dia da sociedade.
2: Com essa missão, o Prêmio Jovem Cientista chega à sua 32ª edição, destacando a inteligência artificial para o bem comum.
1: O objetivo é reconhecer projetos de estudantes e pesquisadores que utilizem a inteligência artificial para reduzir desigualdades, proteger o meio ambiente e melhorar os serviços públicos no Brasil.
2: Para falar sobre o prêmio e como a ciência pode revolucionar o uso da tecnologia no nosso dia a dia, eu e Nazi Brum conversamos mais cedo com Olival Freire Júnior, presidente do Conselho Nacional de Desenvolvimento Científico e Tecnológico, CNPq. Vamos ouvir. Nós vamos conversar agora sobre ciência. Presidente, muito obrigada pela sua participação aqui na Voz Brasil.
3: Muito obrigado.
2: Para começar, vamos falar sobre o Prêmio Jovem Cientista. O que é esse prêmio?
3: É uma das ações mais tradicionais do CNPq. Ela tem quase 50 anos de existência. É uma iniciativa conjunta do CNPq com a Fundação Roberto Marinho. E temos também sempre um patrocinador master que pode variar ao longo do tempo. Atualmente é a Shell. Qual é a importância desse prêmio? Eu gosto de dizer que prêmios são importantes em todas as atividades humanas. Acabamos de ver um exemplo de um prêmio que foi um fracasso para nós brasileiros. Qual é o brasileiro que não ficou frustrado com a Copa do Mundo? E qual é o brasileiro que não ficou contente com o desempenho do Wagner Moura e da Fernanda Torres na premiação do cinema? Então, prêmios são importantes em quaisquer atividades e na ciência não é diferente. A particularidade desse prêmio, que é um prêmio para tentar fisgar um jovem promissor. Então não é o prêmio, não é um prêmio Nobel, não é o prêmio Álvaro Alberto, então não é o prêmio para o pesquisador já consolidado. Então é uma tentativa, nos mantendo na questão do futebol, de você olhar para a divisão de base e dizer aquilo ali tem futuro. Essa que é a ideia. Na última rodada, nós premiamos várias pessoas, algumas delas foram tão destacadas que na comemoração dos 75 anos do CNPq, nós convidamos alguns deles, Emanuele, Elisângela, o Raul, para apresentarem seus trabalhos para aquele público, que era um público diversificado, que estava comemorando os 75 anos do CNPq.
4: Uhum. Bom, presidente, esse ano, qual que é o tema do Prêmio Jovem Cientista e por que que ele foi escolhido?
3: Então, isso é muito importante porque o tema, ele orienta a escolha e orienta quem vai se candidatar, e a gente sempre busca um tema na fronteira da pesquisa. Já tivemos o tema, como no ano passado, o problema da mudança climática em escala global, e o tema desse ano é inteligência artificial relacionada ao bem comum. Esse dilema que o mundo inteiro hoje atravessa de uma transição tecnológica disruptiva, mas uma transição em que nós estamos preocupados com o modo como a sociedade incorpora e não se perde nessa transição.
2: E como é que o investimento em jovens talentos pode contribuir para esse desenvolvimento tecnológico, científico do país?
3: Veja, os prêmios, eles são importantes também pelo valor financeiro, pelas bolsas que são atribuídos. Mas eles também colocam luz sobre certos projetos. Eu falei dos projetos desse ano. Um dos projetos que eu posso reportar para vocês é um projeto que foi destacado. Era um projeto de você ter uma célula fotoelétrica portátil que aquele coletor de castanha na floresta amazônica, veja que eu estou falando de um produto que o Brasil vende para o mundo inteiro. Não, Brasília Nuts, aqui a gente chama de castanha do Pará, o pessoal do Acre, do Amapá vai me matar, né? Mas eu estou fazendo a ressalva, né? É a castanha do Brasil. Né? E, então, o prêmio é um kit portátil que você carrega nas costas. Eu confesso para vocês que eu participei da entrega desse prêmio. Eu achei importante, mas eu não entendi a profundidade do impacto desse prêmio. Eu só compreendi tempos depois, numa viagem ao Amapá, e eu conversando com mais calma com o orientador da Emanuele, e aí ele me explicou o tempo que o castanheiro passa sem contato telefônico, sem luz à noite, 40 dias, 60 dias. Então, você veja que é algo que, é claro que ainda é um projeto, é um piloto, ainda precisa chegar, ter escala para chegar no mercado, mas é algo que impacta na vida dos povos da Amazônia e impacta na economia brasileira, porque é o pessoal que coleta um dos produtos de exportação do Brasil.
4: Então, são projetos que podem fazer a diferença realmente, né?
3: Exatamente, exatamente.
2: E quem pode participar desse prêmio, que vai falar de inteligência artificial, que é um tema tão atual, como o senhor disse, né?
3: Em princípio, porque o prêmio tem faixas, então, em princípio, todos os alunos do segundo grau

0: Todos esses podem se candidatar, aí tem que olhar no edital qual a faixa em que ele se enquadra.
1: E vamos lembrar que o endereço, para quem tiver interesse no prêmio, é jovemcientista.cnpq.br.
0: Perfeito.
1: Todo mundo pode participar e tentar impactar, mandar projetos que impactem, né, a vida, não só do cientista, mas também do país, né, presidente?
0: E se tiver alguma confusão, bota lá no Google, Jovem Pesquisador CNPq, não vai dar outro endereço, é isso que você acabou de falar.
2: Agora, presidente, vamos falar rapidamente sobre a SBPC, a Sociedade Brasileira para o Progresso da Ciência, que começa agora. Como é que vai ser a participação do CNPq?
0: Veja, a SBPC é uma entidade da sociedade civil, até um pouco mais antiga do que o CNPq, né? Mas que tem tido um importante papel ao longo da história do Brasil. É a voz do cientista que, como sociedade civil, se dirige à própria sociedade e ao governo. Então, o CNPq sempre apoiou essa reunião da Sociedade Brasileira do Progresso da Ciência e sempre participou dessa reunião. Esse ano, em Niterói, belíssima cidade, nós vamos participar com uma atração, dentre outras, que essa atração eu queria chamar a atenção. Nós concebemos uma linha do tempo, a propósito dos 75 anos do CNPq, uma linha do tempo que dá corpo e voz ao lema dos 75 anos, que é "Olhando bem, tem CNPq". É a ideia de que em muitas das atividades de ciência e tecnologia que nós brasileiros nos orgulhamos, por vezes a gente não percebe que tem a marca do CNPq. Então, nessa linha do tempo, a gente vai encontrar, por exemplo, pesquisa de petróleo em águas profundas, tem o DNA do CNPq. A atividade do ITA, que permitiu a criação da Embraer, que hoje o Brasil tem a terceira empresa de aeronáutica do mundo, tem o DNA do CNPq. Citei esses exemplos, mas tem, eu diria, vários outros. O desafio do enriquecimento do urânio, o desafio de ter transformado o Brasil nessa enorme potência agrícola, tem lá o selo da Embrapa. Não? Então, por vezes, o selo do CNPq não aparece tão diretamente. É preciso olhar bem para ver o apoio do CNPq. Então, quem tiver a oportunidade de ir a Niterói, eu convido para que passe no estande do CNPq para ver essa linha do tempo.
1: Muito obrigada pela sua participação aqui na Voz do Brasil. A gente conversou com o presidente do Conselho Nacional de Desenvolvimento Científico e Tecnológico, Olival Freire Júnior. Muito obrigada, presidente.
0: Agradeço a vocês pela possibilidade de falar do CNPq, de falar da pesquisa no Brasil, e agradeço também, claro, à EBC e ao público que nos acompanhou.
3: E a consulta ao terceiro lote de restituição do Imposto de Renda 2026 será aberta nesta sexta-feira, dia 24 de julho.
1: Quem ainda não recebeu a restituição deve verificar se há inconsistências.
3: Saiba como verificar a restituição e resolver possíveis pendências.
4: A consulta ao terceiro lote da restituição do Imposto de Renda será liberada nesta sexta-feira, dia 24, a partir das 9 horas. Mais de 2 milhões e 700 mil contribuintes serão contemplados e o pagamento está previsto para o dia 31 de julho. Para saber se a sua restituição foi liberada, basta acessar o serviço Meu Imposto de Renda no site da Receita Federal ou consultar pelo aplicativo oficial do órgão em celulares e tablets. De acordo com a Receita Federal, cerca de 165 mil restituições não foram creditadas, porque o contribuinte informou o CPF como chave PIX para recebimento, mas não possui conta bancária vinculada a essa chave. Nesses casos, é possível cadastrar uma chave PIX CPF junto a uma instituição financeira, atualizar os dados pelo serviço Meu Imposto de Renda ou enviar uma declaração retificadora. Após o processamento, permanecerão pendentes apenas restituições que ficaram retidas em malha fiscal ou que apresentam inconsistências nos dados bancários informados para recebimento, como os casos relacionados à chave PIX. Thaís de Araújo, para a Voz do Brasil.
1: Atenção, microempreendedores individuais e microempresários.
3: A implantação do novo Cadastro Nacional da Pessoa Jurídica pela Receita Federal vai suspender temporariamente os serviços de abertura, alteração e baixa de empresas realizadas pelas juntas comerciais.
1: Até o próximo sábado, às 7 horas da manhã, a base do CNPJ fica disponível apenas para consultas.
3: No sábado, a base ficará totalmente indisponível, impossibilitada.

0: Facilitando consultas e qualquer outra operação relacionada ao cadastro.
1: O prazo para o restabelecimento total dos serviços está previsto para segunda-feira, 27 de julho.
0: A emissão do novo formato do CNPJ alfanumérico está marcada para o dia 31 de julho.
1: E atenção, estudantes, termina amanhã o prazo para os pré-selecionados da primeira chamada do ProUni entregarem a documentação que comprova as informações de inscrição à instituição de ensino onde foram selecionados.
0: Neste segundo semestre, o programa oferece mais de 471 mil bolsas de estudos parciais e integrais em todo o país.
2: Os estudantes pré-selecionados no programa Universidade para Todos, o ProUni, do segundo semestre deste ano, têm até sexta-feira, dia 24, para comprovar as informações passadas durante a inscrição. A documentação exigida pode ser apresentada diretamente na instituição em que o aluno foi pré-selecionado. É responsabilidade do candidato verificar com a universidade os horários e locais para realizar este processo. A perda do prazo ou não comprovação das informações implicará na reprovação dos alunos. Quem não foi pré-selecionado nesta etapa poderá participar da segunda chamada do ProUni, prevista para o dia 5 de agosto. Também será possível manifestar interesse na lista de espera entre os dias 26 e 27 de agosto. A divulgação da lista ocorrerá no dia 1º de setembro. E a comprovação das informações deve ser feita entre 1º e 14 de setembro. Nesta edição, o ProUni recebeu mais de 529 mil inscrições e ofertou 471.304 bolsas de estudo em 380 cursos de graduação. A iniciativa oferece bolsas de estudo integrais que cobrem 100% do valor da mensalidade e parciais, que correspondem a 50%. A iniciativa é realizada duas vezes ao ano. Mais informações em acessounico.mec.gov.br/ProUni. Thaísa Vitória para a Voz do Brasil.
1: O Ministério da Educação recebe até o dia 31 de julho a declaração do Censo Escolar 2026 e orienta gestores a preencherem os dados referente aos alunos da Educação Especial.
0: Eles podem acessar um guia do INEP com orientações específicas sobre oferta de atendimento educacional especializado.
1: Os dados devem ser fornecidos em educacenso.inep.gov.br.
0: E essas foram as notícias do Governo Federal.
1: Uma realização da Secretaria de Comunicação Social da Presidência da República.
0: Com produção da empresa Brasil de Comunicação.
1: Fique agora com as notícias do Poder Judiciário e do Congresso Nacional. Uma boa noite.
0: Boa noite e até amanhã.
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5: Decisão do Supremo Tribunal Federal permite retomada da cobrança de IPTU em Teresina, no Piauí.
6: STJ reafirma que quando a vítima de homicídio deixa filhos menores, essa consequência pode aumentar a pena base do condenado.
5: TSE orienta tribunais regionais a criarem parcerias com instituições especializadas para combater a desinformação eleitoral.
6: Boa noite, eu sou Marcela Luiza.
5: Eu sou Walter Lima.
6: O Supremo Tribunal Federal suspendeu liminar do Tribunal de Justiça do Piauí, que havia interrompido a cobrança de IPTU na cidade de Teresina.
5: De acordo com a decisão do ministro Alexandre de Moraes, o município declarou que a queda da arrecadação poderia causar grave impacto na economia pública e comprometer a execução de serviços essenciais. Fernanda Porto.
7: Diante da urgência, o caso foi julgado pelo ministro Alexandre de Moraes, que está na presidência do STF nesta segunda quinzena de julho. Ao atender o pedido para restabelecer a cobrança do imposto, o ministro Alexandre de Moraes considerou o levantamento da Secretaria Municipal de Finanças de Teresina, que indica que a paralisação da cobrança do IPTU impactou em arrecadação de mais de 84 milhões de reais.

0: decisão, o ministro Alexandre de Moraes ressaltou que o município demonstrou que a queda de arrecadação poderia causar grave impacto na economia pública e comprometer a execução de serviços essenciais.
1: Quando a vítima de um homicídio deixa filhos menores, essa consequência pode aumentar a pena base do condenado.
2: Esse entendimento foi reafirmado pelo Superior Tribunal de Justiça. Fátima Uchoa.
3: Agora, sob o rito dos recursos repetitivos, a terceira sessão do STJ fixou essa tese que deve ser observada por juízes e tribunais. De acordo com o relator ministro Reinaldo Soares da Fonseca, o fato de a vítima do crime deixar filhos menores pode repercutir no aspecto material e gerar impacto em questões emocionais, mas esse posicionamento não pode ser aplicado automaticamente porque transformaria uma circunstância judicial em fator objetivo de aumento da pena. Ainda segundo do ministro, não é necessário exigir a comprovação de impacto excepcional ou individualizado para os dependentes da vítima, sob o risco de se esvaziar a própria finalidade da análise dessa circunstância judicial.
1: O Tribunal Superior Eleitoral orienta tribunais regionais a criarem parcerias com instituições especializadas para combater a desinformação eleitoral.
2: A ação permitirá a ampliação da capacidade técnica da Justiça Eleitoral, garantindo segurança jurídica na análise de processos que envolvam desinformação e conteúdo gerado por inteligência artificial. Juliana Cariri.
4: Os acordos poderão prever o compartilhamento de metodologias, o acesso a profissionais especializados, laboratórios e ações de capacitação. O TSE ressalta que as parcerias não alteram as competências das autoridades judiciárias nem as garantias.
1: Tribunal Superior do Trabalho mantém decisão que anulou reintegração de metalúrgico demitido por justa causa.
2: O trabalhador foi dispensado após comentar em rede social sobre a empresa em que ele trabalhava. Marla Lacerda.
5: O metalúrgico havia sido reintegrado por decisão provisória em primeira instância, alegando que sofria de depressão e que não podia ser dispensado por motivo de doença ocupacional. Mas o TRT de Campinas, São Paulo, suspendeu a medida. O caso foi analisado então pela SDI2 do TST, que confirmou a decisão de segundo grau. Para o colegiado, ainda não há elementos suficientes para concluir que a demissão foi irregular. Os ministros destacaram também que a estabilidade pela doença ocupacional não impede a dispensa por justa causa. Portanto, a validade da demissão ainda será analisada na ação principal após a produção das provas necessárias.
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1: Uma boa noite.
2: E até amanhã.
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8: Eu sou Humberto Pinheiro e estes são os destaques de hoje do Jornal do Senado, que começa agora. Nova lei fortalece a produção nacional de medicamentos e vacina. Piso dos professores, frete rodoviário e renovação da CNH estão entre as medidas aprovadas pelo Senado. Emendas parlamentares para shows podem ser proibidas. Boa noite. Foi sancionada a lei que cria a Estratégia Nacional para o Desenvolvimento do Complexo Econômico Industrial da Saúde. A nova legislação busca fortalecer a produção nacional de medicamentos, vacinas, equipamentos e insumos médicos. O objetivo é reduzir a dependência do Brasil de produtos importados, ampliar a capacidade da indústria nacional e garantir mais segurança no abastecimento do sistema de saúde. A reportagem é de Patrícia Oliveira.
9: São mecanismos para incentivar empresas e instituições de pesquisa a desenvolver e fabricar esses produtos no país. A nova lei também amplia parcerias entre o governo, universidades e empresas e prevê linhas de crédito. Para o relator do projeto que deu origem à lei, senador Rogério Carvalho, do PT de Sergipe, a pesquisa tecnológica em saúde deve se voltar para soluções dos problemas brasileiros.
10: A pandemia de Covid-19 demonstrou que buscar a autossuficiência em fármacos, vacinas e equipamentos hospitalares é um dever do Estado para assegurar o direito constitucional à saúde.
9: A nova lei também altera normas do SUS e a lei de licitações para facilitar as compras públicas no setor de saúde.
8: No primeiro semestre de 2026, o Senado aprovou medidas provisórias que tratam do piso salarial dos professores da educação básica e do frete rodoviário de cargas. Os senadores também deram aval à renovação automática da Carteira Nacional de Habilitação. Repórter Pedro Pincer.
11: O Congresso Nacional aprovou medidas provisórias importantes, como a que reajusta o piso salarial dos professores da educação básica para R$ 5.130,63 em 2026, um aumento de 5,4% sobre o valor anterior, com ganho real de 1,5 ponto percentual acima da inflação. O texto aprovado estabelece novo cálculo para reajuste anual. A senadora professora Dorinha Seabra, do União do Tocantins, destacou a importância de valorizar o trabalho dos docentes.
12: Não tem educação boa, nem educação de qualidade, se os profissionais da educação não forem devidamente respeitados e valorizados. Esse é o nosso apelo para que, a partir do piso, as carreiras sejam reorganizadas nos diferentes municípios brasileiros e nossos estados.
11: Outro destaque foi a medida provisória que altera as regras e o cálculo do piso mínimo do frete rodoviário de cargas para considerar custos operacionais. A medida beneficia os caminhoneiros por estabelecer novas regras de regulamentação para empresas que contratem caminhoneiros para a realização de transporte rodoviário de cargas. Para o senador Stevenson Valentim, do Podemos do Rio Grande do Norte, a medida faz justiça e traz tranquilidade para a categoria.
13: Entendo que esse viés da multa já atingiu a sua pedagogia. E permanecer com essa injustiça é passar uma ideia de vingança e que não contribui nada para a sociedade. É importante que o caminhoneiro esteja preocupado com a carga, com o seu horário de entrega, com a distância da família, com as condições das nossas rodovias.
11: Outra medida provisória aprovada no primeiro semestre do ano garante a renovação automática da Carteira Nacional de Habilitação de motoristas que, ao término da validade do documento, estiverem no Registro Nacional Positivo de Condutores. O cadastro mostrará o nome das pessoas que não tenham cometido nenhuma infração de trânsito nos últimos 12 meses.
8: E o Senado deve analisar a partir de agosto um projeto que cria o Prêmio Nacional da Educação Brasileira. A proposta busca reconhecer iniciativas de estados, municípios, escolas e estudantes que contribuam para melhorar a educação. O objetivo é valorizar boas práticas e incentivar ações que fortaleçam a educação em diferentes etapas, da educação infantil ao ensino médio. A proposta prevê categorias específicas para reconhecer experiências bem-sucedidas em todo o país. Os detalhes com o repórter Rodrigo Rezende.
14: O Senado deve analisar a partir de agosto um projeto que cria o Prêmio Nacional da Educação Brasileira. A ideia, apresentada pelo senador Camilo Santana, do PT do Ceará, reconhece estratégias e iniciativas para a promoção de avanços na melhoria da qualidade da aprendizagem na educação básica feitas por estados, municípios, escolas ou estudantes brasileiros. Camilo Santana, atual presidente da Comissão de Educação do Senado, ressalta que todas as formas de desenvolvimento da educação brasileira devem ser valorizadas.
15: Eu sempre digo que a educação precisa estar acima de qualquer questão política ou partidária nesse país. Está em jogo a qualidade da educação para nossas crianças e jovens desse país. Temos muito ainda a fazer, muito caminho a ser percorrido.
14: O prêmio terá 8 categorias e regulamento posterior irá definir a forma de seleção dos vencedores. A proposta de criação do Prêmio Nacional da Educação Brasileira ainda será analisada pelas comissões do Senado.
8: Um projeto apresentado no Senado tipifica como ilícito o uso de emendas parlamentares para o financiamento de shows e apresentações artísticas. A medida pretende modificar a lei de improbidade administrativa para penalizar os gestores públicos infratores de maneira mais dura e até mesmo com a perda da função. Mais informações com o repórter Douglas Castilho.
16: Apresentado pelo senador Eduardo Girão, do Novo do Ceará, o texto prevê que o uso de emendas parlamentares para financiamento de shows e apresentações artísticas

0: danificados.
1: É um dinheiro que se evapora e que, se for em equipamentos para o hospital, fica lá por anos, por décadas, né? E esse projeto nosso visa normatizar isso e considerar como improbidade administrativa, com punição.
0: O autor do projeto justificou ainda que a medida pode combater o superfaturamento e os desvios que costumam ocorrer nesse tipo de transação. Além disso, segundo ele, haveria diversas vezes um conflito de interesses, pelo fato de gestores usarem dinheiro público para contratarem bandas ou grupos que têm eles próprios como empresários. O projeto aguarda a destinação para discussão nas comissões do Senado.
2: Mais de 158 milhões de brasileiros estão aptos a votar nas eleições de 4 de outubro. O número é o maior da história e representa um crescimento de mais de 2 milhões de eleitores em relação a 2022. No primeiro turno, os eleitores vão escolher presidente da República, governadores, dois senadores, deputados federais, deputados estaduais e distritais. A reportagem é de Rodrigo Rezende.
3: 158 milhões e 700 mil pessoas devem decidir os mandatários dos próximos anos para a presidência da República, governos estaduais e distrital, Senado, Câmara dos Deputados e Assembleias Estaduais. Em relação às eleições de 2022, houve um acréscimo de 2 milhões e 200 mil eleitores. As mulheres representam quase 53% do eleitorado e cerca de 3 milhões e 500 mil eleitores têm 18 anos ou menos. O presidente do Tribunal Superior Eleitoral, ministro Nunes Marques, ressalta que a população brasileira é soberana para escolher seus representantes e definir o futuro do país.
4: O futuro da nossa democracia não será delineado por máquinas, mas pelos milhões de brasileiras e brasileiros que depositam nas urnas sua mensagem de esperança, traduzida no voto direto, secreto, universal e periódico.
3: Os três maiores colégios eleitorais estão na região Sudeste: São Paulo, com 34 milhões, Minas Gerais, com 16 milhões e Rio de Janeiro, com quase 13 milhões de eleitores. 918 mil brasileiros vivendo no exterior estão aptos para votar.
2: O senador Wellington Fagundes, do PL de Mato Grosso, defendeu o projeto de lei que permite a destinação de emendas parlamentares da saúde para o atendimento pré-hospitalar realizado pelos corpos de bombeiros militares. Na análise dele, a proposta reconhece que esse serviço integra a rede de atendimento em saúde e amplia as responsabilidades de investimento na estrutura das corporações. Com trabalhos técnicos de Josivaldo Souza, o Jornal do Senado fica por aqui. Acompanhe agora as notícias da Câmara dos Deputados. Boa noite.
5: Jornal Câmara dos Deputados. Câmara transforma em lei atendimento a brasileiras que vivem no exterior.
6: Herdeiros poderão retirar valores de até 40 salários mínimos sem inventário.
5: Comissão aprova inclusão digital de alunos com deficiência da rede pública.
6: Boa noite. A Comissão de Educação aprovou a criação da Política de Alfabetização Digital das Pessoas com Deficiência. A repórter Sofia Peçanha tem os detalhes da votação.
7: A Comissão de Educação da Câmara dos Deputados aprovou o projeto que institui a Política Nacional de Alfabetização Digital das Pessoas com Deficiência. Antes disso, o texto também foi aprovado pela Comissão de Defesa dos Direitos das Pessoas com Deficiência. A proposta tem como objetivo garantir o letramento digital de estudantes com deficiência da rede pública de ensino. Isso inclui desde o uso básico de computadores e internet, até ferramentas que auxiliam na comunicação, no acesso à informação e no desenvolvimento escolar. A relatora do projeto na Comissão de Educação, a deputada Maria Rosas, do Republicanos de São Paulo, destacou a importância da medida para promover a inclusão.
8: Aprovar essa Política Nacional de Alfabetização Digital, especificamente para as pessoas com deficiência, é um marco para que nós possamos trazer e falar na ação a pessoa com deficiência, dizendo: nós lutamos pela inclusão dos direitos da pessoa com deficiência.
7: Para isso, o projeto prevê prevê a capacitação de professores e gestores, a adaptação dos métodos de ensino e investimento em infraestrutura tecnológica nas escolas, como equipamentos e conexão à internet. A ideia é que a tecnologia deixe de ser um obstáculo e passe a ser uma ferramenta de inclusão,

0: Como ressaltou a relatora ao afirmar que a transformação digital precisa considerar as necessidades de todos os estudantes.
1: A transformação digital da educação somente se realiza plenamente quando contempla a diversidade dos estudantes e assegura a eliminação de barreiras que dificultam o acesso à participação e aprendizagem das pessoas com deficiência.
0: A política de educação digital para pessoas com deficiência também estabelece que o desenvolvimento dos alunos e da instituição deverá ser acompanhado bimestralmente. Segundo o autor da proposta, o deputado Carlos Henrique Gaguinho, do União de Tocantins, com mais acesso e preparo, os estudantes com deficiência podem ter mais autonomia nos estudos, mais participação nas atividades escolares e melhores oportunidades no futuro, inclusive no mercado de trabalho. O próximo passo para a aprovação da Política Nacional de Alfabetização Digital das Pessoas com Deficiência será a análise pela Comissão de Finanças e Tributação. Da Rádio Câmara de Brasília, Sofia Peçanha.
2: Educação. Bibo Nunes, do PL do Rio Grande do Sul, é autor do projeto que proíbe a aprovação automática de alunos não alfabetizados nos 3 primeiros anos do ensino fundamental. O texto altera a Lei de Diretrizes e Bases da Educação Nacional e aguarda análise pela Comissão de Constituição e Justiça.
3: Tem que saber ler e escrever, isso é o mínimo. Escola é para educar, que acima de tudo, o objetivo das escolas é a educação. Se não for educação, não tem o menor fundamento. Espero que aprove para o bem da educação no Brasil. Não tem fundamento uma criança do primeiro, segundo, terceiro ano serem aprovadas sem saber ler e escrever. Essa é a minha luta para melhorar de fato a educação no Brasil.
4: Bibo Nunes acredita que a promoção automática dos alunos serve apenas para melhorar indicadores educacionais. Na avaliação do deputado, a medida desestimula estudantes e professores, cria uma falsa sensação de aprendizado e compromete a qualidade da educação.
2: Justiça. Comissão aprova proposta que permite até 40 salários mínimos para a retirada de valores a herdeiros. A repórter Júlia Lopes explica a atualização dos valores.
5: A Comissão de Finanças e Tributação da Câmara dos Deputados aprovou um projeto que atualiza para até 40 salários mínimos, o equivalente hoje a R$ 64.840, o valor que poderá ser liberado a herdeiros sem necessidade de inventário em cadernetas de poupança e fundos de investimento. A proposta foi apresentada pelo deputado Celso Russomano, do Republicanos de São Paulo, e altera a lei que trata do pagamento a dependentes ou sucessores de valores não recebidos em vida pelo titular, como restituições do imposto de renda e outros tributos. A regra vale para casos em que não há outros bens sujeitos a inventário. No texto, o autor explica que, nesses casos, os herdeiros costumam utilizar os valores recebidos para cobrir despesas como impostos, custas judiciais e honorários de advogados, entre outros gastos. O relator da proposta, deputado Hildo Roche, do MDB do Maranhão, afirma que a atualização é necessária, porque a legislação atual utiliza como referência a obrigação do Tesouro Nacional, a OTN, que não existe mais, o que gera dificuldades de interpretação.
6: Essa regra já existia, só que como ele estava estipulado, referenciado em cima de um título do governo, que era a antiga OTN, e como a OTN não existe mais, não existia mais a referência de até quanto poderia ser pago de forma imediata para a viúva, ou para o viúvo, ou para o filho. Então, isso impedia a evolução e a facilidade e a rapidez da transferência desses recursos de uma conta para a conta do herdeiro. E isso é facilitado agora.
5: Além disso, a proposta altera o Código de Processo Civil para estabelecer que o juiz não poderá negar o pedido de gratuidade da justiça apenas com base na renda de um herdeiro ou na posse de um imóvel. O projeto, que busca atualizar o limite a ser retirado por herdeiros em cadernetas de poupança e outras aplicações, no valor até 40 salários mínimos, segue em análise na Comissão de Constituição e Justiça. Da Rádio Câmara de Brasília, Júlia Lopes.
2: Economia.
4: A Câmara aprovou proposta que garante imunidade tributária aos templos religiosos e suas entidades filantrópicas, também sobre tributos incidentes no consumo de bens e serviços. Marcelo Crivella, do Republicanos do Rio de Janeiro, afirma que a medida regulamenta um direito já previsto na Constituição.
7: Essa é a grande, eu diria, notícia para os templos religiosos.

0: religiosos, é fazer com que a imunidade prevista na Constituição Federal se torne realidade com relação aos tributos que incidem no consumo de bens e de serviços. Essa PEC foi aprovada no plenário com 385 votos favoráveis, 93 votos contrários e 7 abstenções. Portanto, teve ampla maioria.
1: Na opinião de Marcelo Crivella, a medida pode reduzir os custos de igrejas e instituições beneficentes na aquisição de equipamentos e insumos utilizados em atividades religiosas, assistenciais e sociais. A proposta agora será analisada pelo Senado.
2: Eleições. Depois de ser aprovado na Comissão de Constituição e Justiça, o projeto que aumenta o prazo para transferência de domicílio eleitoral está pronto para ser votado pelo plenário da Câmara.
1: A proposta também altera as regras para comprovação de vínculo com a localidade, como informa a repórter Silvia Munhato.
3: A Comissão de Constituição e Justiça da Câmara aprovou o projeto que amplia de 150 para 180 dias antes das eleições o prazo final para o pedido de transferência do domicílio eleitoral. Pelo texto, o tempo de residência mínima no novo município também muda de 3 para 6 meses. A deputada Júlia Zanatta, do PL de Santa Catarina, relatora do texto, foi favorável à mudança.
4: A prática do turismo eleitoral, a transferência fraudulenta de domicílio com fins meramente eleitoreiros, constitui uma burla que corrói a representatividade democrática e a soberania popular em sua dimensão municipal. O voto é o exercício de soberania localizado e a fraude de domicílio rompe o nexo da pertinência essencial entre o eleitor e a comunidade política local, cujos rumos ele pretende definir.
3: A proposta também altera a forma de comprovação de vínculo com a localidade. Será exigida a apresentação de comprovante de residência oficial em nome do eleitor, como contas de água, luz, gás, telefone fixo ou correspondência oficial de órgãos governamentais. A lei atual permite a comprovação por meio de declaração do próprio eleitor ou outros meios que forem considerados convincentes pelo juiz eleitoral. Da Rádio Câmara de Brasília, Silvia Munhato.
2: Desenvolvimento Regional.
5: Rodrigo Hollenberg, do PSB, teme que o empréstimo de 6 bilhões de reais feito pelo governo do Distrito Federal para cobrir o rombo do Banco de Brasília, no caso Master, comprometa a saúde e a educação públicas. Por isso, o deputado acionou a justiça em defesa de crianças e famílias atípicas.
6: Nós, então, oficiamos ao Ministério Público do Distrito Federal e Territórios, solicitando que determine que o governo do Distrito Federal faça concurso para orientadores educacionais para que essas crianças, esses jovens com deficiência possam ser acolhidos adequadamente na rede pública de educação do Distrito Federal. Do mesmo modo, nós estamos solicitando ao governo do Distrito Federal que realize a contratação de médicos, de enfermeiros, de técnicos de enfermagem que possam garantir o atendimento a essas famílias.
1: Presidente da Comissão de Defesa dos Direitos das Pessoas com Deficiência, Rodrigo Hollenberg, relata o drama de famílias atípicas sem atendimento adequado e lamenta a falta de concurso para orientadores educacionais no Distrito Federal desde 2017.
2: Previdência.
5: O tempo para a aposentadoria de policiais militares e bombeiros poderá ser reduzido. Uma proposta aprovada pela Câmara permite que os estados e o Distrito Federal editem leis locais para diminuir esse prazo. Confira na reportagem de Maria Neves.
7: Aprovado na Comissão de Constituição e Justiça da Câmara dos Deputados, projeto que reduz o tempo de serviço de policiais e bombeiros militares para ter direito à aposentadoria integral, pode seguir para o Senado. Pela proposta, os estados poderão editar legislação própria para reduzir em até 5 anos o tempo mínimo de exercício na função para receber proventos integrais. O autor do projeto, o deputado Júnior Amaral, do PL Mineiro, argumenta que a medida busca trazer justiça para policiais e bombeiros militares que trabalham em condições difíceis e são pouco valorizados.
8: Os profissionais de segurança pública no Brasil já sofrem com falta de retaguarda jurídica, já sofrem com falta de logística adequada para trabalhar, já sofrem com baixos salários. Então essa questão da previdência é algo mínimo que a gente pode fazer aqui na Câmara dos Deputados para impedir que esses homens e mulheres sejam ainda mais desprestigiados, como infelizmente são historicamente no nosso país.
7: Atualmente, a lei exige 35 anos de serviço para militares receberem a aposentadoria com valor integral. Desse tempo, pelo menos 30 anos devem ser em atividades militares. Com o texto aprovado, o período mínimo de atividade militar poderá cair de 30 para 25 anos. Na regra de transição vigente, militares que ingressaram no cargo há mais tempo, antes de 2020, e ainda não cumprem os requisitos, têm de contar pelo menos 25 anos de serviço militar, mais um pedágio. Eles devem trabalhar mais 4 meses para cada ano que falta. A proposta também permite que os estados reduzam esse tempo de pedágio para 20 anos por lei local. Da Rádio Câmara de Brasília, Maria Neves.
1: Tarcísio Mota, do PSOL do Rio de Janeiro, apresentou projeto que estabelece regras para a aplicação de recursos dos regimes próprios de previdência dos servidores públicos. A proposta busca reduzir os riscos nas aplicações financeiras e aumentar a segurança do dinheiro destinado às aposentadorias.
9: Nós não podemos deixar que os institutos de previdência e os governos apliquem os recursos dos servidores em bancos que não têm condições de garantir a liquidez e garantir a rentabilidade e garantir que esses recursos não serão perdidos. Então a proposição desse PLP é de que os institutos de previdência de cada município brasileiro e dos estados brasileiros, eles tenham um limite que 80% dos recursos dos servidores sejam obrigatoriamente aplicados em títulos que estão lastreados no Tesouro Nacional e em bancos públicos que dão garantia de que esse recurso não será perdido. E os demais 20% sejam aplicados em critérios muito rígidos de solidez dessas instituições financeiras.
5: Segundo Tarcísio Mota, a medida evita perdas em aplicações de alto risco e garante maior segurança aos recursos descontados de cada servidor. Ele argumenta ainda que o texto reduz a influência de interesses políticos e financeiros na gestão dos fundos previdenciários dos servidores.
1: Habitação. Padre João, do PT de Minas Gerais, defende a aprovação de projetos que incentivam cooperativas habitacionais a participarem do Minha Casa Minha Vida. Ele avalia que a contribuição dessas entidades pode ampliar o acesso à casa própria com unidades mais acessíveis e de melhor qualidade.
10: Então temos que continuar avançando e avançando também com a nossa relatoria, com o projeto de lei que garanta a autogestão. Ou seja, além da responsabilidade e disposição de estados, do Distrito Federal e municípios, a sociedade civil organizada em forma de entidade ou cooperativa poder não só construir as moradias na forma de autogestão, mas também outros equipamentos importantes para a comunidade.
5: Padre João observa que o déficit habitacional atinge quase 5 milhões e 700 mil famílias no país. Ele afirma que a autogestão dá segurança jurídica a experiências já existentes e permite incluir equipamentos comunitários nos empreendimentos habitacionais.
1: Segurança Pública. A Câmara aprovou proposta que transforma em lei o atendimento a brasileiras no exterior. Saiba mais sobre o assunto na reportagem de Paula Bittar.
3: A Comissão de Constituição e Justiça da Câmara aprovou uma proposta que transforma em lei a política de atendimento a brasileiras que vivem no exterior por meio dos Espaços da Mulher Brasileira. A iniciativa, desenvolvida pelo Ministério das Relações Exteriores em consulados brasileiros, oferece orientação e apoio especializado com prioridade a mulheres em situação de vulnerabilidade. Entre os objetivos da política estão o combate à violência doméstica, a orientação sobre direitos direitos e o apoio à capacitação profissional, ao empreendedorismo feminino e ao aprimoramento educacional. O texto aprovado também prevê que o atendimento poderá contar com profissionais especializados e instituições parceiras em áreas como imigração, direito de família, legislação trabalhista e previdenciária, apoio psicológico e capacitação linguística, educacional e financeira. A proposta estabelece que a implantação dos espaços da mulher brasileira ocorrerá de forma gradual, conforme a avaliação do Itamaraty. A prioridade será

0: dada às localidades onde houver maior necessidade de reforço do atendimento às mulheres, conforme a disponibilidade de orçamento, funcionários e de espaço físico nas repartições consulares. De acordo com dados do Ministério das Relações Exteriores, a rede consular brasileira realizou 1.556 atendimentos a brasileiras vítimas de violência doméstica e de gênero no exterior em 2023. Segundo a relatora na comissão, deputada Maria do Rosário, do PT do Rio Grande do Sul, o projeto garante a segurança jurídica de uma prática que o Itamaraty já desenvolve com sucesso.
1: Os objetivos específicos da criação deste espaço da mulher brasileira é o combate à violência doméstica, é a defesa das imigrantes contra a discriminação e a orientação a elas para a salvaguarda dos seus direitos humanos, é garantir a sua capacitação, o apoio ao empreendedorismo feminino, o apoio ao respeito, o aprimoramento educacional. Então, estas mulheres brasileiras que vivem no exterior passarão a ter um apoio maior dentro dos consulados como mulheres. E esse trabalho, sinceramente, será muito importante para a valorização dessas mulheres e tranquilidade das suas famílias que se encontram aqui no Brasil.
0: O projeto que transforma em lei a política de atendimento a brasileiras que vivem no exterior por meio dos espaços da mulher brasileira já pode ir diretamente para o Senado, a menos que haja recurso para votação antes pelo plenário da Câmara. Da Rádio Câmara de Brasília, Paula Bittar.
2: Meio Ambiente.
3: Delegado Palumbo, do Podemos de São Paulo, é autor de projeto de lei que aumenta a punição para quem maltratar animais. O deputado explica que a proposta eleva a pena máxima de prisão dos atuais 5 para até 12 anos para os condenados por esse tipo de crime.
4: Nós estamos lutando. O meu projeto estipula uma pena de até 12 anos de cadeia. O indivíduo que maltrata um animal tem que ficar encarcerado, de preferência trabalhando para pagar o próprio sustento. É assim que a gente trata criminoso, gente desalmada, que não tem coração, que maltrata os animais. Se esse projeto for aprovado, eu espero que seja, nós estamos lutando para isso, o criminoso que maltratar animal vai ficar 12 anos enjaulado, que é onde ele tem que ficar.
5: Delegado Palumbo argumenta que a legislação atual não consegue manter presos os autores de maus tratos. O parlamentar também destaca sua atuação em defesa da causa animal e cita outras iniciativas apresentadas por ele ao longo da vida pública.
3: Termina agora o Jornal Câmara dos Deputados, produzido pela Rádio Câmara, com trabalhos técnicos de Everson Urani e a apresentação de José Carlos Andrade e Luciana Vieira. Uma boa noite para você.
5: Ótima noite. 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

0: Rio de Janeiro, década de 1940, a Nacional percebeu que rádio e futebol já faziam parte da alma brasileira.
1: E aí, pelas ondas curtas da nossa emissora, os jogos dos clubes cariocas passariam a ser transmitidos para todo o país, criando novas paixões em torcedores das regiões Norte e Nordeste.
0: Nos anos dourados, aos domingos, o espaço era deles. Antônio Cordeiro e Jorge Cury comandavam as transmissões do Campeonato Carioca. Aos poucos, os jogos do Maracanã iam conquistando corações pelo país inteiro, como contam o locutor Valdir Luiz e o ex-diretor da rádio Cristiano Menezes.
2: Foi responsável pelo crescimento das torcidas no Brasil inteiro, de Flamengo, Botafogo, Vasco e Fluminense, que foi a primeira rádio a transmitir o jogo para o Brasil inteiro. Hoje a Rádio Globo transmite, Tupi transmite, mas a pioneira em transmitir jogos para o Brasil inteiro foi a Rádio Nacional, no tempo do Jorge Cury.
3: É por causa da Rádio Nacional que você encontra até hoje torcedores de clubes cariocas em todo o país, e isso se transmite através de gerações, né? Porque o pai, o avô, o tio, a tia, a avó eram torcedores de determinado clube. Aquela geração que veio depois também mantém essa fidelidade.
4: Cobriu a barreira, não colocando. Bateu na trave, não entrou. Antônio defendeu, entra Dida. Gol! Gol do Flamengo, Dida de cabeça.
1: Por causa da emissora, o Flamengo virou a maior torcida do país, lotando estádios Brasil afora e criando uma paixão hereditária. O ex-comentarista de esportes da Nacional, Luiz Mendes, conta que o termo Mengão nasceu nos humorísticos da rádio.
5: A palavra Mengão, para determinar o Flamengo, surgiu no Balança, mas não cai, com um personagem que era interpretado pelo Germano.
6: Mengo, tu é o maior!
5: Hoje em dia, o Flamengo é mais Mengão do que Flamengo.
0: E para coroar a cobertura esportiva da Nacional, nascia um programa que está presente até os dias de hoje na nossa programação, No Mundo da Bola. Na época, ancorado pelos grandes locutores Antônio Cordeiro e Jorge Cury.
7: Atenção, desportista! Vai entrar em campo o famoso Escrete Nacional. No Mundo da Bola, o mais famoso e completo programa de esportes do rádio brasileiro, está no ar.
1: O programa fez história ao criar um concurso para eleger o craque do Brasil daquela época. Os votos deveriam ser entregues na sede da Rádio Nacional, contendo um envelope do medicamento Melhoral, patrocinador do programa.
0: O vencedor, Ademir Menezes, o Queixada, artilheiro do esporte, Vasco da Gama, Fluminense e Seleção Brasileira, recebeu mais de 5 milhões de votos, superando a votação de presidentes da República, como Gaspar Dutra e Getúlio Vargas.
1: A empresa fabricante do Melhoral pediu para parar a campanha, porque não conseguia mais produzir o remédio em tamanha quantidade. O jornalista Sérgio Cabral relembra essa história.
8: O programa No Mundo da Bola resolveu eleger o craque preferido dos brasileiros. E os votos eram dados no envelope de Melhoral. Esse concurso teve que parar a pedido do Melhoral, do laboratório Cine Ross, que não tinha mais condições de produzir Melhoral para as pessoas votarem. Então a Rádio Nacional era capaz de fazer coisas assim.

0: ao juntar a paixão dos brasileiros pelo futebol e garantir o acesso às transmissões ao vivo de partidas dos times do Rio de Janeiro, a Rádio Nacional se tornaria responsável pela criação de torcedores das equipes cariocas pelo país inteiro.
1: Este episódio usou áudios do acervo da Empresa Brasil de Comunicação e do documentário Rádio Nacional, de Paulo Rossio.
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0: 7 minutos, muito boa noite, minhas amigas, meus amigos, estamos começando com muita emoção, mais um programão Eu de Cá, Você de Lá, com a graça de Deus e Nossa Senhora. Vamos até às 11 da noite, trazendo muitos recados, trazendo a sua voz, participando, mandando as mensagens através do nosso WhatsApp, aqui o 61 99674-1536. Então você é nosso convidado, mande a sua mensagem. O telefone está na minha mão aqui, 61-DDD-99674-1536. Cumprimentar a todos e a cada um especialmente. Dizer que nós estamos aqui muito felizes, né? Para mandar para todos vocês e com todos vocês mais um programa. Dizer que eu estou aqui olhando para a cara do Celso Ribeiro do Amorim e ele olhando para a minha também, né? Aliás, eu nem olho para ele, mas sou obrigado para a gente combinar como é que a gente toca o programa. Tudo bom, Celso Ribeiro?
1: Boa noite, Maurício.
0: Boa noite.
1: Bom, Celso. Não, beleza. Mandar uma boa noite lá pro Clênio, pro João Paulo e Hugo. Pra todos os ouvintes de Eu de Cá, Você de Lá, pra dona. Dona. Como é que é o nome dela?
0: Dona Geralda.
1: Dona Geralda lá de Congonhas. Pra Lu e pro Bolto.
0: Bolto. É o Boto Cor-de-Rosa.
1: Boto Cor-de-Rosa, que é o. Sabe?
0: É, exato, né?
1: Vai pro Wesley, pro Bacabal. Que mais?
0: Sim, assim, rapaz.
1: Vai pro Jair, que tá ligadão também.
0: Exato, o Jair Ribeiro do Amorim.
1: Pro Vavá, né? E a Ione, tô esquecendo. Um abraço, boa noite.
0: Boa noite. Mandar pro Clênio, você falou, mandar pra Raniele também, junto com ele lá. Alô, Raniele, boa noite. Alô, meu amigão. Clênio Jaó, na cidade de Uruaçu, do estado de Goiás. Muito obrigado, muito obrigado. Olha, nós vamos juntos e eu vou trazer já a primeira participação de hoje. É, vem da Ceilândia, aqui no Distrito Federal, Josué Andrade. Alô, Josué Andrade, um grande abraço. Muito boa noite, ele está dizendo boa noite, Maurição, tudo bom, tranquilo? Bom demais da conta, bom demais da conta. Eu quero dedicar o programa de hoje, né, especialmente para o meu amigo que está na escuta, sempre valorizando o nosso trabalho, o nosso programa, lá na região de Sobradinho, meu amigo Luiz, né?

0: Ô, rapaz, deixa eu ver aqui, ver se eu consigo achar ele aqui para mandar um alô para ele. É meu amigo, é o seu Luiz e a dona Leda. Dona Leda está até hospitalizada, mas ela está ficando boa, graças a Deus. Teve uma pequena intervenção cirúrgica, mas está se recuperando muito bem. Nós estamos aqui no Eu de Cá, Você de Lá, é o Celso Ribeiro do Amorim, eu, Maurício Rabelo, desejando tudo de bom para a senhora Dona Leda. Eu tenho certeza que a Fatinha também está desejando o mesmo para a senhora, viu? Então, Dona Leda, saúde, ela está no hospital de Sobradinho, mas está ficando boa. Daqui uns dias vai estar contando histórias de Cuiabá, de Rondonópolis, é do Brasil. Ela tem muita história para contar, ela e o seu Luiz. E meu amigo Luiz, ele nesse próximo domingo, aliás, próximo sábado, depois de amanhã, ele está me convidando, né, para comer uma buchada de bode junto com muitos amigos lá em Sobradinho. Eu tenho certeza que vai ser uma festa muito boa. Alô, meu querido amigo, seu Luiz, um grande abraço. Muitas alegrias para o senhor aí. Dona Leda está se recuperando bem. Falei com ela hoje, falei com o André. Está todo mundo bem, graças a Deus. Dê um abraço na turma, vai ser uma buchada de bode. Quem vai levar o bode é o meu amigo Manuelzinho Andrade. Alô, meu querido amigo Manuelzinho Andrade. Ele vai estar presente. Ele é o presidente do Tribunal de Contas do Distrito Federal. E ele que vai levar o bode lá, buchada de bode da boa, né? Lá com meu amigo seu Luiz, em Sobradinho 2, no próximo sábado, depois de amanhã. Um abraço, meu amigo seu Luiz. Um abraço para Dona Leda, para o André, para Alessandra e também para o meu querido amigo Manuelzinho Andrade, ele que é o presidente do Tribunal de Contas aqui do Distrito Federal. São 20 horas e 12. Eu de cá, você de lá. Tem mais gente conosco aqui. Homem, vem cá. Adelson Souza falando conosco. Alô, Adelson Souza. Como vai? Tudo bem? Tranquilo? Bom demais, bom demais. Adelson Souza está dizendo, estamos juntos, viu? Obrigado, obrigado, Adelson Souza do Amazonas. Um grande abraço, Adelson Souza. O telefone dele é do Amazonas, mas eu acho que ele está em outro estado, né? Adelson Souza, um grande abraço. Fala de onde você está falando aí, meu amigo. Um abraço grande para você, Adelson Souza, né? Que coisa boa. São 20 horas e 13 minutos. Doralice falando, deixa eu dar uma olhada, o Adelson tá dizendo, ligadinho no melhor programa de rádio do Brasil, obrigado Adelson Souza, um grande abraço, Doralice falando assim, boa noite.
1: Boa noite, Maurício Rabelo, quero ouvir a música do Zé de Camargo Santos, sorriso bonito, né, pra curtir, um abraço, Doralice, Atabado Santo, na linha 659, Colina Belhão. Boa noite, Maurício Rabelo. Sorriso. Quero ouvir a música. João Mineiro Marcelo. Ué. Caminhão é assim. Eu ofereço a todos vocês da rádio, a todos os da música, a todos os caminhoneiros.
0: Você já programou hoje o Sorriso Bonito do Zezé?
1: Programa. Um abraço, Dona Alexandra Batista, da Linha 649, Colina Verde, Rondônia.
0: Menina, você é demais da conta. Bom demais. Minha querida amiga, né, a Doralice, ela está lá em Rondônia. Obrigado, obrigado, querida amiga Doralice em Rondônia. Um grande abraço, muito obrigado, viu? Nós vamos tocar para você, o Celso já achou aqui, você pediu primeiro, Sorriso Bonito, do Zezé de Camargo e Luciano, daqui a pouquinho, tá? Muito obrigado, tem aqui nesse momento, né, o Adelson Souza está mesmo no Careiro, no Amazonas. Tem o Careiro Castanho e o Careiro da Vaz. Ele está num dos Careiros lá. Obrigado, Adelson Souza, em Careiro, Amazonas, Brasil. Muito obrigado, muito obrigado. Tem aqui 62 Goiás. Fala comigo, Goiás. Boa noite.
2: Boa noite, Maurício Rabelo. Aqui é o João Jorge.
0: Bom,
2: João. Estou falando aqui do meu sítio, aqui na beira do Rio Claro, município do Paraná. Próximo a Campo Alegre. Maurício?
0: Já estive em Campo Alegre, já.
2: Roda pra mim aí com o Juliano e Jardel, fim de noite, se for possível.
0: É na hora, rapaz.
2: Eu sou ouvinte do seu programa há muitos e muitos anos, Maurício.
0: Rapaz.
2: Tchau, aí fica com Deus, tenha uma boa noite.
0: Escuto, rapaz, mas que coisa boa receber aqui a sua mensagem. Muito obrigado, João Jorge. no sítio dele, lá na beira do rio, no município de Paranã, perto de Campo Alegre. Campo Alegre tem um colégiozão bonito, né? Deve dar quase 90 quilômetros de distância de Campo Alegre até o Paraná, não dá? Não sei, eu andei muito, não sei, a estrada de terra, subia, descia, para baixo, para cima, rapaz, mas foi uma festa muito boa de formatura lá em Campo Alegre, no município de Paraná, no Tocantins. Muito obrigado, João Jorge, aí no sítio, pedido Juliano e Jardel, a música Fim de Noite Você Não Pede, você manda João Jorge, ainda quero topar com você aí no Campo Alegre, ou lá no Redondo, ou lá no Travessado, ou no Paraná, tá bom? Um grande abraço, muito obrigado, João Jorge. Muito obrigado. Tem mais outra aqui falando conosco. Homem, vem cá. Cícero Correia Brito, dizendo assim: boa noite. Boa noite, caro amigo Maurício Rabelo, tudo bem? Celso e Fatinha, todos do Eu de Cá, Você de Lá. Positivo? Positivo. Amigos, mandam alusão aí para todos do Grupo do Amanhecer. Positivo? Positivo. Aqui é Ibotirama, Bahia, o palco do momento. É a ponte sobre o Velho Chico. É o Rio São Francisco. É a ponte, um tapetão de bonita, né? Muito obrigado, muito obrigado. Meu querido amigo Ciro Correia Brito, Ibotirama, Bahia, Brasil. Muito obrigado, muito obrigado. Raimundo Pinto, Raimundo Pinto do Brejo Maranhão, Brasil, na escuta do Eu de Cá, Você de Lá, lá no estado do Maranhão. Muito obrigado, meu querido amigo Raimundo Pinto do Brejo, no Maranhão, muito obrigado. Vamos para o estado do Piauí, Evandro é o nome. Alô, Evandro, cadê você, rapaz? Tudo bem? É do povoado Melancias, pedindo uma moda boa, né? Mandando para a esposa, tá escrito Tananda, deve ser o nome dela, sim, Tananda, né? Então, mas ele mandou um áudio aqui, vamos ouvir. Evandro, a palavra é sua.
3: Boa noite, Maurício Rabelo.
0: Boa noite.
3: Como é que tá? Tudo bem?
0: Moço, o trem aqui tá bom demais.
3: É o Evandro, aqui do povoado Melancias. Ah. Município de Rio Boés,
0: no Piauí.
3: Extremo sul do Piauí.
0: Piauí.
3: Ouço o seu programa todos os dias.
0: Obrigado, obrigado, meu amigo.
3: Quero que você mande uma música.
0: Aham.
3: A 2 graus, Alan e Aladim.
0: A 2 graus é boa demais.
3: Se puder retornar o áudio.
0: Na hora.
3: Beleza?
0: Mano. Tranquilo.
3: Boa noite,
0: você
3: falou.
0: É que manda, rapaz. Mas que coisa boa! Obrigado, obrigado, meu querido amigo Evandro, aí no povoado Melancias, no extremo aí do Piauí, no Gilboés. Muito obrigado, Evandro. A sua esposa será a Tananda, deve ser, não é? Um grande abraço, pedindo a 2 graus do Alan e Aladim, que é um musicaço. Obrigado, Evandro. Um grande abraço. Zenildes Fernandes de Arraias do Tocantins. Zenildes, ela mandou um recado ontem. Eu acho que o Antônio Carlos está muito doente lá em Palmas. Falei com ela para mandar o recado que eu ia colocar no ar aqui umas duas vezes, né? Porque às vezes o pessoal não entendeu direito. Você, deixe-me ver aqui. Ô, Zenildes, você vai falar agora, viu? Pode aumentar o volume do rádio. Zenildes Fernandes de Arraias, no Tocantins, mandando 2 recados aqui. Deve ser sobre o Antônio Carlos, que está hospitalizado em Palmas, né? Pode falar, Zenildes, a palavra é sua. Opa, agora.
4: Boa noite, Maurício Rabelo.
0: Boa noite. Boa noite.
4: É Zenildes Fernandes dos Santos, aqui de Arraias, no Tocantins.
0: Sim.
4: Quero mandar um alô para Deuseni Fernandes, na Fazenda Marragato.
0: Sim.
4: Quero dizer para ela que aqui está tudo bem, graças a Deus.
0: Uhum.
4: E quero dizer também para ela que o Antônio Carlos continua internado,
0: uhum,
4: sem previsão de alta.
0: Sim.
4: Assistente social está pedindo um acompanhante urgente para ele, que o Edinaldo não está no hospital.
0: Uhum.
4: Teve um problema lá com ele, problema de bebida também.
0: Uhum.
4: Então ele não está no hospital.
0: Tá.
4: Então, como também estamos sem notícia dele.
0: Uhum.
4: Do dia que meu irmão veio de lá de Palmas, o Valdenir, ninguém teve mais notícia do Edinaldo. Tem conversado com o assistente social, mas eles também não dão notícia. Só sabe que colocaram ele para fora do hospital, que ele estava dando problema.
0: Ah, entendi.
4: E é isso.
0: Tá certo.
4: E no mais, lembrança, um abraço para todos. E manda o áudio de volta, viu, Maurício?
0: Tá bom, e ela ainda falou um negócio.
4: Esqueci de dizer pra ela que o Paulo Henrique, que é meu irmão também,

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E rapaz, essa é do saudoso Cristiano Araújo, morreu tão novo, né, num acidente de carro, pé entre Itumbiara e Goiânia. Triste, cantava bonito demais, deixou saudade, deixou a sua voz encantando os corações do Brasil. Cristiano Araújo, Maus Bocados.

Cristiano Araújo vai cantar bonito desse tanto, né? São 20h40 do Eu de Cá. Você de lá, tem aqui do estado do Tocantins. Boa noite, amigo Maurício Rabelo. Aqui é Leila, da Fazenda Boa Esperança, em Tocantins. Quero que você mande um alô para o Nonato e a esposa dele, a Santana, lá na Fazenda Chapada Alta, no município de Lizarda, no Tocantins. Também para o meu esposo Ailton, para os filhos Isadora e Isabela, para Yara, para o Isaac, também para o amigo José Marajá. Todos os dias eles estão ouvindo o seu programa, Eu de Cá, Você de Lá. Quero ouvir a música do Roberto Carlos, Arraste uma Cadeira. Bom demais, você manda, viu, Leila?

0: Muito obrigado, Leila. Fazenda Boa Esperança. Um abraço. Faltou você mandar um alô para o Tigre e a Tigresa, viu? Lá do Nonato e da Santana. Obrigado, Leila. Um abraço. Obrigado, Nonato. Obrigado, Santana. Fazenda Chapada Alta em Lizarda, no Tocantins. E o seu maridão, né, Leila? O Ailton, os meninos, a Isadora, Isabela, Yara, Isaac. Também o amigo José Marajá. Esse aí tem o dinheiro, viu? Grande abraço. E daqui a pouco, Roberto Carlos, arraste uma cadeira. Bom demais da conta. Tem aqui, querendo falar comigo aqui, vem cá nesse momento, tem o Antônio Nunes querendo falar. Ele mandou a mensagem, alô, alô, meu querido amigo Antônio Nunes, boa noite.
1: Meu caro amigo Maurício Rabelo, moço, já tô com saudade de vocês, hein?
0: Pois é, né? Nós
1: que
0: também,
1: isso,
0: viu, Antônio Nunes?
1: Ninguém consegue falar mais com vocês.
0: Menino, que é isso? É?
1: Nossa, mas tá tudo na paz, né, meu querido?
0: Tá tudo na paz.
1: Abraço aí pra vocês.
0: Esperando
1: você,
0: o dia 2 chegar.
1: Todos, né?
0: É.
1: E a Luziana mandou passar um recado pra você, ah, que é? Ela acho que tá chegando hoje em Brasília, né? Hoje é amanhã, uma coisa assim.
0: Sei. E de domingo pra
1: segunda?
0: Segunda-feira,
1: de domingo pra segunda, já tem programa dela aí.
0: Programa da Luziânia e do João Maquibral. Obrigado, obrigado, meu querido amigo Antônio Nunes. Nós também estamos com saudades de você, da Cleonice, né? Dos nossos bons bate-papos, né? Aqui no estúdio, lá no Parque da Cidade, de comidas gostosas e bons bate-papos, né? Obrigado, obrigado, Antônio Nunes. Lembrando que no dia 2 de agosto, tem festança no Parque da Cidade. Qualquer informação a mais é com Antônio Nunes, viu? Com ele, com a Ellen, com a Mercedes, com tanta gente boa. Mas o telefone dele eu sei de cabeça, viu? É 61-DDD-9, depois 8526-2668. É isso mesmo, né? É 61-DDD, depois 9-8526-2668. Fala lá com o meu querido amigo Antônio Nunes, o marido da dona Cleonice, lá na Ceilândia. Muito obrigado, muito obrigado. E mais outra aqui, deixa eu dar uma olhada. Rapaz, nesse momento, falando comigo, eu estou em Palmas. Deixa eu ver quem é. Rio Negro Solimões, quem é que está falando? Rapaz, nesse momento, eu quero ver. É o Batista, né? Alô, Batista, cadê você, rapaz? Como vai? Tudo bem? Tranquilo e calmo? Ih, teve melhor, viu, Celso? Deus me livre, rapaz, Deus me livre. Quanto mais eu rezo, mais assombração me aparece, né? E coitado, tava com saudade, né? É meu amigo Carlinhos, o moço do Madrugada Nacional, que agora virou... Você quem mora na beira do mar, como é que você gosta de quê, rapaz? De pegar uma onda no mar, né, meu amigo Carlinhos? Tudo bom, Carlinhos? Bom? Vem cá falar com nós aqui, rapaz. Dá um alô aí pro povo, rapaz. O povo tá com saudade de você, você que era produtor do programa João Maquibral, do programa Madrugada Nacional, junto com a Luziânia também. A Luziânia deve chegar segunda-feira, já, domingo para segunda ela já está no ar, né? Você tem falado com ela, com o João, mas ela está bem, está de férias, foi para Fortaleza, e passou uma seca, viu? Tem ano que ela está para lá, demora muito, mas diz que ela está chegando. De hoje para amanhã ela chega e de domingo para segunda ela já vai estar no ar, no Madrugada Nacional, e todo mundo torcendo pela saúde do João Maquibral, para ele ficar bom, né? Carlinhos, tem um dinheirinho aí para emprestar sem juro, rapaz? Tem, né? Tranquilo. Não, o que você puder, né, rapaz? Tô precisando, pode ser muito, Vamos estar com os cobres lá no Rio de Janeiro, trabalhando. Que horário que você tá fazendo lá, rapaz, na Rádio Nacional? Você tá 6 da manhã até meio-dia, tranquilo. Vida boa, e trabalha pouco você, rapaz. Pouco demais, 6 horas. Eu trabalho muito mais, e aqui é noite. Ganha. Deus tá vendo. Quem tá abonado aí pra lá. Lá vai o Carlinhos, lá vem o Carlinhos. Todo avião que passa, ele tá dentro, né? Gastando dinheiro. Carlinhos, mas faz muita falta. Saudade do senhor aqui, viu, das suas brincadeiras.

0: Aí ele diz, Maurício Rabelo, ei, rapaz, mora aqui no peito o tempo inteiro, rapaz, meu amigo, né? Não vale nada, rapaz, querendo rimar tudo errado aqui, mas meu amigo, obrigado, seja bem-vindo, viu, Carlinhos? Você não quer falar, a hora que você quiser falar no povo, mandar um abraço pra todo mundo. Como é que acha? O telefone lá do Rio, é, qual o seu? Sabe de cabeça não, o número, né? O que entra no ar lá, que fala contigo lá, é... é ah, você não tá no estúdio, não? Ah, na produção, né? Ah, tá bom. Uhum. Aham. Tarde Nacional e Revista Rio. Ah, então você faz programa tudo aí, ué? É tudo, Brasil. É aquele de tardezinha, né? Ah, aham. Produto. Aí você vai, faz a cobertura, né, rapaz? Não conversa, rapaz. Tem conversa nenhuma, rapaz. Tu é louco. Eu sei. Aham. É, tá com a vida boa. Até ficou mais novo, né? Já tá tomando um chá de hibisco aí pra você ficar bom, né, rapaz? Um chá de casca de pau pra você. Não é casca de madeira, rapaz. É do seu Enéas, lá de Alvorada do Norte, Goiás. E ele receita muito. Eu acho que você tá tomando os remédios lá de seu Enéas, viu? Casca de madeira. Maurício, eu já fiz o meu chazinho aqui de casca de pau e eu tô bom, rapaz. Eu falei, tu é doido, eu tô passatando. Descascando as árvores lá perto da cadeia, tudo descascado. Ele descasca as árvores tudo lá, rapaz, pra fazer chá de casca de pau. Seu Enéas, tenha cuidado, seu Enéas. O coração não aguenta. Agora são 20 horas e 47. É José Nivaldo pedindo o Rick Renner. A música é Filho, viu, Celção? Filho Rick Renner, José Nivaldo do estado do Maranhão. Muito obrigado, Zé Nivaldo. Um abraço, ele está em Balsas, no Maranhão, na Impasa. E descarrega sempre lá no Maranhão, lá no São Luís, né, no Porto de Itaqui. Obrigado, amigão José Nivaldo, o moço do Maranhão. Muito obrigado, muito obrigado. Pediu uma moda muito boa. Pô, tô tentando aqui, tem um amigo meu. Vem cá, rapaz. Nesse momento, deixa eu dar uma olhada aqui. Agora sim. Esse caboclo aqui é lá de Riverlândia, Goiás. Rivolândia, Riverlândia, Goiás. É bom demais. O negócio é bom. Eu tô tentando botar ele no ar aqui. É o José Carlos, né? É o Luiz Carlos, aliás, o José Carlos. Era que nesse momento eu quero falar que estou muito feliz. Quero avisar para o Celso Ribeiro que esse caboclo vai falar comigo, né? E eu misturo os telefones todos aqui, mas vai dar certo. Vai dar tudo certo, já dizia o Zezé de Camargo. É o Luiz Carlos de Riverlândia, Goiás. Alô, Luiz Carlos de Riverlândia, a palavra é sua. Fala comigo aí, caboclo. Boa noite.
1: Boa noite. Boa noite, Maurício Rabelo, pela Rádio Nacional de Brasília, em 980 kHz. Boa noite pro Chécio, pra Fatinha e pra vocês todos da Rádio Nacional. Eu estou falando aqui diretamente,
0: Carlos,
1: aqui de Riverlândia, Estadão de Goiás. Próximo a 70 km de Rio Verde, Goiás.
0: 70 km de Rio Verde.
1: Estou residindo aos domingos, né? Ah. Aqui na Rádio Cultura, FAMA, em 87.9, em Santa Helena de Goiás. Queria que você tocasse pra mim uma moda boa do Nicanor e Parmeri, Amor em Segredo. Um abraço pra você, Maurício Rabelo, e a todos os seus ouvintes. Um abraço até lá.
0: Obrigado, obrigado, amigão Luiz Carlos, em Riverlândia, no estado de Goiás. Quem nasce em Riverlândia, riverlandenses e riverlandessas. Obrigado, gostei da sua conversa. Boa, viu? Muito boa. Ainda falou bom trem aqui. Fala, meu amigo Luiz Carlos, fala aí.
2: Pai do céu, o homem tem um vozeirão, hein? É. Bom demais, meu amigo.
0: Gostei.
2: Estamos aqui, firme e forte.
0: Aí, rapaz, ele... ele fala desse jeito aqui,
2: rapaz,
0: né?
2: Rapaz do céu, o homem tem um vozeirão, é, hein? Bom demais, meu amigo. Estamos aqui, firme e forte.
1: Boa noite, Maurício Rabelo, pela Rádio Nacional de Brasília.
0: Rapaz.
1: Em 980 kHz.
0: É,
1: boa noite pro Chefe, pra Fatinha.
0: Chefe, né?
1: E pra vocês todos da Rádio Nacional.
0: Aham.
1: Eu estou falando aqui diretamente.
0: Riverlândia.
1: Aqui de Riverlândia, Estadão de Goiás, próximo a 70 km de Rio Verde, Goiás. Estou residindo aos domingos, né? Aqui na Rádio Cultura, FAMA, em 87.9 e Santos e Meia de Goiás.
0: Gostei.
1: Queria que você tocasse pra mim uma moda boa do... Uhum. Nicarjou e Parmeri, Amor e Segredo. Um abraço pra você, Maurício Rabelo, e a todos os seus ouvintes. Um abraço até lá.
0: Rapaz, ô Luiz Carlos, o Celso tá te imitando. Celso tá te imitando aqui na risada. Como é que é a risada dele aí, Celso? Como é que é, rapaz? Essa foi boa, viu? Como é que é?
1: Um abraço pra você, Maurício.
0: Valeu! A música dele tá no ponto? Amor em Segredo. Alô, meu querido amigo Luiz Carlos, grande comunicador da Cultura FM de Rio Verde, Goiás, Nicanor e Palmeri.

É o rei Roberto Carlos cantando, atendendo a Leila da Fazenda Boa Esperança, o maridão dela, o Ailton, os meninos, a Isadora, a Isabela, Yara, Isaac, lá em Tocantins. Arraste uma cadeira.

Se a gente boa agora, 20 horas e 59 minutos e meio. É, já já tem as notícias, né? Mandar mais uma vez um abraço aqui para Leila na Fazenda Boa Esperança, lá em Lizarda, o Ailton também. Vamos pro intervalo.